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0: 11:34.
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0: 1:22.
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Tem uma paz que a gente só encontra quando a gente busca lá no fundo do coração. 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

tem nos sustentado e essa alegria toda que a gente tem no coração. Se não tiver Jesus Cristo, não adianta nada. Vamos

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0: 4:18.
1: Iniciamos este novo dia com as bênçãos de Deus e proteção de Nossa Senhora, Virgem Maria. Em nome do Pai, do Filho e do Espírito Santo. Amém. Creio
2: em Deus Pai Todo-Poderoso, Criador do céu e da terra, em Jesus Cristo, seu único Filho, nosso Senhor, que foi concebido pelo poder do Espírito Santo, nasceu da Virgem Maria, padeceu sobre Pôncio Pilatos, foi crucificado, morto e sepultado, desceu à mansão dos mortos, ressuscitou o terceiro dia, subiu ao céu, está sentada à direita de Deus Pai Todo-Poderoso, onde há de vir julgar os vivos e os mortos. Creio no Espírito Santo, na Santa Igreja Católica, na comunhão dos santos, na remissão dos pecados, na ressurreição da carne, na vida eterna. Amém.
1: Pai nosso que estais no céu, santificado seja vosso nome. Venha a nós o vosso reino. Seja feita a vossa vontade, assim na terra como no céu.
2: O pão nosso de cada dia nos dai hoje, perdoai as nossas ofensas, assim como nós perdoamos a quem nos tem ofendido. E não nos deixeis cair em tentação, mas livrai-nos do mal. Amém.
1: O anjo do Senhor anunciou a Maria.
2: E ela concebeu do Espírito Santo.
1: Ave Maria, cheia de graça, o Senhor é convosco. Bendita sois vós entre as mulheres e bendito o fruto do vosso ventre, Jesus.
2: Santa Maria, Mãe de Deus, rogai por nós, pecadores, agora e na hora de nossa morte. Amém.
1: Eis aqui a serva do Senhor.
2: Faça-se em mim segundo a vossa palavra.
1: Ave Maria, cheia de graça, o Senhor é convosco. Bendita sois vós entre as mulheres e bendito o fruto do vosso ventre, Jesus.
2: Santa Maria, Mãe de Deus, rogai por nós, pecadores, agora e na hora de nossa morte. Amém.
1: O Verbo Divino se fez carne
2: e habitou entre nós.
1: Ave Maria, cheia de graça, o Senhor é convosco. Bendita sois vós entre as mulheres e bendito o fruto do vosso ventre, Jesus.
2: Santa Maria, Mãe de Deus, rogai por nós, pecadores, agora e na hora de nossa morte. Amém.
1: Glória ao Pai, ao Filho e ao Espírito Santo.
2: Como era no princípio, agora e sempre. Amém.
1: Ó meu bom Jesus,
2: perdoai-nos, livrai-nos do fogo do inferno. Levai as almas todas para o céu e socorrei principalmente as que mais precisarem.
1: Nossa Senhora de Fátima e São Francisco,
2: rogai por nós.
1: E neste domingo do Senhor, vamos meditar os mistérios gloriosos. E neste primeiro mistério glorioso, contemplamos
2: a ressurreição de Jesus.
1: Pai nosso que estais no céu, santificado seja vosso nome. Venha a nós o vosso reino. Seja feita a vossa vontade, assim na terra como no céu.
2: O pão nosso de cada dia nos dai hoje, perdoai as nossas ofensas, assim como nós perdoamos a quem nos tem ofendido. E não nos deixeis cair em tentação, mas livrai-nos do mal. Amém.
1: Ave Maria, cheia de graça, o Senhor é convosco. Bendita sois vós entre as mulheres, e bendito o fruto do vosso ventre, Jesus.
2: Santa Maria, Mãe de Deus, rogai por nós, pecadores, agora e na hora de nossa morte. Amém.
1: Ave Maria, cheia de graça, o Senhor é convosco. Bendita sois vós entre as mulheres e bendito o fruto do vosso ventre, Jesus.
2: Santa Maria, Mãe de Deus, rogai por nós, pecadores, agora e na hora de nossa morte. Amém.
1: Ave Maria, cheia de graça, o Senhor é convosco. Bendita sois vós entre as mulheres, e bendito o fruto do vosso ventre, Jesus.
2: Santa Maria, Mãe de Deus, rogai por nós, pecadores, agora e na hora de nossa morte. Amém.
1: Ave Maria, cheia de graça, o Senhor é convosco. Bendita sois vós entre as mulheres, e bendito o fruto do vosso ventre, Jesus.
2: Santa Maria, Mãe de Deus, rogai por nós, pecadores, agora e na hora de nossa morte. Amém.
1: Ave Maria, cheia de graça, o Senhor é convosco. Bendita sois vós entre as mulheres, e bendito o fruto do vosso ventre, Jesus.
2: Santa Maria, Mãe de Deus, rogai por nós, pecadores, agora e na hora de nossa morte. Amém.
1: Ave Maria, cheia de graça, o Senhor é convosco. Bendita sois vós entre as mulheres, e bendito o fruto do vosso ventre, Jesus.
2: Santa Maria, Mãe de Deus, rogai por nós, pecadores, agora e na hora de nossa morte. Amém.
1: Ave Maria, cheia de graça, o Senhor é convosco. Bendita sois vós entre as mulheres, e bendito o fruto do vosso ventre, Jesus.
2: Santa Maria, Mãe de Deus, rogai por nós, pecadores, agora e na hora de nossa morte. Amém.
1: Ave Maria, cheia de graça, o Senhor é convosco. Bendita sois vós entre as mulheres. E bendito o fruto do vosso ventre, Jesus.
2: Santa Maria, Mãe de Deus, rogai por nós, pecadores, agora e na hora de nossa morte. Amém.
1: Ave Maria, cheia de graça, o Senhor é convosco. Bendita sois vós entre as mulheres. E bendito o fruto do vosso ventre, Jesus.
2: Santa Maria, Mãe de Deus, rogai por nós, pecadores, agora e na hora de nossa morte. Amém.
1: Ave Maria, cheia de graça, o Senhor é convosco. Bendita sois vós entre as mulheres. E bendito o fruto do vosso ventre, Jesus.
2: Santa Maria, Mãe de Deus, rogai por nós, pecadores, agora e na hora de nossa morte. Amém.
1: Glória ao Pai, o Filho e ao Espírito Santo.
2: Como era no princípio, agora e sempre. Amém.
1: Ó meu bom Jesus,
2: perdoai-nos, livrai-nos do fogo do inferno. Levai as almas todas para o céu e socorrei principalmente as que mais precisarem.
1: Nossa Senhora de Fátima e São Francisco,
2: rogai por nós.
1: Segundo o mistério glorioso, contemplamos
2: a ascensão de Jesus. Pai nosso que estais no céu, santificado seja o vosso nome. Venha a nós o vosso reino, seja feita a vossa vontade, assim na terra como no céu.
1: O pão nosso de cada dia nos dai hoje, perdoai as nossas ofensas, assim como nós perdoamos a quem nos tem ofendido. E não nos deixeis cair em tentação, mas livrai-nos do mal. Amém.
2: Ave Maria, cheia de graça, o Senhor é convosco. Bendita sois vós entre as mulheres, e bendito é o fruto do vosso ventre, Jesus.
1: Santa Maria, Mãe de Deus, rogai por nós, pecadores, agora e na hora da nossa morte. Amém.
2: Ave Maria, cheia de graça, o Senhor é convosco. Bendita sois vós entre as mulheres, e bendito é o fruto do vosso ventre, Jesus.
1: Santa Maria, Mãe de Deus, rogai por nós, pecadores, agora e na hora da nossa morte. Amém.
2: Ave Maria, cheia de graça, o Senhor é convosco. Bendita sois vós entre as mulheres, e bendito é o fruto do vosso ventre, Jesus.
1: Santa Maria, Mãe de Deus, rogai por nós, pecadores, agora e na hora da nossa morte. Amém.
2: Ave Maria, cheia de graça, o Senhor é convosco. Bendita sois vós entre as mulheres, e bendito é o fruto do vosso ventre, Jesus.
1: Santa Maria, Mãe de Deus, rogai por nós, pecadores, agora e na hora da nossa morte. Amém.
2: Ave Maria, cheia de graça, o Senhor é convosco. Bendita sois vós entre as mulheres, e bendito é o fruto do vosso ventre, Jesus.
1: Santa Maria, Mãe de Deus, rogai por nós, pecadores, agora e na hora da nossa morte. Amém.
2: Ave Maria, cheia de graça, o Senhor é convosco. Bendita sois vós entre as mulheres, e bendito é o fruto do vosso ventre, Jesus.
1: Santa Maria, Mãe de Deus, rogai por nós, pecadores, agora e na hora de nossa morte. Amém.
2: Ave Maria, cheia de graça, o Senhor é convosco. Bendita sois vós entre as mulheres, e bendito é o fruto do vosso ventre, Jesus.
1: Santa Maria, Mãe de Deus, rogai por nós, pecadores, agora e na hora da nossa morte. Amém.
2: Ave Maria, cheia de graça, o Senhor é convosco. Bendita sois vós entre as mulheres, e bendito é o fruto do vosso ventre, Jesus.
1: Santa Maria, Mãe de Deus, rogai por nós, pecadores, agora e na hora da nossa morte. Amém.
2: Ave Maria, cheia de graça, o Senhor é convosco. Bendita sois vós entre as mulheres, e bendito é o fruto do vosso ventre, Jesus.
1: Santa Maria, Mãe de Deus, rogai por nós, pecadores, agora e na hora da nossa morte. Amém.
2: Ave Maria, cheia de graça, o Senhor é convosco. Bendita sois vós entre as mulheres, e bendito é o fruto do vosso ventre, Jesus.
1: Santa Maria, Mãe de Deus, rogai por nós, pecadores, agora e na hora da nossa morte. Amém.
2: Glória ao Pai, ao Filho e ao Espírito Santo.
1: Como era no princípio, agora e sempre. Amém.
2: Ó meu bom Jesus, perdoai-nos, livrai-nos do fogo do inferno, e levai as almas todas para o céu, e socorrei principalmente as que mais precisarem. Nossa Senhora de Fátima e São Francisco,
1: rogai por nós. E no terceiro mistério glorioso, contemplamos
2: Pentecostes, a vinda do Espírito Santo sobre Maria e os apóstolos.
0: Pai nosso que estais no céu, santificado seja vosso nome. Venha a nós o vosso reino. Seja feita a vossa vontade, assim na terra como no céu.
2: O pão nosso de cada dia nos dai hoje, perdoai as nossas ofensas, assim como nós perdoamos a quem nos tem ofendido. E não nos deixeis cair em tentação, mas livrai-nos do mal. Amém.
0: Ave Maria, cheia de graça, o Senhor é convosco. Bendita sois vós entre as mulheres, e bendito o fruto do vosso ventre, Jesus.
2: Santa Maria, Mãe de Deus, rogai por nós, pecadores, agora e na hora de nossa morte. Amém.
0: Ave Maria, cheia de graça, o Senhor é convosco. Bendita sois vós entre as mulheres, e bendito o fruto do vosso ventre, Jesus.
2: Santa Maria, Mãe de Deus, rogai por nós, pecadores, agora e na hora de nossa morte. Amém.
0: Ave Maria, cheia de graça, o Senhor é convosco. Bendita sois vós entre as mulheres, e bendito o fruto do vosso ventre, Jesus.
2: Santa Maria, Mãe de Deus, rogai por nós, pecadores, agora e na hora de nossa morte. Amém.
0: Ave Maria, cheia de graça, o Senhor é convosco. Bendita sois vós entre as mulheres, e bendito o fruto do vosso ventre, Jesus.
2: Santa Maria, Mãe de Deus, rogai por nós, pecadores, agora e na hora de nossa morte. Amém.
0: Ave Maria, cheia de graça, o Senhor é convosco. Bendita sois vós entre as mulheres, e bendito o fruto do vosso ventre, Jesus.
2: Santa Maria, Mãe de Deus, rogai por nós, pecadores, agora e na hora de nossa morte. Amém.
0: Ave Maria, cheia de graça, o Senhor é convosco. Bendita sois vós entre as mulheres, e bendito o fruto do vosso ventre, Jesus.
2: Santa Maria, Mãe de Deus, rogai por nós, pecadores, agora e na hora de nossa morte. Amém.
0: Ave Maria, cheia de graça, o Senhor é convosco. Bendita sois vós entre as mulheres, e bendito o fruto do vosso ventre, Jesus.
2: Santa Maria, Mãe de Deus, rogai por nós, pecadores, agora e na hora de nossa morte. Amém.
0: Ave Maria, cheia de graça, o Senhor é convosco. Bendita sois vós entre as mulheres, e bendito o fruto do vosso ventre, Jesus.
2: Santa Maria, Mãe de Deus, rogai por nós, pecadores, agora e na hora de nossa morte. Amém.
0: Ave Maria, cheia de graça, o Senhor é convosco. Bendita sois vós entre as mulheres, e bendito o fruto do vosso ventre, Jesus.
2: Santa Maria, Mãe de Deus, rogai por nós, pecadores, agora e na hora de nossa morte. Amém.
0: Ave Maria, cheia de graça, o Senhor é convosco. Bendita sois vós entre as mulheres, e bendito o fruto do vosso ventre, Jesus.
2: Santa Maria, Mãe de Deus, rogai por nós, pecadores, agora e na hora de nossa morte. Amém.
0: Glória ao Pai, o Filho e ao Espírito Santo.
2: Como era no princípio, agora e sempre. Amém.
0: Ó meu bom Jesus,
2: perdoai-nos, livrai-nos do fogo do inferno. Elevai as almas todas para o céu, e socorrei principalmente as que mais precisarem.
0: Nossa Senhora de Fátima e São Francisco,
2: rogai por nós.
0: No quarto mistério glorioso, contemplamos
2: Maria assunta aos céus. Pai nosso que estais no céu, santificado seja o vosso nome. Venha a nós o vosso reino, seja feita a vossa vontade, assim na terra como no céu.
0: O pão nosso de cada dia nos dai hoje, perdoai as nossas ofensas, assim como nós perdoamos a quem nos tem ofendido. E não nos deixeis cair em tentação, mas livrai-nos do mal. Amém.
2: Ave Maria, cheia de graça, o Senhor é convosco. Bendita sois vós entre as mulheres, e bendito é o fruto do vosso ventre, Jesus.
0: Santa Maria, Mãe de Deus, rogai por nós, pecadores, agora e na hora da nossa morte. Amém.
2: Ave Maria, cheia de graça, o Senhor é convosco. Bendita sois vós entre as mulheres, e bendito é o fruto do vosso ventre, Jesus.
0: Santa Maria, Mãe de Deus, rogai por nós, pecadores, agora e na hora da nossa morte. Amém.
2: Ave Maria, cheia de graça, o Senhor é convosco. Bendita sois vós entre as mulheres, e bendito é o fruto do vosso ventre, Jesus.
0: Santa Maria, Mãe de Deus, rogai por nós, pecadores, agora e na hora da nossa morte. Amém.
2: Ave Maria, cheia de graça, o Senhor é convosco. Bendita sois vós entre as mulheres, e bendito é o fruto do vosso ventre, Jesus.
0: Santa Maria, Mãe de Deus, rogai por nós, pecadores, agora e na hora da nossa morte. Amém.
2: Ave Maria, cheia de graça, o Senhor é convosco. Bendita sois vós entre as mulheres, e bendito é o fruto do vosso ventre, Jesus.
0: Santa Maria, Mãe de Deus, rogai por nós, pecadores, agora e na hora da nossa morte. Amém.
2: Ave Maria, cheia de graça, o Senhor é convosco. Bendita sois vós entre as mulheres e bendito é o fruto do vosso ventre, Jesus.
0: Santa Maria, Mãe de Deus, rogai por nós, pecadores, agora e na hora de nossa morte. Amém.
2: Ave Maria, cheia de graça, o Senhor é convosco. Bendita sois vós entre as mulheres e bendito é o fruto do vosso ventre, Jesus.
0: Santa Maria, Mãe de Deus, rogai por nós, pecadores, agora e na hora da nossa morte. Amém.
2: Ave Maria, cheia de graça, o Senhor é convosco. Bendita sois vós entre as mulheres e bendito é o fruto do vosso ventre, Jesus.
0: Santa Maria, Mãe de Deus, rogai por nós, pecadores, agora e na hora da nossa morte. Amém.
2: Ave Maria, cheia de graça, o Senhor é convosco. Bendita sois vós entre as mulheres e bendito é o fruto do vosso ventre, Jesus.
0: Santa Maria, Mãe de Deus, rogai por nós, pecadores, agora e na hora da nossa morte. Amém.
2: Ave Maria, cheia de graça, o Senhor é convosco. Bendita sois vós entre as mulheres e bendito é o fruto do vosso ventre, Jesus.
0: Santa Maria, Mãe de Deus, rogai por nós, pecadores, agora e na hora da nossa morte. Amém.
2: Glória ao Pai, ao Filho e ao Espírito Santo.
0: Como era no princípio, agora e sempre. Amém.
2: Ó meu bom Jesus, perdoai-nos, livrai-nos do fogo do inferno, e levai as almas todas para o céu, e socorrei principalmente as que mais precisarem. Nossa Senhora de Fátima e São Francisco,
0: rogai por nós. E no quinto mistério glorioso, contemplamos
2: Maria, coroada rainha dos anjos e dos santos.
3: Pai nosso que estais no céu, santificado seja vosso nome. Venha a nós o vosso reino. Seja feita a vossa vontade, assim na terra como no céu.
2: O pão nosso de cada dia nos dai hoje. Perdoai as nossas ofensas, assim como nós perdoamos a quem nos tem ofendido. E não nos deixeis cair em tentação, mas livrai-nos do mal. Amém.
0: Ave Maria, cheia de graça, o Senhor é convosco. Bendita sois vós entre as mulheres e bendito o fruto do vosso ventre, Jesus.
2: Santa Maria, Mãe de Deus, rogai por nós, pecadores, agora e na hora de nossa morte. Amém.
0: Ave Maria, cheia de graça, o Senhor é convosco. Bendita sois vós entre as mulheres e bendito o fruto do vosso ventre, Jesus.
2: Santa Maria, Mãe de Deus, rogai por nós, pecadores, agora e na hora de nossa morte. Amém.
0: Ave Maria, cheia de graça, o Senhor é convosco. Bendita sois vós entre as mulheres e bendito o fruto do vosso ventre, Jesus.
2: Santa Maria, Mãe de Deus, rogai por nós, pecadores, agora e na hora de nossa morte. Amém.
0: Ave Maria, cheia de graça, o Senhor é convosco. Bendita sois vós entre as mulheres e bendito o fruto do vosso ventre, Jesus.
2: Santa Maria, Mãe de Deus, rogai por nós, pecadores, agora e na hora de nossa morte. Amém.
0: Ave Maria, cheia de graça, o Senhor é convosco. Bendita sois vós entre as mulheres, e bendito o fruto do vosso ventre, Jesus.
2: Santa Maria, Mãe de Deus, rogai por nós, pecadores, agora e na hora de nossa morte. Amém.
0: Ave Maria, cheia de graça, o Senhor é convosco. Bendita sois vós entre as mulheres, e bendito o fruto do vosso ventre, Jesus.
2: Santa Maria, Mãe de Deus, rogai por nós, pecadores, agora e na hora de nossa morte. Amém.
0: Ave Maria, cheia de graça, o Senhor é convosco. Bendita sois vós entre as mulheres, e bendito o fruto do vosso ventre, Jesus.
2: Santa Maria, Mãe de Deus, rogai por nós, pecadores, agora e na hora de nossa morte. Amém.
0: Ave Maria, cheia de graça, o Senhor é convosco. Bendita sois vós entre as mulheres, e bendito o fruto do vosso ventre, Jesus.
2: Santa Maria, Mãe de Deus, rogai por nós, pecadores, agora e na hora de nossa morte. Amém.
0: Ave Maria, cheia de graça, o Senhor é convosco. Bendita sois vós entre as mulheres, e bendito o fruto do vosso ventre, Jesus.
2: Santa Maria, Mãe de Deus, rogai por nós, pecadores, agora e na hora de nossa morte. Amém.
0: Ave Maria, cheia de graça, o Senhor é convosco. Bendita sois vós entre as mulheres, e bendito o fruto do vosso ventre, Jesus.
2: Santa Maria, Mãe de Deus, rogai por nós, pecadores, agora e na hora de nossa morte. Amém.
0: Glória ao Pai, ao Filho e ao Espírito Santo.
2: Como era no princípio, agora e sempre. Amém.
3: Ó meu bom Jesus,
2: perdoai-nos, livrai-nos do fogo do inferno. Elevai as almas todas para o céu e socorrei principalmente as que mais precisarem.
3: Nossa Senhora de Fátima e São Francisco,
2: rogai por nós.
3: Infinitas graças vos damos, soberana rainha, pelos benefícios que todos os dias recebemos de vossas mãos liberais. Dignai-vos agora e para sempre tomar-nos debaixo de vosso poderoso amparo, e para mais nos obrigar-nos, vos saudamos com uma salve rainha.
2: Salve rainha, mãe de misericórdia, vida, doçura, esperança nossa salve. A vós bradamos, degredados filhos de Eva, a vós suspirando, gemendo e chorando neste vale de lágrimas. Eia, pois, advogada nossa, esses vossos olhos misericordiosos a nós volveis. E depois deste desterro, mostrai-nos Jesus, bendito o fruto do vosso ventre. Ó clemente, ó piedosa, ó doce sempre Virgem Maria,
3: rogai por nós, Santa Mãe de Deus,
2: para que sejamos dignos das promessas de Cristo.
3: Juntos rezamos o Santo Terço, que possamos ficar com as bênçãos de Deus e proteção de Nossa Senhora. Em nome do Pai, do Filho e do Espírito Santo. Amém. Paz e bem.
2: Santa alegria.
3: Louvado seja o nosso Senhor Jesus Cristo.
2: Para sempre seja louvado.

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0: 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Temperatura 12 graus.

0: 5:15. Temperatura 12 graus.
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0: 5:17. Temperatura 12 graus.

0: 5:35. Temperatura 12 graus.
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0: 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Temperatura 12 graus.

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1: 5:51. Temperatura 12 graus.
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A todos o meu bom dia, amanhã de segunda-feira, é segunda-feira de novo, manhã de 6 de julho. Já passaram 186 dias desse ano. Ninguém tem a responsabilidade de mudar o mundo, mas podemos mudar alguma coisa. Se só passaremos uma vez nesse mundo e temos a obrigação de deixar sinais de nossa passagem, não vale o argumento que os outros não colaboram. É mais fácil mudar nossa atitude do que mudar os outros. Nosso compromisso é fazer o que pudermos no lugar onde estamos com as possibilidades que temos. Manhã de segunda-feira, 6 de julho, o Evangelho de hoje é de Mateus 9, 18. Enquanto Jesus falava, um chefe aproximou-se, inclinou-se profundamente diante dele e disse: minha filha acaba de morrer, mas vem, impõe tua mão sobre ela e ela viverá. Jesus levantou-se e o seguiu, junto com seus discípulos. Nisso, uma mulher que sofria com as hemorroidas há 12 anos, veio por trás dele e tocou na barra do seu manto. Ela pensava consigo: se eu conseguir ao menos tocar no manto, ficarei curada. Jesus voltou-se e ao vê-la disse: coragem, filha, a tua fé te salvou. E a mulher curada a partir daquele instante. Chegando à casa do chefe, Jesus viu os tocadores de flauta e a multidão alvoroçada e disse: retirai-vos, porque a menina não morreu, mas está dormindo. E começaram a caçoar dele. Quando a multidão foi afastada, Jesus entrou, tomou a menina pela mão e ela se levantou. Essa notícia espalhou-se por toda aquela região. Essa é a palavra da salvação, o evangelho dessa segunda-feira, 6 de julho.

12 graus a temperatura neste momento. Hoje nós lembramos Santa Maria Goretti, mártir. Nasceu em Corinaldo, Itália, em 1890. Morreu aos 12 anos. Órfã de pai, cuidava de seus irmãos com a mãe. Foi nessa altura que um jovem chamado Alexandre Serenelli se encantou com ela e, diante do não firme que ela soube dar, ela foi assassinada. Interessante, Alexandre Serenelli foi condenado a 27 anos e, na canonização de Maria Goretti, ele estava presente, assim como a mãe e os irmãos da santa. Santa Maria Goretti, vítima da violência aos 12 anos. A frase de hoje: quatro coisas não voltam atrás. A flecha disparada, a palavra proferida, a ocasião perdida e o tempo desperdiçado. Repetindo, quatro coisas não voltam atrás. A flecha disparada, a palavra proferida, a ocasião perdida e o tempo desperdiçado. A flecha disparada não faz muito sentido para nós, não lidamos com arco e flecha. Agora as outras sim. A palavra, a ocasião e o tempo. Quando são desperdiçados para sempre. Não voltam atrás. Podemos eventualmente pedir desculpa, mas a desculpa não muda muito. É certo que a ocasião é perdida, perdida para sempre. Repetindo, quatro coisas não voltam atrás. A flecha, a palavra, a ocasião e o tempo desperdiçado. O dia de hoje na história, o que aconteceu ao longo do tempo nessa data, 6 de julho. 1535, morre enforcado Thomas Moros, chanceler de Henrique VIII. Não aceitou as imposições do rei, nem as suas 8 mulheres do Henrique VIII, e nem a tentativa de tornar-se chefe da Igreja Anglicana. 1871, morre o abolicionista Castro Alves, o poeta dos escravos. 1885, Pasteur faz a primeira inoculação de soro antirrábico. 1944, Anne Frank começa a esconder-se em Amsterdã. 1959, inicia a ponte aérea Rio-São Paulo. 1997, no altiplano da Bolívia, são encontrados restos mortais de Che Guevara.

6:13, manhã de 6 de julho, manhã de segunda-feira. Já passaram 186 dias nesse ano. Significa que daqui até o fim do ano, apenas 179 dias nos restam. 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A simplicidade. Certamente você já parou para contemplar as flores ou os pássaros. E deve ter descoberto que a beleza, a grandiosidade deles estão na simplicidade. Olhe, por exemplo, a papoula, um amor perfeito. Poucas pétalas compõem um quadro de rara beleza. E as pessoas são belas quando cultivam a simplicidade. Alguém certa vez dizia, e com razão, que não tem valores por dentro, procura as coisas por fora, as bugigangas para chamar a atenção. É verdade. A pessoa rica por dentro não precisa chamar a atenção com as exterioridades. Um velho amigo dizia que quanto mais pobre o circo, mais se enfeita o palhaço. Não é mesmo? Jesus mandou contemplar os lírios do campo e as aves do céu. Ele é a pessoa mais importante que apareceu sobre a face da terra, sequer tinha como as aves e as raposas, ninhos ou tocas. No entanto, ninguém dirá que isso lhe causasse infelicidade. E São Francisco, santo da natureza, via em cada flor, em cada árvore, em cada objeto criado, o sinal de um Deus criador e Pai.

A Copa do Mundo está perdida, é página virada. Mas olhando bem, não, ninguém perdeu nada, apenas um sentimento, e perdemos merecidamente. Agora, em nossa vida, certamente há projetos maiores pelos quais lutamos e que dependem de nós. Esses vale a pena lutar por eles. Que Maria, nossa Mãe, nos abençoe e proteja a semana que estamos iniciando. Em nome do Pai, do Filho e do Espírito Santo. Amém. A todos um bom dia.

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0: 6:32. Bom dia, gente. Estamos iniciando o Conectado desta manhã de segunda-feira. Hoje, o dia é 6 de julho. Mas iniciamos uma semana para o Brasil, né? Não muito bom. A canoa virou, né, João Paulo? Bom dia, João Paulo.
1: Canoa ou barco Viking da Noruega, né? Que foi quem nos acertou, né? Bom dia, Denise. Bom dia aos amigos ouvintes. Uma excelente semana para todos. Pois é, depois de 36 anos, o Brasil eliminado nas oitavas de final da Copa do Mundo, né? Sempre avançava pelo menos até as quartas de final e acabou dessa vez parando nas oitavas para Noruega. Dá para fazer diversas considerações aí, mas logo depois no espaço de esportes a gente faz os nossos comentários. O fato é que o Brasil para muito cedo, mas para pouca surpresa, né? Eram poucos os que acreditavam fielmente que o Brasil podia ser campeão dessa Copa do Mundo. E aí um sinal, um paradoxo é que a gente começou a temer as seleções de não do primeiro plano, né? Antigamente aí a gente tinha medo não, a gente respeitava demais aí seleções do primeiro escalão, né? Alemanha, Itália, Argentina, própria França, mas agora já são 3 Copas seguidas que a gente cai para as seleções do segundo escalão da Europa, né? Agora para Noruega, na Copa anterior para Croácia e na outra para Bélgica. Então é algo que o Brasil vai ter que repensar e vai ter que refletir sobre o que quer aí para o seu futuro. Também, ao menos agora, o Brasil tem um planejamento diferente, né? Acho que o planejamento foi um fator decisivo para o Brasil, porque fez um ciclo todo atropelado. O Tite, na outra Copa, já tinha anunciado 6 meses antes da Copa que não continuaria, e a CBF demorou mais de um ano para definir um treinador, né? Começou com um treinador interino, depois foi pro Fernando Diniz, aí depois foi pro Dorival Júnior, até que ficou no Carlo Ancelotti. Dessa vez, pelo menos, já renovou com o Ancelotti e já, de imediato, na minha opinião, acho que acerta a seleção em manter o Ancelotti, mesmo com todos os erros que ele teve nessa Copa do Mundo. Ele agora vai ter um ciclo completo para dar a cara que ele deseja, perdão, para a seleção brasileira.
0: Mas algo que nos surpreendeu e que agora também a gente passa a ter conhecimento maior sobre o grandão, né, da Noruega, como é que se diz? Haaland.
1: Haaland.
0: Haaland. É impressionante, né? Consome 6.000 calorias por dia, a altura dele, a corrida dele.
1: É
0: um outro destaque também, mundial, sim, né?
1: Quem assiste aí, principalmente futebol europeu, já conhecia o Haaland há muito tempo, né? Uma das estrelas aí da Europa já de longa data, desde que ele surgiu ainda jogando por um time da Áustria. Depois ele foi contratado pelo Borussia Dortmund, onde fez também uma média absurda de gols, até que chegou no Manchester City e continuou, né? Continuou. A média de gols dele é absurda. Ele precisa de uma bola só. O Brasil deu bobeira numa bola e ele não perdoou, né? E depois na sequência fez o segundo gol também, né? Mas é um grande centroavante, né? É um centroavante daqueles que vai entrar pra história, com uma média de gols realmente absurda. E nessa idade dele, ele tem mais gols do que Messi, Cristiano Ronaldo tinham também quando ele tinha essa idade, né? Então
0: muito.
1: Tem tudo pra fazer história, né?
0: Né? A gente fica toma conhecimento maior, né? Destas outras lideranças, desses outros jovens que vão assumindo posições diferentes no país, no mundo, não no país. Então vamos falar do que foi notícia agora do final de semana, já falando da Copa, valeu, né? Valeu, acho que nesse domingo todo mundo vibrou, todo mundo se juntou nas famílias, nas casas, nos amigos para torcer, mas não deu certo. Mas o que vale é a comemoração, é a gente ter esse gostinho de brasileiro, né? De torcer pelo Brasil e buscar mais amor pelo país. Mas o final de semana foi cruel nas estradas, né?
1: Poxa vida.
0: De novo, muito cruel nas estradas. Nós tivemos diversos acidentes em todo o estado do Rio Grande do Sul. Nós tivemos um acidente com moto, uma moto de trilheiro, no sábado à tarde, em Barão, né? E que deixou um rapaz gravemente ferido, idade por volta de 40 anos. Esse acidente aconteceu em Arroio Canoas. O trilheiro, então, ele se perdeu o controle da motocicleta, saiu da pista e caiu. No primeiro atendimento realizado pelos bombeiros e equipe, ele foi estabilizado até encaminhamento ao Hospital Taquini e na primeira percepção a suspeita é de que ele tenha sofrido um traumatismo craniano. O trilheiro é morador de Carlos Barbosa, tem empresa em Carlos Barbosa, mas vamos torcer, né? Que ele se recupere, já está passando 24 horas, passa 48 horas, que são as de maior risco. Então, a gente acredita na boa recuperação dele após esse grave acidente.
1: Pois é. E ainda na questão de trilheiros, né? Mais grave ainda que esse acidente, Denise, foi aquele que aconteceu na ERS 324, entre os municípios de Casca e Paraí, no norte do estado, onde um ônibus de trilheiros acabou caindo de uma ponte e o motorista do ônibus, que também era trilheiro, acabou morrendo. Ele foi identificado como Moisés Bacon, 49 anos. Ele integrava o motogrupo Trilheiros de Arvorezinha, onde ocupava o cargo de vice-presidente. E esse acidente aconteceu por volta das 7 horas da noite do último sábado, na ponte do Rio Carreiro, quilômetro 260 da RS 324. Além dele, que acabou falecendo, mais 7 passageiros ficaram feridos. O ônibus acabou se envolvendo numa ocorrência que também contou com um caminhão e um automóvel. Um carro estava parado sobre a ponte quando o caminhão precisou reduzir a velocidade. Na sequência, o ônibus atingiu a traseira do veículo de carga. Com impacto, o coletivo caiu da ponte e ele morreu no local. Esse ônibus, inclusive, ele era específico para os trilheiros. Eles usavam o ônibus, né, para fazer as trilhas. Ele era todo personalizado, o ônibus, né? Escrito Trilheiros de Arvorezinha. E, enfim, acabou tendo essa tragédia. De acordo com a atualização dos hospitais que receberam as vítimas, 3 dos 7 feridos já receberam alta. Um passageiro foi transferido para o hospital em Arvorezinha e outros 3 seguem internados no hospital do município de Paraí, todos com quadro estável, né? Todos com quadro estável nesta ocorrência que mexeu profundamente lá com o município de Arvorezinha, né? Com esse grupo de trilheiros em que o motorista, que também era trilheiro, acabou falecendo.
0: Que coisa, né? E o tombo desse ônibus é impressionante, caindo desta ponte e a altura também com que caiu é impressionante. Vamos falar das festividades do final de semana. Nós chegamos ao segundo final de semana de Fest Queijo, de Piazza Fest Queijo e Mercato. Ontem eu estive dando uma volta lá por Carlos Barbosa para conhecer um pouco mais da Piazza e também do Mercato. Olha, um bom público caminhando por lá. E conversei com o pessoal que está trabalhando por lá, eles estão muito satisfeitos, dizem que o movimento está bastante grande, que as pessoas estão passando, estão parando, estão consumindo, estão comprando também no mercado aí, onde tem para comercialização roupas, malhas, livros, queijos. Então, diferentes produtos que estão à venda, muitos ônibus, muito turismo vindo para Carlos Barbosa. Então, dá para se dizer que a Piazza e o Mercado foram duas iniciativas, duas inovações que eles comentam. Isso. Que deu certo.
1: Muito certo, muito certo. Só elogios até agora, Denise, só ouvi elogios para esses espaços, né, que foram criados. Por muito tempo aí Barbosa ficou na dúvida do que fazer ali na rua coberta, né? Teve por muito tempo a feira, depois essa feira foi modificada para feira feita em Barbosa, Depois aí nos últimos anos teve a Vila das Etnias, que também era muito bacana, mas agora com a Piazza eu acho que, olha, é um modelo que tende a ficar, né? Tende a ser meio que definitivo essa Piazza, porque tem sido muito prestigiado, realmente muito elogiado pela proposta dela, mas também pelo carinho, pelo capricho com que o pessoal preparou, né? Um espaço muito aconchegante, né? Mesmo sendo, digamos assim, ao ar livre, com o fechamento dos lados, assim, fica um espaço aconchegante. Tanto é que ontem também eles promoveram, botaram um telão, enfim, para assistir o jogo do Brasil. Então muita gente ficou lá na Piazza assistindo ao jogo da seleção brasileira, né? Então atraindo um grande público realmente, assim como aquele modelo dos turnos do Fast Cage também é um modelo consolidado, né? É um modelo, podemos dizer assim, definitivo, no caso do Mercato e da Piazza, também é um espaço, acho que veio para ficar. Claro, aí ano após ano vai ser feito aquele ajuste aqui e ali, mas o modelo, a estrutura me parece que é essa, e a diretoria do Fast Cage foi muito feliz na escolha desse espaço agora para essa edição de 2026, que tem mais três finais de semana, né? Tô somando com a cabeça aqui, mas mais três finais de semana para a realização do Fast Cage, né? Ele encerra no dia 27 de julho, então mais três oportunidades. Até agora, mais de 11 mil pessoas, Denise, já passaram pelo Fast Cage. É um belíssimo número, né?
0: Belíssimo número. Eles que têm expectativa de chegar a uns 30, então imagina, né? Já
1: isso. Não chegamos na metade ainda.
0: Nem na metade dos finais de semana. Julho tende a ser mais concorrido ainda em função das férias escolares. Isso. E a maior movimentação das pessoas. Mas observando do público também, como tem pessoas de vários locais aqui do estado que vêm para participar, que vem uma vez e volta. O Fast Cage é uma festa, vamos dizer assim, consolidada, né?
1: Uhum.
0: Muito consolidada. Nós tivemos também o Emaús com a sua festa junina, que foi realizada em Vila Rica Farroupilha, também com um grande público. Os na metade
1: ingressos esgotados, né?
0: Esgotados, né? Na metade do sábado foi comunicado até através das redes sociais os ingressos esgotados. Então, uma alegria tudo isso, né? E final de semana com grandes movimentações. Hoje, João, inicia e esperamos, não sei se esse tempo vai permitir, mas pelo menos a divulgação desde a última sexta-feira do início das obras da duplicação entre Garibaldi e Farroupilha.
1: Exatamente. A gente vai recuperar um pouco dessa informação. A gente trouxe no sábado, mas no sábado a gente sabe que a audiência é um pouco diferente. Então, hoje, né, de acordo com o cronograma, como disse a Denise, hoje é um dia que temos chuva prevista, né? Mas a princípio, pelo que eu estava consultando aqui, Denise, deve ser uma chuva leve, então acredito que não vai interferir, né? Então a tendência é realmente as obras serem início hoje, e elas começam pelo quilômetro 107 da rodovia, que é no trevo do Barracão, lá onde que nós temos hoje aquela lombada eletrônica, né, de 40 quilômetros por hora. É um ponto, um dos principais gargalos dessa rodovia. Muitos acidentes já foram registrados por lá, infelizmente muitas pessoas já perderam a vida naquele espaço. E hoje lá será dado início à construção de um desvio naquele ponto. A construção desse desvio deve levar 2 semanas. Quando esse desvio estiver pronto, o fluxo de trânsito vai ser direcionado por ele, e na pista principal, onde hoje tem a pista principal, aí daqui a 2 semanas o pessoal inicia a construção de um viaduto, que é um dos 5 viadutos que nós teremos entre Garibaldi e Farroupilha através desse projeto da duplicação. Importante dizer também para quem está nos ouvindo e se desloca para Farroupilha ou para Caxias hoje pela manhã, que por enquanto não tem interferência no trânsito, até porque esse desvio fica na lateral, então não tem impacto no trânsito por enquanto. O pessoal pode ir com tranquilidade que não vai ter problema nenhum. Depois, daqui a umas 2 semanas, começa a construção aí desse viaduto, e depois também, aos poucos, concomitantemente, outras estruturas começam a ser planejadas e a ser construídas em outros pontos aqui da 453. O trevo de Tamandaré, que nós havíamos questionado, né? O diretor-presidente da CSG, segundo ele, deve iniciar em setembro. Lá vai ser construída uma rótula alongada em Tamandaré para dar prosseguimento essa obra de duplicação. Ali no Burati também vamos ter um viaduto que vai ser construído logo na sequência, vai ter uma série de retornos que serão feitos ao longo da rodovia, rótulas alongadas, enfim, e essas obras inicialmente, nesse primeiro momento, nesses primeiros meses, elas vão desde o trevo da Tela Sul até o trevo com a IRS 448, que é aquela rodovia que dá acesso à Vila Jansen, a Nova Roma do Sul. Os quilômetros que restam, mais ou menos uns 4 quilômetros, desde esse trevo de acesso à Nova Roma até Farroupilha, eles ainda estão na fase final de elaboração do projeto. De acordo com o Ricardo, tem ainda alguns detalhes aí do projeto para serem finalizados, mas ele disse que isso não vai impactar no prazo final da obra, que é março de 2028. Então, um ano e meio, um ano e nove meses para ser concluída a duplicação desta rodovia. Ao longo do tempo, vamos ter algumas questões de trânsito, né? Vai impactar um pouco no trânsito, mas por enquanto, o pessoal pode circular normalmente, né, por esta rodovia. O que é fato, Denise, pelo que nós observamos do projeto, é que realmente vai ser uma rodovia completamente diferente daquela que a gente conhece hoje, né? Vai ter uma rodovia antes e uma rodovia depois dessa duplicação, feita com o nosso dinheiro, né? Com o dinheiro do pedágio que nós, desde 2023, se não me falha a memória, desde 2022, estamos pagando quando foi feita a concessão dessas nossas rodovias aqui da Serra Gaúcha. E eu vi alguns comentários até do pessoal na matéria que nós postamos, né? Pessoal dizendo, mas depois vão botar um pedágio aí na 453, vão duplicar só para botar pedágio. Não tem previsão e nem é possível colocar um pedágio nessa rodovia, até porque é o contrato, né? O contrato prevê a duplicação com base nos pedágios que nós já temos. Então, não vai ter pedágio na 453 mesmo depois de duplicada.
0: Mas que precisamos dessa duplicação.
1: Fundamental, Denise. Fundamental.
0: Não tenhamos dúvida.
1: Ah, o pedágio é caro? Sim, é caro, mas é necessário, Denise. Eu, às vezes, vou... É uma opinião, às vezes, um pouco controversa, mas eu acho que faz parte do jogo. A única forma de nós vermos essa rodovia duplicada, Denise, é com o pedágio. E aí, com o pedágio que nós já temos, não o pedágio que o pessoal acha que vai ser instalado aí na rodovia, porque não tem previsão de pedágio. Então, acaba sendo um mal necessário, né? Termos o pagamento desses pedágios, o pedágio lá de Carlos Barbosa, o pedágio lá de Farroupilha e São Benelino, o de Bom Princípio, são 6 pedágios que nós temos aqui na área sob administração da CSG, né? Então se torna um mal necessário. Como se torna necessário e vai ser feito logo na sequência, quando terminar essa obra, a duplicação da 470, de Barbosa até o acesso ao Vale dos Vinhedos. Então nós aqui de Garibaldi, daqui a uns 2-3 anos, vamos ver aí um movimento muito grande de obras. Aí sim vai ter um impacto no trânsito muito grande para nós. E é importante que o município também já se planeje, porque eu não tenho dúvida que vai ter muito trânsito, Denise, da 470, que vai entrar por Garibaldi para desviar das obras que nós teremos no futuro aqui e que vai ir por Borghetto. Então, a prefeitura desde já tem que começar a fazer um planejamento dessas ruas, né? Depois tem a 446 também, que vai ser duplicada entre Barbosa e São Vendelino. Enfim, são investimentos que são muito importantes para toda a nossa região. 380 milhões de reais é o valor da duplicação da 453, desde o trevo da Tela Sul até o trevo lá de Caravaggio, já na área urbana de Farroupilha.
0: E vamos ter melhorias aí em Tamandaré, que é um gargalo.
1: Exatamente.
0: Quantas pessoas perderam a vida aí. E a gente vem lutando por uma obra há muito, muito tempo. E o João já falou aí, né, do que vai ser feito. Vai ser feito uma rótula alongada, exatamente.
1: Exato. A gente pode fazer uma lista aqui de muitos pontos críticos desse trecho da 453 de Garibaldi até Farroupilha. O acesso a Tamandaré que tu citou, o trevo do Barracão também, né? Uhum. Muitas mortes. Lá no Burati também, Denise, é outro ponto crucial, né? Que também já tivemos muitos acidentes lá no Burati. No acesso a 448 aí que nós mencionamos também. Então são inúmeros gargalos que nós temos nessa rodovia. E se tu vai parar para pensar, né, Denise, com todo o potencial, com toda a força econômica que tem Garibaldi, que tem Farroupilha, que tem Caxias do Sul, nós não termos uma rodovia duplicada aqui na Serra, soa hoje olhando como um absurdo, né? Chegarmos a 2026 com uma rodovia de pista simples para ligar Caxias com Bento e com Garibaldi, é um absurdo, né?
0: 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E os destaques dos jornais que estão circulando por aqui, Zero Hora. Rotina de eliminações. Brasil desaba diante da Noruega. Após desperdiçar pênalti, seleção leva 2 gols e perde por 2-1 para os europeus e está fora da Copa. A queda nas oitavas não ocorria desde 1990. Neymar indica que deixará de vestir a camisa amarelinha. Mundial terá reencontro de França e Marrocos. Carro elétrico abaixo de 70 mil inaugura nova faixa de preços no mercado brasileiro. Modelo recém-lançado derruba a antiga barreira de entrada para veículos movidos a bateria. Reportagem traz opções, custo de uso, autonomia, recarga e benefícios tributários. Isso está entrando no mercado.
1: Vai ser o carro mais barato do Brasil, né? Esse é de 70 mil que tu fala, né, Denise? Porque hoje não tem nenhum.
0: Não tem carro popular.
1: O suposto, entre aspas, carro popular hoje, né? Eu acho que o menor preço hoje deve estar na faixa dos 80, imagina.
0: É.
1: Né?
0: 80, 90 mil, por aí.
1: Nossa.
0: Então, que é aquele 1.0,
1: isso,
0: né?
1: Mais simplesinho e tal, né? Acho que é o Kwid, deve ser hoje ainda o mais barato. E esse que tu fala então, Denise, olha, pode ser uma revolução aí, um impacto grande aí no mercado automotivo, né?
0: Exatamente, e há uma tendência de sobra de muitos outros veículos por aí, né? E eles têm uma capacidade de circulação, de às vezes
1: autonomia,
0: 300 quilômetros, né? Uhum. E você abastece aí por 20, 30 pila, é bastante.
1: Uhum.
0: Mas é claro, né? A gente não sabe como é que vai ser no futuro, ainda é tudo novo.
1: Mas é o futuro, Denise.
0: É
1: o futuro. Tem, para nós aqui, parece incerteza ainda como vai ser. Na China é uma realidade de longa, que já existe há muito e muito tempo. Na Europa também, né? Para nós aqui é novidade os carros elétricos, mas para outros continentes é algo que está presente já há muito tempo.
0: Entre o SUS e planos de saúde, clínicas de baixo custo conquistam espaço no Rio Grande do Sul. Consultas rápidas, exames e programas de benefícios ajudam a impulsionar a expansão do segmento. Jornal do Comércio traz como destaques: projetos buscam romper a hegemonia da B3 no Brasil. 3 iniciativas tentam ocupar espaço no mercado de capitais e desafiam a Bolsa. A liquidez é obstáculo. Férias de julho e baixas temperaturas impulsionam turismo na Serra Gaúcha. Regras para evitar uso de máquina pública começam a valer. Usina de biometano em Passo Fundo terá operação só depois de 2028. Ministério da Fazenda prepara medida para dívidas rurais. Brasil perde de 2-1 para a Noruega e encerra sonho do Hexa nos Estados Unidos. Desculpa. Correio do Povo.
1: Vou te dar um susto para passar o soluço, Denise.
0: É. Despedida amarga, entre momentos de oportunidade de empatia, Brasil perde 2-1 para a Noruega nas oitavas e adia mais uma vez o sonho do Hexa. E o Tormomba diz: de onde menos se espera. Alta no Uruguai gera novo alerta de inundação para a fronteira oeste. Pré-candidatos Gabriel e Zuco trocam ofensivas por apoiadores. Reorganização os caminhos para os gaúchos enfrentarem o endividamento. Já fiz do Zero Hora, sim. Fiz do Zero Hora, jornal pioneiro. A estação que adoça a fruta e encarece a mesa. Inverno melhora a qualidade dos cítricos, mas amplia os custos de produção das hortaliças e pressiona os preços de cultivos na serra. O período exige muita cautela e experiência dos produtores que buscam preservar lavouras com a ajuda da tecnologia. É engraçado, né? Mas como o alface, ele não apetece tanto agora no inverno, né? Apetece mais as verduras cozidas, né?
1: Uhum.
0: As verduras mais fortes, as verduras cozidas, mas parece que, sei lá, ao menos no meu gosto.
1: É, a alface é uma verdura mais com a cara do verão, né?
0: É.
1: Mas eu gosto também de uma saladinha, um vinagrezinho de colônia, para se tá meio frio, bota um vinagrezinho um pouco mais reforçado, aí tu vai dar uma esquentadinha com a alface, Denise.
0: Verdade. Mas o que dos cítricos, o que tá assim de bonito, gostoso, é a pocã.
1: Pocã.
0: Nossa, é. Na fruteira natural lá tem umas pocã assim, graúdas, que você tira, sai aquela casca assim que dá um gosto, meu Deus, que delícia.
1: É, eu fui pra Marcorama lá sexta-feira e voltei carregado, né, disso, fiz o...
0: De pocã.
1: De pocã, né? Fiz o frete lá em Marcorama, o rancho, né? Fiz o rancho por lá e tá muito bonita mesmo. Muito bonita.
0: Vitamina C, assim, nas alturas.
1: Exatamente. Reforço da vitamina C.
0: Vamos consumir.
1: Pra não ficar gripado e ficar sem voz, né? Como certos aqui que estão falando no microfone.
0: Já vem, ela já vem nessa época da a natureza é sábia, né?
1: A natureza é muito sábia.
0: Pra nos proporcionar esta vitamina pra gente passar bem. Esse inverno, mas exatamente. Olha, esses cítricos, a qualidade está encantadora.
1: É um ano de cítricos, né, Denise? É um ano de... os cítricos costumam ter uma oscilação de um ano para outro, um ano que eles produzem mais, outro que produzem menos, né? E esse é o ano que eles produzem mais, né?
0: Uhum. E todas a casca, é a casca igual da a casca da laranja, você descasca, dá para torrar ela no fogão a lenha para depois aproveitar para fazer o fogo, né? É muito bom.
1: Ah, é?
0: Dá para botar, sim. Dá para botar também na terra, que isso se torna adubo.
1: Uhum.
0: E se você também bota, eu menos gosto, né, de colocar ela para ficar aquele cheirinho, fica aquele cheirinho dentro de casa da quando você bota no fogão, uhum, além.
1: É verdade.
0: Muito
1: Vou aproveitar e mandar um abraço pra dona Maria Bertol Manini, que me lembrei do chá de laranja que a dona Maria fazia aqui pra
0: querida,
1: gente, né?
0: Bom dia, ela deve estar nos ouvindo com certeza.
1: Pensei da vitamina C, me lembrei da querida dona Maria, um abraço pra ela.
0: Saudades dela, né? Tem pessoas que são insubstituíveis na nossa vida. 7 horas agora, então, contigo, João, sobre o esporte.
1: Pois é, bom, no esporte eu não vou nem falar da questão da seleção brasileira, né? Já comentamos e vai ser o nosso principal assunto no espaço de esportes daqui a pouco, né? Vamos falar sobre esse jogo, mas também temos outros assuntos do esporte para a gente tratar. Tem muita informação da bocha também hoje, porque nós tivemos no final de semana o início do municipal de bocha aqui em Garibaldi, municipal de equipes, né? Que tem jogos nas sextas-feiras à noite, mas também tivemos a final do municipal de duplas mistas e teve o Araújo conquistando o título, né, do municipal. O Araújo venceu o Chácaras pelo placar de 3-0, por 15-12 no trio, 15-7 na simples e 15-4 na dupla, conquistando então o título. Então, o Araújo, que no ano passado já tinha ganhado o municipal de equipes, nesse ano leva o municipal de equipes, o municipal de duplas mistas. E logo mais também a gente atualiza os resultados do municipal de equipes que começou na última sexta. E tem informações do futsal também, porque a CBF empatou em 4-4 com o Praia Clube no último sábado. fez um grande jogo a CBF jogando lá em Uberlândia, e é um empate com sabor amargo, porque a CBF, ela estava vencendo por 4-2 e meio que num apagão, né? Acabou tomando 2 gols no intervalo de 1 minuto. Entre o minuto 8 e o minuto 7 do segundo tempo, a CBF sofreu 2 gols e acabou tomando o empate neste duelo. Uma pena, porque a CBF, em caso de vitória, ela chegaria à terceira colocação da liga e ficaria a 3 pontos do líder da competição, que é o Atlântico. Mas enfim, é um ponto importante também que vem de Uberlândia. E a CBF nesta semana, ela tem 2 compromissos pelas competições estaduais. Ela terá na quinta-feira, dia 9, jogando em Carlos Barbosa, jogo contra o Vélez de Camaquã. Esse jogo é pela Copa RS, competição que começou na semana passada. Deixa eu só atualizar aqui o horário para o nosso torcedor. Então, quinta-feira, às 7 horas da noite, a CBF e Vélez. E no sábado, às 8 horas da noite, a CBF joga fora de casa contra o Independente da cidade de Lavras do Sul. Então a gente vai falar sobre isso logo mais também por aqui no espaço de esportes. E o torcedor já se organize, porque na outra segunda-feira, daqui a uma semana, tem simplesmente a CBF e Atlântico medindo forças pela Liga Nacional do Futsal em Carlos Barbosa. Segunda da semana que vem, às 8 horas da noite. Então tem muito assunto, Denise, pra gente tratar no espaço de esportes. Além da seleção brasileira, tem muito mais coisa no nosso esporte. E com a eliminação do Brasil, a partir de agora vamos ter que aos poucos retomar a nossa rotina, e os torcedores da dupla Grenal vão voltar a se estressar com o Grêmio e com o Inter antes do que a gente imaginava, né, Denise?
0: Verdade, é isso aí. Bom dia a todos, ótima segunda-feira, excelente início de semana do mês de julho. E lembrando, gente, que como a gente vai começar a entrar no tempo aí de eleições, a partir de hoje os sites oficiais, governo do estado, governo federal, Polícia Rodoviária Federal e muitos outros sites, eles saem do ar, tá? Isso é prática, isso está nos dados das eleições. Então, por isso que você, se quiser buscar algumas informações nesses órgãos, não vai conseguir por enquanto.
1: Tudo que é site relacionado ou ao governo do estado ou ao governo federal, né? Exatamente. Vai sair do ar.
0: Vai, né? Sair do ar. Então, volta depois das eleições.
1: É, eu sei que o governo do estado foi criado um novo canal no Instagram, nas redes sociais, exclusivo para informações, acho que é Informações Rio Grande do Sul, algo assim, mas ele é exclusivo só para dar notícias específicas, serviços, assim, mas o site em si, esse já foi retirado do ar, né?
0: As campanhas, alguma estrada com a questão da defesa civil, enfim, são coisas úteis, que são necessárias serem
1: serviços,
0: informadas.
1: Serviços, né?
0: Serviços. Mas de notícias de obras, essas coisas agora não serão mais divulgadas, isso para não influenciar o eleitor, né?
1: Exato.
0: Então, para que o eleitor tenha liberdade nesse tempo de acompanhar as propostas dos candidatos que a seguir serão apresentadas pelo rádio, pela televisão, não vai faltar muito, acho que é...
1: É 26 de agosto, Denise.
0: Então, falta...
1: Um mês e meio.
0: Um mês assim. E pouco. E é esse tempo que as regras, né, das eleições, elas impõem para permitir que o eleitor se decida pelo melhor candidato, aquele que entender que seja o melhor.
1: E tudo normal, né, Denise? Quando temos eleições municipais, também é o site das prefeituras e das câmaras de vereadores que saem do ar, então isso faz parte, né? Faz parte do processo.
0: Muito bem, então, agora sim, intervalo, depois Delano se une à nossa equipe para trazer muito mais informações. Está difícil de amanhecer, é porque tem muita instabilidade, hoje vamos ter um dia de instabilidade também, é por isso que nós estamos nesta situação no dia de hoje, vai ter frio por aí, né?
1: É, para hoje, previsão de algumas pancadas de chuva, Denise, mas a boa notícia é que a partir de amanhã o tempo firma, né? Vai estar frio.
0: Frio.
1: Né? Bem frio, mas pelo menos com o sol, né? Que é o que tá todo mundo querendo, né? Que venha logo esse sol, então a gente vai ter frio, mas vai ter sol durante a semana, e isso vai nos ajudar bastante, né?
0: Agora sim, intervalo, depois a gente volta.
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0: Olá, bom dia. 7h15, tempo encoberto aqui nesta segunda-feira em Garibaldi. Conectado para sua segunda hora, agora comigo, Delano Pieta, me juntando à equipe de jornalismo da Rádio Garibaldi. Ainda de ressaca da partida de ontem da seleção brasileira, né? Que coisa, gente. Que momento que tá vivendo o Brasil, hein? Que fiasco que foi ontem. Olha, e um fiasco total ontem do Brasil, perdendo pênalti. Ontem foi, olha, um prato cheio, né?
1: Um pacote completo.
0: Para quem criticava a seleção brasileira, João Paulo de Luca. Bom dia.
1: É verdade. Bom dia, Delano. Pacote completo ontem, né? De coisas que a seleção brasileira podia ter feito e não fez, né? Aquele jogo que a gente vai ficar se martelando aí ao longo dos anos. Ah, se o Bruno Guimarães tivesse feito o pênalti, se o Endrick tivesse feito o gol. Mas
0: os dois lances estavam 0-0, né?
1: 0-0.
0: Lembrar.
1: Não, e o gol de pênalti mudaria a história do jogo.
0: Muda.
1: E eu não tenho dúvida que o Brasil se classificaria se tivesse feito aquele 1-0, porque mudaria a realidade do jogo. Mas o C não entra em campo,
0: né? Não entra. Entra mais uma eliminação do Brasil, que agora vai pro seu maior período de seca de Copa do Mundo desde que foi campeão.
1: Exatamente. Desde que eu fui campeão pela primeira vez em 58, o Brasil nunca ficou tanto tempo sem conquistar. É. Vai para pelo menos 28 anos.
0: Né? Vai ficar pelo menos os mesmos 28 anos que teve do intervalo da primeira Copa do Mundo até ser campeão pela primeira vez.
1: Copa do primeiro título.
0: Vai ficar esse período de novo.
1: É muito tempo.
0: Mas lembrando que naquele tempo, na Segunda Guerra Mundial, não teve Copa do Mundo.
1: Ah, é verdade. É verdade.
0: Teve 30, 38 e 50.
1: Bem lembrado, Delano.
0: Então, foram três Copas do Mundo só.
1: Pela quantidade de Copas.
0: Não, né? nem comparar. Agora sim, o maior período disparado do Brasil, né? Sem levantar uma Copa do Mundo.
1: E alguns dados assustadores, né? Desde que o Brasil foi penta, o Brasil não ganha de uma seleção europeia em mata-matas, né?
0: Que loucura, né?
1: Não ganha. Pega uma seleção europeia em mata-mata e ele é eliminado.
0: Gente, é 2002.
1: 2002, exatamente. A gente
0: tá em 26.
1: O Luiz Henrique não tinha nascido em 2002, por exemplo, né?
0: Nunca vi o Brasil ganhar de uma seleção europeia no mata-mata.
1: Que loucura. E a última vez que o Brasil foi eliminado nas oitavas de final foi em 1990. Eu tinha 5 anos de idade.
0: Não, e lembrando que aconteceu em 1990. Teve a era Dunga,
1: isso.
0: O Lazzaroni foi execrado, teve jogador que nunca mais jogou pela seleção brasileira. Então, o Mauro Galvão nunca mais jogou pela seleção brasileira.
1: É isso aí.
0: Ele ficou marcado pela posição de líbero que o Lazzaroni inventou para ele, né? Ele era o líbero da seleção brasileira, o Mauro Galvão. Nunca mais jogou.
1: Sendo que o Brasil fez um bom jogo contra a Argentina.
0: Não, foi superior à Argentina.
1: Exatamente, foi muito superior.
0: Bola na trave. A Argentina teve duas bolas, uma entrou, né?
1: Na comparação Brasil e Noruega, Brasil e Argentina, aquele Brasil foi muito superior, né?
0: Muito superior.
1: Contra o seu adversário. Claro.
0: Era um Brasil melhor que o de hoje.
1: É, não tenha dúvida.
0: O Romário era reserva, pra ter uma ideia. Né? Era a reserva do Careca. Era um outro Brasil, jogadores.
1: Careca, Renato,
0: de primeiríssima
1: Gaúcho,
0: linha,
1: Romário.
0: Né?
1: Olha o ataque, né?
0: É.
1: Olha só essas três opções.
0: Miller.
1: Né? Miller, poxa.
0: Não, era um senhor
1: a zaga
0: time.
1: Zaga também, Taffarel no gol.
0: Era um senhor time de futebol. Valdo no meio de campo. O que jogava o Valdo era uma barbaridade, né?
1: E uma coisa que preocupa, que eu até comentei com o Ademir.
0: Silas.
1: Também, né? Silas. É que já são três Copas que o Brasil é eliminado por seleções intermediárias.
0: Não é da primeira prateleira, né?
1: Isso nunca aconteceu. Sempre que o Brasil era eliminado, ele perdia para uma França, para uma Argentina,
0: pra
1: Itália,
0: Alemanha.
1: A Alemanha só foi no peito.
0: 7-1.
1: No 7-1, aliás. Mas sempre para seleções grandes, né? Tirando em 66, que parou na primeira fase, mas nos outros períodos as eliminações só para seleções grandes. E agora já são três Copas seguidas que tu cai para seleções intermediárias.
0: Croácia, Bélgica e agora Noruega. Da segunda prateleira. Às vezes da terceira, né?
1: O Noruega colocaria uma terceira.
0: A Noruega nunca fez nada para.
1: A Noruega não participava de uma Copa desde 98, há 28 anos.
0: Que ganhou do Brasil também 4-2.
1: Isso aí. Que coisa, hein?
0: 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Vamos de Kátia Valente, a previsão do tempo.
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3: Olá, meus amigos e ouvintes. Vamos ter uma segunda-feira gelada e úmida aqui na região da Serra e Campos de Cima da Serra. É um frio bastante forte que segue predominando, mas não tão intenso quanto no final de semana. Ou seja, a nebulosidade hoje também persiste por aqui. Então, a gente segue com essa umidade que não permite, né, que o sol apareça, que a gente tenha aquele tempo mais firme predominando, pelo menos por enquanto. Nessa segunda-feira, ao longo do dia, as máximas não devem passar dos 12 a 13 graus em média aqui na nossa região. Aí o que que acontece? Para terça-feira já vamos ter uma massa de ar mais frio voltando a predominar e também mais seca. Com isso, as temperaturas voltam a cair bastante. Podemos ter temperaturas negativas novamente aqui pela nossa região, frio bastante intenso e com geadas. A expectativa é que ao longo do dia, mesmo já com a presença do sol, os termômetros não passem dos 9 a 10 graus aqui na região. Olha, quando muito, né? Chega a 10 graus. E aí, na quarta-feira, seguimos com temperaturas muito baixas, geadas generalizadas por aqui e frio bastante intenso, bem típico do inverno gaúcho. Com a previsão do tempo, Kátia Valente.
0: Obrigado, Kátia, pelas informações do tempo. 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Intervalo, voltamos em seguida.
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0: 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A APAE de Garibaldi é premiada em 4 categorias no Festival Regional Nossa Arte. Detalhes com Henrique da Fonseca.
2: No dia 30 de junho, a APAE de Garibaldi, juntamente com as demais APAEs da região, que pertencem ao 7º Conselho Regional, brilharam no 11º Festival Regional Nossa Arte, em Flores da Cunha, um momento de valorização da inclusão através da arte. E Garibaldi esteve presente, inscrita em 4 categorias, sendo premiada em todas elas. Concurso de cartazes, primeiro lugar, através do trabalho elaborado pelos alunos da EJA 1, turno da manhã, sob a coordenação da professora Liciane Piva, sendo que este trabalho foi utilizado na arte de divulgação e premiação do festival. Artes cênicas, primeiro lugar, com a peça teatral Tudo Que Sentimos em Silêncio, dirigida pela professora Sabrina Maitê Fragoso. Artes visuais, segundo lugar, com a pintura Entre Lavandas, obra da usuária do grupo de convivência Ana Paula Peralta da Silva, sob a coordenação da educadora social Giovana Romil. Música, terceiro lugar, com a canção Olhar de Bem Me Quer, entoada pelo coral da APAE, sob a direção da professora Jaiane Trivelin. Em participação na Rádio Garibaldi, a diretora Rejane Pascoaleto Romanha, a professora Jaiane Trivelin e o aluno Jefferson Rodrigues de Mendes falaram sobre estas conquistas.
3: A arte, ela permite a inclusão no verdadeiro sentido da palavra. E eu entendo que a arte é uma maneira de expressão onde todos conseguem, porque todos têm uma forma de se expressar. Então, através do teatro, através da música, através do desenho, então permite várias formas de expressão. Quem não consegue de uma forma, consegue de outra. Por isso que é a inclusão. E contribui para o desenvolvimento deles, sem dúvida, né? Uhum. Porque trabalha todo o lado da emoção, o lado do sentimento, né? Quantas habilidades estão envolvidas quando a gente precisa participar de uma peça de teatro? A memória, a organização, a sintonia. Bom, a Prof. Jai vai falar muito mais, né, na questão da música, a marcação do tempo. Então, são habilidades que depois a gente usa com eles no dia a dia. Então, o desenvolvimento é incontestável.
4: E que é possível descobrir uma habilidades específicas em cada usuário, em cada aluno, né?
3: Sem dúvida. Isso aí, explorando. Por isso que é importante a gente trabalhar as artes no dia a dia do nosso trabalho pedagógico, porque aí eles vão se manifestando, vão se destacando. E a gente percebe onde eles se identificam mais, onde a gente pode trabalhar mais.
4: Com certeza. Deixa eu trazer a Prof. Jai também com a gente para falar um pouquinho sobre isso. Imagina orgulhosa dos seus alunos, hein, Prof? Bom dia.
5: Muito, bom dia. Muito, muito, muito orgulhosa. Esse trabalho com o coral a gente iniciou esse ano, né, Diri? E essa apresentação foi pensada justamente para o festival, mas também para trazer a música que foi feita para a nossa escola, né? Pela Marília, Olhar de Bem Me Quer. Então, a música foi feita especialmente para nós e também sobre esse olhar que vocês estavam conversando agora há pouco, sobre as potencialidades deles, né? É um orgulho imenso para mim. Primeiro festival que eu participei em Nossa Arte, a gente já trouxe um troféu para casa, né? E foi muito especial esse trabalho que a gente conseguiu fazer com eles. Nós levamos 10 alunos da APAE no coral. E para mim é um orgulho enorme. Espero que para eles também.
4: Com certeza. Fala pra gente um pouquinho mais sobre esse projeto da música, então, prof, já que é a tua área que tu trata com tanto carinho.
5: Sim. Eu trabalho também com a banda na APAE, né? Agora mais com a banda e com o coral. E como vocês estavam conversando agora sobre o desenvolvimento, né? A gente desenvolve também sociabilidade, né? Porque a gente trabalha sempre em conjunto, nunca sozinho, em todos os âmbitos da APAE, né? Então, a gente trabalha muito o ritmo, né? As marcações de tempo, como a Regiane falou, principalmente a sociabilidade, assim. E a gente tem trabalhado também bastante agora afinação, questão de desenvoltura no palco, né? Então, movimento, todas essas coisas que a gente sabe que é importante para o desenvolvimento dos nossos atendidos.
4: E você levou um coral, então, para lá?
5: Sim, esse ano a gente foi com o coral.
4: Que bacana. Qual música que o coral apresentou?
5: É Olhar de Bem Me Quero.
4: Ah, essa música que tu citaste que foi desenvolvida.
5: Isso, essa foi desenvolvida por uma voluntária, né?
3: Eu acho que é bem importante, João, a gente aproveitar esse espaço, né? E trazer a figura de uma voluntária que há muito tempo, hoje ela não atua mais diretamente conosco, mas deixou suas marcas. A Marília de Nadal Copati, a prof. Marília,
4: prof.
3: Né?
4: Marília, claro.
3: Então a Marília compôs, eu não vou me lembrar agora o ano, mas ela lembra, ela compôs essa música Olhar de Bem Me Quer e ela deu pra gente a explicação. Ela foi num período de férias e ela estava para retornar, e ela é uma pessoa de uma sensibilidade enorme, assim, e muito boa com as palavras, e ela então compôs um momento de inspiração, compôs essa música Olhar de Bem Me Quer, porque ela lembrou do olhar de acolhimento deles quando chega alguém, né, no espaço da APAE, acolhem com o maior carinho, mas que nós também, as pessoas, né, comuns, precisamos olhar para cada um deles com esse olhar de acolhimento e valorizar o que eles têm de potencial, que assim eles desenvolvem a autoestima, né? Então no trechinho da música fala bem isso: você olhou para mim e eu olhei para você com o olhar de bem me quero, o olhar do acolhimento, o olhar da valorização, do respeito. Então, Marília, se estiver nos ouvindo, o nosso forte abraço, a tua música tá fazendo muito sucesso.
5: Tem sucesso.
4: É, que bacana, muito legal. Dira, eu preciso falar do teatro também, né? Porque o teatro, sim, é uma marca da APAE de Garibaldi, né? E eu lembro ainda desde muito jovem da participação de vocês, já teve título nacional do Nossa Arte, né? Uhum. Há quanto tempo o teatro é desenvolvido na APAE de Garibaldi?
3: Olha, eu até hoje de manhã, antes de vir, dei uma olhadinha lá, desde as primeiras, assim, desde a fundação ali da APAE, 1980 e pouco, ali 90 e pouco, foi a primeira peça. E de lá para cá, então, esse viés do teatro realmente foi o que mais marcou. Em função da ida para os festivais, para o Festival Nacional, para vários festivais estaduais. Há alguns anos para cá que a gente tem trabalhado mais o teatro para os festivais e a gente tem investido mais no desfile de Natal, como, sim, apresentação para a comunidade, porque ali a gente envolve um público maior. Mas a arte cênica, né, o teatro, ele tem uma marca muito forte. A APAE de Garibaldi, na nossa região, entre as nossas, a APAE já tem esse olhar, não, o teatro é a APAE Garibaldi. E esse desse ano, assim como a música do coral, também tem um olhar muito sensível, porque então a Sabrina Fragoso, né, a nossa prof de teatro, fez uma adaptação do conto A Margarida Friorenta e adaptou para uma peça, né, de teatro. A Margarida Friorenta é um conto infantil, ela trabalhou ali com jovens, né, adultos, e adaptou essa peça que se transformou o que sentimos,
5: tudo que sentimos,
3: tudo que sentimos em silêncio, para trazer então foi uma peça muito carregada de sentimento,
5: sensível
3: mesmo. O que que a gente,
5: assim,
3: sensível,
5: né?
3: Ela quis transmitir. A gente às vezes procura aquecer a pessoa com o calor do fogo, com
5: um casaco,
3: mas será que o vazio, o frio que a gente sente interiormente não precisa de um outro tipo de aquecimento? Talvez a presença, o olhar, o acolhimento. Eu entendi que tanto a peça como a música casaram muito.
5: Elas
3: no recado,
5: bem juntas,
3: na mensagem que quiseram transmitir. E as duas resgatam a Margarida como nosso símbolo.
4: Que bacana. Bom, mas eu vou falar com a estrela que tá aqui hoje, né?
3: É ele que tem que falar,
4: exatamente,
3: né?
4: Inclusive ele tá com uma belíssima medalha dourada no peito, né? E me disseram que o Jefferson, inclusive, é um multiartista, né? Porque participou de diversas das categorias do Festival Nossa Arte. Deixa eu te dar um bom dia antes de mais nada. Tudo bem, Jefferson? Bom dia.
1: Bom dia.
4: Que bom que tu tá aqui com a gente. Jefferson, conta pra gente em que participações tu teve lá no festival, em que áreas que tu teve. Teve no teatro?
1: Tive no teatro, tive no coral. E
4: me disseram que tu é desenhista também, que tu ajudou no,
1: sim,
4: cartaz?
1: No cartaz. E também nos troféus que temos aqui. Que eu fui lá representando minha turma.
5: Isso.
1: Como meu outro colega não pôde ir, eu fui representando ele lá.
4: Que legal. E como é que foi, hein, Jefferson, participar de tanta coisa? Tu gosta do teatro, da música, tu gosta de todas as artes?
1: Gosto, mas mais ou menos, Uhum. Ah, eu sei fazer outras coisas. Eu danço.
4: Também na dança?
1: Eu canto.
4: Poxa vida, hein? Que legal. Tu gosta de ir na paz, Jefferson?
1: Gosto.
4: Que bom, que bom. Que legal. A gente falava do cartaz, Dira. Fala pra gente também desse primeiro lugar do cartaz, dessa categoria diferenciada que nós tivemos também.
3: Na verdade, a parte da escolha do cartaz, ela é anterior à realização do festival. Uhum. Porque o cartaz vencedor, a arte do cartaz, ela acaba compondo o material de divulgação e também os troféus. Então, esse desenho no fundo do troféu, no fundo da medalha, é o cartaz que foi feito pela turma do Jefferson.
4: Uhum. Que bacana. Então,
3: por isso que a parte do concurso da elaboração dos cartazes, ela é feita um mês e pouco antes, para depois poder utilizar o vencedor na parte da arte e da divulgação.
4: Que maravilha. Então tá, Dira, queria agradecer pela presença de vocês, parabenizar, né, por todos esses troféus e desejar muito sucesso.
3: Muito obrigada, a gente muito te agradece obrigado. Por esse espaço, né, da gente poder estar aqui compartilhando dessa nossa alegria, né, e é uma vitória de toda a comunidade, né, apaiana. Nem todos participam, mas os que vão representam os que ficaram atuando muitas vezes nos bastidores, né.
4: Aliás, acho que imagino que agora vocês vão começar a pensar já em desfile, né.
3: Já estamos pensando, né? O desfile ele já está conosco desde abril, mas geralmente no segundo semestre é que a gente então intensifica os preparativos para o desfile.
4: Que bacana. Prof. Jair, igualmente obrigado, parabéns.
5: Muito obrigada.
4: Jefferson, parabéns, meu amigo. Parabéns muito por obrigado. Todos esses troféus, por essa medalha bonita. Eu acho Sim. que essa medalha tu vai pendurar no lugar especial da tua casa.
1: Não,
4: né?
1: Não, pode deixar que eu vou. Ainda mais que para terminar, né?
4: Uhum.
1: De tipo. Queria agradecer todo mundo na escola, a prof. Alicia, a prof. Márcia.
4: Uhum.
1: Queria agradecer todo mundo que eu tava lá representando as professoras também.
4: É isso aí.
3: Então, sim.
4: Muito bem, maravilha. Diretora Regiane Pascoaleta Romagna, a prof. Jai Trivelin e o Jefferson Rodrigues Gimenez, representando toda essa turma aí que conquistaram esses quatro troféus para a APAI de Garibaldi.
2: Henrique da Fonseca para a tua Rádio Garibaldi.
0: Obrigado, Henrique. Parabéns aí para a escola, parabéns para os alunos que muito mais conquistas como essas venham aqui para Garibaldi e região. Para posto São Cristóvão, o posto completo, na Rota do Sol, próximo ao Trevo da Alfândega, o telefone é o 3462-1013, agora 7h41, intervalo, a gente volta em seguida aí para reproduzir uma parte do Saúde e Bem-Estar, que tratou de saúde bucal. Em seguida, com a Denise falando aqui no Conectado.
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4: 7h47.
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0: 7h48, conectado, voltando aqui na Garibaldi, para Unimed, Serra Gaúcha, cuidado, inovação e futuro, e também Corsã, nossa natureza movimenta o Rio Grande.
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0: 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Saúde e Bem-Estar, que tratou de saúde bucal no último sábado. Detalhes com Denise Furlaneto da Campo.
2: No Saúde e Bem-Estar do último sábado, a entrevista foi com o Dr. Jordano Bassejo, um dos poucos que é bucomaxilofacial. Ele atua no Hospital de Garibaldi, Hospital São Pedro e de hospitais da região, além de realizar cirurgias no seu consultório de dentes em Carlos Barbosa. Um dos destaques apresentados por ele no Saúde e Bem-Estar é sobre as cirurgias ortognáticas. Mas quem tem indicação de fazer estas cirurgias? O doutor explica.
3: Tem diversas indicações de cirurgia ortognática. Alguns pacientes jovens, pediátricos, que têm alguma deformidade esquelética, pode-se fazer algum grau de correção disso com aparelhos na primeira infância, digamos assim. Depois de consolidado essas estruturas ósseas, por volta de 17 anos, 18 anos, isso varia um pouco entre a mulher e o homem, fica difícil ter essas movimentações esqueléticas somente com aparelho dentário, certo? E aí que entra o papel da cirurgia ortognática, certo? Tem uma gama de pacientes que tem indicação de fazer esse procedimento, como, por exemplo, paciente com a mandíbula para trás, certo? Que não tem a mandíbula bem posicionada, assimetrias, paciente com a mandíbula e ou a maxila, que é a arcada de cima, tortas para um lado ou para o outro, certo? Paciente com sorriso gengival, são pacientes que têm um excesso de crescimento dessa parte superior, também se faz esse tipo de procedimento para corrigir essa exposição, se leva a parte de cima para a posição adequada, deixando ela no tamanho certo e corrigindo esse sorriso gengival, esse excesso de gengiva à mostra, que não é só esteticamente o problema, não é só mostrar a gengiva. Esses pacientes podem envolver dificuldade de encostar os lábios, de selar os lábios, e, consequentemente, esses pacientes respiram pela boca, certo? Porque não conseguem manter os lábios fechados. Então, não é normal a gente respirar pela boca, é mais adequado que a gente respire pelo nariz, certo? E também poderia fazer assim uma referência aos pacientes com distúrbios do sono, tá? Que é o que tem aparecido bastante no consultório, certo? Pacientes com síndrome da apneia do sono, tá? Esses pacientes, após uma rigorosa avaliação, tem que se fazer uma rigorosa avaliação, abordando diversos pontos que têm que ser examinados, inclusive a parte nasal, se tem desvio de septo, hipertrofia de cornetos, certo? E avaliação do volume da via aérea do paciente, certo? A gente tem trabalhado bastante com essa parte, tem aparecido bastante paciente para ser tratado por apresentar uma via aérea reduzida. E o que a literatura internacional traz, que os melhores resultados, o melhor prognóstico atualmente é com a cirurgia ortognática. A cirurgia ortognática, nesses casos, normalmente é um avanço bimaxilar, um avanço da parte de baixo e da arcada de cima. Isso faz com que aumente a via aérea na região posterior dos maxilares e o oxigênio entre de uma forma melhor, né? É importante eu salientar também que esses pacientes apneicos, a apneia é um problema de saúde pública atualmente. Existe um índice muito grande de pacientes, principalmente de meia-idade, com este problema. O CPAP é uma forma também adequada de tratamento, a gente tem bastante evidência científica, certo? Mas tem inconveniente de dormir com o aparelho,
2: Sim.
3: certo? E alguns pacientes não aceitam bem isso, tem pacientes que se incomodam com dormir com a máscara, enfim, mas também isso pode ser e deve ser avaliado com um pneumonologista, com um médico do sono em conjunto. Então, é um tratamento multidisciplinar. Às vezes, também o paciente tem indicação de fazer uma abordagem nasal, porque apresenta desvio de septo, um corneto avantajado, maior, de tamanho maior que o normal, e isso também pode dificultar a respiração, pode impedir que o oxigênio chegue de uma maneira mais adequada até os nossos pulmões, certo?
2: E quando a gente fala de apneia do sono, a gente já pode falar de ronco, de problema coronário, que pode, né, dar um problema no coração, a pessoa pode morrer. Né, a
3: Exatamente,
2: qualquer
3: Denise.
2: momento, né?
3: Isso é muito importante que tu estás falando, tá? E a apneia do sono traz problemas gravíssimos,
2: Da saúde.
3: certo? Infarto, acidentes vasculares, cerebrais, sono diurno, certo?
2: Porque a pessoa não relaxa, né?
3: Pressão alta,
2: Estresse.
3: estresse, sonolência diurna, inclusive podendo causar acidentes, pessoas que não estão tão dispostas durante o dia, estão sempre cansadas, muda o humor, pode causar também cefaleias frequentes, certo? Então, é um problema que causa consequências graves na população, certo?
2: Certo, verdade. E como que é o planejamento? Como é que tem alguma idade para fazer isso? Ou é assim, ah, a criança tem como corrigir, você falou no início, tem corrigir como criança, às vezes também não consegue corrigir quando criança. E por que se tem isso?
3: Perfeito. Então, a deformidade dentofacial, digamos, esse mau posicionamento dos maxilares, assim, 99% tem origem genética, tá? É herdado por genes dos pais ou das mães, certo? E isso vem para os filhos e vai já sendo demonstrado normalmente já na infância, certo? A cirurgia ortognática, protocolarmente, assim, é indicada fazer após o completo crescimento ósseo, tá? Então, em torno de 17, 18 anos, tá? Em alguns casos, por exemplo, de uma mandíbula muito para trás, uma assimetria muito grande, que pacientes já assim na adolescência sofrem muito bullying no colégio, enfim, nos meios que circulam, pode-se tentar fazer essa cirurgia mais previamente, digamos, certo? Mas tem um risco de recidiva, de ter que reabordar, de fazer uma nova cirurgia depois do completo crescimento ósseo. Mas são cirurgias assim que, quando necessário, mas normalmente uma severidade já grande da deformidade, pode-se fazer por volta de 15 anos, em torno disso, claro, esclarecendo bem para os pais que tem um risco, tem uma pequena chance de ter que ser reabordado depois do total crescimento ósseo do paciente.
2: A participação do Dr. Jordano Bassejo, dentista e com especialização em bucomaxilofacial. Entrevista completa você pode acompanhar no Facebook da tua Rádio Garibaldi. Denise Furlaneto da Campo para a tua Rádio Garibaldi.
0: Obrigado, Denise. Obrigado ao doutor Jordano Bassejo pela entrevista. Então, como a Denise falou, completinho no Saúde e Bem-Estar aqui nas redes sociais da Garibaldi. 7h58, intervalo, informe da rede. Voltamos em seguida com mais Conectado.
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4: Funerária do Carmo informa: falecimento. Pais: João Ciprandi in memoriam e Clementina Ciprandi in memoriam. Esposo: Luiz Lourenço Edmundo Scudella in memoriam. Filhos, Dalvi in memoriam, Eloy Antônio, Sidney e Ivânia Goretti. Genro Dirceu, Nora Elaine, Janete e Roseli. Netos Joel, Giovanni, Stephanie, Aline, Annelise, Márcia, Catiane, Matheus e Henrique. Bisnetos, Joaquim, Modri e Melinda. Irmãos, sobrinhos, cunhados e demais familiares e amigos, com pesar comunicam o falecimento da senhora Maria Scudella, com a idade de 84 anos. As últimas homenagens estão sendo prestadas na Capela de São Luís de Castro, em Boa Vista do Sul, onde hoje, às 17 horas, será celebrada a cerimônia de despedida com posterior sepultamento no cemitério da mesma comunidade. Noticiamos o falecimento da senhora Maria Scudella, com a idade de 84 anos.

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4: 8 horas. 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Um homem morreu no início da manhã desta segunda-feira após perder o controle do veículo e bater em um poste na Freeway, em Porto Alegre. O acidente aconteceu na altura do quilômetro 92 da rodovia, no sentido Porto Alegre-Litoral. A vítima conduzia um Fiesta quando saiu da pista e bateu de frente com um poste. A ocorrência foi próximo ao controlador de velocidade antes da alça de acesso para a BR-116. Segundo a Polícia Rodoviária Federal, chegou a haver um princípio de incêndio no carro após a colisão, mas a vítima já estava sem vida. Começam nesta segunda-feira as audiências públicas promovidas pelo Escritório do Representante de Comércio dos Estados Unidos, etapa considerada decisiva na investigação comercial americana, que propõe uma tarifa adicional de 25% sobre produtos brasileiros. As audiências fazem parte do processo baseado na seção 301 da legislação comercial americana e permitem que empresas, associações, governos e outras partes interessadas apresentem seus argumentos antes da decisão final dos Estados Unidos. Representantes da indústria e do agronegócio brasileiro estarão entre os participantes. Eles pretendem convencer o governo dos Estados Unidos de que a sobretaxa prejudicaria não apenas exportadores brasileiros, mas também empresas, consumidores e cadeias produtivas dos Estados Unidos. 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O Brasil foi eliminado, mas as oitavas de final da Copa do Mundo seguem nesta segunda-feira. Às 16h tem Portugal e Espanha no estádio de Dallas. Às 21h jogam Estados Unidos e Bélgica em Seattle. Esta fase termina amanhã com Argentina e Egito e Suíça contra a Colômbia. 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

0: 8:08, conectado de volta aqui na Garibaldi, para Engetec, controle de pragas, ratos, mosquitos, baratas, morcegos e muitas outras pragas longe da tua casa com a equipe da Engetec. 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
0: E a Unidade Móvel, como é de praxe nas segundas-feiras, está na Corporação de Bombeiros Voluntários, aonde João Paulo De Luca faz um balanço do final de semana com o comandante Márcio Saldanha. De Luca, bom dia.
2: Alô, Delano, bom dia para ti, pro Luiz, pros amigos ouvintes, mais uma vez, né? Um bom dia para os nossos amigos ouvintes, voltando na nossa programação e voltando com a nossa unidade móvel. E segunda-feira, o pessoal sabe, né? Segunda-feira é dia de virmos até a sede da Corporação de Bombeiros Voluntários de Garibaldi.

0: Que tinha um princípio de incêndio na subestação, né, de uma empresa aqui de Garibaldi, da JBS, né, na BR-470, foi deslocado até o local. Chegamos no local, o pessoal já tinha praticamente controlado já, né, tava nos finalmente e tal, ajudamos ali no controle e também após a avaliação do local lá para a gente liberar a empresa para voltar, né, as suas funções normais. A princípio foi só num transformador, né, na subestação. Os outros dois que estavam ali estavam preservados, então iam continuar normalmente a operação. Na chegada lá do local só foi visto isso, após coletado dados ali, orientado o pessoal e retornado à base.
1: É, incêndio em estação de energia que envolve eletricidade é uma outra forma de combate, né, comandante? É importante esse detalhe, tu não pode combater com água, né?
0: Isso. A princípio, o pessoal da brigada de incêndio da empresa já tinha combatido em torno de 20 extintoras já. Já tinham conseguido controlar ali bem, né? Aí tinha o pessoal lá, já tinha extintores de reserva lá, se precisasse usar também. Porém, não se fez necessário na hora ali. E foi também orientado a chamar o pessoal os eletricistas, né? Que trabalham ali no local, como é interno, né? É interno na empresa, então não precisa acionamento da RGE, né?
1: Perfeito. Bom, mas comandante, vamos ao balanço do final de semana. Então, como é que foi o trabalho de vocês nesse primeiro final de semana do mês de julho?
0: Esse final de semana, começando com a sexta, logo após, acho que vocês fizeram o nosso boletim, nós tivemos o incêndio da residência também, né? Que foi conseguido controlar, enfim, o pessoal já estava dando o primeiro combate, o pessoal os vizinhos lá, os moradores. Porém, a gente conseguiu controlar, foi feito um estrago de média monta na casa. Depois a gente teve em torno de 21 atendimentos clínicos nesses 3 dias aí, praticamente. Nós tivemos 3 acidentes de trânsito também. Tivemos onde uma verificação de o cheiro, na verdade, né, de fios queimados, de plástico queimado em um apartamento aqui do centro também. Tivemos aquele acidente que teve ali atrás, né, na esquina da Lebes aí, né, que é da General Osório com, eu não me lembro qual é o nome
1: João
0: da rua,
1: Pessoa.
0: João Pessoa. Nós tivemos também um na Avenida Saldanha Marinho, né, e tivemos nessa noite aqui, nós tivemos uma colisão no posto modelo também aí, o pessoal teve uma colisão ali, porém na chegada da equipe no local, já não havia mais carro no local, então foi registrado o atendimento, foi acionado o gerente do posto, enfim, todas as autoridades, a Brigada Militar, depois foi retornado à base.
1: Perfeito. Mas de feridos nenhum, comandante, só danos materiais?
0: Só danos materiais. Na verdade, é só no São Francisco lá que deu um. O pessoal foi conduzido para o hospital, porém sem gravidade, né? Foi.
1: Aliás, não é o primeiro acidente da Saldanha Marinho da semana, né? Estive lá essa semana acompanhando um outro acidente lá na esquina da Saldanha Marinho com a Rua Tramontina, né? Esse cruzamento aí, vira e mexe, vocês estão lá também atendendo a ocorrências, né?
0: Isso é que ali, na verdade, como posso dizer, até tem, eu estava olhando até esses dias, tem bastante sinalização aí, porém às vezes alguma faltinha de atenção, alguma coisa assim, acho que o pessoal às vezes, na verdade, como a rua acaba ali para baixo, às vezes não dá muita importância porque sobra só da rua, né?
1: Sim.
0: E às vezes vem dali de baixo, né, os carros, né? Como não é fim de rua, porém tem movimentação também, né? E o outro acidente que foi atendido foi ali na Saldanha Marinho com a Frei Miguel, né? Então ali também ali teve as duas vítimas que foram transportadas para o hospital.
1: Perfeito. Comandante, obrigado pela participação. Um grande abraço, bom trabalho para vocês.
0: Obrigado, Deluca, mais uma vez, aproveitando para agradecer, nós tivemos o nosso jantar baile agora final de semana. Obrigado a toda a comunidade que se fez presente, que mais uma vez a gente pediu e a comunidade abraçou de novo, né? A gente teve uma boa movimentação. Obrigado a todos e obrigado aos ouvintes da Rádio Garibaldi por estar nos escutando aí e acompanhando o serviço dos bombeiros.
1: Maravilha. Está aí, Delano, a participação do comandante Márcio Saldanha, fazendo o balanço das ocorrências do final de semana, desse incêndio, ou princípio de incêndio, né, que ocorreu hoje pela manhã mais cedo na subestação da JBS, também fazendo esse balanço do jantar-baile dos bombeiros realizado no último sábado lá na AMG. Delano, volto daqui a pouco. dos estúdios para a gente falar de esporte e fazer um balanço, né? Da...

0: eliminação da seleção brasileira na Copa do Mundo. Até mais.
1: Até mais, De Luca. 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
1: E as informações de segurança pública contigo, Denise. Bom dia.
3: Bom dia, Delano. Bom dia, Luiz Henrique. Eu trago as notícias do final de semana, né? Nós tivemos um grave acidente no interior de Barão, na comunidade Arroio Canoas, envolvendo um barbosense. Foi na tarde de sábado que um trilheiro se separou do grupo com o qual estava e sofreu um grave acidente. Ao perder o controle da motocicleta, saiu da pista e caiu. No primeiro atendimento realizado pelo Corpo de Bombeiros de Carlos Barbosa, a equipe estabilizou a vítima e encaminhou ao Hospital Taquini, em Carlos Barbosa. A suspeita é de que o homem tenha sofrido um traumatismo craniano. Ele é barbosense, com idade em torno de 40 anos e que está em atendimento médico. Motorista de 49 anos morreu depois de um ônibus despencar da ponte no Rio Grande do Sul. 7 passageiros ficaram feridos. Segundo o comando da rodoviária da Brigada Militar, a queda aconteceu após uma colisão com um carro que estava parado na ponte. Foi identificada a vítima do grave acidente, que teve um ônibus que despencou de uma ponte após desviar de um carro parado na RS-324, no norte do Rio Grande do Sul. Trata-se de Moisés Bacon, vice-presidente do Motogrupo Trilheiro de Arvorezinha. Além de Bacon, outras 7 pessoas ficaram feridas. Segundo o comando rodoviário da Brigada Militar, 4 deles tiveram alta ainda no sábado e outras 3 permanecem internadas pelo menos até ontem. O ônibus levava passageiros e, na altura do quilômetro 260 da rodovia, entre os municípios de Casca e Paraí, o acidente aconteceu por volta das 19 horas, na ponte do Rio Carreiro. O ônibus, emplacado em Arvorezinha, ele acabou saindo da pista e tombou. O automóvel, então, encontrava-se parado sobre a ponte quando o caminhão precisou frear. O grupo de trilheiros de Arvorezinha lamentou a perda do vice-presidente com a frase: "É com profunda tristeza e imenso pesar que o Motogrupo Trilheiros de Arvorezinha comunica o trágico falecimento do vice-presidente Moisés Bacon. Neste momento de dor, perdemos não apenas um grande líder, mas um amigo, companheiro de trilhas, uma pessoa que marcou a história do nosso grupo com sua dedicação, humildade e paixão pelo motociclismo." E agora vamos saber das estradas, né? Como estão as movimentações nas estradas? Iniciamos com o Mário Vivan, que traz a movimentação da região de Veranópolis.
4: O movimento de veículos é um pouco mais intenso nesta manhã de segunda-feira nas principais rodovias da região de Veranópolis, especialmente na BR-470, IRS-324 e acessos aos municípios da Serra e região norte. Apesar do aumento no fluxo, não há registro de acidentes ou bloqueios que comprometam a circulação até o momento. Na Serra das Antas, entre Veranópolis e Bento Gonçalves, o trânsito segue operando em sistema de pare e siga durante o período diurno. A mudança, implantada pelo DENIT, substitui o antigo sistema de comboios e exige atenção dos motoristas à sinalização e às orientações das equipes que atuam no trecho. Durante a noite, permanece o bloqueio da rodovia entre as 11 horas e as 6 da manhã para a continuidade das obras de reconstrução. A recomendação é para que os condutores mantenham distância segura do veículo à frente, respeitem os limites de velocidade e evitem ultrapassagens em locais proibidos, principalmente nos trechos de serra. Da tua Rádio Veranense de Veranópolis, Mário Vivan.
3: Obrigada, Mário, pelas informações e por nossa região. Lembrando que começa hoje a obra da duplicação da RS 453 entre Garibaldi e Farroupilha. O anúncio foi feito pela concessionária Caminhos da Serra, que administra a rodovia. O investimento estimado é de 380 milhões, com previsão de finalização para março de 2028. A primeira intervenção, que deverá acontecer ainda hoje, será no trevo do Barracão, no quilômetro 107,2, para a construção de desvio da obra do viaduto. O desvio deve entrar em operação no dia 20, podendo ocorrer alterações de acordo com as condições climáticas. Está então muito cuidado para quem segue para Farroupilha no dia de hoje. Delano.
1: Obrigado, Denise. 8:20 para Ortomed Mais. 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Intervalo, voltamos em seguida.
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3: Memorial Caravaggio informa. Nota de falecimento. Esposa, Iris Pellegrini Pazini. Filhos, Claudete Pazini Salve e esposo Áureo Antônio Salve, Claudiano Pazini. Neto, Gabriel Pazini Salve. Demais familiares e amigos, com pesar comunicam o falecimento do senhor Darcy Pazini, com a idade de 79 anos. As últimas homenagens estão sendo prestadas na Sala A do Memorial Caravaggio, onde hoje, às 14h, será celebrada a cerimônia de despedida com posterior sepultamento no Cemitério Municipal de Garibaldi. Noticiamos o falecimento do senhor Darcy Pazini, com a idade de 79 anos. Funerária do Carmo informa. Nota de falecimento. Pais, João Ciprandi in memoriam e Clementina Ciprandi in memoriam. Esposo, Luiz Lourenço Edmundo Scudella in memoriam. Filhos, Dalvi in memoriam, Eloy Antônio, Sidney e Ivânia Goretti. Genro Dirceu. Noras Elaine, Janete e Roseli. Netos Joel, Giovanni, Stephanie, Aline, Annelise, Márcia, Catiane, Matheus e Henrique. Bisnetos Joaquim, Modri e Melinda. Irmãos, cunhados, sobrinhos e demais familiares e amigos, com pesar comunicam o falecimento da senhora Maria Scudella, com a idade de 84 anos. As últimas homenagens estão sendo prestadas na Capela São Luís de Castro, em Boa Vista do Sul, onde hoje, às 17h, será celebrada a cerimônia de despedida com posterior sepultamento no cemitério da mesma comunidade. Noticiamos o falecimento da senhora Maria Scudella, com a idade de 84 anos.
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2: Olá, meus amigos e ouvintes, vamos ter uma segunda-feira gelada e úmida aqui na região da Serra e Campos de Cima da Serra. É um frio bastante forte que segue predominando, mas não tão intenso quanto no final de semana, ou seja, a nebulosidade hoje também persiste por aqui, então a gente segue com essa umidade que não permite, né, que o sol apareça, que a gente tenha aquele tempo mais firme predominando, pelo menos por enquanto. Nessa segunda-feira, ao longo do dia, as máximas não devem passar dos 12 a 13 graus em média aqui na nossa região. Aí o que que acontece? Para terça-feira já vamos ter uma massa de ar mais frio voltando a predominar e também mais seca. Com isso, as temperaturas voltam a cair bastante. Podemos ter temperaturas negativas novamente aqui pela nossa região, frio bastante intenso e com geadas. A expectativa é que ao longo do dia, mesmo já com a presença do sol, os termômetros não passem dos 9 a 10 graus aqui na região. Olha, quando muito, né, chega a 10 graus. E aí na quarta-feira seguimos com temperaturas muito baixas, geadas generalizadas por aqui e frio bastante intenso, bem típico do inverno gaúcho. Com a previsão do tempo, Kátia Valente.
0: Obrigado, Kátia. 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
3: Oi, gente, tudo bem? Tô chegando por aqui com o Bombando nas Redes de hoje para te trazer algumas dicas sobre segurança na internet. Tá dando muito o que falar o golpe do Pix agendado. Se alguém te mandar um comprovante de Pix e pedir o dinheiro de volta, verifique no seu banco se o valor realmente caiu na sua conta. Muitos criminosos enviam comprovantes falsos. Fique atento também a golpes relacionados ao Instagram. Se um amigo pedir dinheiro pelo direct, desconfie. Contas hackeadas costumam enviar mensagens pedindo transferências. Aplicativos falsos que podem roubar os seus dados. Sempre baixe apps apenas das lojas oficiais, como a Google Play e também a Apple Store. Aplicativos maliciosos podem roubar senhas e informações bancárias. Eu sou Rayane Martining, esse é o Bombando nas Redes de hoje. A gente se encontra por aqui a qualquer momento. Paz e bem, até mais.
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4: 6 de julho.
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4: Dia Internacional do Beijo. Os aniversariantes do dia. O rapper norte-americano 50 Cent.
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4: O músico e cantor brasileiro Arnaldo Batista, que foi um dos fundadores do grupo Mutantes no final dos anos 60.
7: Dizem

o ator, diretor, produtor e roteirista norte-americano Sylvester Stallone e o ex-presidente dos Estados Unidos, George W. Bush. Os fatos do dia. Em 1785, o dólar foi adotado como moeda oficial dos Estados Unidos. Em 1871, morreu em Salvador, aos 24 anos, o poeta brasileiro Castro Alves. Em 1885, Louis Pasteur testou com sucesso sua vacina antirrábica em um garoto mordido por um cão com raiva. 1925. 1, 2, 3 o'clock, 4 o'clock, rock. 5, 6, 7 o'clock, 8 o'clock, rock. 9, 10, 11 o'clock, 12 o'clock, rock, we're gonna rock. Nasceu o músico norte-americano Bill Haley. Ele morreu em 1981, aos 55 anos. Em 1934, foi criado o Instituto Brasileiro de Geografia e Estatística, o IBGE. 1936. Nasceu a cantora, compositora e atriz brasileira Maísa. Ela morreu aos 40 anos em 1977. Dia de...

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1: 1971. Morreu aos 69 anos, Louis Armstrong. Trompetista, cornetista, saxofonista, foi considerado a personificação do jazz.

0: 2019. Morreu aos 88 anos o músico, cantor e compositor brasileiro João Gilberto.
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0: Mário Vivan para a tua rádio.
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0: 8h41, fechando mais um bloco aqui do Conectado. A gente vai para o intervalo e volta para falar de esporte.
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0: 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Hoje, na ressaca, né?
2: Que ressaca, hein?
0: Que segunda-feira de ressaca, a despedida da seleção brasileira na Copa do Mundo de forma triste, melancólica, um arremedo de time enfrentando uma seleção do terceira prateleira. Não adianta botar a Noruega, né?
2: Isso.
0: É uma de terceira prateleira na Europa. E mais uma vez o Brasil fora da Copa, agora com o maior período sem ganhar uma Copa do Mundo desde sempre, né?
2: Desde sempre. 28, vão ficar pelo menos 28 anos sem ganhar uma Copa, sendo que a gente segue a sina de não vencer seleções europeias em mata-mata, né? Desde a Copa de 2002 que ganhamos, o Brasil não ganha uma seleção europeia em mata-mata de Copa do Mundo. Luiz Henrique Guarnieri, por exemplo, nunca viu a seleção brasileira ganhar de uma seleção europeia no mata-mata de Copa do Mundo, né?
3: E sabe outra coisa que eu nunca vi, mas essa ninguém viu? O Brasil vencer a Noruega.
2: Pois é.
3: Porque mais uma vez a seleção brasileira perde para os europeus noruegueses. A Noruega continua sendo a única seleção de todas. Isso não se reduz só às europeias, isso pode sim. Se tratando de globo terrestre, a única seleção na história que já enfrentou o Brasil mais de uma vez e o Brasil nunca venceu. E ontem, de uma forma decepcionante, eu diria, porque o Brasil foi superior em determinado momento da partida, para não dizer durante os 90 minutos, teve oportunidades de abrir o placar, de ampliar o placar, teve um pênalti desperdiçado pelo Bruno Guimarães. Aliás, o Bruno Guimarães, que só tinha batido 3 pênaltis na carreira antes daquele, o que deu na cabeça de quem quis que ele batesse o pênalti, sendo ele ou uma ordem externa. O Endrick também teve uma excelente oportunidade de fazer o gol e não aproveitou. E a Noruega, que é um time comum, tem um jogador extra-classe que veste a camisa 9. E é um jogador extra-classe que não precisa de 2 oportunidades para guardar. Se tu dá uma bola no pé dele, ele faz. E foi isso que ele fez.
2: É, que o Haaland ele é diferenciado, isso ele é, não tenha dúvida. Mas a seleção brasileira, ao longo da sua história, enfrentou por muitas vezes muitos jogadores diferenciados.
3: É.
2: E passou por eles, né? Então, não dá, o pessoal, eu vi muita gente usando a bengala, ah, mas o Haaland e tal. Não, o Brasil é o Brasil, né? O próprio Haaland disse em entrevista antes durante a semana, ah, nós temos que jogar 100% para passar pelo Brasil. Só que o Brasil esteve muito aquém. E aí essa é a Copa que a gente fica pensando, ah, se o Bruno Guimarães tivesse feito o gol de pênalti, ah, se o Endrick tivesse feito aquele gol que ele ficou cara a cara. Não foi um jogo tão abaixo do Brasil. O Brasil fez um bom papel, mas faltou a letalidade, faltou de ser decisivo, coisa que a Noruega foi, né? Praticamente até o gol do Haaland, o primeiro, você não tinha ouvido falar do nome dele. Assim como foi no jogo contra a Costa do Marfim.
3: Certo.
2: Quando ele faz o gol aos 40 e poucos do segundo tempo, até então tu quase não tinha ouvido falar do nome dele. E aí o erro foi da seleção brasileira em não marcar e não deixar a bola chegar nele.
3: Não, mas individualmente.
2: Quando ela chegou.
3: E se tu for analisar individualmente cada lance, no primeiro gol, o Gabriel Magalhães espera a bola chegar. E no tempo em que ele demorou para fazer isso, o Haaland tomou a frente e fez o gol. Como eu não diria qualquer centroavante faria, porque cada vez menos a gente tá vendo 9 de referência se formar para fazer esse tipo de coisa.
0: É o melhor 9 do mundo.
3: O Haaland é esse cara.
0: É, o melhor 9.
3: Não dá para bobear na frente dele. E o segundo gol, um absurdo. O Haaland recebe a bola numa liberdade primorosa.
0: Ninguém chega
3: ele
0: nele.
3: Ele tem tempo de dominar com uma perna, ajeitar com a outra, puxar pra esquerda,
0: botar um pouquinho mais pra frente e bater
3: pra gol e ninguém chega. O Ederson, que era quem tava na marcação, se aproximou e parou quando chegou na.
0: Diz muito a entrada do Ederson num jogo decisivo de Copa do Mundo. Um cara que não tinha nem sido convocado.
2: Isso.
0: Ele entrou na vaga de um lesionado. E aí, de repente, vira a solução. É complicado, né?
3: Mas se dá pra tirar uma boa notícia do pós-jogo ontem, quando termina a partida do Brasil, é a aposentadoria de Neymar da seleção
0: brasileira.
3: Acho
0: que agora deu, né?
3: porque... Não estou aqui tirando...
0: Mas não vai... Luiz, só é um aviso agora.
3: Diga.
0: Não vai deixar de ter gente, principalmente a imprensa do centro do país, pedindo Neymar ainda na seleção.
3: Pode ter certeza.
2: Sim, sim.
3: E eu não estou aqui tirando méritos, eu não estou desmerecendo a trajetória que o Neymar teve com a camisa da seleção brasileira, que é louvável. Mas já faz pelo menos... uns 2 ou 3 anos que ele não tem mais condições de estar representando a seleção brasileira. E ele foi para os Estados Unidos num carteiraço absurdo. Não só da torcida, como também da imprensa, como do próprio Neymar. Muitos fatores externos contribuíram para essa convocação. Mas, felizmente, ele teve o discernimento de entender que já deu.
2: Bom, acho que essa eliminação para a Noruega, ela coroou um ciclo totalmente desastroso da seleção brasileira, né? Que vem desde a outra Copa, né? Porque o Tite, 6 meses antes da Copa, não foi nem durante a Copa, 6 meses antes da Copa, ele já tinha dito, olha, não vou ficar, independente se a gente for campeão ou não da Copa de 22, eu não vou ficar. Então ele fez isso justamente para que a CBF pudesse se organizar e contratar alguém, já fazer um planejamento. E aí vem, passam os 6 meses, vem a Copa, o Brasil não contrata ninguém. E aí começa o ciclo com o Ramon Menezes.
3: Interino. Gente,
2: achando que o Ramon Menezes podia ser o Scaloni do Brasil, né? Tentando achar uma solução mágica, como a Argentina achou, que o Scaloni foi uma solução mágica e deu certo. Aí depois inventa Fernando Diniz. E aí sai de Fernando Diniz para Dorival Júnior, né? Para esperar o Ancelotti, que o Ancelotti não veio, e aí somente um ano antes da Copa consegue trazer o Ancelotti. Pelo menos agora, renova com o Ancelotti, já com antecedência, e eu acho que fez certo, apesar de todos os erros que o Ancelotti teve também em convocações, né? O Ancelotti quase não trouxe meias, né?
3: É um treinador, mas é um cara que nunca tinha treinado uma seleção, é um cara que não é brasileiro, e é um cara que teve só 13 jogos antes da Copa do Mundo.
2: É, foi bem atropelada essa chegada. Então, acho que agora ele tem tempo. Temos bons nomes, sim. Vamos ter Vini Júnior ainda, que tem pelo menos mais uma Copa ainda no seu auge. E Vini Júnior, o pessoal pode fazer a opinião que quiser dele, mas fez uma Copa em altíssimo nível.
3: Certo.
2: Se tem algum jogador que não merece críticas nessa Copa, foi o Vini Júnior.
3: E que deveria, inclusive, ter cobrado o pênalti ontem, né?
2: Exatamente. Exatamente. É incompreensível colocar o Bruno Guimarães para bater o pênalti, com o dado que se descobriu depois que desde 2021 o Bruno Guimarães bateu 3 pênaltis na carreira. Isso é inacreditável.
3: E ainda por cima, o Brasil leva um tapa de luva quando olha o que acontece nos jogos das outras seleções. Porque na França e Paraguai teve pênalti. Quem cobrou? Mbappé. México e Inglaterra, 1 pênalti para cada lado. Quem cobrou? Harry Kane e Raul Jiménez. As referências, os melhores jogadores das respectivas equipes.
2: Cristiano Ronaldo bateu para Portugal.
3: Exatamente.
0: O Messi para a Argentina,
3: O Messi que bate o pênalti. O que é que justifica o Bruno Guimarães bater o pênalti?
0: Mbappé na França.
2: Inacreditável, né? Isso aí. Inacreditável. E aí o Ancelotti pelo menos vai ter 4 anos para organizar. E temos bons nomes, né? É bom lembrar também que o Brasil começa essa Copa totalmente desfalcado no seu lado direito. Não teve Rodrigo, não teve Estevão.
3: O próprio Wesley na lateral.
2: Wesley na lateral direita, o próprio Militão também, que jogaria, né? Na lateral direita, acho que o lateral direito seria talvez o Militão. Não teríamos o Danilo, né?
3: Outra, eu falei do Neymar, mas graças a Deus eu acho que terminou Danilo e Alexandre.
2: Acho que sim.
3: Pelo amor de Deus.
2: Embora, gente, como estamos carentes de laterais, né?
3: É.
2: O Brasil está muito carente de laterais e de meias, né? Nós não temos meias. O Douglas Santos, na lateral esquerda, fez uma Copa boa, né? Mas, para quem já teve Roberto Carlos e Marcelo, ter um lateral nota 6.
3: É
2: complicado, mas
3: até,
2: é o que temos.
3: E né? Até mesmo um 9 de referência o Brasil não tem hoje.
2: Pois é, aí ele vai com o Igor Thiago, aí a primeira rodada ele começa com o Igor Thiago e depois ele some, né?
3: É.
2: Tínhamos Pedro, daria para utilizar o Pedro também, para ser uma opção lá na frente, por que não, né? Mas agora o Ancelotti vai ter 4 anos para... E vão ficar de novo 4 anos remando aquele eterno looping, né? Que aí agora... A torcida vai estar afastada, vai ter críticas, porque fica aquela ressaca pós-Copa do Mundo. Mas é o que temos, né? E o Brasil cai nas oitavas, não caía nas oitavas desde 1990.
3: Gol do Caniggia.
2: É, a jogada do Maradona, né? É muito tempo. Eu tinha 5 anos naquela época, né? Então faz muito tempo. A gente reclamava que o Brasil caía nas quartas, dessa vez caiu antes ainda, né?
3: Quando,
2: caiu nas oitavas.
3: Quando tu tinha 5 anos, o teu trauma foi o Canidia. Quando eu tinha 5 anos, o meu trauma foi o Snyder.
2: É, na Copa de 2010, né? Mas vamos lá, né? É o que temos, né? É o que temos. Vamos assistir a Copa de Casa agora.
3: Exatamente. E ontem, em um dos grandes jogos da Copa até o momento,
2: baita jogo.
3: A Inglaterra venceu o México por 3-2 e vai enfrentar a Noruega nas quartas de final da Copa do Mundo. E hoje se define mais um duelo de quartas de final, porque às 16h tem Portugal e Espanha. Grande confronto para a gente acompanhar a Copa do Mundo. E às 21h, Estados Unidos e Bélgica. Aliás, uma situação lamentável que aconteceu com os Estados Unidos.
2: É, a FIFA do nada anulou o cartão que o vermelho que o jogador dos Estados Unidos tinha levado no
3: Balogun.
2: O Balogun. E ele vai poder jogar contra a Bélgica, né? E tudo indica que foi um pedido do Trump. E a FIFA, pior do que ser um pedido do Trump, que ele até tá no direito de pedir, pior é que a FIFA aceitou.
3: Certo.
2: E não deu uma explicação plausível para anular esse cartão vermelho, né?
3: E é um absurdo. Né? A UEFA, inclusive, tá gerando bastante críticas em relação à FIFA por conta disso.
2: Uma coisa absurda.
3: Situação, né? Totalmente antidesportiva.
2: Não, e agora qualquer jogador que tomar vermelho, então não, certo, vai poder jogar na próxima.
3: Se o presidente do país fizer uma pressão, ele anula.
2: O cara da Inglaterra que foi expulso vai poder jogar, então, certo, na próxima contra
3: o... E tu abre um precedente perigoso.
2: Não existe isso, né? Não existe. É um absurdo dos absurdos. 8h59, estourou nosso tempo, só Adelano pra avisar que, então, lembrar que a CBF empatou em 4-4 com o Praia Clube, uma pena, tava ganhando por 4-2, acabou cedendo o empate no segundo tempo, mas um pontinho importante lá em Uberlândia. E segunda que vem tem a CBF Atlântico pela Liga. Essa semana, 2 jogos pelas competições estaduais, mas a gente fala ao longo da semana. E eu fecho dando os parabéns pro Araújo, campeão municipal de duplas mistas de bocha. Tá bom, Delano?
0: Tá bem. 8h59, fechando o Conectado. Daqui a pouco tem o De Luca de volta no Temática e eu às 11 converso com vocês no debate.
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6: Em Veranópolis foi inaugurado neste sábado o Monumento dos Balseiros. No Belvedere do Espigão, às margens da BR-470, no quilômetro 186. Trata-se de uma homenagem aos homens que foram fundamentais para o desenvolvimento da região antes da construção das pontes sobre o Rio das Antas. Durante décadas, as balsas foram o principal meio de travessia de pessoas, animais, alimentos, madeira e da produção agrícola, garantindo a ligação entre Veranópolis, Bento Gonçalves, Nova Roma do Sul e Nova Pádua. O monumento, criado pela artista veranense Esther Valdemar Cassangalli, preserva a memória de um ofício que marcou a história do município e concretiza um antigo sonho do ex-prefeito Elcio Siviero, falecido no dia 17 de março deste ano. Da tua rádio veranense de Veranópolis, Daniela Afonso.
7: O governo do estado autorizou a abertura do processo licitatório para novas obras de pavimentação asfáltica em rodovias gaúchas. Entre os trechos contemplados estão a RS-456, entre Pinhal da Serra e Esmeralda, e a RS-460, ligando a BR-285 a Monte Alegre dos Campos, duas obras aguardadas pela região dos Campos de Cima da Serra. A pavimentação da RS-456 irá fortalecer a ligação entre Pinhal da Serra e Esmeralda, melhorando a mobilidade, facilitando o escoamento da produção agropecuária e impulsionando o desenvolvimento econômico regional. Já a obra da RS-460 garantirá um acesso mais seguro e eficiente entre a BR-285 e Monte Alegre dos Campos, ampliando a integração do município com a malha rodoviária estadual. Da tua Rádio Fátima de Vacaria, Luiz Barreto.
5: A Expo Lagoa 2026 foi oficialmente lançada na noite da sexta-feira, em evento que reuniu autoridades municipais, lideranças regionais, empresários, expositores, patrocinadores e representantes da comunidade. O evento será realizado de 8 a 12 de outubro no Parque de Rodeios. A estrutura terá espaços voltados ao agronegócio, comércio, indústria, agricultura familiar, artesanato, turismo, gastronomia, cultura, exposição de animais, carros antigos, palestras e shows. Da tua Rádio Cacique de Lagoa Vermelha, Rudimar Galvão.
8: Em Marau, destaque para o reconhecimento internacional conquistado pela empresa Somar Engenharia no setor de biodiesel. Após resultados obtidos em um projeto de modernização de uma unidade da ADM na Polônia, a empresa marauense foi convidada para participar de um encontro técnico da multinacional para apresentar soluções voltadas à produção de biodiesel. A parceria também deve avançar para uma nova etapa, já na matriz da ADM nos Estados Unidos. O novo projeto reforça a atuação internacional da Somar e destaca a presença da engenharia desenvolvida em Marau no mercado global de biocombustíveis. Da tua rádio Alvorada de Marau, Ana Lúcia Jacomini.
9: A duplicação da RSC 453 entre Garibaldi e Farroupilha começa nesta segunda-feira e marca o início de uma das maiores obras previstas no contrato de concessão da rodovia. O investimento estimado é de R$380 milhões, com conclusão prevista para março de 2028. O projeto abrange um trecho de 17 quilômetros e 96 entre os quilômetros 101 e 119, inclui uma série de melhorias na infraestrutura da rodovia. Estão previstas a construção de 5 viadutos, 2 pontes, 3 passarelas, 9 interseções, 24 pontos de ônibus, além de mais de 8 quilômetros de vias marginais e 13 quilômetros de calçadas. Da tua Rádio São Francisco de Caxias do Sul, Alice Corrêa.
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11: A temperatura atual é de 12 graus nos estúdios da Rádio Garibaldi nesta manhã de segunda-feira de instabilidade e que logo, logo vamos ter a volta do frio por aqui.
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11: A movimentação é tranquila nesta manhã de segunda-feira.
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11: Hoje tem sessão na Câmara de Vereadores de Garibaldi, a sessão ordinária acontece às 18h30. Lembrando que a partir de hoje, sites oficiais ligados ao governo do estado e também ao governo federal estão saindo do ar em função das eleições que se aproximam.
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11: O dólar está cotado hoje a 5,17, euro 5,91, poupança rende hoje 0,50%, nova poupança 0,67%.
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Alô, pessoal, muito bom dia. 9:13, 9:13. Agora é hora do programa Temática, chegando na programação da Garibaldi nesta segunda. Hoje é dia 6 de julho de 2026. Iniciando mais uma semana e desejando para você que seja uma semana especial, que seja uma semana abençoada nesse dia de tempo encoberto e com previsão de chuva. Já se passaram desde o início do ano 187 dias, faltam 178 para o término de 2026. A frase de hoje é de Graham Greene: o que faz com que sejamos pais e filhos não é o sangue, mas o coração. O nosso Temática tem a sua equipe de trabalho, que é formada pelos colegas Luiz Henrique Fontanive Guarnieri, Eduardo Bacon da Silva e Henrique da Fonseca. A coordenação de jornalismo está a cargo da jornalista Denise Furlaneto da Campo. A gerência é de Delano Brandelli Pieta. A direção é do Frei Alceu Ferronato. E em nome de toda esta equipe, eu dou o meu bom dia e digo que hoje é segunda-feira, é dia 6 de julho e o Temática está no ar.

A vida permite mergulhos profundos. As pessoas não são mais as mesmas. A empatia, o carinho e a sensibilidade deram lugar a sentimentos frios, rasos e egoístas, influenciando relacionamentos sociais de forma assustadora. Quando falamos em pessoas rasas, não nos referimos apenas aos relacionamentos amorosos. Incluímos aqui todo tipo de relação social estabelecida ao longo da vida de cada um de nós. A sociedade mudou drasticamente e isso pode ser comprovado nas relações atuais. Talvez pela correria do dia a dia ou pela própria natureza humana, temos permitido que nossos relacionamentos tornem-se superficiais e desinteressantes. Vamos aos fatos que comprovam isso. Quantos minutos do seu dia você dedica para escutar alguém? Quantos bom dia, tudo bem? Você disse apenas como saudação e não por se preocupar mesmo com a dor do outro. Quantas situações você se manteve neutro para não entrar em confusão? Quantas vezes você começou um diálogo impondo a sua opinião?

como verdade absoluta. A verdade que não queremos admitir é que em algum momento da vida perdemos a nossa empatia e o prazer de uma conversa genuína. Não temos mais tempo, entre aspas, não é? Para este olho no olho, para as risadas despretensiosas e para o happy hour de sexta-feira. Estamos fechados em nossos círculos de egoísmo, de ganância, de superficialidades, e a dor alheia não nos toca mais como deveria. Mas sabe de uma coisa? Ainda dá tempo de mudar essa história. É possível conversar de peito aberto, conhecer a história do outro, aprender com as experiências de cada um. É possível sair de cima do muro e tomar um posicionamento diante dos fatos da vida, da sociedade, da tua família. É possível defender um amigo e ajudar um estranho sem plateia. Sim, é possível. O poder da empatia vai além do que os olhos podem ver. A empatia, como dizia Flávio Giovacchi, é muito diferente do que se colocar no lugar do outro. Trata-se de entrar na alma da outra pessoa, descobrir como ela funciona e, por alguns minutos, vivenciar as coisas sob aquele ponto de vista. Então, por hoje, deixe de ser ou de estar com pessoas rasas. Valorize seu tempo, sua história. Permita-se mergulhar profundamente nas relações. A vida torna-se muito mais interessante quando mergulhamos de cabeça e nadamos livremente. Até amanhã!

Agora são 9:18, 9:18. A temperatura aqui nos estúdios da Rádio Garibaldi está na marca dos 12 graus. O espaço de editorial, mensagem que abre o nosso temática na parceria da Elisa Boutique. 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

0: 9:19, 12 graus a temperatura, intervalo comercial, depois na volta temos o espaço de entrevistas do nosso temática de hoje. A gente inicia a nossa pauta repercutindo a posse de Sidney Olivotto como novo governador do distrito 4700 do Rotary Club. Esse distrito ao qual o Rotary Club de Garibaldi faz parte e pela primeira vez um garibaldense tomando posse como presidente. Esta solenidade foi realizada na manhã do último sábado, na sede do restaurante Família Juvanás, aqui no centro de Garibaldi. A reportagem da Rádio Garibaldi esteve por lá e conversou com o agora governador Sidney e também com o presidente do Rotary Garibaldi, o Jefferson Miotti. E esse bate-papo você acompanha comigo logo na sequência. Será a nossa primeira pauta de hoje do programa Temática. Hoje também vamos receber aqui nos estúdios duas visitas especiais: Alexandre Guerra, diretor administrativo e financeiro, e Kátia Dalcin, gerente de marketing da Cooperativa Santa Clara. Porque a Cooperativa Santa Clara está lançando um projeto bem bacana, que é um aplicativo de receitas, para você que gosta de preparar receitas diferenciadas, para você que, assim como eu, gosto de brincar na cozinha, né, de fazer pratos diferenciados com os produtos da Santa Clara. A cooperativa está fazendo essa inovação junto aos seus clientes, junto a todos que gostam da Santa Clara. Então, logo mais, tem um bate-papo bem especial e é claro que a gente vai aproveitar a visita do Alexandre para falar de outros, né, projetos que a Santa Clara tem para este segundo semestre de 2026. Entre outros destaques que a gente acompanha por aqui na nossa programação em 101.5 FM. Ah, já ia quase me esquecendo, não posso me esquecer de Frei Aldo Colombo também, né? Com o programa Pensando Bem desta segunda-feira, além de outros assuntos que a gente acompanha por aqui. A nossa equipe também vai monitorar o início das obras de duplicação da 453. Hoje é um dia histórico para nossa região, né, gente? 6 de julho de 2026, um dia histórico com o início das obras de duplicação da 453. Primeira intervenção acontece lá no trevo do Barracão e nós vamos monitorar também esta informação. Entre outros destaques, tá bom? Eu conto com a parceria de todos vocês, de todo o time da Garibaldi, para deixar você sempre bem informado. Intervalo, nós já voltamos com mais destaques e com entrevistas aqui no Temática.
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0: 9h31, 9h com mais 31 minutos. E hoje tem MPB da mais alta qualidade, porque Toquinho está de aniversário nesta segunda-feira, dia 6 de julho. Quem é Toquinho? É Antônio Pesce Filho, um dos maiores músicos que esse país já produziu. Cantor, arranjador, compositor, toca um violão como poucos nesse planeta. E hoje, Toquinho completa nada mais, nada menos que 80 anos. Isso mesmo, 8 décadas de vida de Antônio Pesce Filho, o Toquinho, ele que faz a trilha sonora do nosso temática desta manhã de segunda-feira, começando com esse clássico que ele canta, que ele cantou com o eterno Vinícius de Moraes, um dos grandes clássicos da MPB, Onde Anda Você?
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0: 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Gente, no último sábado, foi um sábado bastante especial aqui para Garibaldi, porque pela primeira vez um garibaldense tomou posse como governador do Rotary, do distrito 4700 do Rotary. O Sidney Olivotto, ele esteve semana passada por aqui, né? Conversou com o colega Luiz Henrique Guarnieri numa entrevista na última sexta, em que ele falou dos projetos, enfim, mas esse momento é especial, né? E a Rádio Garibaldi foi até o restaurante Família Giovanaz no último sábado para acompanhar a posse. E aí o Luiz falou no dia, né? No momento com o Cid, e a gente ouve esse bate-papo feito no último sábado desde o restaurante Família Giovanaz. Acompanhe comigo.
2: Olá para você que nos acompanha pelas redes sociais da Rádio Garibaldi 101.5 FM. Falamos aqui diretamente do Clube Família Giovanaz em Garibaldi, onde logo mais precisamente às 10h30 da manhã, terá início a cerimônia de posse do garibaldense Sidney Olivotto, que vai assumir como novo governador do distrito 4700 do Rotary. A gente está aqui acompanhando a Rádio Garibaldi presente nesta solenidade. Antes de mais nada, Cid, gostaria mais uma vez de te agradecer pela presença aqui na Rádio Garibaldi. Conversamos sobre isso durante temática esta semana e parabenizar por este momento. Muito bom dia.
3: Muito bom dia, ouvintes da Rádio Garibaldi. É com muito orgulho, muito prazer que eu falo a vocês, porque vocês são parceiros de coração do Rotary.
2: Mais uma vez para nossa audiência, Cid, para o pessoal que está nos acompanhando agora, como é que tu dimensiona esse distrito 4700 do Rotary e qual é que é a importância de estar nesse cargo que tu está assumindo hoje?
3: O distrito 4700 engloba mais de 100 municípios, porém, temos somente 65 clubes. Mas é um número muito, muito grande, eu acredito já, e é claro que a gente está batalhando para ampliar esse número. E a importância de estar aqui para assumir esse cargo, porque o Rotary, o intuito dele é auxiliar as pessoas, combater a paz, combater a pobreza, auxiliar a paz, combater a pobreza, fazer o bem sem se importar a quem.
2: Certo. E qual é que é o caminho que um rotariano precisa percorrer até chegar a uma governança de distrito?
3: Bom, ele tem que passar pelas fases. Primeiro, sem estar no clube. Depois, ele tem que passar por alguns cargos, tipo secretaria, presidência. Após esse cargo, ele tem que ser convidado a ser governador assistente. E após isso, sim, ele é apto a concorrer ao cargo de governador. Mas no meu caso, eu não concorri. Eu fui convidado.
2: E quais são os valores principais de um rotariano, Cid?
3: Ética, reputação ilibada, E, na verdade, o mais importante é fazer o bem, é se dedicar a ações sociais, a ajudar a comunidade, promover a paz. E todas essas ações voltadas a promover o bem social.
2: Certo. Para a gente entender um pouco melhor o que vai acontecer logo mais, como é que funciona essa cerimônia de posse? Qual é o rito que vai ser executado daqui a pouco?
3: Bem, iniciamos com a palavra do governador que está saindo. Ele vai ser apresentado, vai fazer o discurso e, posteriormente, ele passa o cargo para mim, né? Na verdade, é um ato simbólico, porque, na verdade, a partir do dia 1º de julho, eu já estou como governador. Posteriormente, vai ser empossada toda a diretoria que vai me auxiliar. Aí vai ter a fala do prefeito e depois o meu discurso e encerramento com a confraternização.
2: E como é que estão as expectativas para essa nova etapa?
3: Olha, eu tenho confiança que o Distrito 4700 é muito competente, é muito sério, trabalha muito para o bem de toda essa comunidade. Então, digamos assim, seria uma tarefa fácil, porque eu estarei bem rodeado de pessoas competentes.
2: Cid, muito obrigado pela tua participação aqui na Rádio Garibaldi, parabéns novamente, e até onde se tem registros, primeiro garibaldense a estar assumindo essa governança.
3: É verdade, então eu fico muito agradecido por vocês, pela audiência, e espero que todos juntos façamos um belo ano rotário de 2026-27.
2: Conversei com Sidney Olivotto, garibaldense, que logo mais será oficialmente empossado governador do Distrito 4700 do Rotary. Luiz Henrique Guarnieri, para a tua Rádio Garibaldi.
0: Obrigado, Luiz Henrique, mas o Luiz continuou por lá e, além do governador Sidney, também conversou com o presidente do Rotary Garibaldi, o Jefferson Miotti, e a gente acompanha também esse bate-papo com o Jefferson aqui no Temática.
2: Olá para você que nos acompanha pelas redes sociais da Rádio Garibaldi, também pelo 101.5 FM. Voltamos aqui diretamente do Clube Família Giovanazzo, onde logo mais se inicia a cerimônia de posse do garibaldense Sidney Olivotto como governador do Distrito 4700 do Rotary. E para falar com a gente sobre isso, está aqui ao meu lado o presidente do Rotary Garibaldi, Jefferson Miotti. Antes de mais nada, Jefferson, gostaria de agradecer a tua presença aqui na Rádio Garibaldi. Muito bom dia a ti.
4: Bom dia, Luiz Henrique, bom dia aos ouvintes da Rádio Garibaldi. A gente quem agradece a rádio, sempre nossa parceira, passando, transmitindo os nossos eventos que o Rotary vem colaborando com a comunidade, igual foi, Luiz Henrique, no sábado passado, onde estivemos no Corpo de Bombeiros de Garibaldi, onde fizemos a importante doação de R$30 mil para iniciar a ampliação da sede do Corpo de Bombeiros de Garibaldi.
2: Que maravilha! E Jefferson, falando sobre este momento qual nós estamos testemunhando hoje, pela primeira vez desde que se tem registros, nós teremos um garibaldense assumindo a governança desse distrito. Como presidente aqui da instituição em Garibaldi, o que isso representa para ti?
4: Ah, Luiz, é uma alegria e uma honra muito grande para o nosso município de Garibaldi, para a nossa região, para o nosso companheiro Sidney, uma pessoa totalmente muito capaz no que faz, já é rotariano há muitos anos, foi escolhido a dedo, foi chamado há 2 anos atrás, onde foi estendido o convite a ele, o Rotary como um todo, né? O estado do Rotary que fez o convite a ele, do nosso distrito. E aí ele pensou, conversou com os companheiros, todo mundo deu seu apoio dentro do possível, falando que estamos junto com ele nessa. Ele já vem há 2 anos trabalhando, se preparando para agora, hoje, tomar de fato a posse. Então é um fato marcante para o nosso município de Garibaldi, uma coisa que vai ficar marcada, é uma honra muito grande para nós termos o nosso governador. Isso vai fazer bem para a cidade de Garibaldi e para a nossa região.
2: E como é que tu descreve o Sidney como rotariano, tu que convive com ele dentro dessa presidência?
4: Uma pessoa muito ativa, uma pessoa carismática, uma pessoa do bem, que preza pelo fazer o bem, aliás, esse é o lema do Rotary, né? Então, sempre muito disposto, sempre querendo auxiliar, ele já vem, né, se preparando para ser governador, mas sempre que possível está ao nosso lado do clube, porque pensa que são 40 e poucos municípios no qual ele vai precisar representar, que são 60 e poucos clubes, porque tem municípios que tem mais que um clube, Bento Gonçalves, por exemplo, se não me engano, são 5 clubes. Então ele vai estar à frente de todos eles, mas sempre que possível ele está ao nosso lado nessas ações que a gente vem fazendo ao longo de um tempo para cá, que é uma continuidade, Luiz Henrique. A gente teve também um fato muito importante no qual o ano passado realizamos a palestra com o Ricardo Amorim, que foram 1.100 pessoas. Foi um sucesso de público que representou 150 mil reais e que fizemos esse ano a doação de 11 câmaras para Garibaldi e 10 para Carlos Barbosa. E o Cid também sempre engajado na causa, sempre nos ajudando sempre que possível.
2: Até entrando nesse assunto, Jefferson, de que forma termos um garibaldense nessa governança pode contribuir ativamente para as ações do Rotary Garibaldi?
4: Sempre que tem alguém à frente do município, a gente de certa forma leva o nome e tem a informação para isso, né? Como todos os outros clubes têm essa possibilidade também, mas o Cid estando à frente, ele vai também cobrar mais do município, do nosso clube, para que se engajamos nas causas e que possamos ajudar sempre que possível e no que for possível.
2: E o que o Rotary Garibaldi está planejando daqui para frente?
4: Luiz, é uma continuidade, né? Eu enquanto presidente, é um ano de presidência, eu estou agora presidente até agora, estou saindo dia 16 de julho a nossa posse do nosso novo presidente, que é o Maurício. Eu venho da presidência do Giliano, então a gente vai sempre dando continuidade às coisas. É um ano, é breve, mas a gente sempre tem esse lema de dar continuidade ao que já está sendo feito. Então, por exemplo, a palestra era uma coisa que já vinha na outra gestão, aconteceu na minha, a gente fez a doação do valor, agora a gente fez a doação para os bombeiros, tem outras ações que a gente faz também mensalmente, muitas vezes de forma discreta, Luiz, porque esse é o lema do Rotary, é ajudar, é fazer o bem sem olhar a quem. Então a gente tem ações que a gente faz mensalmente, onde a gente também não divulga, porque não é esse o intuito. Nós também administramos o Bazar Mãos Unidas, que foi instaurado agora final do ano passado, está dando muito certo, em parceria com a Liga do Combate ao Câncer e também com as meninas que lá administram o Bazar. A gente arrecada fundos mensais e a gente faz doações mensais para entidades no qual a gente ajuda. Pegando um gancho, uma delas, por exemplo, a gente tem mensalmente a gente custeia uma fisioterapeuta no Lar dos Idosos em Garibaldi, né? Que é uma sociedade particular. E duas vezes por semana ela está lá com os idosos fazendo a sua boa ação, fazendo um exercício, e é nós quem custeamos isso. E outras ações muitas, por exemplo, a Musical Center, que aqui estava nos apresentando através da banda Professor Danilo Quisini e do Irmão Teofânia, nós estamos custeando um valor mensal também. Então temos várias frentes no qual a gente se envolve e são contínuas. Então eu estou presidente, estou saindo agora, permaneço sempre à disposição do clube para ajudar, assume o novo presidente, talvez com algumas outras ideias, mas um ano é breve, a gente faz o que é possível, mas sempre com coisas contínuas. Mas a gente está num momento do clube de várias frentes que vem acontecendo ao longo para cá, estamos com 35 companheiros ativos, então é um povo que está sempre unido para colaborar com a comunidade.
2: Perfeito. Jefferson, muito obrigado pela tua participação, parabéns por esse momento.
4: Luiz, nós que agradecemos e mais uma vez agradecemos a parceria de sempre da Rádio Garibaldi.
2: Conversei com Jefferson Miotti, presidente do Rotary Garibaldi, que nos fala então sobre esta solenidade, esta posse que acontece logo mais aqui em Garibaldi. Luiz Henrique Guarnieri, com imagens de Thay Pereira, para a tua Rádio Garibaldi.
0: Tá aí, matéria então do Luiz com a participação do colega Thay Pereira, falando com o Jefferson Miotti e agora há pouco então com o nosso agora governador do Distrito 4700, Sidney Olivotto. 9:45, temperatura em 12 graus, intervalo, depois na volta a gente traz mais destaques por aqui. Gente, inclusive só para confirmar, tivemos agora há pouco informação, agora oficial, já iniciaram as obras, tá? Já iniciaram as obras de duplicação da 453. Está sendo construído nesse momento, está sendo dado início neste momento a construção então do viaduto, perdão, de um desvio para posteriormente termos um viaduto lá no trevo do Barracão. As obras estão em andamento e a nossa equipe, a equipe da Rádio Garibaldi, vai até lá para fazer uma matéria especial, tá bem? Então a gente conta aí com a audiência de vocês também para essa matéria que daqui a pouco vamos trazer na nossa programação. Mas é importante lembrar que esta obra, ela não impacta no trânsito. Então você que está nos ouvindo agora, vai se deslocar para Farroupilha e vai aí pela 453, pode ir tranquilo porque não há impacto no trânsito. A obra acontece no lado aí da rodovia principal, bem ao lado da lombada eletrônica. 9h46, intervalo, voltamos com mais destaques já na sequência aqui do Temática.
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0: Agora são 9:54, 9:54. Temática voltando ao som de Toquinho, que está completando hoje 80 anos, hein? 8 décadas de vida de Toquinho. E aqui outro clássico dele, O Caderno.
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0: Vamos trazer uma participação dos colegas da agência Rádio Web nesses minutos que nos separam das notícias da hora. Eu quero trazer agora uma matéria do repórter Felipe Medeiros. Ele traz os dados de uma pesquisa que mostra que as enchentes mudaram o mapa da moradia no Rio Grande do Sul. Para nós aqui, inclusive, nós aqui de Garibaldi sabemos muito bem, né? Recebemos muitos migrantes depois das enchentes. Essa matéria você acompanha comigo agora com o repórter Felipe Medeiros.
1: Mais de 2 anos depois das enchentes históricas que devastaram o Rio Grande do Sul, os impactos ainda fazem parte da rotina de milhares de famílias. Uma pesquisa inédita do IBGE revela que cerca de 349 mil pessoas precisaram mudar de casa. Entre elas está Stephanie Moraes, que vivia com a família em um terreno na Ilha Mauá e teve de deixar para trás o lugar onde morava até a enchente de 2024.
2: Estamos morando na cidade de Cachoeirinha, num lugar onde fica longe de enchentes, né? Um lugar alto, afastado de diques, de rios. Nós pesquisamos muito sobre isso, né? Exatamente para não acontecer a infelicidade de passar por tudo novamente. Então, hoje a gente recomeça do zero.
1: O levantamento do IBGE mostra que 1 em cada 4 moradores ainda considera que as condições de vida continuam piores do que antes das enchentes. Além disso, mais da metade dos entrevistados relatou danos na estrutura das residências, enquanto 67,5% disseram que pelo menos um morador da casa teve a saúde mental afetada pelo desastre.
2: A gente precisou ter muita calma quando cai a ficha de que não restou nada, né? Aí é aquilo, a gente ia adquirindo as coisas conforme a necessidade, conforme a gente sentia a falta.
1: O gaúcho Hernani Verrucchi optou por mudar de estado.
3: Eu me mudei aqui para Blumenau faz 1 mês e pouco. Eu morava até então em Canoas, Rio Grande do Sul. Então, em 2024, como quase toda a cidade de Canoas e quase todas as cidades do Rio Grande do Sul, a minha cidade foi afetada, principalmente meu bairro. Até então a gente achava que não ia chegar água lá, né? Porque a nossa casa ficava a 8 quilômetros do rio. Daí até então a gente achava que não vai chegar, vamos ficar tranquilo. Porém, às 7 da manhã do sábado, nós acordamos com gritos lá na frente do nosso portão, que era a minha prima e o namorado dela. Eles foram lá chamar nós porque os telefones já não funcionavam e quando eu saí para fora na porta de casa, a água já estava começando a entrar.
1: A pesquisa também aponta insatisfação com a recuperação das áreas atingidas. Apenas 41% dos moradores avaliaram as condições como satisfatórias e mais da metade afirmou não estar contente com o trabalho realizado. Outro dado que preocupa é que 6 em cada 10 pessoas dizem não conhecer medidas de prevenção para reduzir os impactos de futuras enchentes.
3: Toda vez que dá um anúncio de muita chuva, a gente fica apreensivo, a gente fica com medo que vai acontecer tudo de novo, ainda mais agora esse ano que é ano de um super El Niño, e o medo toma conta, né? Porque imagina, agora minha mãe e minha irmã estão lá morando sozinhas naquela casa, que eu tô morando aqui em Blumenau.
1: As enchentes de 2024 deixaram 185 mortos, 23 desaparecidos e transformaram a vida de milhares de gaúchos. Agência Rádio Web, produção e reportagem, Felipe Medeiros.
0: Obrigado, Felipe, pelas suas informações. Agora são 9:59, temperatura em 12 graus, intervalo, vem aí notícias da hora. Na sequência, eu recebo aqui nos estúdios o pessoal da cooperativa Santa Clara para falar do novo aplicativo de receitas que a Santa Clara está lançando. Na sequência.
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5: 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A Rússia lançou sucessivas ondas de mísseis e drones contra Kiev entre a noite de domingo e a madrugada desta segunda-feira, deixando ao menos 18 mortos. Informaram as autoridades locais. outras 60 pessoas ficaram feridas. O bombardeio ocorreu horas após o presidente da Ucrânia, Volodymyr Zelensky, alertar que um novo ataque em larga escala era iminente. O Ministério da Defesa russo afirmou ter atingido instalações militares e de energia na capital, bem como aeródromos militares em várias outras regiões da Ucrânia. Segundo Timur Kachenko, chefe da administração militar da cidade de Kiev, um edifício residencial no distrito de Podilsky desabou parcialmente. No distrito de Darnitsia, vários prédios de múltiplos andares foram danificados e há suspeita de que civis estejam soterrados sob os escombros. Tudo parece impossível até que seja feito. 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Milhares de pessoas vestidas de preto tomaram as ruas da capital iraniana nesta segunda-feira para uma procissão em homenagem ao falecido líder supremo, o Ayatollah Ali Khamenei. Multidões carregavam cartazes e gritavam palavras de ordem pedindo a morte do presidente dos Estados Unidos, Donald Trump. O caixão de Khamenei, coberto com a bandeira iraniana, e os de membros de sua família estavam sobre um caminhão decorado para se assemelhar à grade ornamental que circunda o santuário de um imã, um tipo de sacerdote do Islã. A participação popular massiva, incentivada pela teocracia iraniana como um sinal de força, ocorreu enquanto o país negocia com os Estados Unidos um fim definitivo para a guerra que matou o clérigo de 86 anos. 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
0: Nota de falecimento. A comunidade de São Luís de Castro, Boa Vista do Sul, com pesar, comunica e participa o falecimento de Maria Escudela, com a idade de 84 anos. As últimas homenagens estão sendo prestadas na comunidade de São Luís de Castro, Boa Vista do Sul, onde hoje, às 5 horas da tarde, será celebrada a cerimônia de despedida com posterior sepultamento no cemitério da mesma comunidade. Noticiamos o falecimento e convite para enterro de Maria Escudela.
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0: Agora são 10 horas com mais 13 minutos, 10:13, o nosso temático está voltando. Hoje estamos com o Toquinho como trilha sonora, ele que completa hoje 80 anos, né? E quando a gente fala de Toquinho, inevitavelmente vem Aquarela, né? A nossa mente, música que é a obra-prima do Toquinho, entre tantos outros sucessos. Aliás, uma injustiça histórica com o Toquinho é que muita gente acha que ele é um músico de canções infantis, né? Quando muito pelo contrário, né? Um dos maiores músicos da história desse país, compositor, junto com o Tom, junto com Vinícius de Moraes, assim, de grandes sucessos da música brasileira. Toquinho, que faz a nossa trilha sonora de hoje do Temática. 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Gente, com muita alegria estamos recebendo aqui nos estúdios da tua Rádio Garibaldi a visita do diretor administrativo e financeiro da Cooperativa Santa Clara, Alexandre Guerra, e também da Kátia Dalcin, gerente de marketing. Eles vêm falar, entre outros assuntos da Santa Clara, sobre um aplicativo de receitas, um aplicativo de harmonizações que a Santa Clara está lançando, aproveitando essa pegada de fast queijo, né? Para todos os usuários, para quem gosta de cozinhar. E a gente vai falar sobre isso, mas também vai falar sobre outras novidades que a Santa Clara tem para oferecer para todos os seus clientes. Alexandre, uma alegria recebê-lo aqui nos estúdios. Bom dia.
1: Bom dia, bom dia. A alegria ela é toda nossa, é uma satisfação poder estar falando com você, João Paulo e todos os nossos ouvintes, até porque as nossas raízes respiram o mesmo ar.
0: Exato.
1: Né? E estamos inseridos aqui na mesma região, região italiana, região que trabalha muito. E a gente fala, né, região que passa frio às vezes, né?
0: Também.
1: Aí, a região que passa frio, ela tem que produzir mais. Porque ela tem que fazer uma nova indústria. Uma indústria, você leu, do casaco, uma indústria do ar-condicionado, uma indústria do fogão que aquece, uma indústria de uma casa que ela tem que ser muito mais climatizada, né? Diferente de regiões de clima mais quente, né? Que exige menos. Consequentemente, eu quero entender que também o clima frio fez com que nós pudéssemos também se desenvolver um pouco mais, né? Pelas necessidades do próprio clima, né?
0: Pode ser
1: do
0: um ser humano. Um fator de empreendedorismo a mais para a Serra Gaúcha?
1: Claro, claro. Tanto quanto que a gente vai olhar a própria. Isso sim, porque ele cria esse ambiente diferente, né? É, tu fala em vir para um clima aconchegante, é a Serra Gaúcha, né?
0: Sim.
1: Tu quer um clima de litoral, bom, tu vai lá para o Nordeste, né? Então as formas de desenvolvimento, na minha visão, elas passam a ser diferentes, porque quando tu passa por uma maior necessidade, te exige um maior desenvolvimento, né? E isso vai prosperando assim. Tu vai olhar em termos de Santa Clara, bom, ela aproveita o clima frio e lança um fundi, né? Para quê? Para este ambiente, para esta experiência, onde que tu possa estar também... fazendo experiência e

0: curtindo o frio. E curtindo o frio, né? Então é desse jeito, né? Mas para nós, estamos aqui para aproveitando toda a audiência, né, da Rádio Garibaldi, no sentido de falarmos um pouco que Santa Clara, com 115 anos de história, 114 anos de cooperativa, sempre procura inovar e procura atender as necessidades do nosso público consumidor. E não basta mais nós vendermos os produtos, nós temos que vender a experiência de vida, nós temos que vender o prazer, nós temos que vender a família, amigos e ambientes. E dentro disso, através da nossa área de marketing aqui, produziu um aplicativo que é Queijaria, vai lá na loja da APP e baixa Queijaria, Queijaria Santa Clara. E lá então tem as formas de conhecer os nossos queijos e a forma de harmonizar estes. Com que harmoniza, né? De que forma harmoniza? Tudo isso para criar uma experiência, tudo isso para criar um clima, para criar um clima aconchegante. E também lá tem as receitas. De novo, para quê? Para que tu possa ter uma vida mais leve, mais saudável, né? E a gente possa também se desarmar daquele dia a dia da pressão e viver um pouco. E viver um pouco no sentido de estar de bem com a vida. E para estar de bem com a vida é ter um lugar aconchegante e ter comida que te faça ficar mais feliz e alegre. Não só para a sua alimentação, mas para o seu bem-estar, para a sua saúde, né? Então, dentro disso que nós desenvolvemos esse aplicativo dentro do período do Fez Queijo, como bem tu colocaste aí, até porque o Fez Queijo é uma vitrine importante, é uma festa que tu faz o quê? É comer, beber e se divertir.
1: Isso aí.
0: Né? E aí nós temos que estar aproveitando esse momento também para estar inovando nesse aplicativo, que a Kátia pode me ajudar também, né, Kátia? Inflador aplicativo.
1: Quero falar com a Kátia um pouco mais sobre ele, depois com o Alexandre, eu quero falar de outros desafios da Santa Clara para esse segundo semestre, Kátia. Mas o desafio de vocês do marketing é essa constante inovação, né? É de inovar, de trazer novos hábitos. E eu acho que esse hábito das pessoas de cozinharem cada vez mais em casa também deve ter levado vocês a desenvolver o aplicativo, né, Kátia? Bom dia.
2: Bom dia. Com certeza, para nós é muito importante estar em evidência. Santa Clara é uma referência em queijos, né? Então, a gente traz esse aplicativo como novas sugestões de consumo. O universo de queijos é encantador, ele é muito grande, muito rico. Então, as pessoas podem estar provando novas combinações, harmonizações, aproveitando esse friozinho muito convidativo para estar realmente cozinhando em casa. E aí tem para todos os gostos, né? Então, ali a pessoa também consegue, né? O consumidor consegue entender o tamanho um pouquinho maior do universo de queijos, que é muito versátil.
1: É, até porque, às vezes, para nós, a grande parcela do público, né, foca, às vezes, no mussarela, talvez no provolone, um pouco do queijo lanche, e a gente não tem a noção do tamanho da variedade que, de produtos que a própria Santa Clara, mas que o universo dos queijos nos proporciona, né?
2: Com certeza. Esses são os queijos de dia a dia, né, que a gente tem ali todo dia na mesa, mas também tem queijos para sobremesa, tem queijos mais maturados, queijos que combinam bem com vinhos, com cervejas, né, com doces. Então tem uma diversidade de versões para o consumidor poder explorar. É uma forma também de a gente estar incentivando o aumento do consumo de queijos, né? As pessoas terem mais o queijo no seu dia a dia, terem novas versões e terem essas experiências. E essas receitas também todas baseadas em queijos, né? Então tem várias oportunidades da pessoa estar provando ali, o consumidor estar explorando mais tudo isso e vivendo mais o mundo dos queijos.
1: Imagino que tenha sido um trabalho de pesquisa e desenvolvimento grande, né, Kátia? Para se chegar até esse aplicativo.
2: Com certeza, Santa Clara tem toda essa história, a gente é tradicional em queijos, em lácteos, mas é importante também a gente estar mostrando que a gente está sempre inovando, né? Então estar trazendo experiências, estar proporcionando novidades, inclusive por meios tecnológicos. E o aplicativo é maravilhoso porque a gente tem ali no celular, está no supermercado, já consegue ali ter uma assessoria para fazer as compras, ou está em casa pensando como vai receber os amigos, dá uma consultada ali no aplicativo. Ele é gratuito, é fácil de baixar para qualquer celular, qualquer dispositivo, então tá sendo um sucesso desde já.
1: Que bacana. Só procurar por Queijaria.
2: Queijaria Santa Clara.
1: Queijaria Santa Clara. Isso. Em qualquer loja de aplicativos.
2: Qualquer loja de aplicativos, gratuito.
1: E aí tem receitas, tem dicas, combinações, harmonizações, tem de tudo.
2: Isso, tem de tudo. Ali a gente colocou justamente essa versatilidade dos queijos, então a pessoa pode procurar por uma sobremesa, ou pode procurar pela versão de bebida que ela gostaria de estar combinando, e até mesmo observar todo o portfólio, né? Entender as diferentes famílias de queijos que se tem e todas essas possibilidades.
1: Já que Carlos Barbosa nossa terra do queijo, nossa, nossa terra do espumante. Vou simular, ganhei um espumante de um amigo. Vou chamar os amigos em casa. Que queijo combina com esse espumante, com o Prosecco, com o Brut, com o Natura que eu recebi? Pode consultar no aplicativo.
2: Consulta no aplicativo. Ali ele vai estar indicando queijo com mofo, um queijo que combina com bebidas mais adocicadas, uhum, também, né? Então a gente tem todas essas explicações disponíveis no aplicativo.
1: Que bacana. Alexandre, a Cátia utilizou uma palavra que vocês utilizam muito também, que é inovação, né? Uma cooperativa mais que centenária tem que estar em constante inovação. Acho que esse aplicativo é apenas um exemplo entre tantos da Santa Clara, né?
0: Sim, com certeza, né? Tu vai olhar, nós assim, começamos com os produtos tradicionais como qualquer um.
1: Uhum.
0: Aí tu vai evoluindo, ela faz os diets, os lights, aí depois vem o quê? Vem os produtos funcionais, né? Vem um zero lactose, vem com redução de micro-organismos probióticos, vem produtos que possam criar um benefício à saúde. E a Santa Clara sempre foi trabalhando em cima disso, como agora, nesse último que passou, nós lançamos as bebidas pró, né? São, uhum, as proteicas, né? As bebidas com proteína, com mais proteína, até para atender as necessidades do consumidor. E isso faz com que tu lances novos sabores e vai se somando com essa ideia aqui do aplicativo e também tu mostrar novas formas de consumir também o produto tradicional. E a Santa Clara tem sempre esse espírito, né? E talvez isso fez que nos trouxesse até aqui. E através dos nossos associados, né? Até para que o nosso público possa entender, a Santa Clara hoje ela tem 4.800 famílias de associados. Nós somos em 150 municípios espalhados pelo estado do Rio Grande do Sul, recolhendo leite, né? Que pegamos aqui da Serra, Carlos Barbosa, subindo, Veranópolis, e vai para o Alto Jacuí, Alto Uruguai, e passamos essa linha aí de extensão. E temos, além desses 4.800 associados, dentro destes tem 2.400 famílias que produzem leite para Santa Clara, tá? E 65 produtores integrados de suínos. E mais 2.800 funcionários. Então, a gente fala também que se a gente somar os 2.400 produtores, vezes 3 pessoas por família, mais os 2.800 funcionários, mais os transportadores, leiteiros, distribuidores, representantes comerciais, hoje vivem da atividade da cooperativa mais de 12 mil famílias. Então, isso mostra da importância da cooperativa, né? Para manter essas famílias de produtores em suas atividades, mas pela geração da riqueza. Então tem um lado socioeconômico que sempre aqui é destacado e é vislumbrado, né?
1: Sem dúvida. O setor de produção leiteira tem passado por constante transformação, né, Alexandre? Hoje, eu sempre falo por aqui, quando eu falo desse setor, aquela imagem que nós tínhamos da família com as suas 2, 3 vaquinhas de leite e tal, essa já ficou no passado, né? Hoje a produção rural é uma produção de empresa, né? O produtor tem que trabalhar como empresário, né, Alexandre?
0: Com certeza. É que todo assim, o mercado, quanto mais globalizado, mais concorrência tu tem e tu nem sabe de onde ela vem.
1: Exato.
0: Até que o mundo digital, ele te aproxima tudo que é ponto, né? E no campo é a mesma coisa. Tu vai olhar, a Santa Clara, há 10 anos atrás, tinha 3.500 famílias produzindo leite. Hoje nós somos 2.400. E a nossa produção de leite cresceu.
1: Sim.
0: Só para o nosso público saber, hoje a Santa Clara recebe hoje mais de 1 milhão de litros de leite por dia.
1: Por dia?
0: Por dia, né? Então, reduz o número dos produtores e concentra a produção.
1: Uhum.
0: E tudo isso fazendo que aumente mais a produção por animal, por propriedade, porque tu tem que ser competente no que faz. E os produtos importados é um grande desafio, que eles entram com uma condição um pouco diferenciada e acaba querendo, até para nós, a gente fala, com às vezes uma concorrência desleal pela forma que eles têm. Mas tô olhando dentro, assim, dos produtores, que foi a sua colocação, Santa Clara foi pioneiro em muitas coisas. E dentro dela, a melhoria da genética, né? Desse gado leiteiro, porque pudesse produzir mais este animal. E a coisa vai evoluindo. E hoje, então, o que está tendo a onda toda é no sentido de colocar robôs nas propriedades, para que o proprietário, os produtores e familiares possam ter uma qualidade de vida um pouco melhor. Então, através do robô que se instala na propriedade, o animal vai por conta nesse robô, e lá o robô, através de um chip que tem no animal, numa coleira, né, no pescoço ou na pata, ele consegue dizer quanto tempo é a última vez que ele foi ordenhado. Então ele aceita esta vaca para que possa entrar nesse retângulo, que daí é onde é feito o processo da ordenha pelo robô, e larga a comida necessária para ela pelo volume que ela produziu, e aí feito toda a higienização nos tetos, aí feito a ordenha de forma toda ela automatizada, né? Isso cria o quê? O animal pode ir mais vezes para a ordenha durante o dia, então também tem o conforto para ele, E o produtor consegue fazer o quê? Cuidar mais do trato do animal, da comida, enquanto que o robô faz essa parte de ordenha e dá um pouco mais de qualidade de vida, porque ele vai controlar na tela do celular dele ou na tela do computador os animais e a situação. Então, tudo isso são evoluções. Evoluções importantes para que possa manter, até porque você vai olhar em questão de mão de obra, todo mundo fala da dificuldade, como todo mundo tem, hoje tá com falta de mão de obra. E na atividade no campo é da mesma forma, né? E fora outras coisas mais, né? Hoje tu faz o genoma, quando tu nasce essa terneirinha, quando tu vai colocar o brinco nela, tu tira aquela cartilagem do brinco, né? E tu manda para um laboratório nos Estados Unidos, na nossa parceria que nós temos aí pela empresa que está aqui, e lá tu faz o genoma do animal. O que que faz com o genoma do animal? Tu consegue saber o que que tu tem que fazer para corrigir, e já tu vai aplicar o sêmen necessário para esta filha desta novilha já nascer com os pontos melhorados. E antes nós precisávamos o quê? Nós precisávamos corrigir a neta e certo, não a filha. Sim. Então hoje a gente já vem com a filha corrigida. Então tu ganha tempo e consegue ganhar escala de produção. Porque tudo tem que ter escala, né? Sim. Principalmente os commodities, né?
1: Aliás, Santa Clara que trabalhava com genética muito antes desse termo estar tão na moda, né, Alexandre?
0: Sim.
1: São pioneiros nesse sentido, né?
0: No estado do Rio Grande do Sul foi a Santa Clara que trouxe a tecnologia da inseminação artificial. Pois ela foi feita evoluções, que nem essa do genoma, né? Todos os processos necessários para que tu possa continuar desenvolvendo e desenvolvendo com condições de ter uma capacidade maior de produção. Por exemplo, a União Europeia, ela produz 8.600 quilos ou litros vaca ano. E nós, que nós pegamos a nossa região aqui de Carlos Barbosa, ela produz a mesma coisa. Então, aquele avanço do passado em fazer todo esse avanço da melhoria da genética através da inseminação, fez com que a Santa Clara pudesse chegar nesse estágio que é igual à Europa. Ah, vai pegar os Estados Unidos, hoje ele produz mais, mas eles têm muito mais estudos e muito mais avanços, né? Lá é 11 mil litros vaca ano. Então, essa diferença tem, mas se nós comparar com o Brasil, com 3.600, então assim, o Brasil 1.800, 3.600 no Rio Grande do Sul, litros vaca ano, nós, com esse princípio do melhoramento genético, conseguimos fazer com que o produtor pudesse ficar mais competitivo.
1: Com certeza. Previsão del Niño para o segundo semestre, Alexandre, você tem monitorado isso? Tem preocupado? Porque a turma da uva está de olho, eu sei que para vocês também interfere diretamente na produção do pasto, né?
0: Mas agora mesmo, nós temos na região lá do Alto Uruguai.
1: Agora muito, é verdade, né?
0: Com excessos de chuvas, né? Com lava a terra, então aquela terra boa, produtiva, ela é lavada, e aí tu tem que novamente investir muito para corrigir aquele solo, calcário, adubo, então isso são gastos a mais. E também na coleta de leite. Então, também algumas regiões nossas, na semana passada, com dificuldade para captar leite, porque choveu em excesso, mexe nas estradas sim, do interior, necessita manutenção. Teve até interrupções, mas obviamente que foi resolvido logo, não tem nada a ver com a história essa das enchentes que nós passamos por aqui. Mas tudo isso nos dá sinal de alerta, né? Então, tudo isso nos preocupa. Apesar que hoje a gente sempre trabalha, principalmente no campo, para que a gente possa ter a silagem, então milho, silagem e ter a comida guardada, mas é desafio para nós sim, isso a gente nota lá na Copa do Mundo, o calor em excesso,
1: isso.
0: Nós aqui um frio, chuvas, quer dizer, os extremos não fazem bem.
1: Não, com certeza não. Então tá, Alexandre, obrigado pela visita, parabéns aí pela iniciativa e as portas da Rádio Garibaldi sempre abertas para Santa Clara.
0: Nós que agradecemos essa oportunidade e a gente sempre fala, a Santa Clara juridicamente é de seus associados, seus familiares, mas nós somos uma cooperativa que é de todos pelo carinho, pela história, por tudo aquilo que se criou e por todas as distinções que a Santa Clara tem em marcas de quem decide, em carrinho Axe, em top of mind, ou premiações e destaques. Por quê? Porque existe um trabalho muito sério que vem lá do campo, passa pela indústria, passa pela inovação e chega ao nosso público consumidor e ele percebe isso e faz com que a gente receba esse reconhecimento. E aqui a gente destaca e reconhece todas as pessoas que fizeram e fazem parte da história da Santa Clara para nós poder chegar nesse estágio e ter a marca também como sendo ela mais lembrada e preferida pelo gaúcho aqui, quando você fala principalmente de produtos lácteos e queijo.
1: Com certeza. Obrigado, Alexandre. Kátia, igualmente obrigado. Vamos todos baixar esse aplicativo. Eu já, no intervalo agora, já vou baixar o meu, tá?
2: Obrigada. E eu quero deixar o convite para a população aqui de Barbosa, Garibaldi, quem estiver aqui por perto, para no sábado estar conosco na Piazza Fast Queijo, onde a gente vai estar recebendo os destemperados. E eles estarão fazendo um bate-papo sobre queijo, cultura, gastronomia. Claro, para a gente poder também estar falando do nosso aplicativo, né? O motivo é o lançamento do aplicativo. Mas vai ser uma tarde agradável no sábado, então quem puder estar, está convidado.
1: Aliás, que espaço bacana, Piazza, né?
2: Ai, tá lindo, né? Lindo. Então lá tem espaço pra gastronomia, pra comer, pra comprar queijo. A Santa Clara também tem um espaço novo na Piazza, onde a gente faz degustações orientadas, é uma experiência de queijos também, uma oportunidade das pessoas estarem conhecendo mais sobre os queijos, conversando com a nossa área técnica lá e ampliando um pouquinho esse conhecimento.
1: Muito bacana. Kátia Dalcin, Alexandre Guerra, da Cooperativa Santa Clara, falando sobre o aplicativo Queijaria Santa Clara. 10h31, intervalo, depois na volta, a nossa unidade móvel vai trazer as informações do início da duplicação da RCC 453. Começou, gente, não é mentira não, começou, já temos imagens das obras em andamento da duplicação da 453 lá no trevo do Barracão e a gente traz os detalhes na sequência.
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0: 10h40, 10h40, temperatura em 12 graus aqui nos estúdios da tua Rádio Garibaldi, a casa, com o agora octogenário Toquinho na trilha sonora do nosso temática desta segunda-feira. 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Gente, e começou, hein? Começou mesmo. Começaram as obras de duplicação da 453. As máquinas já estão lá no trevo do Barracão. E quem também está por lá é Luiz Henrique Guarnieri, que nos atualiza aí o início desta obra tão sonhada por toda a região. Luiz Henrique, diga lá mais uma vez, bom dia.
1: Olá para você que nos acompanha pelas redes sociais da Rádio Garibaldi, também pelo 101.5 FM. Falamos aqui diretamente do trevo do Barracão, porque iniciam hoje, nesta segunda-feira, as obras de duplicação da RS 453, que conecta Garibaldi à Farroupilha. Investimento anunciado pela concessionária CSG Caminhos da Serra Gaúcha e com conclusão prevista para março de 2028. Eu vou pedir para o nosso colega Eduardo Bacon da Silva fazer as imagens, ele que está aqui conosco, os operários já trabalhando nesta intervenção, a obra que contempla uma duplicação de 17,96 quilômetros entre os quilômetros 101 e 119, além da implantação de 8,66 quilômetros de vias marginais, cerca de 13 quilômetros de calçada, 5 viadutos, 2 pontes, 3 passarelas, 9 interseções e 24 pontos de ônibus. A nova pista vai contar com 2 faixas de rolamento em cada sentido, com acostamentos de 2,5 metros. Esta primeira intervenção que está acontecendo hoje aqui no trevo do Barracão, ela tem a intenção de construir um desvio para a obra do viaduto, desvio que deve entrar em operação no próximo dia 20, podendo ocorrer alterações de acordo com as condições climáticas. Neste momento, o trânsito flui normalmente nos dois sentidos, tanto Garibaldi-Farroupilha quanto Farroupilha-Garibaldi, e o projeto completo, segundo a concessionária Caminhos da Serra Gaúcha, desenvolvido a partir de estudos técnicos de engenharia, seguindo diretrizes estabelecidas no contrato de concessão e no programa de exploração da rodovia. Foram considerados critérios como capacidade operacional, segurança viária, fluidez do tráfego, características topográficas, impactos ambientais, necessidade de desapropriações e viabilidade técnica. Ao longo do trecho, vão ser executadas intervenções como rótulas alongadas nos acessos ao Tamandaré e a Caminhos de Pedra, a construção de 5 viadutos aqui no trevo do Barracão, também no Burate, Porto Sandra, Bela Vista e Vicentina, além de 2 novas pontes, 3 passarelas, 2 passagens para pedestres e retornos em vez de locais de grande movimentação.
0: Maravilha, obrigado, Luiz. A gente teve um pequeno cortezinho no áudio do Luiz, né? Mas o importante é isso, né? É as imagens lá, é a obra começando, realmente, essas intervenções que iniciam aí pelo trevo do Barracão, mas que ao longo das próximas semanas, dos próximos meses, vão tomar conta de todo esse trecho que o Luiz descreveu, né? Da 453 entre Garibaldi e Farroupilha. Aliás, recuperando, inclusive, uma informação que da última sexta-feira eu estive no anúncio, né, do início destas obras, e o diretor-presidente da concessionária CSG, o Ricardo Pérez, ele concedeu entrevista coletiva e a gente pôde acompanhar um pouquinho dos detalhes dessa obra. Então, vamos recuperar um pouquinho da fala do Ricardo Pérez, diretor da CSG, quando ele deu detalhes a respeito da duplicação.
2: Seu Ricardo, falar um pouquinho das obras, começam já na segunda-feira, um dos trechos importantes, esse entroncamento no Barracão, acho que é um alívio já para a população.
3: Sim, esse ponto foi escrito justamente ali, é um ponto crítico de segurança, de acidentes, né? Hoje ali existe um radar de 40 por hora, pela dificuldade que você tem ali de cruzamento. Então esse viaduto, que é onde começa, na verdade não é o fim, ele começa por ali as obras, né? Mas os demais viadutos e pontes começam na sequência, mas esse é o ponto emblemático em que ali vai começar o desvio já na segunda-feira e no dia 20 de julho já começa o desvio a operar. E na sequência vem a obra, né? E até março de 2027 deve estar concluído.
4: Carlos, em relação até, vocês estão com duas frentes de trabalho, Caxias e agora abrindo aqui entre Farroupilha e Garibaldi. Tem condições de abrir a questão da Curva da Morte? Como é que está o projeto envolvendo a Curva da Morte aqui também?
3: Tá, a Serra de Farroupilha é um projeto, é um outro projeto, né? Seria na sequência aqui da 453. Então, o que a gente está dando início agora é a 453 junto com o Condor Norte de Caxias, que é a 122, e a Serra de Farroupilha, tanto quanto a BR-470, que é o outro lado da serra, é um projeto que vem na sequência. Então, é após isso.
5: Ricardo, quais são as principais intervenções que serão feitas no trecho entre Farroupilha e Bento Gonçalves?
3: Bom, na verdade, Garibaldi e Farroupilha, né, oficialmente, né? Então, ali existe o trevo ali do Tamandaré, que é bastante emblemático, o trevo do Barracão também, que tá na sequência. Ali também até a região do Burate também, que é bastante demandada. Ali a região tem bastante indústria, a região da ITM, da SASE. Ali vai ter um binário de marginais. E a própria região da Santa, né? O acesso ali ao Santuário do Caravaggio. São basicamente esses pontos aí que são os mais emblemáticos. Né?
6: Presidente, essas obras, elas vêm até o quilômetro 113,9, ou seja, próximo ao 114. Depois, em que período que ela vai avançar do 114 para frente?
3: Bom, a ideia é assim que a gente concluir alguns detalhes do projeto, vai ser na sequência, né? Então, por exemplo, hoje a gente vai começar lá no trevo do Barracão com um viaduto, uma obra de arte, mas o Tamandaré deve começar ali em meados de setembro aproximadamente, e na sequência as demais obras de arte, que é o trevo da Santa e todo aquele entorno ali, deve começar também ali de setembro, outubro, a gente deve dar início às obras ali.
5: Esses 13 primeiros quilômetros, Ricardo, vão ser com várias equipes ao mesmo tempo, concomitantes, ou quilômetro por quilômetro, lote por lote?
3: Não, são, na verdade, as obras, quando elas são iniciadas, desenvolvidas, são várias equipes, né? São várias equipes, várias empresas. A gente começa sempre pelas obras de arte, que são os viadutos, ou pontes, né? Porque são onde estão os gargalos ali das obras, né? E depois, na sequência, começa o viário, né? A obra viária, a terraplenagem em si, que é o que hoje se vê ali no contorno norte de Caxias, né? Que seria, vamos dizer assim, a fase em que toma menos tempo, né?
0: Tá, então, o cronograma mais ou menos apresentado, né, de obras pelo diretor-presidente da CCG, o Ricardo Pérez. Tendência, então, é de termos nessa primeira etapa, aliás, essas obras de intervenção. O Tamandaré, que para nós também é importante, né? Deve começar no mês de setembro. 10h48, último intervalo do nosso programa. Depois, na sequência, tem a mensagem de Frei Aldo Colombo para fecharmos muito bem o nosso temática com o programa Pensando Bem. Na sequência.
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5: 10h54.
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0: Voltando com a reta final do nosso temática, ao som de Tarde em Itapuã de Toquinho, o aniversariante desta segunda-feira, 80 anos desse gênio chamado Toquinho. Com o nosso temática voltando e voltando por aqui na parceria nesse último bloco da Cooperativa Vinícola Garibaldi, há 95 anos cultivando a vida em harmonia. 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E para fechar muito bem o nosso temática, tem Frei Aldo Colombo. É hora do programa Pensando Bem.
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2: Certezas e incertezas. Como nas novelas e romances, a vida está cheia de lances inesperados. O amanhã nem sempre é como imaginamos. Vivemos um drama desconhecido de certezas e incertezas. Morando numa periferia de Campinas, um pequeno empresário estava à beira da falência. As dívidas trabalhistas com os bancos e fornecedores eram impagáveis. Depois de uma semana de agonia, a sorte sorriu para ele. Ele foi um dos ganhadores da Mega Sena. Calculou que a quinta parte do seu prêmio pagaria todas as dívidas. Sobraria muita coisa para recomeçar. Depois de uma noite febril de sonhos, acordou cedo para ir à casa lotérica. No caminho, foi atropelado e morreu. O escritor Fernando Sabino falava de três certezas que nos acompanham. A certeza de estarmos sempre começando. A certeza de que resta muito a fazer. E a certeza de que podemos ser interrompidos antes de terminar. A vida transcorre sempre no presente. Não podemos aprisionar o tempo. Hoje é o nosso tempo. Hoje estamos começando. Francisco de Assis recomendava aos frades no seu leito de morte: comecemos hoje, porque até agora pouco fizemos. Nem todas as searas foram plantadas, nem todos os poemas foram escritos, nem todos os gestos de bondade foram feitos. É inteligente viver intensamente, mesmo porque não sabemos quantos anos, meses ou dias teremos pela frente. Vive-se uma única vez. Tudo que eu não fizer ou deixar de fazer pode ser perdido para sempre. E cada gesto de amor ficará para sempre nos arquivos da humanidade. Iluminando as três certezas de Fernando Sabino, outro escritor, Rubem Alves, esclarece: compreendi que a vida não é uma sonata que, para realizar sua beleza, deve ser tocada até o fim. A vida é um álbum de mini sonatas. Cada momento de beleza, vivido e amado, por efêmero que seja, é uma experiência completa que está destinada a ser eternidade. Um único momento de beleza e amor justifica a vida inteira. Ontem é uma saudade imutável. Amanhã é apenas uma possibilidade. Nosso tempo, sempre frágil, é hoje. Hoje é o tempo de começar, de amar, de sorrir, de sonhar. Hoje é tempo de viver intensamente, livrando-nos das desconhecidas e sempre possíveis incertezas.

0: Temperatura em 11 graus, 10h59. Mensagem de Frei Aldo Colombo com o programa Pensando Bem. Essa mesma mensagem já está disponível no nosso Facebook para você compartilhar com seus amigos, com seus colegas, com a sua família. Compartilhe a mensagem de Frei Aldo que está disponível no Facebook da tua Rádio Garibaldi. Vamos ficando por aqui com o nosso temática. Vem aí Notícias da Hora e na sequência o próprio Frei Aldo estará de volta, ele e os demais debatedores desta segunda-feira, porque já já tem debate aqui na Garibaldi.
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2: 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As inscrições para o processo seletivo simplificado do Instituto Brasileiro de Geografia e Estatística para o 12º Censo Agropecuário, Florestal e Agrícola foram prorrogados até o dia 9 de julho, às 14h. Os interessados devem se inscrever exclusivamente pela internet, no site da banca organizadora, o Instituto Brasileiro de Formação e Capacitação. E a taxa de inscrição é de R$ 53. O edital prevê isenção da taxa para candidatos inscritos no Cadastro Único de Programas Sociais do Governo Federal, o CAD Único, e para doadores de medula óssea que atendem aos critérios estabelecidos. Ao todo, o processo seletivo oferece 8.238 vagas temporárias distribuídas em 5 cargos de nível médio, com salários que variam de R$ 2.128 a R$ 4.008, além dos benefícios. As oportunidades estão distribuídas por todo o país e abrangem atividade administrativa, operacional e supervisão de suporte tecnológico relacionados à realização do levantamento. 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O Banco de Brasília, o BRB, pode ter acumulado até R$ 3 milhões em multas por não divulgar dentro do prazo os balanços financeiros referentes a 2025. O cálculo considera penalidades aplicadas tanto pela Comissão de Valores Imobiliários quanto pelo Banco Central. O prazo para divulgação das demonstrações financeiras terminou em 31 de março de 2026. A partir do dia 1º de abril, o banco passou a estar sujeito às multas diárias por atraso. Pelas regras, a penalidade é de aproximadamente R$ 1.000 por dia para as companhias abertas que não entregarem suas informações periódicas no prazo. Caso do BRB, o valor varia conforme o porte da instituição e pode ser agravado em caso de reincidência. 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
2: Próxima edição, às 14h.
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0: Alô, pessoal, muito bom dia. São 11 horas com mais 7 minutos. 11 com 7, mais uma vez, né, meu bom dia. Agora é hora do debate na programação da Garibaldi. Hoje o debate comigo, nosso colega Delano Pietra está em outras atividades que são que competem à gerência aqui da Rádio Garibaldi. Então, vou ter o prazer de apresentar o debate desta segunda-feira e maior prazer ainda em reencontrar os amigos Carlos Antônio Mânica, Mônica Farias e Frei Aldo Colombo. Frei Aldo, bom dia. Mais uma vez, né? No nosso caso, de nós dois, mais uma vez bom dia, né?
1: Mais uma vez bom dia.
0: Estamos desde as 6 horas aqui, o Frei Aldo. Mônica Farias, tudo bem?
2: Bom dia. Bom dia, tudo bem.
0: Tudo certo. Carlos Antônio Mânica, emoldurado pela Mansão Mazini ao fundo, Mônica.
3: É, hoje a mansão fica um pouco ofuscada com a minha presença. Bom dia, João Paulo, e bem-vindo, né? Porque segunda passada tu não tava, né? Tu chegou na terça, eu acho isso, né?
0: Não, na verdade, estava trabalhando segunda, mas eu estava em Caxias do Sul, cobrindo o Fórum Democrático da Assembleia.
3: Ah, é verdade.
0: Mas voltei ao trabalho na segunda-feira.
3: Então, bem-vindo de volta. E Frei Aldo, Mônica, bom dia, nossos ouvintes. Boa semana para todos nós.
0: Só impactado pela mudança de temperatura, né? E meio gripado, né? Mas vamos lá, né?
3: Tá dentro do...
0: Foi dos 30 pros 3, né, Mônica? Então fica difícil.
3: Exato.
0: Né?
3: É verdade, é verdade. Aliás, tu vai contar um pouco pra nós dessa aventura que tu fez aí, né? Essa Indiada Buena. O nome já é sugestivo, né? É. Maravilha.
0: É uma experiência transformadora, né? Mais do que a viagem em si, é aquilo que tu vivencia, né? Da gente ver que não precisamos de muito pra viver, né?
2: Exato.
0: Pra ser feliz. E nós que temos a nossa região, a nossa sociedade, uma sociedade muito do consumo, né? De ganhar mais, de ter mais. No fim, o que a gente precisa é um pouco de saúde, uma comida boa, e isso é suficiente.
2: Contato, né, com a natureza, né?
0: Exatamente.
3: Amigos, natureza, e poder ver e enxergar, né? Enxergar e ver essas coisas que a gente vê, passa na corrida, só enxerga, mas não vê nada.
2: E não vê.
3: Imagino que tu deve ter tido contato lá com coisas diferentes daqui, com certeza, né?
0: Uhum.
3: Mas sim aquelas lagartixinhas lá, né, que tem muito em Fernando de Noronha, tem aquelas, como é que chama lá, tem um nome. Não sei se tu calango? Se tu ficou em hotel, tu ficou em pousada, como é que foi lá?
0: Não, na verdade, assim, né? Foram 9 dias de viagem, né? Aí, mas descontando 2 dias de deslocamento, são 7 que tu vive, né? Assim, então foram 3 em pousada, os 3 primeiros. E os últimos 4, que foi quando nós fizemos a caminhada pelos Lençóis Maranhenses, a gente pernoitou na casa dos nativos, né? Das pessoas que moram lá. Porque dentro dos Lençóis Maranhenses, que é uma área maior que a cidade de São Paulo, a área dos Lençóis.
2: Nossa!
0: É um deserto. Os Lençóis são um deserto com milhares de piscinas naturais, né? É um deserto que chove. É uma paisagem única no Brasil, no mundo, aliás, né? É um deserto que chove 6 meses por ano. E aí, entre as dunas, formam lagoas de água cristalina. Então, desde 1981, ele é parque nacional. Então, quando foi criado o parque, dentro desses lençóis existiam 2 oásis, que eram áreas com vegetação, enfim, onde viviam famílias de quilombolas. E essas famílias têm por direito a possibilidade de permanecer nesses locais. Então nós caminhávamos aí de 10 a 12, 13, 15 quilômetros por dia, e de noite, e quando eram as 11 da manhã, nós chegávamos na casa desses nativos e eles nos recebiam lá, né? Eles estão adaptados para isso. Então eram

0: daqueles, o clima também favorável, né?
1: A primeira noite foi um pouco mais difícil, até tu te acostumar, assim, mas a segunda, terceira e quarta noite foi... foi tranquilo. Mais difícil do que a rede é a turma que ronca do lado, mano.
0: Ah, eu
1: esse,
0: já...
1: esse é o problema aí, né?
0: Eu já colocaria bem longe a minha rede lá pra não...
1: Não, tu sabe que a solução, que pode parecer piada, mas a solução foi o tampão de ouvido, né?
0: Ah, eu acho que a posição da rede também te dá um pouco mais, né, de possibilidade de roncar mais, porque na cama até tu mais...
1: É.
0: Acredito que é ajuda, né?
1: Porque tu, geralmente, ainda mais que não tá acostumado, o pessoal dorme de barriga para cima, né?
2: Isso.
1: Se é a posição que tu mais ronca,
2: isso,
1: né? E numa cama tu dorme de lado e tudo certo, né?
0: Ah, se eu dormir de barriga para cima, eu me engasgo, eu morro, não saio do... Não,
3: os pernilongos.
1: Pernilongos na primeira noite, Frealdo. Primeira noite que dormimos em rede, que era um local que não era no meio dos lençóis, né? Ele era, digamos, numa porta de entrada dos lençóis, então é um local que tinha um pouquinho de banhado, assim, né? Um pouco mais de água. Aí passamos, sofremos na noite aí com os pernilongos, dormimos pouco. E aí na segunda noite, já caminhando, perguntei pro guia de lá, olha, nos locais que a gente vai parar, que é lá no meio, assim, tem mosquito? Ele disse, não, fica tranquilo que não tem mosquito. E realmente, zero mosquito, tanto é que dormimos muito bem as outras noites, né? Provamos carne de bode.
0: Opa.
1: Carne de bode e que bela carne. É.
3: E buchada de bode não deu?
1: Eu estava curioso para provar, Frealdo, mas não nos ofereceram em nenhum local. Eu queria.
3: Eu comi e achei excelente.
0: É.
3: Isso que eu não gosto de buchada.
0: Sim.
3: Mas aquela me agradou.
0: É a forma de preparar também, né? De repente, né? Ou também depende do tamanho da fome que a gente tá, fica melhor.
2: Tudo fica
0: ainda,
2: bom, né?
0: Fica bom.
1: Não, mas...
0: e ali a água é doce? Água doce?
1: Água doce, água da chuva.
0: Água da chuva.
1: Então o que acontece? A gente caminhava 2-3 quilômetros, aí quando batia um pouco do cansaço, a gente parava numa lagoa, mergulhava na lagoa, ficava lá uma meia hora, assim, né? De temperatura, água super quente, tu não tem nem aquele impacto quando tu entra na água, né? Depois mais 2-3 quilômetros, quando era 10:30 da manhã a gente já estava chegando na casa dos nativos e de tarde a gente descansava lá na rede.
0: Por quê? Por causa do calor?
1: Pelo calor.
0: Né?
1: A gente começava cedo, né? Começávamos às 5:30, 6 horas a caminhar para fugir do calor, né? E aí teve no terceiro dia, que foi a maior distância, que foram 18 quilômetros, aí nós saímos da caminhada, acho que era umas 5 da manhã. Com as lanternas na cabeça e tal, pra fugir do calor, porque depois não tem como, né? Meio dia, por aí. Tu imagina aquele sol batendo na areia, né? Na areia branca, assim.
0: Meu,
1: né?
0: Deus.
1: Não tem como. Mas é uma experiência, olha, muito bacana. E gostei muito do Centro Histórico de São Luís, né? Que é gigantesco, né? Uhum. Na primeira noite, quando nós chegamos da viagem, a gente pernoitou em São Luís, que é uma cidade de mais de 1 milhão de habitantes, né? Cidade enorme. A única cidade fundada por franceses no Brasil, né? É. Tanto é que o nome São Luís é uma referência ao Luís XIV, rei da França, né? Mas depois ela tem uma influência portuguesa muito grande, então ela tem um centro histórico gigantesco, acho que quase do tamanho da área urbana de Garibaldi, centro histórico de São Luís, né? E aí à noite fomos conhecer um arraial que eles têm lá, muito famoso, muito grande também. E é um estado que fica no Nordeste, mas tem muito mais influência do Norte, né? Então eles têm muita cultura amazônica, o Bumba Meu Boi. É a mandioca também, que é o principal elemento cultural. E provamos a tiquira, Mânica, tu que gosta de macanha. O que é a tiquira? É um aguardente feito da mandioca.
0: Mandioca.
1: Eles extraem esse aguardente da mandioca.
0: Ah.
1: Então, o aguardente é uma bebida muito, muito diferente, assim, mas muito, muito boa. Não tem gosto de mandioca nem nada disso. Lembra muito a nossa graspa, né?
0: Ah. Destilado,
1: é um destilado, 46 graus de teor alcoólico.
2: Foi uma imersão cultural mesmo.
1: Gigantesco.
2: Né?
1: Gigantesco.
3: Voltando um pouco, eu acho que o nome não vem do Luís XIV, mas do Luís IX, que é santo.
1: Ah, pode ser.
3: São Luís.
1: Pode ser.
3: Da
0: São
3: França.
0: Luís.
1: É.
0: É, são, né?
1: Eu sei que é uma homenagem a um dos Luíses que foram reis da França, né? Que foi do 9º até o 16, né?
0: Uhum.
1: O último literalmente perdeu a cabeça, o Luís XVI, né? Na
2: guilhotina. Agora, que interessante, né? Eu não sabia disso, dessa toda essa influência francesa, enfim. Que interessante como a gente tem coisas para conhecer no nosso país, né?
1: E o Maranhão está de uma riqueza cultural gigantesca, né? Aí nós tivemos no último local que nós ficamos na rede dos nativos, tinha um rapaz, um jovem lá, que ele saiu de lá, ele foi morar em São Luís, né? Foi trabalhar lá em indústria, enfim, mas ele ficou meio desiludido com a vida e voltou para assumir a propriedade da família, né? Então ele que organizou tudo para receber. Então ele fez uma exibição de Bumba Meu Boi, que é... Na verdade, lá é Bumba Boi. Então, eles tocam, eles têm uns pandeiros gigantes, ele diz que são vários ritmos, nos explicou, enfim. É uma toada bem diferente. E são pandeiros feitos com a pele.

0: do bode, com o couro do bode. Grandes, né? Bem, não que não é um pandeiro pequeno, pandeiros grandes, eles ficam lá pendurados, daí de noite eles fazem uma fogueira e com o calor da fogueira eles aquecem a pele para ir afinar. Eles vão afinando conforme a dilatação da pele. E aí eles levantam pro ar assim e vão batendo, olha, muito bacana.
1: Nossa.
0: Uma imersão cultural muito especial, né?
1: Bem viajar talvez seja o mais bonito investimento que se faz,
0: não,
1: né?
0: Tenha dúvida.
1: Nesse sentido, assim, de imergir na cultura, né, daquele lugar.
2: É
1: pra vida, né?
0: É
1: o que fica pra vida, né?
2: E tu volta, né? Diferente, tu volta com... Diferente, né?
1: É alguma coisa que o dinheiro não paga.
2: Eu tenho uma colega que viajou agora há pouco, fez um cruzeiro até aí, né? E ela voltou e disse, ela, Mânica, daqui pra frente eu vou trabalhar pra viajar. Uhum. Eu vou trabalhar pra viajar.
1: É.
2: Vou guardar, investir para fazer uma viagem cada ano, dois anos, né?
1: Eu acho que eu ouço muito isso também, Mônica, que as pessoas, assim, quando chegam numa certa maturidade, acabam entendendo isso, né?
0: Uhum.
1: Que os verdadeiros, os bens não perecíveis são esses, né?
2: Olha o que tem, né, de pessoas que bênção, né, foi criar esses grupos da melhor idade,
1: nossa,
2: da terceira idade.
1: Nossa.
2: Porque antes tu até tinha condições, mas como é que tu ia fazer uma viagem sozinho,
1: né?
2: Sozinho.
1: Sem o apoio.
2: Não tinha, né, família, não tinha, talvez, pessoas viúvas, já que não tinha mais
1: isso,
2: o companheiro ou a companheira. Então
1: isso,
2: se criou, né? Bom, um exemplo aqui, né, as agências aqui, a Naides é uma aí, né?
0: Isso.
2: E viaja junto sempre, acompanha, aproveita também. A Maria Amélia, né? A Maria
1: também,
2: Amélia.
1: Nossa.
2: É outro público também, mas enfim.
1: É.
0: E a Maria é uma grande incentivadora do viajar sozinho também, né?
1: Também, também. Sabe que eu tenho uma lembrança muito bonita, porque os meus pais, que somos naturais de Caxias, fizeram uma viagem há uns 45 anos atrás com o seu Paulo Mosna, por todas as capitais do Brasil.
0: Olha só.
1: E se não fosse isso, fizeram amigos aqui de Garibaldi também. Se não fosse isso, eles não teriam viajado. Mas uma viagem de 30 dias, um pouco mais, por todas as capitais do Brasil. Então foi uma oportunidade de conhecer um pouquinho de cada lugar, de cada cultura.
2: E o seu Mosna, uma vida toda fazendo
1: meu
2: isso.
1: Meu Deus,
2: né?
1: Não
2: filhos
1: tinha igual, né?
2: Aí, né? Com a
1: uma experiência, empresa. Um conhecimento.
2: Chile,
1: né?
2: Devia conhecer o Chile, Patagônia como a cidade
1: a
2: de Garibaldi.
1: Exatamente.
2: Né? E que bom viajar com alguém que sabe, que conhece a história, a cultura, e para poder te dar esse suporte, né? Porque tu chega num lugar e depende do lugar, né? Tu é explorado, é uma série, tu não sabe como agir, como fazer, né?
1: Agora imagina assim, há uns 45 anos atrás, ter a possibilidade, né, de fazer isso. Olha só o que era o seu Paulo já naquela época, um desbravador, né? De sair com pessoas, 30 pessoas, né? No ônibus. E passar por todas as capitais do Brasil.
0: Com estradas totalmente diferentes do que eram hoje.
1: Imagina,
0: em dia,
1: sem,
0: né?
1: GPS.
0: É isso aí.
1: Olha, e já conhecia alguma coisa,
2: já,
1: né?
2: Já tinha conhecimento, né?
3: Porque há uns 40 anos eu vi uma palestra que dizia o futuro reserva o aumento de na turismo, saúde. E tudo isso será comandado pela terceira idade. O pessoal já fez uma vida,
2: experiência já de vida também.
3: A gente pode olhar as excursões de turismo, a maioria é da terceira idade.
1: Exato.
3: E depois os médicos e geriatrias, tudo isso também futuro em cima.
2: Com certeza. Alimentação, tudo mais, né? Porque nós somos de uma geração de fazer, de guardar, né? Fazer economia. E essa economia, o que era? A mãe dizia, meter via, que quando te vem vétio, né? Guardar o dinheiro. Claro que a gente falava para quando tu fica doente, mas
1: fica,
2: não quero
1: ter
2: saber
1: uma reserva,
2: disso,
1: né?
2: É para ter uma reserva, né? E hoje essa reserva está sendo, o pessoal está se dando conta, né? Que tu pode vender um bem hoje, para que tu tem uma casa com 5 quartos, com 4 quartos, para que tu tem 3 casas, tu precisa de uma só.
1: É uma outra forma de encarar
2: exatamente
1: a vida, né?
2: E não adianta nem querer deixar para a futura geração, porque eles não vão ser uma geração de construir bens, eu não vejo por
1: não,
2: aí, não.
1: É diferente.
2: Eles vão meio se desapegar mais do que menos responsabilidade, né? Então é isso aí, eu digo, olha, tem que...
3: Com um ângulo um pouco diferente, alguém dizia do avarento. É de... que o avarento, ele vive pobre para morrer rico.
0: É, isso aí. Eu fiquei curioso com essa história que a gente está falando agora, que não, em épocas que não tinham GPS, do Frei Aldo Colombo quando chegou em Paris, Frei Aldo. Como é que o senhor se virou no início, assim, lá, chegando numa capital tão diferente, de idioma diferente, cultura diferente?
3: Ah, mas tem um endereço, aí pega o táxi, vai lá. E a partir daí tu começa a manobrar.
0: Vai desbravando do ponto de partida, digamos assim.
2: Sim, sim, sim. É, boca a boca, informação, né?
3: É, e depois a gente chega num lugar totalmente desconhecido, logo a gente encontra conhecidos. Gente que fala português. Inclusive, a orientadora, quando eu cheguei, tem um posto lá que ajuda a orientar. Por favor, não faça amizade com brasileiros. Porque era logo depois da era 68, tinha muito exilado ainda por lá. Sim. Não faça amizade com eles.
2: Olha, porque a gente aprende, né? Tu te obriga. Hoje tu tem recursos, não tinha recursos, então tu tinha que ir atrás, né? Como diz o ditado, a dor ensina a gemer, né? Tu tem que te virar, tu não
1: a
2: pode...
1: A necessidade move, né?
2: Exatamente.
3: Mas então, a vantagem, no lugar assim, que a gente não passa vergonha. Faz um erro, comete, fala mal, nunca mais vamos enxergar.
1: Nunca mais vai ver, né?
2: Última vez, né? Mas é quando tu fica muito tempo num local, por exemplo, tu fica lá na Itália, tu começa a te adaptar com a língua também, né? Tu já vai falando...
1: Entendendo como funciona.
2: Né? Exatamente.
1: A minha professora de italiano, a Silvia Fachin Meneguski, é um primor, assim, em todos os sentidos. Ela sempre diz, vocês vão para a Itália, vão pegar um trem, não sentem junto com as pessoas que vocês conhecem. Sentem com outras pessoas. Se arrisquem a conversar, a fazer perguntas, a ouvir um nativo falando, né? E é realmente isso, né? Na experiência, é a necessidade que te move, né?
2: Exatamente.
1: E na língua, isso é, sem dúvida, é o que faz, né?
2: A Silvia, sagitariana, de 1º de dezembro, come Io. Eu acho que é mais ou menos a mesma idade, o mesmo dia também,
1: exato,
2: né?
1: É.
2: Professora Silvia, grande figura, né?
1: É.
2: Mas é bem assim mesmo, né? Tu tem que... Hoje de manhã eu tava falando, tô com o pessoal da Itália que tá chegando aí, né? Chegou já na madrugada ali, né? E pro meu espanto, quando cheguei no café da manhã, o Frei Aldo, acho que viu ele também, né? 1,98m de altura, loiro, de olhos claros e com rabinho de cavalo amarrado. O que te vem na mente, né?
0: Alan.
2: Digo, não,
1: hoje não
2: creio,
1: tem outra pessoa, né?
2: Ele
1: hoje
2: viu,
1: ele.
2: Depois ele compreendeu. Não.
3: Paga, eu pensei naquele centroavante do Noruega ontem também.
1: Sim,
2: Exatamente. Eu digo,
1: isso,
2: olha,
1: mesmo.
2: Tu chega de manhã ainda com a coisa na cabeça.
1: Traumatizado.
2: Ali. E tá nas redes sociais.
1: É só isso, né?
2: Que criatividade, que coisa, né?
1: Impressionante ele os
2: dando,
1: memes, né?
2: Ele dando entrevista, claro, né? Eu acho que é o Iá, né? Iá que faz isso, né? Falando, mas me chamaram de loira do Tchan, não sei o que é loira do Tchan. Eu vou mostrar quem é a loira do Tchan. Que coisa. E ainda tem isso de bom, né? Que o brasileiro é muito criativo de fazer da desgraça tu tornar uma coisa mais leve, né?
1: Exato.
0: Essa é uma capacidade do brasileiro, realmente, de saber rir da sua...
1: Não tem, é impressionante. Eu sempre digo assim, que se a criatividade, a gente usasse toda ela para o bem, para construir, meu Deus.
2: Se tivesse usado dentro do campo mais criatividade ontem, talvez poderia ter sido um resultado diferente, né?
3: Mais criatividade. Porque... e menos exibição.
2: Exibição, é a coisa.
3: O caso já foi comentado, os outros marcam gol...
2: Fazem o gesto.
3: Agradeço.
2: Nós
1: tem que fazer... Oferecem para a torcida.
3: É.
2: Tem que criar uma dancinha, tem que criar algo diferente. É. E tu desconcentra mesmo, nós falávamos do Messi, né? O Messi 100% focado, né, naquilo. E para ele, se o jogo tá 1-0, tá 6-0, 5-0, ele joga com a mesma disposição, com o mesmo incentivo. E aí tu olha lá, né? Cada Copa tem uma história. Essa vez foi Cabo Verde, né? Que nos deu um exemplo aí de...
0: População do tamanho de Caxias, Cabo Verde.
2: 600 mil habitantes. E o cara com 41 anos lá, né? O vozinho ali dando exemplo de vida.
1: Diria
2: não é
1: que
2: nem
1: foi
2: querer
1: praticamente
2: aparecer.
1: O personagem da Copa,
0: não,
1: né?
0: Não tenha dúvida.
2: E tu vê nele, né? Uma pessoa saudável ainda, com disposição,
1: simples,
2: com saúde para jogar muito tempo ainda, né? Jogar, porque certamente vem de uma base trabalhou a vida toda, né? Uhum. Cuidou, responsável e tudo mais. E focado, né? Focado naquilo que ele está fazendo, né? Imagina para o país deles lá, né? Que,
1: tanto que a recepção orgulho. Deles na volta foi belíssima, né? É. Era uma comoção geral,
2: e
1: né?
2: E olha só, né? Passaram
1: tratados
2: por
1: como heróis.
2: Espanha, o atual campeão do mundo, que por uma fatalidade, digamos assim, não conseguiram segurar o empate ali, né? Com...
3: Mas derivando um pouquinho... Significa que o Brasil está no segundo escalão de futebol. Hoje nós nos ombreamos com... como é que é essa?
0: Noruega.
3: Noruega já está no primeiro. Nós somos para baixo.
2: Sim, com os times Ilhas ali, Verde, africanos, os...
3: Panamá,
2: aí. Congo. O Congo jogando bonito lá também, né? Fazendo... Mas eu diria que tem nomes, que tem jogadores para... Falta realmente botar no a chuteira,
3: eles,
2: né? No,
3: eles não jogam.
2: Coração na chuteira.
3: Correm atrás do dinheiro.
2: Exato, figura muita. É como eu ouvi alguns comentários aí que tem sentido até, né? Que não deveria trazer jogador que joga fora e que já tem o nome feito. Devia botar quem quer fazer o nome. E tem jogador bom no Brasil, o senhor mesmo falou, né? Do Pedro, que é um centroavante aí. Que tem tantos nomes aí, né, que possam ser
3: e proibir
2: destacados.
3: Que os clubes brasileiros contratem ex-jogadores com mais de 30 anos. Esses vêm, ganham dinheiro e não respondem.
2: É tudo, tem que ter uma mudança, aí tu vai dizer, comentar jogo jogado é mais fácil do que tu fazer, mas tem muitas coisas aí, né? Aquele guri lá, o Hendrick, né? Já podia ter jogado com a saúde que tem aquele guri, com a disposição, podia ter entrado antes. O Neymar...
0: Mas teve a bola do jogo, né, Mônica?
2: Teve.
0: O Hendrick teve a bola do jogo.
2: E tem estrela, né? Porque ele entrou e já a bola foi dele, foi lá, e aí o que que acontece?
0: Mas...
2: Frio ou não tava no momento... Ele deu um toquezinho a mais, ele tem esse hábito, eu vi outras jogadas também. Ele deu um toquezinho a mais na bola na hora de... O primeiro, ele recebeu redonda, foi muito bem feito. Aí deu um toquezinho mais comprido, aí teve que correr um pouco mais e se desequilibrou na hora de desviar do goleiro, né?
0: A conclusão foi de quem se assustou na frente do goleiro. Me dá a impressão olhando assim.
2: É, mais ou menos teve uma...
3: Em Pague eu fiquei com pena das nossas crianças.
0: É.
3: Porque elas torciam... Independente de tudo.
1: De coração sim, mesmo.
3: De coração,
1: né?
3: Era o Brasil que estava jogando.
0: E é toda uma geração, né? Ou várias gerações que não viram o Brasil ser campeão, né? Ou nem chega perto disso. O próprio Luiz Henrique, nosso colega, está aqui trabalhando. O Luiz nasceu numa época que o Brasil já era campeão do mundo e durante toda a vida dele ele não viu o Brasil chegar sequer perto de uma final de Copa, né?
2: Próprios jogadores que estão jogando,
0: todos,
2: né?
0: Esses praticamente.
2: Não viram, né?
0: Não todos
2: viram.
0: Não, mas a maioria, né?
3: Neymar jogou quanto? 6 Copas?
0: 4 Copas.
3: 4 Copas. Quatro. Não ganhou nenhuma.
2: Não ganhou nenhuma.
0: É, o Brasil vai ter que repensar, vai ter que sentar no divã e ver que futebol que ele quer também, né? Porque a gente tá muito ainda no discurso, somos pentacampeões, deixamos de produzir meias com criatividade, né? A gente só faz ponteiros e tanto é que o Ancelotti convocou 26 jogadores e pouquíssimos meias, né? Paquetá se machucou e nós não tínhamos quem colocar no meio de campo, né?
3: Agora tem uma notícia na Zero Hora dizendo que o Neymar pensa em abandonar a camisa da seleção.
2: Sério?
3: E ter feito isso há 2 anos atrás.
0: Não tem mais, né? Não tem mínima condição.
2: Não.
0: Né?
2: E tu vê que ele não tem força, não tem mais agilidade. Tá bichado, né? Digamos assim, para jogar um jogo desse, disputar um...
3: E supõe que a vida dele também não é lá aquela vida preocupada com o jogo.
0: Não.
3: Preocupado com as festas dele, com os amigos deles.
2: Mas viu que no final ele desabou lá, chorou muito também, chorou. Provavelmente não deve ser fácil tu na frente, né, de uma visibilidade dessa. Quanta coisa, imagina, milhares de oportunidades, quanto amigo, entre aspas, que se aproxima, que se encosta, às vezes o cara até é bom coração e abre a guarda, depois tu vai ver que não é aquilo. É um aprendizado que tu vai ter que aprender muito na vida ainda.
3: E a autoimagem do Neymar,
2: nossa.
3: Ele é o melhor jogador do mundo e vai continuar sendo para sempre.
2: E dita moda, né? O que ele faz, pega, já foi uma época, claro, né? Tudo...
3: Agora tem um detalhe que eu achei interessante. Nas enchentes do Rio Grande do Sul, alguém que mandou recurso de lá foi ele. E agora na Venezuela também.
2: Sim.
3: Mandou um avião carregado de medicamentos.
2: Eu digo, né? De repente a pessoa dele, um guri, um ser humano ali, né? Que pode... sei lá o que que passou pela cabeça dele, o glamour, não estava talvez preparado para tanta visibilidade, para, porque dinheiro, né, o dinheiro é do diabo, o dinheiro é o próprio diabo, né, se tu não usar ele, eu sempre dizia, brincava, minha mãe dizia, guarda dinheiro, eu digo, mãe, se eu guardar dinheiro, eu vou atrair alguém para me roubar, ou me pedir emprestado e não me pagar mais, aí eu vou perder o inimigo, então, se, o amigo, é. Se tu usar, não souber usar o dinheiro, ele te faz mal, ele é do mal, ele... Tu tem que trazer, fazer, gerar coisas boas para ti.
3: É um provérbio que diz que o dinheiro é um ótimo empregado, é um péssimo patrão.
2: É, sem dúvida.
0: Verdade.
1: E parece realmente isso, né, que tu fala, Mânica, assim, a questão da motivação, né? Não parece, não aparece aquela motivação na hora ali do jogo mesmo, né? Uhum. Então, o que o Frei disse também. É difícil alguém que sai lá de um lugar muito humilde, até pobre, às vezes até miserável, gerenciar uma vida com um salto tão grande assim. Tu falou, né, Deluca, que tu saiu de 30 graus para 3. Uhum. Tu tem que... não é uma coisa simples, tu tem que ir te adaptando. É. E realmente, eu acho que emocionalmente falando, deve ser muito difícil gerenciar esse tipo de situação, tu dá um salto tão grande na tua vida com uma coisa que tu sabe fazer bem e que daqui a pouco atrai muitas pessoas com esse intuito de se aproveitar. Tanto que eu até já comentei aqui no programa que eu assisti aqueles documentários do Maradona, do Robinho, do Ronaldinho Gaúcho, do Maradona, enfim, desses jogadores. Eles saem de lugares muito pobres, né? E vão galgando degraus muito rápido e com muitas coisas para dar conta. E muitas vezes muito mal assessorados também, né?
2: Sem dúvida nenhuma.
1: Porque é difícil realmente tu lidar com uma soma de dinheiro absurda que a gente não consegue dimensionar o quanto é, né?
3: É, parece que o Neymar ganha a cada 3 dias o equivalente a um automóvel de luxo.
1: Mas... Pois é, eu diria assim que não tem vida, né, Frei, para usar, para usufruir da melhor forma. E pegaria um outro aspecto que eu acho fundamental, o senhor falou das crianças, né, Frei? A gente via, quando eles faziam o giro ao redor do mundo, perguntando a expectativa ali antes do jogo, né? E o quanto Neymar era citado, foi citado, o quanto a imagem dele impacta as pessoas... Então, se essa imagem é positiva, é de estímulo, não é baseada em, talvez em tanta vaidade pessoal, como o senhor diz, ele dita moda, ele dita tendências, que poder os jogadores têm na mão de influenciar positiva ou negativamente a todos, especialmente as crianças e os jovens.
0: Ainda mais no Brasil, né,
1: Ainda
0: Mônica?
1: Mais no
0: Onde
1: Brasil.
0: O futebol ele é tão enraizado na nossa cultura.
1: Exato. Né? Então, a impressão que eu tenho aqui de ontem, né, houve, assim, uma tristeza geral, né? E eu tinha uma amiga, minha querida amiga Tânia Canel, que dizia, Mônica, a nossa conta amanhã no banco tá igual, nem mais, nem menos. É. Então... Hoje a gente volta para o trabalho, para as atividades, para os problemas. As guerras seguem acontecendo, né?
2: Tudo
1: a fome está aí, as desigualdades estão aí. E nós, enquanto brasileiros, a gente se
2: vida que
1: volta
2: segue.
1: De novo. Vida que segue.
2: Vida que segue.
1: Então eu ouvi um comentário assim, mas para os jogadores é muito triste também. Sim, é frustrante. Claro, é frustrante. Claro. Mas efetivamente nas suas vidas, no dia a dia, do levantar ao ir dormir, o que muda de fato? A tristeza? Um próprio jogador disse, vai passar.
2: Super.
1: Eu ouvi ele dizendo, vai passar. Uhum. Vai passar, tudo passa.
2: Amanhã já...
1: Mas, e sem falar de todo esse lado ainda que veio junto das apostas, né? Quanta gente não se deu mal ali também,
0: sim,
1: né?
0: Sim, sim.
3: E a grande mídia do Brasil insuflou esses sentimentos. Agora, perdeu, todo mundo está descendo o pau sobre
2: Exatamente.
3: Todos.
1: Isso.
2: tu endeusa e depois tu bota o cara lá.
1: Eu comentei aqui que eu vi aquele episódio, um documentário do Maradona, que ele chega idolatrado em Nápoles e sai odiado. Tanto que mostra cenas dele indo pro aeroporto sozinho. Então, quando ele chega, é uma multidão esperando. Então, o futebol, maioria, ele traz disso. Não, é a paixão,
2: com certeza,
1: né?
2: Com certeza.
1: É do ódio ao amor, do amor ao ódio. Então, assim...
2: Muito rápido.
1: Por isso também que uma boa parte deles, aqui não tenho estatística e não quero generalizar, termina, às vezes, a sua vida muito mal.
2: Muito.
1: Tristes, dependentes químicos, sozinhos, com... seis esposas para dar a pensão. Esses dias eu ouvi um que não era um jogador de futebol, mas um cantor aí de um grupo famoso. Perguntaram para ele: quantos filhos tu tens? E ele disse: pá, não sei se é sete ou oito.
3: Contando tudo.
1: Não sei se é sete ou oito. E do lado dele estava o seu filho, né? E ele disse: é sete ou oito, né? Ele confirmou com... E aí o entrevistador perguntou: e tu sabes o nome de todos? Tu me apertou agora. Então, assim, é uma vida. Eles aí, o próprio Neymar agora vai ter o quinto filho, né? Mais uma menina. Mas tudo bem, são três filhas de uma esposa. O outro, que parece que ele dá atenção também, ele estava junto ali. Mas não é. Não é ser pai, não é estar junto.
2: Eu nem sabia dessa. E para mim ele está sempre namorando, é ainda a Marquezine, na minha cabeça.
1: Agora já é uma outra Bruna.
0: Agora ele tem.
1: Entre
0: aspas, fixa, assim, uma companheira.
1: Agora ele tem Bruna essa Biancardi. Companheira, que vai ter a terceira menina.
2: É hora de Farga de Judice, né?
3: Ele tem filho, o filho maior deve ser. 10 anos, o Davi?
0: Mais fresco. Porque era ainda na época que ele estava no Santos. Então ele saiu do Santos faz quase 15 anos.
2: Ah, sim.
0: Deve ter pelos 14, 15 anos.
1: Mas ele teria assumido esse. Teria assumido, pelo menos.
0: Sim. Não, ele assumiu. Estava sempre, com ele, o filho.
1: Então isso. Ah, que bom. Ele assumiu, ele registrou, ele sustenta. Mas isso não é tudo para a gente poder chamar de pai. Então, não estou fazendo. Em relação somente a ele.
2: Não.
1: É difícil, porque o próprio Pelé dizia que era difícil para ele não resistir às cantadas das mulheres. Ele era um homem famoso, um negro, né? Lá no comecinho. Então eu vi o documentário dele também, que ele diz assim: eu não conseguia, para mim era muito difícil me manter fiel à minha esposa. Né? Então imaginem que é tudo no excesso. Haja cabeça se tu não tem uma certa estrutura familiar e uma rede de apoio.
2: Exatamente.
1: É muito difícil.
2: O próprio, acho que está na hora do intervalo, mas o próprio Latino ali estava vendo ele estava num programa essa semana passada aí de televisão. 10 filhos, 10 esposas. É, 10 esposas não, com 10 mães diferentes.
1: Com 10 mães diferentes.
2: 10 mães diferentes. Assumido, e parece que todas convivem em harmonia, não tem problema.
1: É um harém.
0: Vamos lá. Gente, são 11h40. 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Intervalo, depois na volta, tem mais debate.
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0: 11:45, ou para os íntimos 15 para o meio-dia, voltando com mais debate, tempo encoberto nesta manhã, previsão de chuva, inclusive, para hoje à tarde, né? Algumas pancadinhas de chuva nesta segunda-feira, debate na parceria de Fruteira Natural, também Resimini Materiais de Construção, Marisa Restaurante, o Supermercado Cairu com a gente, Artes Concretos, Hospital São Pedro, Galetão, Guilherme Cavagnoli, Dr. Guilherme Cavagnoli, Frisa Climatização e Acabamentos, Lojas Sertel e Escola Pequenos Astros. Com os nossos debatedores das segundas-feiras, Frei Aldo Colombo, Mônica Farias e Carlos Antônio Manic. Não criei a vinhetinha ainda. Mânica no supermercado. Mas parece que tem encontro no supermercado de novo?
1: Ah, sempre tem, né? Sempre tem. É uma coisa que eu não abro mão de fazer a minha visita nos supermercados, né? E aí tu encontra as pessoas, tu conversa. E as pessoas se identificam muito, né? Com a rádio, né? Com tudo mais. E todos os programas aqui, né? Mas o mais ouvido é na segunda-feira, sim.
2: Mas a gente sabe, né, Deluca?
1: Qual é o tipo de audiência?
2: Como é que vai ser quando ele entra na porta? Se ele tá de caderno, se ele vem com a folhinha, ele andou um pouquinho menos.
0: Foi menos.
1: Não, mas eu tenho que mandar um abraço. Nós falamos a semana passada aqui do amigo, né? Do Vitório Mânica, né? Vitório que sempre nos acompanha, onde ele está, em qualquer lugar do Brasil. E ele veio me visitar nesse final de semana. E na hora eu não estava ali no hotel, né? Veio ele, a dona Cileia, a esposa. Então, Mânica, um abraço. Obrigado pela visita aí. Espero que tenha gostado do café. Na próxima, nós vamos tomar junto aí, né? E a família, também mandar um abraço aí pra família Costa e pra família Lázari, né? Que também recebi a visita da Selma, que estava de aniversário, veio aí junto com a família, com os irmãos, com os cunhados também, né?
2: É uma família enorme.
1: Nossa, se botar o nome de todos aqui, acho que é 12, 14, né? E olha, de 10 mulheres, dá tipo a do meu tio lá, Coelino Carreira, que era 10 mulheres e 2 homens, né? E mais ou menos
2: e
1: isso.
2: E ali juntou,
1: né?
2: A Lídia, minha vizinha, ali do Dorvalino. Então juntou os Costa e os Lázari com duas famílias enormes, né? Sim. Então quando tem aniversário de alguém, a rua não é suficiente para colocar todos.
1: Aí entrou o Chico Furlaneto na família também,
2: sim,
1: de contrabando
2: isso.
1: Ali.
2: Isso, tem Furlaneto Clarice, também. Né? Isso aí.
1: A família fantástica ali. Ela é prima do Dom Selmo Lázari, né? É prima do, isso. Do
3: Mas
1: Dom
3: falando
1: Selmo.
3: De gente bem sucedida, o Raul Anselmo Randon.
1: É.
3: Quando comemorou bodas de ouro, os primeiros convidados quem foram? Os familiares dele. Parentes, primo, os primeiros convidados.
1: Correto. É quem está mais próximo.
2: E
1: né?
2: Sabe, Frei, que a dona Nilva, a esposa do seu Raul, ela era a primeira irmã do meu pai, da Agostini, né? Uhum. E eu tive a oportunidade de, no aniversário de 90 anos dela, ela na entrada recebendo um por um. Um por um, uma pessoa de uma simplicidade. E quando ela foi ao palco para dar as boas-vindas para os convidados, ela disse assim: incrível, né? A pessoa, ela.
1: Isso vem de berço, vem de berço.
2: É, ela disse: aqui tem políticos, tem padres, tem médicos, enfim, ela foi citando várias profissões. Mas todos que estão aqui, antes de serem, são meus amigos. Todos são meus amigos. Então, assim,
1: todo mundo no mesmo.
2: E o seu Raul não era diferente. O seu Raul, meu pai tinha uma convivência grande com ele, por conta que a dona Nilva era prima dele, de uma simplicidade. Assim, aquele convite, vinha o motorista entregar o convite na porta de casa. Assim, olha, o seu Raul e a dona Nilva fazem questão da presença de vocês. A gente via que aquilo era do fundo do coração.
3: É, ele ficou autêntico até o fim.
2: Até o final.
1: Sem dúvida.
2: Até o final.
1: Com, sem dinheiro, com tudo. Mas a vivência, né? A história.
2: Pessoas maravilhosas. Pessoas maravilhosas.
1: E nessa linha também eu tenho que fazer um destaque aqui, né? Para um amigo que foi enterrado hoje, uma pessoa incrível, fantástica, né? E eu tive a oportunidade de conhecer a família Bertucci através do seu Romeu Kurman. Romeu Kurman é de Santa Luísa, hein? Ele é um dos maiores produtores, não, ele é comerciante de gado há mais de 60 anos. E ele vai todo o ano, todo o mês, para a Criúva, para aquela região, e ele comprava o gado lá. Uhum. E quando teve rodeio lá na casa dos Bertucci, que eles têm uma quadra particular de rodeio, lá junto com um monumento, com toda a história, né? O seu Romeu sempre convida o Jaime. O Jaime, meu irmão, compra muito, muito, faz muito negócio, né? Que é agora o filho, o Neco, que dá sequência, né? Que estava negociando junto. E quando tinha rodeio, vamos lá. E o seu Romeu era hiper mega homenageado lá na Criúva, nos rodeios que tinha. E a última vez que nós fomos, o Adelar estava vivo, não sei se o Adelar ou o Neide que morreu primeiro, mas o Adelar a gente pôde conhecer, conversar com ele lá, tipo, e botava o tapete vermelho pro seu Romeu. E ele partiu ontem aos 82 anos. Ontem à noite eu tive lá na Santa Luísa, aí o Jaime lá podendo um abraço, uma família fantástica, aquela família unida, ligada ao pai, assim, que é uma coisa diferenciada realmente, né? Então, meus sentimentos lá para toda a família. E tem um genro dele que é vereador lá em Carlos Barbosa também.
3: Quando o senhor fala de Santa Luísa, é Carlos Barbosa.
1: Carlos Barbosa. Lá embaixo em Carlos Barbosa.
3: Estação Santa Luísa, né?
1: Exatamente, lá numa comunidade linda, tá chegando o asfalto lá, né? Falta alguns metros lá, né? Então, ontem à noite foi um momento lá bastante emocionante lá e, olha, um amigo de coração, né? O Jaime sempre brinca, né? É curma é alemão, né? Porque ele levava junto quando ia pro rodeio, então carneava um boi, carneava, já levava um porco, levava tudo e fazia um acampamento lá, ficava vários dias, né? Aí os peão lá da, que ele conhece todos, todos se reuniam ali, fizeram um tiro de laço lá com a taça Romeu Kurman. Foi tantas homenagens, né? Então ele fazia aquele costelão, preparava tudo para todo mundo. Aí os gaiteiros, o pessoal todo na barraca do seu Romeu lá. Aquela pessoa assim que, vou te dizer, abria as portas para todo mundo, fantástico realmente. Todo
2: essas pessoas deixam, além de um legado, um grande vazio, né?
1: Exato. É o que a gente falava ontem lá, que sempre fala, né? Vamos relembrar do que a gente viveu, a mensagem, o legado que ele deixa, né? O legado que ele deixa. Dois netos médicos lá, filhos de uma das filhas dele, estavam lá bem jovenzinhos, né? Estão em Porto Alegre, conversei com, não conhecia, conheci ontem também lá, então, mas simples assim, como tu vê que ele segue a base do nono, né? E a esposa dele lá, recebendo todo mundo, assim, com é diferenciado realmente, né?
2: Então, pessoas especiais.
1: Com certeza. E mais a mais, né? Se fosse falar de todo mundo que a gente encontra, que cita, né? Que a programação da rádio aí, porque não tem, né? A audiência é muito grande, né? Muito grande a audiência. E as pessoas gostam do que é tratado aqui nos debates, né? Gostam do assunto. Então, acho que a gente está no caminho. E pedimos sugestão também de pauta, né?
2: Claro.
1: De Luca, né? Estou tomando a frente
0: não,
1: aqui,
0: não,
1: né?
0: Não, por favor.
1: Mas que as pessoas possam e dizer o que, que eles querem ouvir. Isso. E nos ajudar a passar informações aí também. A gente tem bastante bagagem. Imagina o Freialdo, né? As pessoas me perguntam quantos anos eu tenho, porque eu falo de coisas. Olha, uma coisa eu vou dizer para vocês. Desculpa. Eu estava aí com o pessoal do Terceiro Exército a semana passada, aliás, um abraço para o seu Alberi da Junta Militar, que é para trazer para Garibaldi um evento das juntas militares. São mais de 100 municípios. Então, o Alberi me disse que o pessoal vinha para cá e eu recebi eles aqui no hotel, fiz um café da manhã, estava o comandante do terceiro, estava o coronel, um monte de pessoas, né? E falando, tomamos café junto, fizemos uma amizade, contei toda a história, o Frei Isidoro não estava ali, né? Aí, paz, ele, mas tu conhece muita coisa e o que tu fez na tua vida? Começou a me perguntar. Eu digo, se eu tivesse que falar de um arrependimento, de uma coisa que eu sinto é não ter seguido carreira militar, porque eu servi, adorava, era apaixonado, era motorista no exército e tal, mas ele, não senhor, tu tá enganado. Se tu tivesse seguido carreira militar, tu seria um militar. Tu teria informação focada dentro. O que tu me falou aqui, tu deve ter umas 5 faculdades já, né? Digo, não, daí comecei a pensar.
2: Vivências,
1: digo,
2: né?
1: Não, essa vivência tu não ia ter na tua vida se tu tivesse seguido a carreira dentro do... De uma linha só, né? Então, que bom, né? Que bom que serve pra gente poder passar adiante o que a gente viveu, né? Experiências boas, mas não tão boas, mas foram experiências,
2: isso,
1: né?
2: Isso aí.
1: E a gente conseguiu tirar tudo o que era ruim, jogar fora e segurar o que é bom. E é verdade, eu penso assim, né? Tu tem que viver bem, tu tem que ser feliz, fazer as coisas com alegria, né? Já que tem que fazer, tem que trabalhar. Vamos trabalhar alegre, vamos feliz, porque não adianta, né? Tu te emburrar, tu leva junto
2: coisas ruins
1: pros
2: outros
1: também, né?
0: A vida nos traz essas vivências, né? 11h55, só um recadinho também na área de mobilidade. Hoje é um dia histórico aqui para nossa região, porque iniciou a duplicação da 453, né? Entre Olha. Garibaldi e Farroupilha, né, Mônica? Tu que
2: Isso.
0: deve passar bastante
2: passo,
0: por aí,
2: passo
0: né?
2: Passo bastante por ali.
0: É uma obra que, na verdade, nós como Serra Gaúcha deveríamos ter essa obra pronta há décadas,
2: nossa,
0: né? Convenhamos, né? É quase incompreensível nós não termos uma rodovia duplicada entre Caxias do Sul e Garibaldi e Bento Gonçalves.
2: Sem
0: né?
2: dúvida.
1: Olha.
0: Mas, enfim, né? Com muito tempo de atraso, né? Finalmente está começando. Claro, nós estamos pagando essa obra, né? Porque são recursos do pedágio. Né? Dos pedágios Free Flow, mas a obra começou, a Denise, o Eduardo e o Luiz Henrique foram lá conferir, então hoje tem obra lá no Barracão, no trevo do Barracão, o pessoal tá fazendo um desvio por lá, e aí daqui a duas semanas esse desvio fica pronto, o trânsito vai fluir por lá, e o pessoal começa a construir um viaduto aí no trevo do Barracão, que é onde tem aquela lombada eletrônica, hoje tá uma lombada de 40 km por hora.
1: Danada, danada.
0: Muitas vidas se perderam nesse trevo,
2: nossa.
0: Né? Muitas vidas se perderam.
2: Verdade.
0: Vai ter uma rótula alongada no acesso à Sertorina, tá bom, Mônica?
1: Opa.
0: Para o acesso à Sertorina ser porque, mais tranquilo, né?
1: Eu, quando vou, eu entro na rasgada depois da ponte, se tem um atrás, tu tem que...
0: É, exatamente. Justamente para a ideia é evitar situações como essa, justamente, né?
1: É verdade.
0: Rótula alongada aí no trevo da Tela Sul, rótula alongada no acesso à Sertorina, viaduto no Barracão, viaduto no Burate, que também, no Burate também muitas vidas se perderam, né?
1: Não, olha só, né? Que coisa boa.
0: Não, vai ser uma outra rodovia, né? Não tenha dúvida.
1: E parece que depois o trevo do Tamandaré em setembro começa a mexer também?
0: Setembro começa. Oh. Então aí em setembro uma rótula alongada, que eles chamam, né?
1: Uhum.
0: Algo parecido com o que nós temos no trevo da Tela Sul, né? Algo nesse sentido. Uhum. Muita gente queria um viaduto, queria algo assim, mas...
1: Sim.
0: Os estudos apontaram para isso, né?
1: Bom.
0: Previsão de conclusão para março de 2028. Por enquanto não tem impacto no trânsito, então dá para continuar indo tranquilamente, né? Por lá, mas... Dizem que vai ser uma outra rodovia, né? Vai ser um antes e um depois dessa obra de duplicação que finalmente...
2: Que bela notícia.
1: Sai do papel, né?
0: É.
1: Mas que bom, né? E também tive esse final de semana e então durante a semana, né? Quanta verba que veio para Garibaldi, né? Mais verba, mais independente dos partidos que estão envolvidos, todos estão envolvidos e um quer fazer mais com o outro, que bom, é uma briga saudável, né?
0: Até porque
2: uma
1: competição boa.
0: Era o último dia das emendas, né? Se destinar as emendas, né?
1: Não, eu acho que passaram bem o chapéu, veio bastante verba. E aí o pessoal fala, porque o cara é assessor do deputado, ele vive, parabéns, que tivesse 20 assessores de deputados em Garibaldi, porque a vaga existe. Se não for um de Garibaldi, é um de outra região
2: lugar,
1: que
2: né?
1: vai levar o dinheiro para outro lugar.
2: E se
1: sou assessor de um deputado aqui, eu tenho chance de estar. E tem, preciso provar, né, por que eu estou lá para trazer verba para cá, né?
3: E a perspectiva é que vão aumentar as verbas para Garibaldi, para o hospital.
1: Sim.
3: Porque muito desse dinheiro das emendas vai lá para o Nordeste, para o sobrinho, para a filha não sei de quem.
1: Que não vai, né?
3: E aqui é provado, quer dizer, o dinheiro que chega é comprovado e...
1: Sem dúvida nenhuma. Tá, olha, e é visível, né, que as obras acontecem, ainda tem. Alguém vai dizer, mas eu fui lá, não fui atendido. Pô, vai acontecer até que a gente for gente, vai acontecer de algum outro...
2: Que é uma das áreas que mais tem demanda,
1: que mais,
2: né?
1: Mais tem demanda,
3: não,
1: né?
3: E depois é algo sensível.
1: É.
2: Sim.
3: Tá com doença, tá com morte,
2: não
3: tá com
2: prensa,
3: que
0: é... O Mônica falou do assessor do deputado, eu me lembrei do Mônica, assessor que mandava as cartinhas de Natal no nome do deputado.
1: Ah, Ernilmo Petri, meu querido Ernie Petri, né? E era tudo eu que fazia as cartinhas com o nome do deputado. E o pessoal encontrava o deputado, obrigado. maravilha. Como é que tu lembrou do meu aniversário? Eu não sabia que foi o Mônica.
2: Outra preciosidade são os bilhetes da dona Ângela, bilhetes de mercado do armazém que o Mônica tem guardado.
0: Ah, é?
2: Eu já tive o prazer de ouvi-los.
1: Ah, eu vou trazer, escrito por ela.
2: São pérolas.
1: Escrito por ela
2: são
1: também,
2: pérolas.
1: Né?
0: O que ela escrevia, por exemplo? Dá um exemplo aí, Mônica.
1: Cassaça, esfregão de aço, tudo junto, ligado, né? O shampoo, né? Aquela coisa que ela escrevia. E eu provocava, né? Eu dizia, mãe, faz o bilhete. Mas eu não sei escrever. Eu digo, mãe, por favor, se não escrever, eu não compro. E eu forçava para ela escrever mesmo. Então ela pegava, rasgava um pedacinho da folha de um canto do jornal, onde é que era branco, para não gastar a folha de caderno, né? Folha branca não tem nenhuma, né? Então tem, eu vou trazer, eu tenho um pacotinho não, lá guardado.
2: É, que... é uma preciosidade.
1: É, tinha. Mas era a forma que ela se expressava. Nossa. E a forma que nós entendíamos também, né?
2: Isso
1: e quanta
2: tem que,
1: gente
2: isso tem que. Guardar, isso
1: não,
2: tem que...
1: poxa, e ela não tinha nenhum estudo, meu pai analfabeto 100%. A mãe escrevia um pouco. Pouco, né? Então ainda conseguia.
2: Tem mais valor ainda.
0: Com certeza. Mônica, obrigado, boa semana.
1: Obrigado, boa semana a todos.
0: Mônica, obrigado pela visita.
2: Obrigada,
0: boa semana. Frealdo, boa semana.
3: Obrigado igualmente.
0: 11, aliás, virou agora meio-dia em ponto, pontualidade britânica. Meio-dia, 11 graus de temperatura. Amanhã tem mais debate, já tem um programa No Ponto e o informativo Tramontina.
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2: Prezado irmão, irmã que nos acompanha através da tua Rádio Garibaldi, chegamos até vocês com o programa Informação e Oração da Paróquia São Pedro. Hoje, às 16, nós temos missa na Igreja Matriz, 19, reunião do FAC, 19:30, reunião da Coordenação dos Coordenadores do Curso no Rex Populi, 19:30, o grupo de oração na Comunidade de São Francisco. Na terça-feira, às 18 horas, missa na Igreja Matriz. Às 15 e às 20 horas, grupo de oração no Rex Populi. E às 19:30, reunião, celebração catequética no núcleo do centro na Igreja Matriz. Reforçamos aos pais, mães, venham celebrar conosco e tragam seus filhos para esse momento bem especial na nossa Igreja Matriz, nesta terça-feira. Já na quarta-feira, às 16:15, mães que rezam pelos filhos na Igreja Matriz. 18 horas, missa na Igreja Matriz. E 19:30, temos a reunião, encontro, celebração catequética no núcleo dos chácaras. Reforço o convite aos pais e mães lá do núcleo do chácara para estar presente nessa celebração bem especial. Irmãos e irmãs, hoje eu quero convidar vocês para nós refletirmos sobre algo bem importante que a leitura e o evangelho nos traz. Mostrar o relato que da cura da filha do chefe da sinagoga e revela um detalhe bem importante para todos nós. As lideranças das famílias, dos grupos eclesiais e das comunidades, também as pessoas de fé, engajadas e comprometidas, precisam cuidar da espiritualidade, das emoções e das necessidades físicas e mentais. Ao se encontrar com Jesus, aquele líder se despiu de sua autoimagem e teve a coragem de apresentar ao Senhor aquilo que mais o afligia. Irmãos e irmãs, que possamos também nós, no nosso dia a dia, nos apresentarmos a Jesus do jeito que somos, pedir, agradecer, louvar e convidar que Ele permaneça sempre conosco. Pai nosso, que estais no céu, santificado seja o vosso nome. Venha a nós o vosso reino, seja feita a vossa vontade, assim na terra como no céu. O pão nosso de cada dia nos dai hoje, perdoai-nos as nossas ofensas, assim como nós perdoamos a quem nos tem ofendido, e não nos deixeis cair em tentação, mas livrai-nos do mal. Amém. Que a bênção de nosso bom Deus desça sobre todos vós, em nome do Pai, e do Filho, e do Espírito Santo. Amém. Uma boa tarde, paz e bem.
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6: Funerária do Carmo informa. Nota de falecimento. Pais João Ciprandi in memoriam e Clementina Ciprandi in memoriam. Esposo Luiz Lourenço Edmundo Scudella in memoriam. Filhos Dalvi in memoriam, Eloy Antônio, Sidney e Ivânia Goretti. Genro Dirceu, Noras, Elaine, Janete e Roseli. Netos Joel, Giovanni, Stephanie, Aline, Annelise, Márcia, Catiane, Matheus e Henrique Luiz. Bisnetos Joaquim, Modri e Melinda. Irmãos, cunhados, sobrinhos e demais familiares, com pesar comunicam o falecimento de Maria Scudella, com a idade de 84 anos. As últimas homenagens estão sendo prestadas na capela da comunidade de São Luís de Castro, Boa Vista do Sul, onde hoje, às 5 horas da tarde, será celebrada a cerimônia de despedida com posterior sepultamento no cemitério da mesma comunidade. Noticiamos o falecimento e convite para enterro de Maria Scudella, com a idade de 84 anos.
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Agora são 12 horas com mais 13 minutos, meio-dia e 13, 11 graus é a temperatura atual aqui nos estúdios da Rádio Garibaldi. E nós estamos iniciando no ponto em 101.5 FM, servindo a notícia aqui em 101.5 FM, sempre num oferecimento de loja Andreoli Garibaldi, estilo que reflete a sua essência, roupas, calçados e acessórios para aproveitar a vida com mais leveza e elegância. 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
2: Família e amigos pedem orações pela recuperação de empresário de Carlos Barbosa.
1: Desde a abertura em 26 de junho, o Fast Queijo já soma 11.500 visitantes.
2: Iniciam as obras de duplicação da RSC 453 entre Garibaldi e Farroupilha, à altura do trevo do Barracão.
1: A segunda-feira começa instável, mas amanhã o frio volta com maior intensidade. Estes e outros assuntos no informativo Tramontina.
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1: A CSG iniciou hoje uma das maiores obras de infraestrutura viárias previstas no contrato de concessão. Após o início da duplicação do contorno norte de Caxias, a concessionária avança com investimento estimado em 380 milhões para a duplicação da RSC 453 entre Garibaldi e Farroupilha, empreendimento que irá ampliar a capacidade da rodovia, reduzir conflitos de tráfego e elevar os padrões de segurança em um dos principais corredores industriais, turísticos e logísticos da Serra Gaúcha. A previsão de finalização é para março de 2028. A obra contempla a duplicação de 17,96 quilômetros entre os quilômetros 101 e 119, além da implantação de 8,6 quilômetros de vias marginais, 13,5 quilômetros de calçada, 5 viadutos, 2 pontes, 3 passarelas, 9 interseções e 24 pontos de ônibus. A nova pista contará com 2 faixas de rolamento em cada sentido, com acostamentos de 2,5 metros. Até o momento, 13,7 quilômetros de projetos executivos já estão concluídos, enquanto outros 4,19 encontram-se em fase final de elaboração, totalizando 18 quilômetros de intervenções em desenvolvimento. Todos os projetos concluídos são aprovados pelo poder concedente e certificados por organismo de inspeção acreditado, garantindo conformidade com os requisitos técnicos, normativos e contratuais. Durante a execução das obras, cerca de 300 profissionais atuarão diretamente no empreendimento, movimentando a economia regional e fortalecendo a geração de empregos na Serra. Ao longo do trecho, serão executadas intervenções como rótulas alongadas, nos acessos a Tamandaré e Caminhos de Pedra, a construção de 5 viadutos nos trevos de Barracão, Burate, Posto Sander, Bela Vista e Vicentina, além de 2 novas pontes, 3 passarelas, 2 passagens para pedestres e retornos em nível em locais de grande movimentação. Hoje, a primeira intervenção está acontecendo no trevo do Barracão. A reportagem da Rádio Garibaldi.

0: Acompanhou esse início de obras no quilômetro 107 para a construção de desvio da obra do viaduto. O desvio deve entrar em operação no dia 20 de julho, podendo ocorrer alterações de acordo com as condições climáticas. A CSG orienta que o cronograma de interrupções e desvios pode ser acompanhado através dos canais oficiais da concessionária pelo WhatsApp Minuto CSG. O conjunto de obras foi projetado para reorganizar os acessos existentes, reduzir conflitos entre veículos e aumentar a capacidade operacional da RSC 453.
1: E familiares e amigos estão mobilizados em uma corrente de oração pela recuperação do empresário Jonas Sassi, de 42 anos, sócio proprietário da KS Móveis de Desvio Machado, em Carlos Barbosa. Após receber os primeiros atendimentos no Hospital Taquini de Barbosa, Jonas foi transferido para o Hospital Taquini de Bento Gonçalves, onde permanece internado na UTI. Seu estado de saúde inspira cuidados. Os familiares e amigos pedem que todos os que conhecem enviem orações, boas energias e pensamentos positivos. Jonas é casado e é pai de duas filhas. O acidente ocorreu na tarde do último sábado na localidade de Arroio Canoas, interior de Barão. Jonas Sassi pilotava uma moto de trilha quando perdeu o controle, saiu da pista e caiu. O primeiro atendimento foi realizado pelo Corpo de Bombeiros Voluntários de Carlos Barbosa, que prestou os primeiros socorros, estabilizando a vítima e encaminhando ao hospital. Posteriormente, devido à gravidade dos ferimentos, Jonas foi transferido para a unidade hospitalar de Bento, onde segue internado.
0: Jovem morta em feminicídio no centro de Lajeado. Denise Medeiros, 21 anos, foi identificada como a vítima do feminicídio registrado na noite de ontem no centro de Lajeado. A jovem morava sozinha em um apartamento localizado na rua Tiradentes, entre as ruas Bento e Júlio de Castilhos, onde ocorreu o crime. Conforme as informações apuradas, Denise foi morta a tiros dentro do quarto do imóvel. A principal suspeita é de que o autor seja o ex-companheiro da vítima. Ela foi atingida por disparos na região da cabeça e morreu no local antes da chegada do socorro. A Brigada Militar isolou área para o trabalho da Polícia Civil e IGP, responsáveis pela análise da cena do crime e pela coleta de evidências. O caso é tratado como feminicídio. A Polícia Civil prossegue com as investigações para esclarecer a dinâmica do crime e localizar o suspeito, caso ele ainda não tenha sido preso.
1: E com frio típico da estação, o Fest Queijo registrou a presença de 6 mil pessoas entre a última sexta-feira e ontem, domingo. Desde a abertura, já foram consumidos mais de 4.400 quilos de queijo, 11 mil garrafas de espumante e cerca de 5 mil garrafas de vinho. O frio dos últimos dias contribuiu para o sucesso da edição. Entre a sexta e o domingo, mais de 6 mil pessoas passaram pelo Centro Cultural Mãe de Deus. Desde a abertura em 26 de junho, o evento já soma mais de 11.500 visitantes e segue até o dia 26 de julho com programação diversificada. A Piaça Fest Queijo também se consolidou como um ponto de convivência do evento, reunindo o público ao longo de todo o final de semana em programação que combina gastronomia, música e entretenimento. O espaço também ganhou destaque com a transmissão do jogo da seleção brasileira, transformando-se em um ambiente de torcida. Já o Mercato também aparece como vitrine da produção regional. O espaço valoriza os pequenos negócios e aproxima o público de marcas e produtos locais. Com a participação de 30 expositores, o Mercato registrou intensa circulação e se destacou como uma extensão da experiência do Fest Queijo, ampliando o contato dos visitantes com a cultura e o empreendedorismo da região.
0: E a segunda-feira começa instável com baixo nível de chuvas. A terça inicia fria e na quarta-feira o frio ganha ainda mais intensidade durante o amanhecer, segundo Léo Gusso. A previsão aponta geada ampla nas áreas mais elevadas da serra, enquanto o sol predomina ao longo do dia, permitindo elevação gradual da temperatura. Os termômetros devem marcar entre 2 e 15 graus. A quinta-feira mantém o padrão de tempo estável. O dia começa frio com céu parcialmente nublado, mas o sol aparece durante praticamente todo o período e favorece uma tarde mais agradável. As temperaturas ficam entre 6 e 18 graus, sem previsão de chuva. Já sexta-feira, a estabilidade perde força. O dia ainda terá presença de sol entre muitas nuvens, mas a nebulosidade aumenta ao longo das horas e há previsão de pancadas de chuva durante a noite.
1: E o Colégio Santa Rosa de Carlos Barbosa será sede da etapa regional da Olimpíada Brasileira de Robótica de 2026, que acontece neste sábado, dia 11, das 8 da manhã às 5 da tarde. O evento é aberto ao público e reúne 26 equipes da Serra Gaúcha, região norte e da parte da região central do Rio Grande do Sul, divididas em níveis 1 e 2. A escola barbosense será representada por 4 equipes: Girabagre, Girabagre Beta, Girabagre Bots e Girabagre Oreo. As equipes vão buscar uma vaga na etapa estadual da Olimpíada Brasileira de Robótica, marcada para o dia 22 de agosto na capital, Porto Alegre. Os classificados seguirão na competição rumo ao Robótica 2026 em João Pessoa, na Paraíba, considerado o maior evento de robótica educacional na América Latina. Nas últimas edições da Olimpíada, os alunos do Santa Rosa obtiveram resultados de destaque, conquistando o primeiro lugar na etapa regional e o quarto na etapa nacional, ambos em 2025. Além disso, eles disputaram um torneio internacional de robótica no Canadá, realizado em abril deste ano. Reconhecida como uma das principais competições científicas e tecnológicas do país, a Olimpíada Brasileira de Robótica incentiva desenvolvimento de habilidades como raciocínio lógico, programação, criatividade, trabalho em equipe e resolução de problemas, aproximando crianças e jovens de áreas como ciência, tecnologia, engenharia e matemática.
0: E o contêiner de resíduos volumosos estará nesta semana no bairro Bela Vista 2, na rua São Francisco, em frente ao Salão da Comunidade. No contêiner podem ser descartados móveis em geral. Não é permitido depósito de aparelhos eletrônicos, eletrodomésticos, entulhos de construção civil, lâmpadas, pneus, vidros, entre outros resíduos, com pontos de coleta e destinação específicos.
1: E no Saúde e Bem-Estar do último sábado, o assunto foi saúde bucal. Detalhes com Denise Furlaneto da Campo.
0: No Saúde e Bem-Estar do último sábado, a entrevista foi com o Dr. Jordano Bassejo, um dos poucos que é bucomaxilofacial. Ele atua no Hospital de Garibaldi, Hospital São Pedro e de hospitais da região, além de realizar cirurgias no seu consultório de dentes em Carlos Barbosa. Um dos destaques apresentados por ele no Saúde e Bem-Estar é sobre as cirurgias ortognáticas. Mas quem tem indicação de fazer estas cirurgias? O doutor explica.
2: Tem diversas indicações de cirurgia ortognática. Alguns pacientes jovens, pediátricos, que têm alguma deformidade esquelética, pode-se fazer algum grau de correção disso com aparelhos na primeira infância, digamos assim. Depois de consolidado essas estruturas ósseas, por volta de 17 anos, 18 anos, isso varia um pouco entre a mulher e o homem, fica difícil ter essas movimentações esqueléticas somente com aparelho dentário, certo? E aí que entra o papel da cirurgia ortognática, certo? Tem uma gama de pacientes que tem indicação de fazer esse procedimento, como, por exemplo, paciente com a mandíbula para trás, certo? Que não tem a mandíbula bem posicionada, assimetrias, paciente com a mandíbula e ou a maxila, que é a arcada de cima, tortas para um lado ou para o outro, certo? Paciente com sorriso gengival, são pacientes que têm um excesso de crescimento dessa parte superior, também se faz esse tipo de procedimento para corrigir essa exposição, se leva a parte de cima para a posição adequada, deixando ela no tamanho certo e corrigindo esse sorriso gengival, esse excesso de gengiva à mostra, que não é só esteticamente o problema, não é só mostrar a gengiva. Esses pacientes podem envolver dificuldade de encostar os lábios, de selar os lábios, e, consequentemente, esses pacientes respiram pela boca, certo? Porque não conseguem manter os lábios fechados. Então, não é normal a gente respirar pela boca, é mais adequado que a gente respire pelo nariz, certo? E também poderia fazer assim uma referência aos pacientes com distúrbios do sono, tá? Que é o que tem aparecido bastante no consultório, certo? Pacientes com síndrome da apneia do sono, tá? Esses pacientes, após uma rigorosa avaliação, tem que se fazer uma rigorosa avaliação, abordando diversos pontos que têm que ser examinados, inclusive a parte nasal, se tem desvio de septo, hipertrofia de cornetos, certo? E avaliação do volume da via aérea do paciente, certo? A gente tem trabalhado bastante com essa parte, tem aparecido bastante paciente para ser tratado por apresentar uma via aérea reduzida. E o que a literatura internacional traz, que os melhores resultados, o melhor prognóstico atualmente é com a cirurgia ortognática. A cirurgia ortognática, nesses casos, normalmente é um avanço bimaxilar, um avanço da parte de baixo e da arcada de cima. Isso faz com que aumente a via aérea na região posterior dos maxilares e o oxigênio entre de uma forma melhor, né? É importante eu salientar também que esses pacientes apneicos, a apneia é um problema de saúde pública atualmente. Existe um índice muito grande de pacientes, principalmente de meia-idade, com este problema. O CPAP é uma forma também adequada de tratamento, a gente tem bastante evidência científica, certo? Mas tem o inconveniente de dormir com o aparelho, certo? E alguns pacientes não aceitam bem isso, tem pacientes que se incomodam com dormir com a máscara, enfim, mas também isso pode ser e deve ser avaliado com um pneumonologista, com um médico do sono em conjunto. Então, é um tratamento multidisciplinar. Às vezes, também, o paciente tem indicação de fazer uma abordagem nasal, porque apresenta desvio de septo, um corneto avantajado, maior, de tamanho maior que o normal, e isso também pode dificultar a respiração, pode impedir que o oxigênio chegue de uma maneira mais adequada até os nossos pulmões, certo?
0: E quando a gente fala de apneia do sono, a gente já pode falar de ronco, de problema coronário, que pode né, dar um problema no coração, a pessoa pode morrer,
2: exatamente,
0: né, a qualquer Denise. Momento. Né?
2: Isso é muito importante que tu estás falando, tá? E esse, a apneia do sono traz problemas gravíssimos, certo? Infarto, acidentes vasculares, cerebrais, sono diurno, certo?
0: Porque a pessoa não relaxa, né?
2: Pressão alta, estresse, sonolência diurna, inclusive podendo causar acidentes, pessoas que não estão tão dispostas durante o dia, estão sempre cansadas, muda o humor, pode causar também cefaleias frequentes, certo? Então, é um problema que causa consequências graves na população, certo?
0: Certo, verdade. E como é que é o planejamento? Como é que... tem alguma idade para fazer isso? Ou é assim, a criança tem como corrigir, como você falou no início, tem que corrigir como criança, às vezes também não consegue corrigir quando criança. E por que se tem isso?
2: Perfeito. Então, a deformidade dentofacial, digamos, esse mau posicionamento dos maxilares, assim, 99% tem origem genética, tá? É herdado por genes dos pais ou das mães, certo? E isso vem para os filhos e vai já sendo demonstrado normalmente já na infância, certo? A cirurgia ortognática, protocolarmente, assim, é indicada fazer após o completo crescimento ósseo, tá? Então, em torno de 17, 18 anos, tá?
0: Certo.
2: Em alguns casos, por exemplo, de uma mandíbula muito para trás, uma assimetria muito grande, que pacientes já assim na adolescência sofrem muito bullying no colégio, enfim, nos meios que circulam, pode-se tentar fazer essa cirurgia mais previamente, digamos, certo? Mas tem um risco de recidiva, de ter que reabordar, de fazer uma nova cirurgia depois do completo crescimento ósseo. Mas são cirurgias assim que, quando necessário, mas normalmente uma severidade já grande da deformidade, pode-se fazer por volta de 15 anos, em torno disso. Claro, esclarecendo bem para os pais que tem um risco, tem uma pequena chance de ter que ser reabordado depois do total crescimento ósseo do paciente.
0: A participação do Dr. Giordano Bassejo, dentista e com especialização em bucomaxilofacial. Entrevista completa você pode acompanhar no Facebook da tua Rádio Garibaldi. Denise Furlaneto da Campo para a tua Rádio Garibaldi.
1: Obrigado, Denise, pelas informações. Agora 12 horas com mais 34 minutos, meio-dia e 34. 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Intervalo e em seguida retornamos com mais informações aqui no ponto em 101.5 FM.
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1: Nota de falecimento. A comunidade de São Luís de Castro, Boa Vista do Sul, com pesar participa o falecimento de Maria Scudella, com a idade de 84 anos. As últimas homenagens estão sendo prestadas na Capela São Luís de Castro, em Boa Vista do Sul, onde hoje, às 17 horas, será celebrada a cerimônia de despedida com posterior sepultamento no cemitério da mesma comunidade. Noticiamos o falecimento de Maria Scudella, com a idade de 84 anos. Nota de falecimento. O Clube de Mães Paz e Felicidade da Comunidade São Luís de Castro, em Boa Vista do Sul, com pesar participa o falecimento de Maria Scudella, com a idade de 84 anos. As últimas homenagens estão sendo prestadas na Capela São Luís de Castro, em Boa Vista do Sul, onde hoje, às 5 horas da tarde, será celebrada a cerimônia de despedida com posterior sepultamento no cemitério da mesma comunidade. Noticiamos o falecimento de Maria Scudella, com a idade de 84 anos.
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39 minutos, meio-dia e 39, 11 graus é a temperatura atual aqui nos estúdios da Rádio Garibaldi. Nós estamos de volta aqui no ponto em 101.5 FM. 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

0: 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Agora aqui no ponto, é hora de Kátia Valente, é hora de previsão do tempo.
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2: Olá, meus amigos e ouvintes. Vamos ter uma segunda-feira gelada e úmida aqui na região da Serra e Campos de Cima da Serra. É um frio bastante forte que segue predominando, mas não tão intenso quanto no final de semana, ou seja, a nebulosidade hoje também persiste por aqui, então a gente segue com essa umidade que não permite, né, que o sol apareça, que a gente tenha aquele tempo mais firme predominando, pelo menos por enquanto. Nessa segunda-feira, ao longo do dia, as máximas não devem passar dos 12 a 13 graus em média aqui na nossa região. Aí o que que acontece? Para terça-feira já vamos ter uma massa de ar mais frio voltando a predominar e também mais seca. Com isso, as temperaturas voltam a cair bastante. Podemos ter temperaturas negativas novamente aqui pela nossa região, frio bastante intenso e com geadas. A expectativa é que ao longo do dia, mesmo já com a presença do sol, os termômetros não passem dos 9 a 10 graus aqui na região. Olha, quando muito, né, chega a 10 graus. E aí, na quarta-feira, seguimos com temperaturas muito baixas, geadas generalizadas por aqui e frio bastante intenso, bem típico do inverno gaúcho. Com a previsão do tempo, Kátia Valente.
0: Obrigado, Kátia, pelas informações do tempo. 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
0: E dentro das informações do esporte da manhã desta segunda-feira, eu falo sobre futsal, falo sobre a CBF, que empatou com o Praia Clube em Uberlândia neste final de semana. Jogo aconteceu no último sábado. O Praia Clube saiu na frente com Gui Farinho, entretanto a resposta da CBF foi imediata. O time virou para 3-1 com dois gols de Fogaça e um do goleiro Ângelo. Fazendo valer a lei do ex, Bruno Iacovino, ex-ACBF, descontou, entretanto, ainda no primeiro tempo, Otanha ampliou para 4-2. Na segunda etapa, o jogo parecia controlado, entretanto, tudo mudou no intervalo de menos de um minuto. O Praia descontou com Luiz Fernando, empatou com Murilo, resultado que se manteve até o final do jogo. Com este resultado, então, a ACBF se mantém na quinta colocação da Liga Nacional de Futsal, com 20 pontos conquistados em 11 partidas. E o próximo compromisso da ACBF pela competição será no dia 13, clássico contra o Atlântico Erechim, às 8 horas da noite, em Carlos Barbosa. A CBF e Atlântico, que você acompanha aqui na Rádio Garibaldi, assim como toda a temporada do cinquentenário da ACBF. E eu preciso falar também sobre Copa do Mundo, porque se encerrou ontem a caminhada da seleção brasileira na busca pelo Hexa. O Brasil, que pelas oitavas de final da Copa do Mundo enfrentou a Noruega e perdeu pelo placar de 2-1. Erling Haaland marcou os dois gols noruegueses de pênalti. Neymar descontou para a seleção brasileira. Neymar, que inclusive anunciou sua aposentadoria da seleção brasileira logo após esta partida de Copa do Mundo. O Brasil, que desde 2002 não vence um europeu em mata-matas de Copas do Mundo, mais uma vez bateu na trave. Não será desta vez que a seleção brasileira vai adicionar a sexta estrela na camiseta, sendo esta uma das piores campanhas da seleção brasileira na história das Copas do Mundo. E a classificada Noruega vai enfrentar nas quartas de final a Inglaterra, que ontem venceu o México pelo placar de 3 2-2. Jude Bellingham marcou 2 vezes, Harry Kane ampliou de pênalti, Quiñones e Raul Jiménez marcaram os gols mexicanos, entretanto insuficientes para assegurarem a classificação. Noruega e Inglaterra, primeiro confronto definido das quartas de final da Copa do Mundo. Hoje, nós teremos mais jogos de oitavas de final. A partir das 16h, Portugal e Espanha se enfrentam. Às 21h, tem Estados Unidos e Bélgica. Os vencedores se enfrentam em mais um confronto de quartas de final da Copa do Mundo de 2026. Estas foram as informações do esporte da manhã desta segunda.
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0: 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E o cronograma da paróquia São Pedro para esta segunda-feira. Às 16h, missa na Igreja Matriz. Às 19h, reunião de coordenação e coordenadores do Cursílio no Rex Populi. E no mesmo horário, grupo de oração na comunidade São Francisco. Agora vamos para a mensagem da paróquia de Carlos Barbosa.
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3: A minha saudação, meu irmão, minha irmã. Hoje, segunda-feira, 6 de julho, estamos iniciando o programa das paróquias Nossa Senhora, Mãe de Deus de Carlos Barbosa e Nossa Senhora das Graças de Arco Verde. E assim, segunda-feira, celebramos Santa Maria Gorete, Virgem e Marte. Iniciando a nossa meditação, gostaria de trazer presente um pouquinho mesmo de Santa Maria Gorete. Natural de Corinaldo Ancona, na Itália, nasceu em 1890 e morreu em 1902. Emigrou com a família para Ferriere de Conca, Latina, onde aos 12 anos de idade, vítima de cruel agressão, preferiu morrer a perder a sua virgindade. Foi canonizada pelo Papa Pio XII em 1950. Estava presente seu agressor, a quem antes de morrer perdoara. E meditando assim a palavra de Deus, o evangelho de hoje, encontramos uma bela catequese sobre a fé. Duas mulheres são reintegradas à vida. Uma delas é a filha de Jairo, chefe dos judeus, e a outra, uma mulher que sofria de hemorragia há 12 anos. A mulher doente acreditava que se tocasse a veste de Jesus seria curada. O Senhor lhe devolve a dignidade, restaura a saúde e elogia a fé demonstrada. A tua fé te salvou. Quanto à filha de Jairo, o poder de Jesus manifesta-se de forma ainda mais evidente. A morte se torna apenas sono. Jesus desperta a menina, toma pela mão e ela se levanta reanimada. Essas curas são sinais dos novos tempos, o advento do reino de Deus entre o povo. A fé nos tempos messiânicos revela-se como caminho de vida, libertação e salvação. Jesus Cristo é o nosso Salvador. Aquele que vence o mal, o pecado e a morte, fazendo brilhar sobre todos a luz e a vida. Jesus que liberta, Jesus que cura, Jesus que salva, mas pede a fé. A tua fé te salvou. E quando você se encontra, quem sabe, diante de uma doença inesperada, como é a sua fé? Acredita realmente, profundamente em Deus? Hoje é segunda-feira, então 6 de julho. E estamos realizando o programa das paróquias Mãe de Deus e Nossa Senhora das Graças. Vamos para os avisos. Então, das nossas paróquias, às 18 horas, missa na Igreja Matriz Mãe de Deus. Hoje queremos rezar a oração pelas vocações, assim como foi um exemplo tão grande de Santa Maria Goretti. Quem sabe possamos viver ainda mais, um pouquinho também todos nós, a integridade da nossa vida, de doação, de serviço. Que testemunho que nós encontramos em Santa Maria Goretti. Jesus, Mestre Divino, que chamasse os apóstolos a vos seguir, continuai a passar pelos nossos caminhos, pelas nossas famílias, pelas nossas escolas, e continuai a repetir o convite a muitos dos nossos jovens. Dai coragem às pessoas convidadas, dai força para que vocês sejam fiéis como apóstolos leigos, como sacerdotes, como religiosos e religiosas, para o bem do povo de Deus e de toda a humanidade. Amém. O Senhor esteja convosco, Ele está no meio de nós. Abençoe-vos Deus Todo-Poderoso, que é Pai, Filho e Espírito Santo. Amém. E uma abençoada semana para todos nós.

0: informativo das paróquias São Lourenço Mártir de Coronel Pilar e São Marcos de Marcorama.
1: Abençoa, Senhor, a minha também.
2: Boa tarde, meu irmão, boa tarde, minha irmã, boa tarde a todos que nos acompanham pela tua rádio Garibaldi, mais um boletim das paróquias São Marcos e São Lourenço. Hoje, 6 de julho, segunda-feira da 14ª semana do tempo comum. O evangelho para nossa reflexão, meditação desse dia é de Mateus 9, 18 a 26. Onde Jesus estava falando, um chefe aproxima-se e inclina-se profundamente diante dele e disse: minha filha acaba de morrer, mas vem, impõe tua mão sobre ela e ela viverá. E Jesus segue este chefe. Em Mateus não está muito claro, mas se a gente olhar, vamos em outros evangelhos e outros evangelistas, vamos perceber que seria a filha de Jairo, que seria um dos chefes dos judeus. E no caminho, uma mulher também se aproxima e toca em Jesus, porque ela era hemorrágica, sofria de hemorragia há 12 anos. A filha tinha 12 anos e a mulher, há 12 anos, sofria de hemorragia. É interessante. E ela sonhava em tocar o manto de Jesus e seria curada. E Jesus, sentindo isso, disse: tua fé te curou. Tua fé te curou. E também a fé do chefe dos judeus também cura a sua filha. Que Jesus não tem medo de tocar nem quem está sangrando, nem quem está dormindo. Porque, segundo Jesus, ela diz que acordou a menina, né? E tomou pela mão e disse: levanta-te, levanta-te. São atitudes que Jesus nos ensina a fazermos a mesma coisa. Não termos medo de nada que possa matar, que possa tornar impuro. Não, nada nos torna impuro a não ser as coisas que vêm, o mal que vem de dentro. De fora, nada nos torna impuro. E o sangue não é sinal de morte, de impureza, mas de vida, de vida. E em Jesus temos a vida em plenitude. Ele vem justamente para manifestar a plenitude da vida. A vida que não termina nem mesmo com a morte. Esses dois exemplos citados neste evangelho é uma grande catequese para que a gente siga em frente no caminho da vida, que é Jesus. Amém. Então lembramos que amanhã, dia 7, temos 14 horas missa em Santa Tecla e 19 horas em São Valentim. E quinta-feira, dia 9, 15 horas, missa na comunidade Nossa Senhora da Pompeia. A todos desejamos uma excelente tarde, uma excelente semana e fique com a bênção do Deus da vida, o Pai, o Filho e o Espírito Santo. Amém. Boa tarde.
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Em alta, começando na tua Rádio Garibaldi, a rádio do teu tempo, tarde da segunda-feira, uma segunda-feira cinzenta para nós brasileiros, brasileiros. Que coisa bem triste, né? Que coisa bem triste. Tem um colega que fala assim, né? Aliás, eu admiro muito esse camarada porque ele também veio de baixo e hoje para mim é referência no quesito narrador esportivo. Nobre Alano, ele fala em suas aberturas, em suas narrações: bota talento que eu boto emoção. Faltou talento, né? Emoção a gente sabe que teve demais, especialmente do torcedor brasileiro, e não só brasileiro. Ontem a gente acompanhando os informativos, outros povos também, outras nações que estavam juntas com a seleção brasileira. Até porque tem um carinho especial pelo povo brasileiro, esse povo que infelizmente amarga também esse momento tão difícil, tão ruim para nós aqui no Brasil, no país. Situação é roubalheira para tudo que é lado, é todo mundo querendo passar esse ou aquele para trás. E aí, a esperança era lá dentro do campo, no gramado, e infelizmente isso não veio. Nas oitavas de final, a seleção. Tchau, Copa do Mundo 2026. E as estrelas? E as estrelas? É? E os cartolas? Camarada, tem muita gente aí querendo um espaço, tem muita gente querendo também fazer o seu nome, exemplo de Pelé, Rivelino, Tostão, Jairzinho, dentre muitos e muitos e muitos outros, que os caras aí mesmo, vai pra cima, vai pra cima. Não se vê mais isso, né? Vai pra cima da fortuna, vai pra cima de pensar no seu financeiro, na sua poupança. 1 e 2, tá dito, tá falado, tá desabafado então, né? Lamentavelmente, lamentavelmente. Em alta na programação, começando aqui na tua tarde, na tua rádio, na nossa rádio, na Garibaldi, em 101.5, emissora da Fundação Cultural da Serra. Aqui não tem erro não, aqui a gente vai pra cima, aqui é gol, aqui a gente é parceiro. Tá bom? Forte abraço, obrigado pelo carinho. Tempo estável na Serra. Aquele período de chuva também. E a temperatura em 11 graus. Vamos começar então. Porque aqui nós temos um relacionamento aberto. É o nosso louco amor.

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9: 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Daqui a pouquinho vou dar uma passeada lá pelo nosso Facebook, também a previsão do clima, a previsão do tempo para hoje, os próximos dias. Como é que vai ser a semana, gente? Como é que vai ser a semana? Como é que tá o teu dia, tua segunda-feira aí? Tá começando bem? Tá tudo de bem? Tá tudo de bom? Esperamos que sim, né? Muita coisa boa. Acima de tudo, saúde, saúde, muita fé, paz e bem.
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9: 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E você pode me ajudar a fazer a seleção musical, a trilha da sua tarde aqui na programação da tua Rádio Garibaldi pelo 99118-5111, 99118-5111. Manda recado pro Balejo!

0: Em alta, tua Rádio Garibaldi, Sunday, I'm God Gets Married, Sticks com Baby, Stylistics. Também passou por aqui, começou com toda essa seleção romântica do teu rádio, da tua Rádio Garibaldi.
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4: É a nossa tarde, nossa parceria de segunda a sexta entre 1 e 5 da tarde aqui pela tua Rádio Garibaldi. Emissora da Fundação Cultural da Serra Garibaldi, Rio Grande do Sul, a maior rede de rádios do sul do Brasil. Tá chegando aquela fumaceira toda aí, né? Aquela neblina, ou coisa bem enjoada, aquela umidade presente. Tá complicada a coisa, tá complicada, mas é o período que a gente tem que passar, período de inverno. Aqui na nossa região é assim, né, gente? É assim, é desse jeito e não tem. É assim, não tem jeito. 10 minutos agora faltando para as 2 da tarde, horário de Brasília. 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
4: As 2 têm a primeira edição da tarde. Notícias na tua rede para você ficar atualizado com a galera da rede. Sem querer fui me lembrar de uma rua e seus ramaletes. Tá, Vitor?

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4: 2 horas. 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Uma nova massa de ar frio avança pelo sul do Brasil neste início de semana e deve manter as temperaturas baixas no Rio Grande do Sul. O frio ocorre após um fim de semana marcado por marcas abaixo de zero e tardes ainda mais frias em razão da presença da nebulosidade. Conforme a Metsu Meteorologia, o ar frio ingressa entre esta segunda e a terça-feira. A massa de ar não deve ser tão intensa quanto a da semana anterior, mas terá atuação suficiente para prolongar o período de frio no estado. A presença de ar mais seco e de um centro de alta pressão sobre a região favorece maior resfriamento durante as noites e madrugadas. Com isso, o amanhecer de terça, quarta e quinta devem ser os mais frios desta semana no sul do Brasil. As inscrições gratuitas para o processo seletivo do programa Universidade para Todos, o ProUni, do segundo semestre começam nesta terça e irão até sexta-feira. O procedimento deve ser feito exclusivamente pelo Portal Único de Acesso ao Ensino Superior do Ministério da Educação. A iniciativa federal oferece bolsas de estudo integrais e parciais de 50% do valor da mensalidade em cursos de graduação e sequenciais de formação específica em instituições privadas de ensino superior. O candidato deverá optar por concorrer às bolsas destinadas à ampla concorrência ou aquelas destinadas às pessoas com deficiência e autodeclaradas indígenas, pardas ou pretas. 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O presidente dos Estados Unidos, Donald Trump, confirmou nesta segunda que pediu para a FIFA revisar o cartão vermelho aplicado ao jogador dos Estados Unidos durante a última partida da seleção norte-americana na Copa do Mundo contra a Bósnia. Questionado sobre o tema em uma coletiva de imprensa no Salão Oval da Casa Branca, Trump disse que não considerou justa a falta marcada pelo árbitro horrível e se rebateu às acusações de interferência política na competição. O árbitro da partida foi o brasileiro Rafael Klaus. 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
4: Próxima edição às 3 horas.
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15: 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Nosso em alta aqui na programação da tua Rádio Garibaldi. Pouco na rede aí, né? A nossa colega trouxe a informação sobre aquela questão do presidente norte-americano Donald Trump, de que mandou uma mensagem lá pro pessoal da entidade responsável, dizendo, olha aqui, ó, fulano lá não, aquele cartão vermelho que o árbitro brasileiro, Klaus, aplicou pro americano, retira lá que o cara vai jogar, hein, não quero saber. Poxa vida, interferência em uma Copa do Mundo e aceita ainda essa postura acatada. Mas é uma baixaria, né, tchê? Pelo amor, então o jogo do Brasil, vamos, não valeu o jogo do Brasil, né? O presidente também liga lá, é o seguinte, ó, vamos jogar de novo porque o jogo de ontem não foi bom, nada agradável, e a gente quer jogar novamente. que tu acha disso? Que tu acha? Fala pra mim! 91185111 pra você mandar o seu recado, pede sua música, desabafa também, joga pra fora o que tá sentindo, o que tá nesse coração. Não adianta, né? O jogo da seleção brasileira de ontem não volta mais, mas agora essa questão de aceitar, voltar atrás, quanto à questão de um cartão vermelho para um jogador norte-americano. Poxa vida, né? Ah, ah! 2:08, 10 graus baixou a temperatura, mas aqui a temperatura segue em alta na tua Rádio Garibaldi, a rádio do teu tempo, 24 horas de credibilidade. Essa é a sua companhia.
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0: Em alta, tua Rádio Garibaldi, a rádio do teu tempo. Suzy 4 com If You Can't Give Me Love. A saudade pra você nesse comecinho de semana. Super Trent também passou por aqui. Stream e Sugar Ray. 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Tá valendo aqui, há pouco comentei sobre a questão do presidente norte-americano Donald Trump. Tá lá no G1, né? Bem estampado aqui a informação que a gente traz pra você. Trump admite que ele pediu para a FIFA revisar o cartão vermelho e criticou o árbitro brasileiro, o Klaus, Rafael Klaus, que aplicou o cartão vermelho em jogador da equipe americana. Ele tá admitindo, né? E a FIFA? O que que fez a FIFA? Acabou acatando. Que coisa, né? Cadê a credibilidade agora que vamos ser na FIFA? Acatando um pedido de um presidente que acabou se envolvendo numa Copa do Mundo para anular a situação, né? E a regra é clara, já dizia o profissional. A regra é clara. Vermelho, né? Foi pra expulsão, foi. Tem que aceitar. Ou senão revisar demais ações, atitudes que se tem nessa Copa do Mundo também. A pedido de Donald Trump. 2:24, 10 graus temperatura para você, uma ótima tarde.
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Eita, romantismo, hein? Presente aqui na tua Rádio Garibaldi, a rádio do teu tempo, momento da Itália, as italianíssimas, aquela qualidade da tua rádio, assinatura da tua rádio. 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Notícias na rede, edição das três, vem aí na tarde da segunda-feira aqui na tua Rádio Garibaldi com a galera da rede.

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4: 3 horas. 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A Polícia Civil concluiu a investigação sobre a morte do cão comunitário conhecido como Alemão ou Branquinho, ocorrida no dia 12 de junho em Cidreira, no Litoral Norte. O inquérito foi remetido ao Ministério Público do Rio Grande do Sul nesta segunda-feira, com o indiciamento de um homem pelos crimes de maus-tratos a animal. Segundo a investigação, o suspeito é vereador do município. Conforme o delegado João Henrique Gomes, responsável pelo caso, as investigações reuniram provas materiais e testemunhais que apontam a autoria do crime. Ainda no dia dos fatos, os policiais apreenderam uma pistola calibre 9mm de propriedade do suspeito, além de obter imagens que registraram a ação. Os ministros Alexandre de Moraes, Cristiano Zanin e Flávio Dino, do Supremo Tribunal Federal, deram nesta segunda-feira prazo de 48 horas para os presidentes de 7 tribunais de justiça explicarem o pagamento dos chamados penduricalhos, verbas indenizatórias que ultrapassam o teto constitucional de remunerações. Os ministros tomaram a decisão após reportagem do jornal Folha de São Paulo, que apontou que diversos tribunais estaduais teriam desrespeitado o entendimento que limita os penduricalhos firmados pelo STF em julgamento ocorrido no dia 25 de março deste ano. Segundo a reportagem, teriam sido autorizados pagamentos remuneratórios e indenizatórios que, somados, ultrapassariam os limites fixados pelo Supremo, atingindo valores de até R$495 mil em alguns casos. Quem cultiva gratidão é capaz de realizar sonhos que parecem inalcançáveis. 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Um novo corte generalizado de energia, o terceiro nos últimos 6 meses, afeta Cuba nesta segunda-feira, informou a Companhia de Eletricidade em um contexto de crise energética aprofundada pelo bloqueio petrolífero dos Estados Unidos. A estatal União Elétrica de Cuba anunciou no X que são investigadas as causas do desligamento total do sistema que afeta toda a ilha de 9 milhões e 600 mil habitantes. O sistema elétrico obsoleto, aliado ao embargo de petróleo imposto a ilha pelos Estados Unidos desde janeiro, faz com que os cubanos enfrentem apagões diários de 24 horas na capital. No interior da ilha, esses apagões podem ultrapassar 70 horas. 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
10: 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Emissora Tua Rádio, a maior rede de rádios do sul do Brasil, em 101.5, aqui Balejão, na comunicação, para fazer companhia na tarde de tempo instável aqui na região da Serra. 10 graus é a temperatura. Vamos dar uma passeada lá pela previsão. Deixa eu trazer aqui, né? Apesar de que, tá indicando aqui, ó, o clima-tempo de que hoje nós teríamos sol pela manhã, muitas nuvens durante o dia. Isso sim, né? Períodos de céu nublado, à noite com muitas nuvens. Para hoje, para amanhã, terça-feira, qual a previsão do clima-tempo? Amanhã, terça, dia 7. Sol com diminuição de nuvens pela manhã, à tarde ensolarada e à noite céu limpo. Para quarta-feira, dia ensolarado, nevoeiro ao amanhecer, as nuvens aumentam durante a noite. Previsão também para quarta-feira, para quinta-feira, dia 9, sol, muitas nuvens à tarde, à noite, céu ainda fica com muita nebulosidade, mas não chove na próxima quinta. Vamos até sexta? Vamos lá então. Para sexta-feira, dia 10, sol, muitas nuvens... Sol com muitas nuvens e períodos de céu nublado. Noite com pancadas de chuva para a próxima sexta-feira. E aí fecha. Final de semana não tem agenda ainda aqui, né? Final de semana não tem agenda, mas tá aí a previsão para a semana para você ficar por dentro, se orientar, se organizar. Pra vida. Pro clima, pro tempo. Apesar que tá assim, ó. Bastante umidade presente nos ares. Eita saúde! É aquele xaropinho, né? Aquele chazinho. E daqui a pouquinho aquele café também. 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Simbora, 3:09.

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0: Carla Índia. Fever também passou por aqui. Angel Baby. E começamos também com Janeiro de Coisinha Estúpida. Bloco das que marcaram nossas vidas. Quem é do tempo lembra?
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4: Maravilha, estamos de volta aqui na tua Rádio Garibaldi, a rádio do teu tempo. Decisão, duas gerações, CR7 e Amal. Em seguidinha vai ter bola rolando na Copa do Mundo. E jogão, hein? Portugal e Espanha. Copa do Mundo da FIFA, oitavas de final. Portugal e Espanha, em seguidinho a gente vai acompanhar e vai trazendo aqui para você também ficar informado, informada por dentro das informações da Copa do Mundo. Já que estamos fora, né? Já que estamos fora, a gente, as malas prontas e só o retorno agora para quem é do Brasil, né? Quem não é, vai para onde tem os seus compromissos, mas cai nas oitavas a equipe do Ancelotti. Ele é próprio. 10 graus temperatura, gente, na tarde. 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Vamos dar uma passeada depois. Depois, né? Vem notícias aí, agora 15, faltando para as 4. Vem aí, edição das 4 da tarde. Notícias na tua rede, aqui na tua Rádio Garibaldi, a rádio do teu tempo. Alô, Jadiana! É, Jadiana! Jadiana mandou palpite, né, Jadiana? Fazer o quê, né, Jadi? Foi no final de semana, foi ontem, seleção brasileira. Mas a gente esperava mais, né, Jadi? Abração para ti, todo mundo aí.

Essa é a programação da tarde, tarde desta segunda-feira, iniciando mais uma semana em alta aqui na programação tua Rádio Garibaldi, a rádio do seu tempo. Silver na programação da tarde, seguidinha, rola bola. Em campo, Portugal em Espanha. Quem vai levar melhor? Quem leva melhor? Portugal ou Espanha? Qual sua aposta? Oitava de final da Copa do Mundo. Façam suas apostas. 4 minutos agora faltando para as 3, para as 4. Para as 4. Esse é o horário de Brasília. Vem aí notícias na rede. E a gente volta logo depois. Edição das 4 da tarde. As informações para você ficar atualizado. 10 graus de temperatura, gente. Aqui em Garibaldi. A capital nacional do espumante. Muitos turistas por aqui na região, né? Aproveitando aí, pessoal, alguns com um período de férias agora de meio de ano. Já passado de meio de ano. E visitando a nossa região, a Serra Gaúcha. Sejam bem-vindos!

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1: 4 horas. 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Um capotamento registrado no início da tarde desta segunda provocou congestionamento na ERS-122 em Farroupilha. O acidente aconteceu por volta da 1h40 no quilômetro 61 da rodovia, no sentido Caxias do Sul. De acordo com as informações, o condutor de um veículo Saveiro perdeu o controle da direção e capotou. O veículo levava uma carga de jalecos de uma empresa da região. O motorista foi socorrido pelas equipes da concessionária CSG e encaminhado ao Hospital São Carlos. O estado de saúde dele não foi informado. Parlamentares e representantes do setor produtivo defenderam a atualização dos limites de faturamento do microempreendedor individual, das microempresas e das empresas de pequeno porte optantes pelo Simples Nacional, em evento realizado na sede da Fecomércio São Paulo. A proposta consta no projeto de lei complementar número 108/2021, que está em tramitação no Congresso Nacional e deve ser votado antes do recesso parlamentar. A proposta tem o objetivo de corrigir uma defasagem acumulada desde 2018, que compromete a formalização, o crescimento dos pequenos negócios, a geração de empregos e a competitividade das empresas brasileiras, segundo a Fecomércio São Paulo. Não coloque limites em seus sonhos, coloque fé. 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O presidente da FIFA, Gianni Infantino, se defendeu das críticas de interferência política na decisão que anulou o cartão vermelho dado ao jogador da seleção dos Estados Unidos durante a última partida da seleção norte-americana na Copa do Mundo contra a Bósnia. Após o presidente dos Estados Unidos, Donald Trump, confirmar que pediu para ele que a federação revisasse o cartão vermelho aplicado ao jogador, Infantino admitiu que recebeu um telefonema de Trump, mas garantiu que não teve nenhum poder sobre a decisão tomada e que informou apenas que um processo legal estava em andamento no Comitê Disciplinar da Federação. 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

E a bola já está rolando, tá valendo. Portugal e Espanha, oitavas de final, né? Quem passa vai pras quartas. É, quartas de final, mas agora é oitavas. É onde o Brasil foi sepultado. Morto, sepultado e não ressuscitou ao terceiro dia, não. Sétimo dia, né? É, não tem ressuscitar, não. Foi, gente. Agora é esperar, é aguardar. É sempre assim, né? A gente fica sempre postergando, empurrando, vamos levando e aceitando. Isso que é o mais triste de tudo, né? 4:05 aqui na tarde, na tua Rádio Garibaldi. Mas a gente fala aqui é de coisa boa. Abração para Beatriz, tá ouvindo a gente. Obrigado, Bea. A Jade também já mandei recado para ela aqui. Tião também tá com a gente. A Antônia também está com a gente nessa tarde. Quem mais está com a gente aqui? Quem? A Suzana também está ouvindo a programação nessa tarde. Obrigado pelo carinho. Falando em futebol, tem... É, na torcida. Hoje, 19 horas aqui na programação da tua Rádio Garibaldi. A galera vai falar mais de Copa do Mundo, falar mais de seleção brasileira. Especialmente da seleção brasileira de Carlo Ancelotti. E aqui, ó, a gente traz mais um bloco das italianas.

0: 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E a tua Rádio Garibaldi traz uma reflexão do seu legado.
1: Francisco de Assis, uma semente de vida eterna.
2: Trecho do Testamento de São Francisco, viver o simples no Evangelho. O Altíssimo mesmo me revelou que eu devia viver segundo a forma do Santo Evangelho, e eu o fiz escrever com poucas palavras e de modo simples, e o Senhor Papa me confirmou. O segredo da vida de Francisco de Assis é viver o Santo Evangelho. Qual parte, Francisco? Qual livro dos evangelistas? Todo o Evangelho, pois este é o próprio Cristo. E deste modo, ainda hoje, somos convidados a observar e viver tudo o que Jesus nos pede. Isso é viver o Santo Evangelho. Seja um franciscano, seja uma franciscana, paz e bem.
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0: Essa é a tua Rádio Garibaldi, a rádio do teu tempo em alta. 23 faltando para 5 da tarde, 9 graus temperatura. Plano Safra com você, com a gente aqui na programação da tua Rádio Garibaldi. Gente, outro recado que eu tenho que passar também aqui na programação. Esse recado é uma grande promoção. 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Primeiro tempo de bola rolando, 38, primeiro tempo de partida, não é de ninguém o placar até aqui para Portugal e Espanha, oitavas de final. A gente segue acompanhando. 22 para 5, gente. Em alta. Essa é a programação, a sua companhia nas tardes da tua Garibaldi.
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0: Exceto a Rádio Garibaldi em alta na programação. 18 minutos agora faltando para 5 da tarde no horário lá de Brasília, mas também de todo o Brasil. Survivor TV Sylvester. Começamos a programação, esse bloco aqui, mandando para a nossa ouvinte que está lá conectada com a gente. Tem mais recado aqui? Tem. A Beatriz, né? Ouvindo a programação nessa tarde, curtindo, comendo a pipoquinha, tomando um café em alta. Robbie Williams, Feio. Começou com ele, essa programação da tua Rádio Garibaldi.
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0: por aí. Essa é a programação da tua Rádio Garibal. Gente, olha aqui, encontrei aqui uma informação que veiculou aqui na programação para esta segunda-feira. Tempo instável, a terça-feira inicia com temperaturas baixas, terça-feira fria, a quarta-feira fria também, ganha ainda mais intensidade durante o amanhecer a quarta-feira. A previsão aponta geada ampla nas áreas mais elevadas da Serra Gaúcha, enquanto o sol predomina ao longo do dia, permitindo elevação gradual das temperaturas. Em Garibaldi, termômetros devem marcar de 2 a 15 graus, mínima de 2 e máxima de 15. O bom que vai ter presença de sol, né? A quinta-feira mantém o padrão de tempo estável. O dia começa frio, com o céu parcialmente nublado, mas o sol aparece durante praticamente todo o período, favorecendo uma tarde mais agradável. Isso na quinta-feira. Temperaturas ficam entre 6 e 18 graus, sem previsão de chuva. E na sexta-feira, a estabilidade perde força. O dia ainda terá presença de sol entre muitas nuvens, mas a nebulosidade aumenta ao longo das horas e a previsão de pancadas de chuva durante a noite da próxima sexta-feira, sexta-feira, dia 10. 5 minutos agora faltando para 5 da tarde. Obrigado pelo carinho, pela companhia e mais uma tarde aqui na programação da tua Rádio Garibaldi, a rádio do teu tempo. A maior rede de rádios do sul do Brasil, emissora da Fundação Cultural da Serra. Obrigado, Cressol, obrigado, Padaria Pão Vale, obrigado, pessoal do Festival do Quentão, do 15 da Gracema. Obrigado para quem esteve com a gente, Instituto Fiório também, obrigado, Bonoto Bonés. Amanhã tem mais a partir da 1 da tarde e a gente aqui vai estar para fazer companhia na tarde, nas tardes de segunda a sexta, em alta na tua Rádio Garibaldi. Roberto Antônio Ferrante, vem aí com o Tiago Chega, depois tem a Récita do Santo Terço às 18 horas, tudo aqui em 101.5. Abração, beijão do Balejão, paz e bem, fique bem e até amanhã.
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0: atividades teóricas e práticas. E as inscrições devem ser feitas no local. O São Vicente é o hospital referência de boa parte da metade norte do Rio Grande do Sul. Da tua rádio Alvorada de Amaral, Ana Lúcia Jacomini.
1: O município de Caseiros será sede da edição 2026 do Fórum Estadual Permanente da Política Pública para Pessoas com Deficiência e Altas Habilidades do Estado. O evento acontece em 2 dias, 8 e 9 de julho. No dia 8, acontecem as oficinas preparatórias e no dia 9, das 8 às 5, o fórum, que será no anfiteatro da Escola João Rodrigues de Souza. Representantes de 19 municípios da região estarão participando e as inscrições estão abertas no site da FADERS. Da tua rádio Cacique de Lagoa Vermelha, Daniel Carvalho.
2: O presidente da Coperval, Ângelo Pegoraro, avaliou as condições das culturas de inverno e o cenário do agronegócio. Segundo ele, o inverno rigoroso registrado na região tem favorecido a fruticultura e as culturas de inverno. Mas a área plantada com trigo deve apresentar redução significativa neste ano devido à insegurança climática e econômica. Pegoraro explicou que o receio dos produtores está ligado à possibilidade de excesso de chuvas durante o segundo semestre, o que pode comprometer a qualidade do trigo. Da tua Rádio Fátima de Vacaria, Júlia Rodrigues.
3: O Círculo Saúde passa a contar a partir desta segunda-feira com uma nova emergência pediátrica 24 horas no Hospital do Círculo, em Caxias do Sul. A estrutura representa mais um investimento da instituição na qualificação da assistência e na humanização do cuidado, oferecendo um ambiente exclusivo com fluxo separado dos atendimentos adultos, mais conforto para pacientes e acompanhantes e maior agilidade durante toda a jornada assistencial. Com aproximadamente 550 metros quadrados, a área foi planejada para atender exclusivamente o público infantil. Da tua rádio São Francisco de Caxias do Sul, Luan Varela.
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0: Olá, olá, boa tarde, 17 horas, 6 minutos, depois do show aqui do Em Alta de Flávio Antônio Balejo, que tocou aquelas baladas que marcaram época. Agora vamos nós tocar a música Galdéria. Aquele abraço, Flávio Antônio Balejo, boa tarde.
1: Opa, meu. Roberto Antônio Ferrante.
0: Tudo certo.
1: Tudo certo, obrigado pelos elogios, né? Tu não tá precisando, não tá querendo dinheiro, né? Pra me dar uns elogios
0: cinco
1: assim.
0: Pila,
1: cinco
0: tá
1: pila
0: bom.
1: Cada elogio.
0: Cinco
1: sabe?
0: Pila
1: tu
0: cada
1: vou te
0: elogio,
1: dar 10. Né?
0: Oh,
1: amanhã
0: ai,
1: tu fala tudo bom de novo de mim.
0: De mim. Não precisam falar, não deixa precisa. O ouvinte falar.
1: É, tá bom, então.
0: Ouvinte é a voz da verdade. Nossa,
1: e eles são sinceros, né?
0: Eles são sinceros.
1: É, a gente tem um termômetro aqui na programação de ontem, né?
0: É,
1: poxa vida, fiquei impressionado com o grande número de audiência do programa do domingo.
0: É, todos os programas aqui da Garibaldi. Domingo o pessoal tem mais tempinho pra isso. Ligar, pra mandar WhatsApp, né?
1: Então, durante a semana. Nada, né?
0: Tá todo. É, o domingo é pra descansar, o certo. Pra curtir,
1: tem muita gente
0: pra ficar.
1: Que utiliza o domingo pra limpar a casa, lavar roupa.
0: Para com isso, não aí. Começa, Flávio.
1: Eu gosto de.
0: Domingo tem que deixar a patroa domingo. Descansar, rapaz.
1: Não, mas não a patroa, eu tô falando o homem, né? Ajudar a mulher em casa, fazer alguma coisa, né? Nem se arrumar a cama, né?
0: 30 de fevereiro é o dia mais marcado do ano.
1: É verdade, quanta mentira, né?
0: Eita, nós.
1: Primeiro de abril já tá perdendo.
0: Também,
1: aí.
0: Já tá perdendo pro 30 de fevereiro,
1: aí.
0: Com certeza. Mas vamos
1: perdendo
0: lá.
1: 0-0, Espanha e Portugal.
0: 0-0, Portugal, os Cristiano Ronaldo.
1: Eu fiquei sabendo que tu torces para Portugal.
0: Eu torço para Portugal, sim.
1: Tá bom.
0: E o senhor torce para Espanha.
1: É Valerio.
0: Valeu, espanhol.
1: Abre espanhol.
0: Me fala o português. Mistura espanhol.
1: Exatamente.
0: Gurizada, tudo certo? Vamos começar mais uma semana de bom astral. É por aí, 10 graus de temperatura, seu Balejo.
1: 10 graus de temperatura, lá fora tá feia a coisa,
0: tá
1: hein?
0: Tá feio,
1: tá,
0: né?
1: Pior que o Brasil.
0: Ah, eu não sei qual dos dois tá pior. Viu?
1: Eu falei com a Lisane há pouco por telefone, e ela assistindo lá o jogo, comendo a pipoquinha, né?
0: Ah,
1: tá gripada, Pietra Luiza gripada, tá todo mundo.
0: Ô, Lisane!
1: Eita, coisa bem triste,
0: Mel do,
1: né?
0: Campo, Lisane!
1: Mel do Campo, já levei pro Mel do Campo também, eu acho que vai melhorar agora, né?
0: Vai.
1: E aí
0: vai.
1: Ela disse, eu disse, vai Brasil! E ela disse, tu não tá sabendo? Não, o Brasil já foi.
0: Nós somos Hexa.
1: Hexa?
0: Sim, nós somos Hexa.
1: É isso aí.
0: Sabia?
1: É.
0: Nós somos Hexa.
1: Hexa?
0: Sim.
1: Verdade?
0: Sim.
1: Não,
0: Hexa, seis vezes eliminados.
1: Seis vezes, é isso aí. Já estamos com o título.
0: Hexa campeão dos eliminados.
1: É verdade.
0: Eita, esse Brasil, hein? Mas vamos lá. Eu não esperava ontem essa derrota. Eu não esperava mesmo, cara. Mas fazer o quê, né? Deixa lá, vamos
1: salário
0: voltar pro
1: do Ancelotti, nosso... tava aqui com o Cussô, né? O Jorginho aí dando uma olhadinha, 4.600.000 por mês.
0: Por isso que ele nem tá aí. É. Ah, senhor.
1: 50 milhões por ano.
0: Por que que a gente tem que trabalhar? Ah. Opa! Por que que a gente trabalha, mesmo? Não, deixa assim,
1: vamos lá.
0: Assim, que tá bom. E a música que o pessoal quer saber.
1: Exato.
0: Vamos tocar, vamos convidar aqui o casamento da Doralice, quem nos pediu tá ouvindo agora, pagando dívidas, e depois tá chegando aquela outra marca, o que tem a Rosa? O que será que a Rosa tem, hein?
1: É, tem o quê, Henrique?
0: Tem pétalas.
1: Tem
0: tá,
1: rosas.
0: Tem o que mais, Henrique? Vai lá, já
1: tem,
0: fala.
1: Tem espinhos também, né?
0: Um espinho, é só pra botar a mão
1: quem
0: ali.
1: Quem ama uma espunteada ali não quer dizer nada, né?
0: Quem ama não ganha espunteada, faz carícias na pétala.
1: Verdade. Hoje, hoje tem que tá na área, hein?
0: Hã?
1: É.
0: Até.
1: Na torcida.
0: Na torcida. Que não vai ser muito torcida, é não, né, meu caro Henrique?
1: Na torcida.
0: Só um comentário. O programa é 10.
1: Hoje se prepara, Brasil. Alô, Brasil.
0: É. O programa é 10.
2: Alô, Carlo Ancelotti.
0: É. Sálvate. Porque o Henrique tá,
1: pouco, né,
0: tá enfesado.
1: 5 milhões, né? Na conta dele mensalmente ali, né?
2: É, tipo isso.
1: Barbaridade.
0: Que coisa boa, né?
2: Não só ele, né? Toda a nossa seleção,
1: toda
2: tem coisa, né?
1: Toda
2: ficamos arrasados com essa eliminação e logo depois do terço, né? Vamos estaremos com na torcida e repercutindo esse jogo entre Brasil e Uruguai.
0: Não percam na torcida, gente. Facebook e Rádio Garibaldi.
2: Isso mesmo.
1: E no YouTube.
2: E no YouTube.
0: E no YouTube também.
1: Exatamente.
0: Então, fechou. Certo, Henrique? Bom isso programa ali pra ti já.
2: Valeu, pro, igualmente.
0: Pra quem pra tá aí o teu grupo, tá bom?
2: Tamo junto.
0: O que tem a rosa tão isso. desfolhada?
1: Primeiro,
0: é o balejo.
1: Primeiro tem um casamento. Hã? Primeiro tem o casamento.
0: Então
1: da,
0: casa, depois esfolheia a rosa.
1: Ela casa e depois ganha a rosa. Tá
0: Ixi,
1: bom?
0: Maria.
1: Pode ser? Simbora.

0: gaitinha a bonita, tchê, dos mirins, 17:17, 10 graus de temperatura e pontos de cerração por toda a região, hein? Carlos Barbosa diz, né, Henrique, tá fechado lá, né, Balejão?
1: Ah, Barbosa é a capital, né?
0: Capital da cerração?
1: É.
0: Né? Isso quando daí.
1: Chega na divisa ali, cheguei em Barbosa.
0: Aí aquela... é aquela, aquela fatia lá. É. É aqui a parede. Entrou na cerração. É
1: exatamente.
0: Tem uma nuvem baixa lá também. Né?
1: Também.
0: 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Tá combinado, pessoal, movimentando aqui os ingressos para a festa Nossa Senhora do Carmo, do bairro Alfândega, hein? 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Los amigos, anima a dançadeira da tarde lá, eita, festão bonito, Flávio Balejo, comercial.
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12: De novo, 5h26 agora, meu caro Flávio Balejo. Temperatura 10 ainda, Flávio?
13: 10 graus
12: temperatura. Não baixa, fica ali. Tá bom, agora tá carregado lá fora, né? Quer vir mais chuva, parece.
13: Tá com cara.
12: tá com cara. Cara, corpo, perna, isso. Tronco, membro, tudo certinho.
13: Tá tudo certo.
12: 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Eu vou lá pra São Luís do Araripe agora, hein? Eu quero encontrar a Dona Terezinha. Cadê a Dona Terezinha? Como está? Terezinha Borscheid. Ô, Terezinha. Como é que fazia o chacrinha,
13: Balejo? Ô Terezinha, é um barato a buzina do chacrinha.
12: Aê! Todo mundo aplaudindo, Balejo. Então tá aí, a dona Terezinha, parabéns pelo seu aniversário. A sogra da Leandra aqui, a Lili, né? Eita lá, o netinho tá abraçando a vovó lá, o Matias, né? Eita, coisa linda de ver. Então parabéns pra senhora, tá? Felicidades, muitos anos de vida. Também tem o carinho aqui do seu Francisco. Alô, Chicão. Pode abraçar a patroa, Chicão. Abraços aqui, ó, do 7, especial aqui, ó. Deixa eu conferir. 7 filhos, genros, noras e também netos. Aê, vó. Parabéns, então, lá de São Luís do Araripe. Com dia 19 tem festa por lá, né? Ô, coisa boa, Chico. Vai dar abraço pra vocês aí. Tá combinado? Bom, combinado está a música que vamos tocar agora, do Teixeirinha. Filha de gente valente, tu conhece essa?
13: Faca na bota, né?
12: É, abate a bobeia lá. Eita, por ver. Essa bobeia. O Chiru, que gosta muito lá da Lumar Automóveis, né? Chiru. O Chiru, gaiteiro lá, lembra? É. Chiru, Félix, né? Ele a Mona Lisa.
13: Filha valente, então.
12: Esse é valente. Pega uma gaita, sai de perto, né?
13: Barbaridade.
12: Ah, o seu Chiru lá, vai lá comprar um carro, ele já vai tocando gaita atrás, né? É. Coisa boa.
13: Comprar um carro, o show é de graça.
12: O show é de graça. Olha, não ali. Tem problema, né? Então tá aí, ó, com o Leodir cantando, né? Com o Lucas é o outro gaiteiro, o filho do Chiru, que é o Otávio, também. O que é que tu quer mais, né? Só festa, só alegria. Chiru, um baita abraço, vai essa aí. Depois tem, então, pra dona Terezinha, a morena dos olhos verdes. Eita, porca, velho, se cantava muito também. Vai tocar agora, vai voltar aqui no Te Aproxega. Simbora, Balejo, manda ver. Temperatura 10 graus.
13: 10
12: Não
13: graus.
12: Perca o compromisso. Já são 17 horas com 29 minutos. 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

0: Tá chato Exito marcado esse, hein? 25 para 6. Final da tarde chegando na companhia do Tia Proxenga. Todos nós ficamos muito felizes com essa nossa grande região de ouvintes. Que bom, 101.5 FM, temperatura 10 graus. Fredo Balejo, frio, tchê. Vamos lá, que amanhã vai ficar mais ainda. Pelo menos o sol vai aparecer. É amanhã ou quarta que aparece o sol, Balejo?
1: Previsão é para quarta-feira.
0: Quarta-feira é. Só? É, mas então vamos ter que mofar aqui,
1: triste,
0: né?
1: Porque além de a seleção não passar, eu tenho muita roupa para lavar, Beto.
0: Né? Tu tem roupa para lavar, né? É, tu tem roupa para lavar. Tá. Vamos deixar assim, ó. Ó, substitui essa roupa, porque não tem mofa nos dentes, viu? Isso. Porque lá tem alguém que sabe cuidar. É, então, ó, deixa tudo isso de lado para mastigar bonito, para ter dentes fortes, né? Ah, não importa a idade. Vovó! Tá ainda com aquele dente machucando lá? 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Certamente você vai ficar muito feliz, viu? É ou não é, meu caro doutor Matheus Francischini? Boa tarde!
2: Boa tarde, meus amigos, queridos, Balejo e Beto. O que tu falou agora, Beto, eu até ia falar sobre outro assunto, mas esse assunto é muito importante, né, Beto? Tu sabe que tem muita gente na terceira idade que vem com o papo aqui pra mim que, Matheus, eu tô usando a prótese há muitos anos já, tô no final da vida e eu olho pra cara das pessoas e digo negativo, cara, qual é o prazer que te impede de ter os dentes fixos novamente e esses pacientes passam pelo tratamento de forma simples, tranquila. E depois vem a família inteira aqui para agradecer.
0: Olha ali,
2: a melhora de qualidade de vida dessas pessoas, que são fantásticas, que podem voltar a comer um bife, comer um pinhão, comer tudo o que quiserem depois de muitos anos, né, Beto? Isso não tem preço, isso não tem como mensurar essas pessoas emocionadas, podendo voltar a mastigar. E a gente já fez a troca de próteses totais por dentes fixos, até em pacientes de 95 anos, a idade nunca foi impeditivo de a gente melhorar a nossa qualidade de vida, né, Beto? Então agora para os filhos aí, netos, ou para quem tem aquela pessoa que cuidou da gente durante muito tempo, que a gente tem muito carinho, observe a dentição dessas pessoas, tragam aqui, venham junto para conversar sobre um bom planejamento, sobre o que pode ser feito, tem alternativas para isso, né, Beto? E certamente vocês estarão disponibilizando para essas pessoas a melhora da qualidade de vida delas. Não tem preço, não tem presente melhor que isso, do que a gente devolver um sorriso no rosto e devolver saúde, né, Beto? Porque as pessoas mastigando, triturando melhor o alimento, certamente vão ter mais longevidade e vão poder ser felizes e sorrir para a vida, meu amigo.
0: Isto é para a dica para você que quer ser feliz. Vai, faz o seu diagnóstico, converse com o doutor Matheus e tenha certeza de uma vida melhor. E o outro assunto, doutor Matheus, o que nós íamos conversar que o senhor já tem aí?
2: Eu ia falar sobre a experiência das pessoas aqui comigo, né?
0: Então, doutor, isso aí é o que todo mundo fala, doutor, essa experiência agradável, aquela forma de ser tratado como realmente a pessoa merece, é o acolhimento da Oralunic, né, doutor?
2: É exatamente isso, Beto, eu levo um lema na minha vida, né, que gentileza gera é de graça, né, boa educação, verdade e honestidade, né? Essas questões de vida que eu tenho, eu trago para dentro da clínica.
0: Olha ali.
2: Assim como o ambiente familiar, né? Eu tenho muito, muito respeito, muito carinho pelos meus pacientes e eu faço questão que toda a minha equipe também entenda que por trás de um dente, por trás de um tratamento, existe um ser humano, né? Que
0: é verdade.
2: Às vezes tem as suas dores, tem suas angústias, né? Que às vezes tem trauma do passado na questão da odontologia. E a gente sabe que a boca da gente é um lugar sensível para isso, né, Beto? A gente tem muitos diferenciais, mas o principal deles é o atendimento humanizado, é o carinho e o respeito às pessoas, né? Eu não abro mão disso, eu tenho certeza que esse é o nosso maior diferencial, apesar de toda a tecnologia, apesar de trabalhar com os melhores materiais, ter as melhores técnicas, mas nada disso seria importante se a gente não entendesse de ser humano, né, Beto?
0: Verdade.
2: Então é isso, eu tenho certeza que as pessoas que aqui vierem conversar comigo vão se surpreender, vão ficar muito satisfeitas e vão virar amigos da gente aqui.
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0: Que maravilha. Ô, doutor Matheus, o senhor é um grande cirurgião dentista, né? Faz cirurgia em todo canto do mundo. Por que o senhor não foi lá bater o pênalti ontem, hein?
2: É, mas fiquei muito triste ontem. Eu sou
0: todos nós.
2: Brasileiro, eu sou brasileiro nato, né? Torci ontem, eu e meu filho, eu e o Leozinho, né?
0: Que
2: o menino chorou. Mas a verdade é, né, Beto, que nossa seleção realmente não estava preparada ainda para chegar na ponta, né? A gente é brasileiro, a gente é entusiasta,
0: certo.
2: Futebol, né, tem surpresas, mas a verdade é que a gente precisa
0: reciclar alguma coisa aí.
2: Precisamos reciclar, precisamos ter uns novos valores aí, para poder que a seleção nos dê orgulho também, né, Beto?
0: 2030,
2: mas tem que fazer um gol de pênalti.
0: Não tem como, não tem como. Abraço, doutor Matheus, até sempre.
2: Um abraço, excelente, abençoada semana a todos, fiquem todos com Deus.
0: Aí, doutor Matheus Francisquini, Neuralúdica, vamos pro comercial, valeu, depois a gente retorna aqui com mais música, tchê.
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9: 14:06.
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11: E vamos de novo, gurizada. Só na alegria do final de tarde de segunda-feira. Olha, dia 6. 6 dias já se passam do mês de julho. 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Alô, Clecir Schultz, como é que tá, meu Clecir Schultz, que fez uma, aquela ajeitação no joelho, tu viu? Ele fez uma ajeitação no joelho, Balejo.
9: É?
11: É, fez uma cirurgia, mas passou
9: que
11: tudo bem.
9: Que andou fazendo, Clecir?
11: Andou chutando bola, batendo pênalti.
9: Se lesionou na Copa. Ah, por isso meu então Deus que a Alemanha saiu fora,
11: encarou,
9: né?
11: Encarou lá o... Aquele lá de ontem lá. Isso. Foi de joelho e não deu certo.
9: Sério?
11: Pai,
9: mas vai
11: se
9: recuperar.
11: Eu brinco com o senhor
9: Copa
11: porque...
9: ele vai estar bem.
11: Isso, eu brinco com o senhor porque eu sei que o senhor tá dando risada agora, né?
9: Eu também tô vendo ele aqui,
11: cirurgia,
9: ó.
11: Cirurgia, tá. Eita. Bem na bola de cristal, né, Balejão? Ele
9: na
11: tá sorrindo.
9: Bola de cristal aqui, ó.
11: Olha ali, ó. Então...
9: Tudo Alex.
11: Alex good. É isso aí. É. Grande abraço, Jules. Vamos lá, Moraizinho, turma, assim que eu sou, com Gildo de Freitas, mas tem outra que vem depois, é isso,
9: é o rodeio.
11: Rodeio.
9: Iguaria, de... campeão.
11: Olha o bom churrasco aí, ó. Vamos embora, seu Sabino Corbellini, dona Terezinha, simbora, lá do Santa Terezinha.

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0: Como é bom escutar essas marcas bonitas do Rio Grande quando é perto das 6, já faltando 4 para 6, Balejo, 4 para 6.
1: E a temperatura baixou.
0: Baixou, é?
1: 9 graus.
0: Nossa
1: Senhora. E a Espanha?
0: 1 a 0.
1: 1 a 0.
0: 1 a 0. Finalzito do tempo regulamentar.
1: Menos de 2 minutos.
0: Barboleta, escapou da prorrogação.
1: É. Portugal também está a voltar
0: para casa. O Cristiano Ronaldo não fez gol. Fez um só. De pênalti. Mas vamos deixar por assim. Ó, pra terminar, tu pega aquela baita música do João Chagas Leite. Canção do Amigo.
1: Opa, essa é boa.
0: O amigo. Ei, amigo. Ei, amigo. Essa aí, ó. Ei, amigo. Essa é bonita dele. Pra fechar. Então, ó. Ei, amigo. Tá bom? 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Lembra do grupo?
1: Os Seresteiros.
0: 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Todo mundo falou, todo mundo ouviu música e agora pra fechar, ei amigo. Chegou, ei amigo?
1: Já está aqui, ó.
0: E me diz uma coisa, o Paraguai, quer dizer, o Paraguai veio embora.
1: Paraguai já tem.
0: Vai vir, Portugal já foi? É. Já foi? Acabou?
1: Paraguai já há tempo que retornou pra casa.
0: É, e já acabou.
1: Era falso o time.
0: Era falso. não deu certo no Paraguai.
1: Portugal está a perder. Portugal então, está a perder por 1 a 0 para a Espanha.
0: Então, deixa assim, né? Bom, vamos ver se o Ancelotti muda o time pra 2030. Fechou, Balejo?
1: Fechou.
0: A seguir
1: fechou.
0: Tem a resta do Santo Terço. Hoje é Nossa Senhora do Carmo, quarto dia, hein? Pra gente poder rezar e terminar essa novena no sábado agora, 7 da noite, com transmissão do Facebook da Garibaldi, lá na igreja da Mãe do Carmo, na alfândega, o nosso Santo Terço lá ao vivo, tá bom? Obrigado, pessoal, João Chagas Leite. Ei, amigo Flávio, toca aí.
1: Terminou 1 a 0.
0: Terminou. Espanha, tava enrolando aqui porque terminasse mesmo.
1: Terminou.
0: Espanha, Portugal. Espanha fica, Portugal vai embora. Até, balejou.
1: Até mais.

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0: 18h10. Que bom a gente se encontrar no Santo Terço. Que alegria encontrar todos vocês que têm fé, que têm confiança no Cristo, com a intercessão da nossa querida mãe. Quantas e quantas bênçãos derramadas sobre esses nossos ouvintes. Eu sempre digo, pode avisar o vizinho para poder ficar nessa corrente de oração. Mais gente que rezar conosco, mais bênçãos, mais pessoas vão ganhar essas bênçãos. E é importante o acreditar na graça, na fé. O próprio evangelho de hoje fala lá, está escrito, o evangelho de Mateus, que diz que Jesus estava pregando e aí um grande chefe da lei chegou para ele e disse assim, ó, Jesus, minha filha padece, vai lá, impõe a sua mão nela, que ela não vai morrer. Aí ele indo para lá, aí teve aquela senhora com muitos problemas. Se eu tocar na veste de Cristo, eu melhoro. Tocou na veste de Cristo e Cristo viu que ela tocou. Disse, a tua fé te curou. Foi lá, todo mundo tocando trombeta, porque a filha morreu. Não, ela só está dormindo, foi caçoado, mas a menina levantou. Então, sintam só a importância da fé, por mais difícil, esses milagres acontecem também nos dias de hoje, gente. Não, eu não digo ressuscitar, mas a gente vai embora daqui quando que Jesus realmente nos chama. Mas eu digo nos desafios da vida, nas situações que a família enfrenta, nas dores que esse mundo tem. Não podemos desanimar. Até que tenha o coração que bate, até que tenha esse ar que respiramos, vamos continuar acreditando, vamos continuar pedindo e recebendo a graça e agradecendo. É desta forma que a gente vai rezar o terço, para agradecer a esse nosso encontro e pelo desafio de cada um, a graça alcançada. O meu desafio, o desafio seu. São pesados? Claro que são, mas mais forte ainda é a fé para suportar até a graça de Deus ser alcançada. E não no nosso tempo, mas no tempo dele. Então vamos iniciar o nosso Santo Terço de hoje. Vamos rezar por mais um ano de vida da Neide Trevisol, que foi ontem. Quanta gente está rezando por ti, Neide? Tem a Ana, tem a Karina, tem a Mari, tem um monte de pessoas aqui que não esquece de rezar pela Neide. A Neide que tem a vida dela na oração, a vida dela pela saúde, né? Eu passo aqui o telefone, Flávio, já temos a Vilma para rezar com a gente, aí depois vamos liberar novamente. Eu quero só trazer presente aqui também, pela Neide, a Neide lá do Capitel, tá? Lá no Capitel, em Boa Vista 37, Capitel da Neide Trevisol, que faz parte do roteiro, o roteiro dos capitéis. Todo dia 18 de cada mês tem a missa lá às 3 da tarde, né, Neide? Então rezamos por você, rezamos pela família, que continue perseverante na fé e parabéns pelos seus 74 aninhos, mas eu sempre digo, a Neide tem 47, tá? Do vigor, da alegria e da fé que você tem. Trago o presente também aqui pelas melhoras do Cleicir Schultz, foi paciente de cirurgia ontem, tá se recuperando bem. Vamos continuar rezando por ti, pela Lari, pela Lairi. Vamos rezar pela família, que continue abençoada. Por todos nossos irmãos e irmãs que partiram para a casa do Pai, que Deus receba. Deus lhe dê o descanso eterno. Também vamos pedir por você que está conosco hoje. Eu quero rezar aqui pela Terezinha, lá de São Luís do Araripe, que está trocando de ano hoje. Terezinha Borchait, papai do céu te abençoe, dona Terezinha. Lili, a tua nora reza por ti, por todos também, os filhos que rezam pela senhora. Então vamos unir a todas estas intenções, vamos rezar com o Flávio Antônio que está comigo aqui, eu, vocês, todos nós juntos, a Vilma que vai rezar logo conosco. Vamos iniciar o nosso Santo Terço de hoje. Nós todos aqui estamos reunidos em nome do Pai, do Filho e do Espírito Santo. Amém. Juntos rezamos, Vilma. Creio em Deus Pai.
1: Pai Todo-Poderoso, Criador do céu e da terra. Em Jesus Cristo, seu único Filho, nosso Senhor, que foi concebido pelo poder do Espírito Santo, nasceu da Virgem Maria.

0: carne na vida eterna. Amém.
1: Vamos rezar um Pai Nosso e três Ave Marias, a Santíssima Trindade. Pai nosso que está no céu, santificado seja vosso nome, venha a nós o vosso reino, seja feita a vossa vontade, assim na terra como no céu.
0: O pão nosso de cada dia nos dai hoje, perdoai as nossas ofensas, assim como nós perdoamos a quem nos tem ofendido, e não deixeis cair em tentação, mas livrai-nos do mal. Amém.
1: Ave Maria, cheia de graça, o Senhor é convosco, bendita sois vós entre as mulheres, e bendito o fruto do vosso ventre, Jesus.
0: Santa Maria, Mãe de Deus, rogai por nós, pecadores, agora e na hora da nossa morte. Amém.
1: Ave Maria, cheia de graça, o Senhor é convosco, bendita sois vós entre as mulheres, e bendito o fruto do vosso ventre, Jesus.
0: Santa Maria, Mãe de Deus, rogai por nós pecadores, agora e na hora da nossa morte. Amém.
1: Ave Maria, cheia de graça, o Senhor é convosco, bendita sois vós entre as mulheres e bendito o fruto do vosso ventre, Jesus.
0: Santa Maria, Mãe de Deus, rogai por nós pecadores, agora e na hora da nossa morte. Amém.
1: Glória ao Pai, ao Filho e ao Espírito Santo,
0: como era no princípio, agora e sempre. Amém.
1: Nossa Senhora do Carmo,
0: rogai por nós.
1: Divino Pai Eterno,
0: abençoai-nos.
1: Vilma, tudo bem, Vilma?
0: Tudo bem, o Senhor.
1: Bem, para quem vamos rezar esse primeiro mistério, Vilma?
0: Eu vou rezar proteção e saúde para toda a nossa família. E principalmente para o meu irmão Darcy, que ontem ele estava de aniversário.
1: Parabéns para o Darcy.
0: E amanhã, então, vai ser a minha cunhada Dileta, que ela vai estar de aniversário. E que a Nossa Senhora dê proteção e saúde para eles.
1: Amém.
0: Eu quero agradecer a Nossa Senhora, que hoje fui pegar o resultado dos meus exames e deu tudo certo.
1: Amém! Que legal, que bom!
0: Sim, eu rezo para vocês da rádio e para todos que estão rezando o terço junto conosco e para todos os doentes que precisam de nossas orações.
1: Amém! Que Nossa Senhora olhe por todos vocês, né? Sim. Por todos nós. E temos a Eliane também, que vai rezar com a gente, segundo o mistério do Movimento Concílio da Cristandade. Eliane, então, sempre é o primeiro mistério da segunda-feira, é com o Concílio. Então, hoje, gentilmente, a Eliane vai rezar o segundo, e por isso que eu rezo o primeiro com a Vilma. Então, 991-1850-11, você pode colocar lá a sua mensagem, que o Flávio daqui a pouco vai começar a interagir com os nossos ouvintes aqui no nosso Santo Terço. Com isso, vamos juntos meditar o primeiro mistério glorioso, onde contemplamos
2: a Anunciação do Anjo à Nossa Senhora.
1: Quero unir as intenções que estão aqui nesta urna, todos os pedidos que aqui estão, mãe. Olhe por cada situação, por cada um deles. Dê a luz que tanta gente que precisa. Tira da escuridão, mãe. Olhe pela luz da vida. Pai nosso que está no céu, santificado seja o vosso nome. Venha a nós o vosso reino. Seja feita a vossa vontade, assim na terra como no céu.
0: O pão nosso de cada dia nos dai hoje. Perdoai as nossas ofensas, assim como nós perdoamos a quem nos tem ofendido. E não deixeis cair em tentação, mas livrai-nos do mal. Amém.
1: Ave Maria, cheia de graça, o Senhor é convosco. Bendita sois vós entre as mulheres e bendito o fruto do vosso ventre, Jesus.
0: Santa Maria, Mãe de Deus, rogai por nós, pecadores, agora e na hora da nossa morte. Amém.
1: Ave Maria, cheia de graça, o Senhor é convosco. Bendita sois vós entre as mulheres e bendito o fruto do vosso ventre, Jesus.
0: Santa Maria, Mãe de Deus, rogai por nós, pecadores, agora e na hora da nossa morte. Amém.
1: Ave Maria, cheia de graça, o Senhor é convosco. Bendita sois vós entre as mulheres e bendito o fruto do vosso ventre, Jesus.
0: Santa Maria, Mãe de Deus, rogai por nós, pecadores, agora e na hora da nossa morte. Amém.
1: Ave Maria, cheia de graça, o Senhor é convosco. Bendita sois vós entre as mulheres e bendito o fruto do vosso ventre, Jesus.
0: Santa Maria, Mãe de Deus, rogai por nós, pecadores, agora e na hora da nossa morte. Amém.
1: Ave Maria, cheia de graça, o Senhor é convosco. Bendita sois vós entre as mulheres e bendito o fruto do vosso ventre, Jesus.
0: Santa Maria, Mãe de Deus, rogai por nós, pecadores, agora e na hora da nossa morte. Amém.
1: Ave Maria, cheia de graça, o Senhor é convosco. Bendita sois vós entre as mulheres e bendito o fruto do vosso ventre, Jesus.
0: Santa Maria, Mãe de Deus, rogai por nós, pecadores, agora e na hora da nossa morte. Amém.
1: Ave Maria, cheia de graça, o Senhor é convosco. Bendita sois vós entre as mulheres e bendito o fruto do vosso ventre, Jesus.
0: Santa Maria, Mãe de Deus, rogai por nós pecadores, agora e na hora da nossa morte. Amém.
1: Ave Maria, cheia de graça, o Senhor é convosco. Bendita sois vós entre as mulheres e bendito o fruto do vosso ventre, Jesus.
0: Santa Maria, Mãe de Deus,

0: rogai por nós pecadores agora e na hora da nossa morte. Amém.
1: Ave Maria, cheia de graça, o Senhor é convosco. Bendita sois vós entre as mulheres e bendito o fruto do vosso ventre, Jesus.
0: Santa Maria, Mãe de Deus, rogai por nós pecadores agora e na hora da nossa morte. Amém.
1: Ave Maria, cheia de graça, o Senhor é convosco. Bendita sois vós entre as mulheres e bendito o fruto do vosso ventre, Jesus.
0: Santa Maria, Mãe de Deus, rogai por nós pecadores agora e na hora da nossa morte. Amém.
1: Glória ao Pai, ao Filho e ao Espírito Santo.
0: Como era no princípio, agora e sempre. Amém.
1: Ó meu bom Jesus,
0: perdoai-nos, livrai-nos no fogo do inferno, levai as almas todas para o céu e socorrei principalmente as que mais precisarem.
1: Nossa Senhora do Carmo,
0: rogai por nós.
1: Divino Pai Eterno,
0: abençoai-nos.
1: Obrigado, Vilma, que a paz de Jesus e o amor da mãe permaneça contigo, com a família, para os aniversariantes, nossos cumprimentos. Paz e bem, boa semana.
0: Paz e bem igualmente para vocês. Boa noite, muito obrigado.
1: Boa noite. E a Eliane, agora do Movimento Cursilho da Cristandade, vai conosco rezar esta segunda dezena. Eu quero trazer presente aqui também, lá no painel 54, 991 1851 11. Tem alguém por lá já com as suas intenções, Flávio?
2: Já temos, Roberto. Nós temos a Irani. Boa noite. Eu rezo noite, em honra à Mãe Rainha, São José, pedindo muita saúde, felicidade para a grande amiga Aneide Trevisol, que ontem esteve de aniversário. Que a Mãe Rainha sempre lhe abençoe, né? Dona Neide, parabéns então aí pelo aniversário. Também está rezando conosco, distante daqui, Roberto.
1: Oba.
2: Boa noite, Roberto.
1: Boa noite.
2: Boa noite, Flávio. Frei Rogério, que Nossa Senhora do Carmo, né?
1: Amém.
2: Vem interceder diante de Jesus Cristo e também nosso Jesus, nosso Deus, pelas vítimas do terremoto na Venezuela e todos Amém. Os enfermos que vocês e os funcionários da Rádio Garibaldi e também ouvintes tenham uma abençoada noite repleto de muitas bênçãos juntamente com seus familiares todos os dias acompanhando a reza do terço Sérgio e a Sheila de São Luís do Maranhão, Roberto.
1: Amém, Sérgio, amém, Sheila, obrigado, pode espalhar por lá pra gente rezar junto também, quem sabe um dia nós possamos rezar ao vivo com vocês uma dezena, hein? Fico no aguardo. Então, é isso, Flávio.
2: Temos também aqui a Antonieta Vian, por todos falecidos das famílias Pieta e também Vian, pelo neto Gustavo, aos freis da paróquia e a equipe da Rádio Garibaldi. Também a Olga está rezando conosco. Boa noite, Roberto e Flávio.
1: Boa noite.
2: Hoje eu quero rezar para Nossa Senhora do Carmo, que proteja todos os sócios da alfândega, né? Para as pessoas doentes, pelos festejos, pelo bom andamento da festa, para nós da Rádio Garibaldi, por todos os freis da paróquia São Pedro, por todos que têm câncer e também a sua família e que tenhamos todos muita saúde, Roberto.
1: Amém. Eliane, bom rezar com você, Movimento Cursilho da Cristandade, boa noite.
3: Boa noite.
1: E vamos rezar por quem esse segundo mistério, Eliane?
3: Vamos rezar para o nosso Movimento do Cursilho, para todas as crianças e adolescentes da nossa sociedade.
1: Que bom, vamos unir a estas intenções, Eliane, obrigado. Rezamos com a Vilma o primeiro e o segundo com você, que bom assim, né? Gratidão mesmo, Eliane, e vamos unir a todas essas intenções, tem a tia Assunta que reza por mais um ano de vida da sobrinha e afilhada Neide Trevisol, quanta gente rezando, Neide, porque você tenha muita paz, muita saúde, com toda a família, então trazendo presente nestas intenções, é que cada um traz no seu coração, com fé pedimos nesse segundo mistério gozoso, onde contemplamos
2: a visitação de Nossa Senhora, a sua prima Santa Isabel.
1: Pai nosso que está no céu, santificado seja o vosso nome, venha a nós o vosso reino, seja feita a vossa vontade, assim na terra como no céu.
4: O pão nosso de cada dia nos dai hoje, perdoai as nossas ofensas, assim como nós perdoamos a quem nos tem ofendido, e não nos deixeis cair em tentação, mas livrai-nos do mal. Amém.
1: Ave Maria, cheia de graça, o Senhor é convosco. Bendita sois vós entre as mulheres, e bendito o fruto do vosso ventre, Jesus.
4: Santa Maria, Mãe de Deus, rogai por nós, pecadores, agora e na hora de nossa morte. Amém.
1: Ave Maria, cheia de graça, o Senhor é convosco. Bendita sois vós entre as mulheres e bendito o fruto do vosso ventre, Jesus.
4: Santa Maria, Mãe de Deus, rogai por nós, pecadores, agora e na hora de nossa morte. Amém.
1: Ave Maria, cheia de graça, o Senhor é convosco. Bendita sois vós entre as mulheres e bendito o fruto do vosso ventre, Jesus.
4: Santa Maria, Mãe de Deus, rogai por nós, pecadores, agora e na hora de nossa morte. Amém.
1: Ave Maria, cheia de graça, o Senhor é convosco. Bendita sois vós entre as mulheres e bendito o fruto do vosso ventre, Jesus.
4: Santa Maria, Mãe de Deus, rogai por nós, pecadores, agora e na hora de nossa morte. Amém.
1: Ave Maria, cheia de graça, o Senhor é convosco. Bendita sois vós entre as mulheres e bendito o fruto do vosso ventre, Jesus.
4: Santa Maria, Mãe de Deus, rogai por nós, pecadores, agora e na hora de nossa morte. Amém.
1: Ave Maria, cheia de graça, o Senhor é convosco. Bendita sois vós entre as mulheres e bendito o fruto do vosso ventre, Jesus.
4: Santa Maria, Mãe de Deus, rogai por nós, pecadores, agora e na hora de nossa morte. Amém.
1: Ave Maria, cheia de graça, o Senhor é convosco. Bendita sois vós entre as mulheres e bendito o fruto do vosso ventre, Jesus.
4: Santa Maria, Mãe de Deus, rogai por nós, pecadores, agora e na hora de nossa morte. Amém.
1: Ave Maria, cheia de graça, o Senhor é convosco. Bendita sois vós entre as mulheres e bendito o fruto do vosso ventre, Jesus.
4: Santa Maria, Mãe de Deus, rogai por nós, pecadores, agora e na hora de nossa morte. Amém.
1: Ave Maria, cheia de graça, o Senhor é convosco. Bendita sois vós entre as mulheres e bendito o fruto do vosso ventre, Jesus.
4: Santa Maria, Mãe de Deus, rogai por nós, pecadores, agora e na hora de nossa morte. Amém.
1: Ave Maria, cheia de graça, o Senhor é convosco. Bendita sois vós entre as mulheres e bendito o fruto do vosso ventre, Jesus.
4: Santa Maria, Mãe de Deus, rogai por nós, pecadores, agora e na hora de nossa morte. Amém.
1: Glória ao Pai, ao Filho e ao Espírito Santo.
4: Como era no princípio, agora e sempre. Amém.
1: Ó, meu bom Jesus,
4: perdoai-nos, livrai-nos do fogo do inferno, levai as almas todas para o céu e socorrei principalmente as que mais precisarem.
1: Nossa Senhora do Carmo e São Paulo Apóstolo,
4: por nós.
1: Divino Pai Eterno,
4: abençoai-nos.
1: Quem rezou com você, Eliane, foi?
5: O Marciano.
1: Marciano, bem-vindo sempre aqui no Santo Terço. Temos encontro logo mais à noite, Marciano ou Eliane?
5: Hoje não, hoje nós temos a nossa reunião mensal com os representantes de grupo.
1: Perfeito, é na sala?
5: Ali não, no Rex.
1: No Rex, então tá. Obrigado por rezarem conosco, que a paz de Jesus e o amor da mãe permaneça com vocês. Paz e bem, shalom.
5: Paz shalom. E bem, shalom.
1: E agora liberamos para o terceiro mistério, o quarto, o quinto já temos agendado. Então, o terceiro mistério, quem vai estar rezando conosco? Primeiro ouvinte está lá pertinho do telefone, vai ser você? Então vamos lá, Rigerinho, 34647508, já tocou o telefone. Então já vamos conversar com o nosso ouvinte, vamos pedir a proteção, a bênção e a dona Maria. A Maria vai rezar conosco. Boa noite, Maria.
6: Boa noite, tudo bem, Roberto e Flávio, tudo bem com vocês?
1: Amém, tudo. Para quem vamos rezar?
6: Então, eu quero agradecer por mais um dia. Eu também quero pedir pela nossa saúde, da minha família, das minhas filhas, meus netos e netas e genros. Também quero pedir pelo descanso eterno da Juliana, da filha Juliana, e do marido, de todas da minha família, vocês da rádio e por todas as pessoas que necessitam de orações. Todos parentes, amigos, vizinhos que precisam de orações.
1: Unimos a todas estas intenções, a que carregamos no nosso coração com fé, que nossa mãezinha olhe por cada um de nós, olhe por você que está tendo a sua cruz pesada. Não desista, vá em frente. Você que está desfrutando esse bom momento da vida, que continue assim sendo abençoado e que essa luz também possa iluminar o seu irmão, o seu vizinho, o seu colega de trabalho. É assim que vamos caminhar juntos nessa semana. Vamos unir a todas estas intenções. Flávio, lá no painel, tem mais gente rezando conosco?
2: Tem sim, Roberto. Está rezando conosco a Cleusa. Boa noite, Roberto.
1: Boa noite. Boa noite,
2: Flávio. Rezo pela minha sobrinha, a Mariana, Casa Curta, que amanhã vai estar de aniversário, Roberto.
1: Amém, Mariana. Papai do céu te proteja.
2: Homenagem da Cleusa aí, nossa também.
1: Isso. Então, é isso, Flávio. Isso. Confiando em todas estas intenções, mãe, vamos juntos rezar este terceiro mistério gozoso, onde contemplamos
2: o nascimento de nosso Senhor Jesus Cristo em Belém.
1: Pai nosso que estais no céu, santificado seja o vosso nome. Venha a nós o vosso reino, seja feita a vossa vontade, assim na terra como no céu.
4: O pão nosso de cada dia nos dai hoje. Perdoai as nossas ofensas, assim como nós perdoamos a quem nos tem ofendido. E não nos deixeis cair em tentação, mas livrai-nos do mal.
1: Ave Maria, cheia de graça, o Senhor é convosco. Bendita sois vós entre as mulheres e bendito o fruto do vosso ventre, Jesus.
4: Santa Maria, Mãe de Deus, rogai por nós, pecadores, agora e na hora de nossa Cleusa. Morte. Amém.
1: Ave Maria, cheia de graça, o Senhor é convosco. Bendita sois vós entre as mulheres e bendito o fruto do vosso ventre, Jesus.
4: Santa Maria, Mãe de Deus, rogai por nós, pecadores, agora e na hora de nossa morte. Amém.
1: Ave Maria, cheia de graça, o Senhor é convosco. Bendita sois vós entre as mulheres e bendito o fruto do vosso ventre, Jesus.
4: Santa Maria, Mãe de Deus, rogai por nós, pecadores, agora e na hora de nossa morte. Amém.
1: Ave Maria, cheia de graça, o Senhor é convosco. Bendita sois vós entre as mulheres e bendito o fruto do vosso ventre, Jesus.
4: Santa Maria, Mãe de Deus, rogai por nós, pecadores, agora e na hora de nossa morte. Amém.
1: Ave Maria, cheia de graça, o Senhor é convosco. Bendita sois vós entre as mulheres e bendito o fruto do vosso ventre, Jesus.
4: Santa Maria, Mãe de Deus, rogai por nós, pecadores, agora e na hora de nossa morte. Amém.
1: Ave Maria, cheia de graça, o Senhor é convosco. Bendita sois vós entre as mulheres, e bendito o fruto do vosso ventre, Jesus.
4: Santa Maria, Mãe de Deus, rogai por nós, pecadores, agora e na hora de nossa morte. Amém.
1: Ave Maria, cheia de graça, o Senhor é convosco. Bendita sois vós entre as mulheres e bendito o fruto do vosso ventre, Jesus.
4: Santa Maria, Mãe de Deus, rogai por nós, pecadores, agora e na hora de nossa morte. Amém.
1: Ave Maria, cheia de graça, o Senhor é convosco. Bendita sois vós entre as mulheres e bendito o fruto do vosso ventre, Jesus.
4: Santa Maria, Mãe de Deus, rogai por nós, pecadores, agora e na hora de nossa morte. Amém.
1: Ave Maria, cheia de graça, o Senhor é convosco. Bendita sois vós entre as mulheres e bendito o fruto do vosso ventre, Jesus.
4: Santa Maria, Mãe de Deus, rogai por nós, pecadores, agora e na hora de nossa morte. Amém.
1: Ave Maria, cheia de graça, o Senhor é convosco. Bendita sois vós entre as mulheres e bendito o fruto do vosso ventre, Jesus.
4: Santa Maria, Mãe de Deus, rogai por nós, pecadores, agora e na hora de nossa morte. Amém.
1: Ave Maria, cheia de graça, o Senhor é convosco. Bendita sois vós entre as mulheres e bendito o fruto do vosso ventre, Jesus.
4: Santa Maria, Mãe de Deus, rogai por nós, pecadores, agora e na hora de nossa morte. Amém.
1: Glória ao Pai, ao Filho e ao Espírito Santo.
4: Como era no princípio, agora e sempre. Amém.
1: Ó meu bom Jesus,
4: perdoai, meu livrai do fogo do inferno, levai as almas todas para o céu, e socorrei principalmente os que mais precisarem.
1: Nossa Senhora do Carmo,
4: rogai por nós.
1: Divino Pai Eterno,
4: amém.
1: Maria, seu Orlando, obrigado por rezar com a gente, que a paz de Jesus e o amor da mãe continue sempre com vocês. Boa semana, paz e bem.
6: Paz e bem, santa alegria.
1: Santa alegria. Vamos trazer presente agora a Cleonice, né? Que vai rezar conosco essas próximas duas dezenas. A Cleonice, ministra da Eucaristia, lá da comunidade Nossa Senhora do Carmo, do bairro Alfândega. 3464-7508. O telefone que a Cleonice vai ligar, está ligando, para colocar também as suas intenções. Eu quero trazer presente aqui, bem como todos vocês que conosco rezam. Eu quero pedir pelas pessoas que estão aniversariando. Tá trocando de ano hoje. Que bom, que bom, que bom. Então que o Papai do Céu possa proteger a cada um. Que o Papai do Céu possa iluminar e abençoar a todos. Comunidade Nossa Senhora do Carmo, do bairro Alfândega, que vai estar em festa agora, sábado e domingo. Temos a Cleonice que vai rezar com a gente. Boa noite, Cleonice.
7: Boa noite.
1: Amém, Cleonice. Vamos ouvir as suas intenções. Só peço que baixe um pouquinho o volume do rádio, pode nos ouvir pelo telefone mesmo. Então a Cleonice vai colocar suas intenções agora e já quero também desejar a Cleonice muitas felicidades pelo aniversário que transcorreu ontem, domingo. Mamãe de Carmo te abençoe, Cleonice.
7: Obrigado, também a Morgana, a Cagliari e Beth também estava de aniversário ontem.
1: A filha, que maravilha, que Nossa Senhora proteja vocês, né? Maravilha.
7: Eu quero rezar para Nossa Senhora do Carmo, que ela abençoe todas as minhas zeladoras.
1: Amém.
7: Então a gente vai rezar esse quarto mistério, o quinto, para nossa família, também para a família deles e para toda a família da Alfândega.
1: Amém. Então, trazendo presente nestas intenções, vamos juntos meditar enquanto você vai colocar sua intenção, depois o Flávio traz pra gente aqui, 54-991-18-5111. Pode colocar lá sua intenção. Enquanto isso, vamos meditar esse quarto mistério gozoso, onde contemplamos
2: a apresentação do menino Jesus no templo e a purificação de Nossa Senhora.
1: Pai nosso que estais no céu, santificado seja o vosso nome, venha a nós o vosso reino, seja feita a vossa vontade, assim na terra como no céu.
4: O pão nosso de cada dia nos dai hoje, perdoai as nossas ofensas, assim como nós perdoamos a quem nos tem ofendido, e não nos deixeis cair em tentação, mas livrai-nos do mal. Amém.
1: Ave Maria, cheia de graça, o Senhor é convosco, bendita sois vós entre as mulheres, e bendito o fruto do vosso ventre, Jesus.
4: Santa Maria, Mãe de Deus, rogai por nós, pecadores, agora e na hora de nossa morte. Amém.
1: Ave Maria, cheia de graça, o Senhor é convosco. Bendita sois vós entre as mulheres e bendito o fruto do vosso ventre, Jesus.
4: Santa Maria, Mãe de Deus, rogai por nós, pecadores, agora e na hora de nossa morte. Amém.
1: Ave Maria, cheia de graça, o Senhor é convosco. Bendita sois vós entre as mulheres e bendito o fruto do vosso ventre, Jesus.
4: Santa Maria, Mãe de Deus, rogai por nós, pecadores, agora e na hora de nossa morte. Amém.
1: Ave Maria, cheia de graça, o Senhor é convosco. Bendita sois vós entre as mulheres e bendito o fruto do vosso ventre, Jesus.
4: Santa Maria, Mãe de Deus, rogai por nós, pecadores, agora e na hora de nossa morte. Amém.
1: Ave Maria, cheia de graça, o Senhor é convosco. Bendita sois vós entre as mulheres e bendito o fruto do vosso ventre, Jesus.
4: Santa Maria, Mãe de Deus, rogai por nós, pecadores, agora e na hora de nossa morte. Amém.
1: Ave Maria, cheia de graça, o Senhor é convosco. Bendita sois vós entre as mulheres e bendito o fruto do vosso ventre, Jesus.
4: Santa Maria, Mãe de Deus, rogai por nós, pecadores, agora e na hora de nossa morte. Amém.
1: Ave Maria, cheia de graça, o Senhor é convosco. Bendita sois vós entre as mulheres. É bendito o fruto do vosso ventre, Jesus.
4: Santa Maria, Mãe de Deus, rogai por nós, pecadores, agora e na hora de nossa morte. Amém.
1: Ave Maria, cheia de graça, o Senhor é convosco. Bendita sois vós entre as mulheres e bendito o fruto do vosso ventre, Jesus.
4: Santa Maria, Mãe de Deus, rogai por nós, pecadores, agora e na hora de nossa morte. Amém.
1: Ave Maria, cheia de graça, o Senhor é convosco. Bendita sois vós entre as mulheres e bendito o fruto do vosso ventre, Jesus.
4: Santa Maria, Mãe de Deus, rogai por nós, pecadores, agora e na hora de nossa morte. Amém.
1: Ave Maria, cheia de graça, o Senhor é convosco. Bendita sois vós entre as mulheres e bendito o fruto do vosso ventre, Jesus.
4: Santa Maria, Mãe de Deus, rogai por nós, pecadores, agora e na hora de nossa morte. Amém.
1: Glória ao Pai, ao Filho e ao Espírito Santo.
4: Como era no princípio, agora e sempre. Amém.
1: Ó meu bom Jesus,
4: perdoai-nos e dai-nos o fogo do inferno, levai as almas todas para o céu e
8: socorrei visitamente as que mais precisarem.
1: Nossa Senhora do Carmo,
8: rogai por nós.
1: Divino Pai Eterno,
8: abençoai-nos.
1: Que alegria, família reunida lá para rezar. Quem está rezando conosco, Cleonice?
9: Quem está conosco é a Neiva Poleto, a Cleonice,
10: a Margarida,
9: Salete, a Margarida, a Inês, a Célia, o Irineu,
11: Ademir
9: e a Margarida.
1: Amém! Que nossa Mãe do Carmo proteja vocês, as zeladoras de capelinha, esse grupo que está rezando. A Mãe do Carmo, alguém quer colocar mais alguma intenção? Fiquem à vontade.
9: Eu peço oração para Nossa Senhora do Carmo, para todos aqueles que são envolvidos na nossa festa, quem trabalha, para os nossos festeiros, para que tudo dê certo. E proteção e saúde para meus filhos, netos e netas.
1: Amém! Mais alguém? É isso então? Vamos trazer presente a intenção que está no coração de cada um de vocês, dos nossos ouvintes, lá no painel para fechar. Tem alguma intenção a mais, Flávio?
2: Valdir e a Adriana estão com a gente rezando. Radavelli reza por toda a sua família, pelas filhas, netas, também pela bisneta, todos que estão rezando o terço conosco, para nós aqui da Rádio Garibaldi. E hoje temos a Santa Nossa Senhora de Lourdes. Ele manda aqui uma foto, inclusive, ela está recebendo na sua moradia lá.
1: Que abençoe esse lar tão iluminado. Que abençoe vocês.
2: Também a Ilse está rezando conosco. Ela reza para agradecer pelo aniversário do seu filho, Diogo. Diogo Mânica.
1: Amém,
2: pela
1: Diogo.
2: Pela saúde da sua família e para nós da Rádio Garibaldi.
1: Parabéns. Isso. É isso. Continuando nas intenções que cada um traz no coração, aqui está chegando, você que chegou mais tarde, que bom, a gente está rezando junto. E esse é o último mistério, o quinto mistério gozoso, onde contemplamos
2: a perda e o encontro do menino Jesus.
1: Também rezar pela saúde de José Espadero, Antônio, a família reza também para o senhor José. E vamos unir a essas intenções nesse quinto mistério. Pai nosso que estais no céu, santificado seja o vosso nome. Venha a nós o vosso reino, seja feita a vossa vontade, assim na terra como no céu.
8: O pão nosso de cada dia nos dai hoje, perdoai as nossas ofensas, assim como nós perdoamos a quem nos tem ofendido, e não nos deixeis cair em tentação, mas livrai-nos do mal. Amém.
1: Ave Maria, cheia de graça, o Senhor é convosco, bendita sois vós entre as mulheres, e bendito o fruto do vosso ventre, Jesus.
8: Santa Maria, Mãe de Deus, rogai por nós, pecadores, agora e na hora da nossa morte. Amém.
1: Ave Maria, cheia de graça, o Senhor é convosco, bendita sois vós entre as mulheres, e bendito o fruto do vosso ventre, Jesus.
8: Santa Maria, Mãe de Deus, rogai por nós, pecadores, agora e na hora de nossa morte. Amém.
1: Ave Maria, cheia de graça, o Senhor é convosco, bendita sois vós entre as mulheres, e bendito o fruto do vosso ventre, Jesus.
8: Santa Maria, Mãe de Deus, rogai por nós, pecadores, agora e na hora da nossa morte. Amém.
1: Ave Maria, cheia de graça, o Senhor é convosco, bendita sois vós entre as mulheres, e bendito o fruto do vosso ventre, Jesus.
8: Santa Maria, Mãe de Deus, rogai por nós, pecadores, agora e na hora da nossa morte. Amém.
1: Ave Maria, cheia de graça, o Senhor é convosco, bendita sois vós entre as mulheres, e bendito o fruto do vosso ventre, Jesus.
8: Santa Maria, Mãe de Deus, rogai por nós, pecadores, agora e na hora de nossa morte. Amém.
1: Ave Maria, cheia de graça, o Senhor é convosco, bendita sois vós entre as mulheres, e bendito o fruto do vosso ventre, Jesus.
8: Santa Maria, Mãe de Deus, rogai por nós, pecadores, agora e na hora de nossa morte. Amém.
1: Glória ao Pai, ao Filho e ao Espírito Santo.
8: Como era no princípio, agora e sempre. Amém.
1: Ó meu bom Jesus,
8: perdoai-nos e livrai-nos do fogo do inferno, levai as almas todas para o céu, e me socorrei principalmente as que mais precisarem.
1: Nossa Senhora do Carmo,
8: rogai por nós.
1: Divino Pai Eterno,
8: abençoai-nos.
1: Com fé pedimos, agradecendo a nossa querida mãe, juntos vamos rezar, salve rainha, salve rainha. Sim.

0: teu fruto do vosso ventre. Ó clemente, ó piedosa, dulce sempre Virgem Maria.
1: Rogai por nós, Santa Mãe de Deus. Convidando vocês, a comunidade, sexta-feira, sábado, às 19 horas, encerraram esta novena lá na Igreja da Mãe do Carmo. Obrigado a vocês por rezarem conosco, que a paz de Jesus, o amor da mãe, que esteja com vocês, uma boa semana.
2: Obrigado, boa noite.
3: Boa noite, paz e bem.
1: Paz e bem e viva Nossa Senhora do Carmo! Ai, caiu, cortou o Flávio. Valeu, caiu a ligação, né? Mas obrigado a vocês que rezaram conosco esse Santo Terço. Só quero lembrar, amanhã voltamos a rezar o nosso Santo Terço. Depois também, no sábado, então, como eu falei, 19 horas, temos o Santo Terço para encerrar essa novena a Nossa Senhora do Carmo, lá na Igreja da Comunidade. Quem não pode estar lá, acompanha pelo Facebook, coloca sua intenção também. E logo mais, então, durante todo o dia, terá a Feira Colonial, a partir das 8 da manhã. E no final do domingo, depois, no domingo, então, vai ter a missa 10h30, Facebook Rádio Garibaldi que vai transmitir, vai ter o almoço ao meio-dia, aquele cardápio tradicional da comunidade, muito bem preparado. Pessoal, pode adquirir o seu ingresso lá no Mercado Fante, lá no salão com o Marcos, também com os festeiros, né? Ou também aqui, ó, 999192426. Também pode ser reservado por este telefone, ok? A todos, tenham um bom final de tarde, uma boa noite. Paz e bem.
4: Paz e bem. Santa alegria, Roberto.
1: Louvado seja nosso Senhor Jesus Cristo.
4: Para sempre seja louvado.
1: Frei Rogério, a sua bênção para todos nós.
5: Que a vossa bênção maternal, ó Nossa Senhora de Fátima, acompanhe a cada um de nós, agora e sempre. Amém. Que o Senhor te abençoe e te guarde. Amém. Que ele te mostre a sua face e te conceda a sua graça. Amém. Que ele volte para ti o seu rosto e te dê a paz. Amém. Que o Senhor te abençoe. Em nome do Pai, do Filho e do Espírito Santo. Amém. Paz e bem. Salve Maria. Uma boa noite a todos.
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8: 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Paz e bem.

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0: isso, minha gente. Estamos chegando nessa noite de segunda-feira, hoje 6 de julho de 2026, agora 7 horas mais 5 minutos. Tá começando o Na Torcida, o seu novo programa de esportes da Rádio Garibaldi, também da Rádio Mais Nova, no ar em 101.5 FM e também Facebook e YouTube da Rádio Garibaldi. Eu, Henrique da Fonseca, juntamente com os meus colegas de programa, Lucas Alieve, Paulo Júnior. Gurizada, nós não estamos naquele clima como gostaríamos de estar, né? Nessa noite de segunda-feira, pós-Jogo do Brasil, gostaríamos muito de estar aqui falando sobre uma classificação da nossa seleção brasileira às quartas de final da Copa, mas infelizmente não foi possível. Brasil eliminado da Copa do Mundo pela Noruega, 2-1. Então, meu, boa noite, vai ser protocolar, tá, gurizada? Tudo certo? Lucas, como é que tá, meu velho?
1: Tudo tranquilo, friozinho. Tá mais de falar de clima do que de futebol hoje, mas vamos lá. Boa noite, Paulo. Boa noite aos ouvintes. Vamos ver aí o que aconteceu nessa tragédia da seleção brasileira.
0: É, vamos falar muito. A repercussão desse jogo vai ser grande, hein, Paulo? E aí, meu querido?
2: Friozinho norueguês, diria eu. Ai, escandinavo, ai, né? Jesus. De bom, hoje é só a companhia de vocês, os ouvintes, né? Bom estar aqui com vocês. E já adiantando a tônica da nossa conversa de hoje, pra mim, perder pra Noruega nas oitavas é vexame maior do que o 7-1. Haaland à parte, inadmissível.
0: É, gente, eu vou concordar com o amigo. Eu também acho que a eliminação do Brasil foi vexatória, não só por ser contra a Noruega, tá? Mas por ser numa oitavas de final, fato que não acontecia desde a Copa de 90, né? Pior eliminação da seleção desde a Copa de 1990. Tá certo que depois, né, a gente voltou a conquistar a Copa em 94, mas enfim, né, agora o que nos resta é aguardar mais 4 anos, então, e esperar que o ciclo da seleção para a próxima Copa, a preparação da seleção para a próxima Copa, ele seja muito melhor, menos bagunçado do que foi esse ciclo dessa última Copa, né? Porque, convenhamos, a gente vai poder entrar também nesse assunto, mas que confusão, né? Que confusão que foi até a chegada do Carlo Ancelotti, né? Passaram 4, 5 treinadores, a gente vai poder falar mais sobre isso, né? Nesse ciclo, desde a última Copa do Mundo, que o treinador foi o Tite, né? E desde a saída dele foi uma confusão toda, e a gente vai estar tratando de tudo isso e, claro, falando sobre o jogo, o que será que faltou pro Brasil, além do gol, né? Mas o que será que faltou pro Brasil conseguir derrotar essa seleção norueguesa? E, claro, também a gente quer contar muito com a tua participação. Você aí, ouvinte, você que acompanha, né, internauta do Na Torcida, fala com a gente, nos conte o que você achou do jogo, o que você acha que faltou pra seleção. A gente quer a tua participação. Manda no 549-9118-5111, o WhatsApp da Rádio Garibaldi. 549-9118-5111. Ou se quiser, participa também nas redes sociais, pode comentar na live no Facebook e também mandar o teu comentário na live no YouTube da Rádio Garibaldi. Claro, lembrando sempre, não esqueça de seguir a gente no Instagram, @natorcidagaribaldi. Pode me seguir também, _h.fonseca, e os arrobas dos colegas, que aí eu vou deixar pra vocês, né?
1: Alieve Lucas.
0: Olha aí.
2: Paulo Francescato JR.
0: Que maravilha.
2: Nome e sobrenome.
0: Muito bem. Então, vamos entrar de cabeça agora, gurizada. Eliminação vexatória da seleção, derrota por 2-1 pra Noruega. E aí, primeiras palavras de vocês sobre esse jogo. O que vocês acharam, hein, gurizada?
2: Eu acho que é um tipo de jogo que mostra quanto a gente tem se apequenado nos últimos anos, assim, porque se a gente pegar desde 2006 pra cá, desde a França, depois Holanda, Alemanha, né, a gente vai descendo um degrauzinho por ano. E pra mim, essa Noruega desse ano é a pior das seleções que já chegou a eliminar a seleção brasileira em qualquer Copa do Mundo, não qualquer competição, porque a gente já caiu para uma Honduras em Copa América, né? Mas assim, é inadmissível pra mim, porque por mais que tenha o Haaland, jogador craque, né, classe mundial, que nós não temos, inclusive, esse jogador, o resto da seleção norueguesa são jogadores comuns, de times comuns na Europa, da segunda, terceira prateleira, né? Por pior que seja a fase da seleção brasileira, a gente não tem nunca time para perder para a Noruega. E pode me falar que não tem mais bobo no futebol, pode me falar que o futebol mudou, mas tem certas coisas que, na minha opinião, não devem mudar nunca. E você cair fora para a Noruega numas oitavas de final de Copa do Mundo é uma dessas coisas que tem que estar na fase mais baixa da história do futebol brasileiro. Não me venham os modinhas falar do Haaland. tem o Haaland, mas mais nada. Tá? Para mim, então, o mais dolorido para mim é isso.
1: Eu acho que a última eliminação que dá para engolir e aceitar do Brasil foi em 2006. Porque depois de 2006, foi só para a seleção pequena e teve a Alemanha ali no meio, que foi um fiasco total. É, em casa, 7-1 para a Alemanha. Então, nós fomos eliminados, tirando essa situação da Alemanha.
0: Desculpa te interromper, tá? Mas foi 7-1. A maior derrota da história da seleção, e foi o ano que a seleção foi mais longe na Copa, depois de 2002, semifinal. Desde lá não conseguimos.
2: Por isso que pra mim é pior a Noruega, porque foi mais longe e lá o 7-1 foi uma coisa que não vai se repetir, foi uma hecatombe, né? Pelo que nós vimos ontem, foi um resultado normal.
1: E claro, das últimas Copas do Mundo, essa eu acho que era que eu tinha menos esperança que a seleção fosse, né? Pelo conjunto da obra. E sei lá, se a gente pudesse apontar dois culpados aí, CBF e Carlo Ancelotti.
0: Opa!
1: Eu acho que esses dois são os grandes responsáveis. Tem todo o caos aí de Brasil, jogador que perdeu o gol, o Endrick entrou, perdeu o gol, a gente vai falar sobre isso, o pênalti perdido, são situações de jogo, gols perdidos, né? Ok, mas a confusão no ciclo de Copa do Mundo, de chegar com o treinador, de fazer uma confusão gigantesca no comando da seleção brasileira, foi a CBF que foi beirando o amadorismo, treinador treinando seleção e clube.
0: Isso aí, né?
1: Daí troca treinador de qualquer jeito, bota qualquer um lá só pra tapar o buraco, esperando o cara. E as decisões do Ancelotti ontem foram muito ruins.
2: A gente pode discutir duas coisas, né? Primeiro, esse processo do ciclo inteiro, que pra mim é o menor dos problemas. Pra mim, seleção não tem essa de processo, de ciclo. Pra mim, seleção é geração, cara. A geração é ter o jogador bom ou ter o jogador ruim. O ciclo pode ser bom, pode ser ruim. A Argentina foi campeã na última Copa com um treinador interino, cara, que nem sabia se ia ficar, se não ia ficar. O Brasil já foi campeão trocando o treinador antes, na véspera da Copa, mais de uma vez. Então, pra mim, ciclo não faz a menor diferença. Pra mim, o que faz a diferença é a geração. Se no lugar do Endrick, naquela bola que ele podia ter matado, nós tivéssemos qualquer outro jogador de outros tempos, nosso papo aqui ia ser outro hoje. Ia estar comemorando, ia estar todo mundo de Brasil aqui hoje. Então, pra mim, tudo se resume àquele jogador que não bota a bola na casinha, ao lateral que não consegue acertar um passe, né? Ao zagueiro que 3 Copas e não faz nada de diferente. Então, pra mim, se resume a isso. E outros fatores que são do jogo de ontem, né? Mas, pra mim, a CBF sempre foi bagunçada, pode ser boa, pode ser ruim, mas o que decide é aquele retângulozinho verde lá e a bola rolando.
0: Gurizada, que coisa, né? E assim, ó, vamos começar, então, vamos falar do jogo, né? Começar falando do jogo, que é o mais recente, depois a gente pode elencar também esses outros problemas extra-campos, né? O que mais chateou vocês na derrota ontem? Foi justamente o Brasil ter perdido os gols, as chances que perdeu, porque pra mim uma coisa é a seguinte: primeiro é as chances, obviamente, porque, cara, tu perdeu um pênalti no início do primeiro tempo de uma partida de mata de uma Copa do Mundo, não dá, né, gente? Não dá, porque convenhamos, se o Bruno Guimarães tivesse feito aquele gol, seria outro jogo.
1: Não é o Bruno Guimarães que tem que bater aquele pênalti.
0: Também tem essa.
1: Quem que é o protagonista da seleção brasileira?
2: Ontem à noite a Inglaterra teve um pênalti decisivo. Quem que bateu?
1: Harry Kane.
2: Kane. Na rodada anterior, Portugal, na eliminação, teve um pênalti. Quem
0: bateu? Cristiano Ronaldo.
2: Cristiano Ronaldo.
0: Argentina. Que tá fora da Copa, inclusive.
2: Tá fora da Copa, né? Se é que ele foi. França e Paraguai. Pênalti pra França, quem que bateu?
0: Mbappé.
2: Brasil e Noruega. Pênalti pro Brasil, quem bateu? Não foi o Vini, né?
0: Então, que era o cara da seleção até então, tá certo. Ah, o Bruno Guimarães também era um cara que tava jogando bem, show de bola. Mas vamos lá, né, gente? O Vini tinha 4 gols na Copa do Mundo, é o momento do cara. Ele é um atacante, ele é o cara pra fazer gol.
1: É o cara da seleção. Era pra ser, não foi. Ele tava sendo protagonista. Ele tava bem. Ontem ele não foi muito bem. Ele deu umas. Muitas bolas pro fundo e saiu com bola e tudo.
0: Eu acho que ele foi muito fominha.
2: Eu gostei dele ontem.
0: Mas ele deu um passe de gênio pro Endrick, hein?
2: Eu gostei dele, sim. Nossa, ele pifou ali o Endrick, né? Se o Endrick tivesse um pouquinho mais de carinho, meu Deus.
0: Tivesse uma perna direita.
1: Mas eu acho que ali era aquilo que a gente falou no primeiro programa aqui, na abertura, dia 1 de junho. É uma seleção sem personalidade. Porque a gente pode falar o que quiser do Neymar. O Neymar pegou a bola, foi lá, botou na marca do pênalti, provocou o goleiro, podemos discutir o que aconteceu. Foi lá e fez o gol.
0: Sim.
1: Foi lá e fez o gol, entrou na cabeça do goleiro. Porque ia ficar feio se perdesse o segundo pênalti também, né? Aí ia ficar ridículo. Já foi ridículo, ia ficar pior. É. Ele foi lá, fez o negócio, fez o auê, entrou na mente do goleiro, o goleiro nem se mexeu. O goleiro ficou aqui, vai pra cá, vai pra lá, e não foi pra lugar nenhum, quando, ele fez o gol.
2: Na hora de bater o pênalti ali do Bruno Guimarães, cara, quem que vai bater? É o Vini, né? A sensação
0: ele
2: era
0: essa. Ele tava com a bola.
2: Ele tava com a bola, né? Eu pensei que ele ia bater. Ele tava pra fazer aquele esqueminha lá, né, de enganar o goleiro, pro goleiro não saber. E, cara, e daí, quando o Bruno Guimarães vem, ele larga a bola, assim, pro Bruno Guimarães, me deu aquela sensação.

0: qualidade. E ele foi lá, ele chamou a bronca e bateu e fez isso o gol, aí. Cara. O Vini tinha que ter feito a mesma coisa. Então, nisso eu concordo tudo contigo.
1: Falta
0: personalidade, cara. É.
2: E aí acho que já vai um ponto negativo pro treinador, né? Uma falha do Ancelotti, porque daí o Vini até falou na entrevista pós-jogo, disse não, foi uma decisão de fora, não fui eu que não quis bater, porque eu assumo a responsabilidade e tudo mais, mas ah cara, sei lá, né, tu tá lá dentro do campo,
1: mas o treinador, treinador vai até a lateral ali, ele não entra em campo, lá dentro do campo, se o Vini pega a bola, bota lá e bate e se ele erra também, é ele que tem que fazer isso, ele é o protagonista. Sim. Ah, seja lá o que for, e lá dentro o treinador não entra em campo, o treinador não faz gol, o treinador não dá passe, ele pode ajudar a construir a jogada, mas quem faz é o jogador.
0: Se o Vini erra aquele pênalti, nós não ia estar discutindo aqui quem deveria ter batido o pênalti, não,
2: então, a gente já sabia, não, ele era o cara pra bater, né,
0: todo mundo esperava isso, né?
2: E, bom, tirando o pênalti, né, pra mim o que mais me deixou assim frustrado ah, cara, vou até dizer com raiva e tudo mais, né? Todos aqueles sentimentos...
0: Raiva, sangue, depois do jogo era essa a sensação.
2: Foi o ímpeto da seleção. Vocês assistiram Inglaterra e México depois do jogo do Brasil e Noruega? Eu assisti Inglaterra e México. Aquilo lá parecia um campo de batalha, não era um campo de futebol, era um campo de... Estádio Azteca, né? Já começa por aí, né? Um palco histórico... E uma seleção mexicana que nunca tinha perdido dentro de casa e perdeu, mas os dois times estavam se degladiando para conseguir a vitória. E aí Brasil e Noruega, a Noruega toca para cá, toca para lá, toca para cá, toca para lá. E ninguém aperta. E o jogador tem tempo de dominar a bola e pensar o que vai fazer. O segundo gol do Haaland é um escárnio, né? Porque ele recebe a bola, ele domina de direita... aí ele é o pé bom dele, é o esquerdo, né? Aí ele levanta a cabeça, ele ajeita pro pé esquerdo, ele olha de novo e chuta.
1: Aí o Brasil já tinha jogado no cara.
2: E aí tinha três caras do Brasil na frente dele. Ninguém pra ir ao encontro do jogador.
1: A sensação que eu tive foi o gol igual o gol que o Brasil tomou contra o Marrocos, foi igual o gol que o Brasil tomou contra o Japão.
2: A marcação pacífica, né?
1: Só que nesse aí o Brasil já tinha aparecido aquele jogado a toalha, já tinha desistido do jogo. E claro, a estratégia de jogo, beleza, a gente pode questionar.
2: 35% de
1: posse de bola. Foi o jogo com menos posse de bola da história da Copa do Mundo no Brasil.
2: Isso é uma vergonha.
1: Em toda a Copa do Mundo foi a menor posse de bola em um jogo do Brasil, em toda a história da Copa do Mundo. Mas eu acho, porque até o momento do gol, o primeiro gol do Haaland, a defesa do Brasil tinha que meio que anulado o Haaland.
2: Sim.
1: Ele pegava a bola e não conseguia fazer nada.
2: Certo.
1: Ele pegava, tinha alguém em cima pra bater. Alguém em cima pra bater. Talvez isso, a proposta de jogo, eu também achei o Brasil muito passivo, não chegava, mas o toque de bola da Noruega era sem objetividade. Eles tocavam de um lado pro outro do campo, também. Não faziam nada.
0: Eles estavam ali deixando o tempo passar pra ter uma bola pro Haaland.
1: Isso,
0: né?
1: E o Brasil também estava jogando por uma bola. O Brasil teve essa bola e não fez.
2: E aí
1: que é o problema. Não foi esse de deixar o Haaland. Porque o Brasil anulou o Haaland até tomar o primeiro gol. Só que o Brasil teve chance de fazer gol e não fez.
2: E aí eu quero chegar num ponto, né? Mas e aí, quem é que é a... É que é complicado também, né? Mas vamos lá, né, gente? Que seleção que tem mais história numa Copa do Mundo? É Brasil ou Noruega?
1: É, mas história não entra em campo,
0: é uma piada. Ah, tem que entrar, Lucas. Tem que entrar. Me desculpa, mas tem que entrar.
2: Não, essa tem que chegar lá e dizer assim, a gente é o Brasil e nós vamos mandar
1: mas não
2: nesse
1: dá,
2: jogo.
1: Mas não dá pra tu se escorar nisso. Tu tem que jogar a bola.
0: Sim, mas então o Brasil tem que usar isso a teu favor.
1: O Brasil deixou a história lá e não entrou em campo pra jogar.
2: E aí parece que o Brasil... Ah, vamos ativar o nível, não. Vamos ativar o modo Celso Roth. Ativou o modo Celso Roth lá e jogou só pra se defender, mas peraí, gente.
1: O Brasil jogou como uma seleção pequena. O jogo do Brasil, quem tinha que ter feito era a Noruega.
0: O técnico da Noruega falou depois do jogo, ele andou falando que, na opinião dele, a zaga do Brasil tava respeitando muito o Haaland, tá? E por isso que ele sentiu que ele fez aquelas trocas, porque ele trocou os pontas, né, no intervalo, né? Ele faz uma troca dos pontos e ele faz isso nessa tentativa de poder jogar a bola na área. Então isso mostra, assim, que quem tá ali perto, no calor do jogo, tá percebendo que a seleção não tá se impondo. Né? Não tá se impondo. Vamos pegar de novo o exemplo que tu falou ali, Fonseca, do México e da Inglaterra. O México é a seleção inferior da Inglaterra, só que tá jogando em casa, no seu estádio, num estádio que nunca tinha perdido até ontem, e encurralou a Inglaterra. Encurralou, fez dois gols na Inglaterra, deu um apagão,
2: final
0: tomou
2: do
0: dois.
2: O jogo foi um sufoco.
0: Sufoco.
2: Né?
0: O Kane, depois ele saiu na entrevista, ele não conseguia falar. E daí tu vê o Brasil, ele não sufoca a Noruega em nenhum momento. Ele tem ali 20 minutinhos que vai do pênalti até aquelas chances lá do Vini Júnior, aquela que o Martinelli cruza, ela resbala no goleiro. Mas respeitou muito a Noruega, deixou a Noruega. Se era uma estratégia de jogo, é uma estratégia.

0: Errada, equivocada.
1: Pro Brasil, sim.
0: E olha só, eu assisti o jogo, tenho assistido ao longo dessa Copa os jogos do Brasil com a narração do Galvão Bueno, porque preferência pessoal minha, na minha opinião, o Galvão, ele representa pra mim os bons tempos da seleção, e é um cara que ele critica a seleção quando tem que criticar, não é chapa branca. E ao longo do jogo, ele fala várias vezes isso, que a defesa da Noruega toca pra lá, toca pra cá, volta a bola, e os caras são ruins. Eles são grandões, mas eles são duros ali. E faltou isso, sabe? Faltou agredir um pouquinho eles, pressionar um pouquinho.
2: Qual que foi a principal arma do Brasil no jogo contra a Escócia, foi, né? Não foi a marcação, pressão. Os caras entregavam a bola pra nós.
1: E a qualidade da Escócia é muito semelhante à qualidade dos jogadores da Noruega. Tem o Odegaard e o Haaland, que sai da curva. Concordo, o resto é tudo igual.
0: Concordo.
1: E o Brasil não fez isso.
2: É isso aí.
1: Cara, parecia que eles tinham medo de chegar nos caras. Parecia que eles não... Peraí que eu não vou te encostar, eu não vou dar uma chegada.
2: Sim.
1: Parecia joguinho de amigo.
2: Padre, cara, isso aí.
0: E quando o Vini Júnior, o Martinelli... Porque tava interessante, em determinado momento, tava interessante ele, o Martinelli e o Vini Júnior juntos ali, né? Por aquele lado esquerdo. E quando eles começam a tramar ali pra cima, sai coisa boa. Só que foi pouco. O próprio pênalti, se tu for ver, foi uma roubada de bola do Rayan, que pra mim foi um erro.
1: Não deveria ter,
0: né,
1: saído.
2: Mas
0: e
2: então,
0: a gente começa
2: ali que
0: a entrar.
2: Foi, acho que foi um dos poucos lances que o Brasil tava lá na frente, né? E ele conseguiu roubar uma bola perto da área e aí surgiu a jogada de ataque, que era uma das armas da seleção até o momento. E aí, bom, pênalti foi desperdiçado, né? E depois, claro, o jogo correu, o Brasil teve algumas outras chances, não muito claras, a Noruega também chegou um pouco, o Alisson fez algumas defesas importantes, mas o segundo tempo, meu Deus do céu, cara, que pavor, olha, não sei se foi cansaço, o que que foi na seleção, e aí tu tem uma chance, né, cara, aí eu vou me incluir nessa questão, porque eu falava que o Endrick tinha que ser titular, né, aí o cara entra e tem a chance da vida dele, cara. E aí ele faz aquilo que ele acabou fazendo, que claro...
1: Ali faltou uma perninha
2: canhoto,
1: direita.
2: Canhoto, vou querer bater com a minha perna boa, mas ele teve que fazer todo um movimento, já começa que ele dominou errado, depois deu uma adiantada também. Acho que ele deve ter ficado um pouco nervoso, né? Deve ter tremido na base. Normal para um garoto também, né? Mas vamos lá, né, gente? É Copa do Mundo, meu filho. Tu tá aí, tu tem que resolver. E aí acabou não resolvendo, mais uma chance de ouro, e aí quem resolveu foi o Haaland, né?
1: Eu acho que ali pro Endrick pesou a camisa. Eu acho que pesou. Porque ele poderia... Porque, olha, sei lá, se ele chuta o goleiro defende é uma coisa, mas ele errou do gol. Ele fez todo o que... Porque, vou pegar... Ele perdeu o timing de fazer a finalização, puxou pra perna esquerda, que é a perna boa, e errou. Mas então chuta com a direita de primeira, né?
2: É verdade.
1: Se tu vai errar. Chuta. O Ronaldo, o lance igual. Igual. O Ronaldo driblou o goleiro e entrou.
0: Eu tava com medo de falar desse lance. Eu tava com medo de falar desse lance aqui, né? Mesmo lance.
1: Claro, não dá pra comparar o Endrick com o Ronaldo, né? Mas...
2: O Ronaldo simplesmente pedalou na frente do goleiro e deixou ele no chão.
1: Ah, ele poderia ter feito essa opção de driblar o goleiro. Ele não fez. Ele poderia ter chutado de primeira, de direita, no canto. Não fez. Ele escolheu ir pra bola de segurança, que é puxar pra perna dominante, e também não fez.
2: E com todo o respeito, né?
1: Claro, ele é novo, ele tem ainda, não dá pra... Não é culpa dele a eliminação do Brasil.
0: Ele é um cara pro próximo ciclo, né?
1: Ele errou, exato, ele errou, beleza.
2: E nós vamos entrar nesse assunto na segunda parte do programa, acho que é importante a gente falar, e agora, né? Como é que vai seguir a seleção. Mas nessa primeira parte a gente vai continuar ainda batendo nessa tecla da seleção, e o que faltou. E agora eu quero só, com todo o respeito ao goleiro da Noruega, né? Que é reserva do Sevilha, da Espanha. Ele é reserva do Sevilha, mas a Copa do Mundo tem essas histórias, né? Vide o Vozinha, vide os jogadores de Curaçao também, que fizeram, né, um Mundial bem interessante. Mas ele foi o cara da seleção, né? Não, pra mim não foi Haaland, não foi... O Odegaard também comandou, né? Foi o maestro da equipe, que é um jogador que falta pra nós. Aí tu vai comparar, quem que é o camisa 10, quem que seria o camisa 10, entre aspas, no campo da seleção, era quem? Era o Paquetá. E aí o cara deles é o Odegaard, que colocou o jogo embaixo do braço.
1: É, mas também não fez lá grande coisa, foi passe lateral, aqui lá. Foi o Haaland e o goleiro.
0: O goleiro, que é reserva do Sevilha, como foi dito. Então, é isso que... Eu tento me manifestar, porque eu acho que às vezes em jogos decisivos não é o melhor que faz a diferença, mas é aquele cara que faz o...
2: Mas Alisson não teve culpa nos gols, né?
1: Não, inclusive o Alisson salvou o Brasil quando estava 0-0 em dois grandes lances.
0: Mas o segundo gol, como ele toma gol igual, né? Não foi falha, mas como toma gol igual, né?
2: Ah.
0: Como toma gol igual.
1: Foi igual. Sistema defensivo do Brasil, né?
2: O zagueiro
1: desde
2: também.
1: A Bélgica, lá em 2018.
2: A minha zaga também, né?
0: Mas, assim, não vou nem falar nisso, porque vai parecer que eu tô...
1: pegando no pé.
0: Não é, porque
1: o Alisson
0: não passou por aí, né? Não passou por aí.
1: Mas o Alisson também deu pra ele, né?
0: Mas a gente tem que falar da casa mata. Eu acho que sim, porque o Ancelotti, ele tem a parcela.
2: As escolhas dele pra esse jogo, olha, vamos combinar, hein? Quando ele coloca o Neymar em campo, e aí eu só vou pedir uma calma, porque eu acho que o Neymar, ele merece um comentário à parte, né? A participação do Neymar no jogo. Mas quando ele coloca o Endrick, é uma boa substituição até, eu achei. Mas depois ele coloca o Neymar pra ser um 9, em vez de talvez colocar ele como mais um meio campista ali e tudo mais, né? Ele coloca Danilo Santos, que não fez muita coisa no jogo, né? Já tava uma loucura lá, não tinha mais jogo naquele momento, né? Era o Brasil tentando achar uma maneira de conseguir um gol. E aí ele joga o Endrick pra ponta direita.
0: Essa foi a presepada. Eu acho assim, ó. Ele já tinha dito antes da Copa, ou ao longo da Copa, que o Neymar jogaria como um atacante por dentro. O Brasil jogando com dois atacantes é como o Brasil sempre jogou lá nos anos 90. Até parte dos anos 80, anos 2000, sempre com dois atacantes. Um que se movimenta mais e talvez um centroavante. Eu acho natural que fosse essa a posição do Neymar. Só que o problema é que quando ele bota o Neymar, ele desmonta, ele tira ao mesmo tempo o Rayan e o Martinelli, que não deviam ter saído ao mesmo tempo, tá? Então ele desmonta o esquema. O Brasil estava jogando com um 4-4-2 bem definidinho, e daí ele, para compensar o Neymar, ele acaba botando o Danilo Santos, que mostrou, na minha opinião, por que não vinha sendo opção, porque ele foi muito mal. Ele foi muito mal. E ele desloca o Endrick, né? Eu acho que a alternativa era ter colocado o Neymar, já que pelo menos a ideia do Ancelotti era essa, mas junto com o Endrick ali no meio, e mantido o Rayan lá do outro lado, ou puxado o Martinelli lá pro outro lado. Eu acho que não precisava ter mudado tanto, porque quando ele faz essa mudança, o Brasil fica torto, ele fica todo pro lado esquerdo, e o Endrick todo errado lá. E no gol que a gente tomou, o primeiro gol, foi o Endrick dando um bote que não é a dele, e o Danilo lá enfiado. E ainda tinha o Ederson, que tinha recém-entrado também no lugar do Bruno Guimarães, que eu não entendi. Entendi eu menos ainda essa troca. Não fez sentido nenhum o Ederson entrar.
1: E nessa troca ele matou o Vini Júnior também, porque ele tem que voltar a marcar um pouco
0: matou
1: também.
0: Matou todo,
1: né?
0: Matou então todo.
1: Ele... E eu acho que o timing foi errado. Eu tava falando com o Paulo aqui antes de nós entrar no ar. Ele troca, ele faz as substituições ali do Danilo Santos e do Neymar um minuto antes da pausa para hidratação.
2: Uhum.
1: Aí o que ele fez? Ele fez a mudança, o técnico da Noruega teve lá os 2-3 minutos para reorganizar o time. Pegou todas. Pô, espera um minutinho a mais, passa a pausa para hidratação, aí tu entra com as substituições, pero até ali espera mais um pouco, porque é mais difícil tu reorganizar o time com o jogo rodando do que tu ter a pausa nessa Copa do Mundo patética aí dos quatro tempos, né? Isso aí é... Nunca precisou, porque
2: é o calor. Nunca havia acontecido.
1: Em 94 o cara tava com a chuteira derretendo e tava jogando dois tempos correndo lá.
2: Verdade.
1: Mas isso aí, enfim, a gente pode comentar as lambanças da FIFA aí nesses últimos dias.
2: Tem lambança, hein?
1: Mas enfim.
2: Defende os Estados Unidos também, hein?
1: Então. aí ele dá as cartas da mudança estratégica que ele faz e dá tempo pro cara se reorganizar. Isso aí eu achei que foi uma rachada. Assim, ó, o timing... O entrar o Neymar, pô, ele foi pra jogar esses últimos minutos. Era que ele fosse jogar, beleza, ele vai entrar ali. Mas tu não coloca ele dando tempo pro cara se reorganizar.
0: Mexer tudo.
1: Ele sacrificou todo o ataque do Brasil.
0: Penso que o que a gente cogitou aqui sobre o Neymar foi o que aconteceu, né? É um cara que ia jogar alguns minutos pela bola parada, para bater um pênalti, para bater uma falta, para segurar uma bola se necessário, para voltar e armar um pouquinho se precisasse, né? Só que daí, como...
1: Para achar uma jogada lá no final do jogo.
0: Então, nem positivo, nem negativo, acho que aí não fez diferença. O problema para mim foram as trocas que foram feitas e o esquema montado ao longo da Copa se desmanchando ali naquela troca.
2: Porque até a gente via uma, pelo menos eu vi uma evolução no Brasil, né? Desde o início da competição, então eu... Na minha cabeça eu até tava assim, com um pensamento positivo, né? Não, vai dar, mas tinha que continuar fazendo aquilo que tava dando certo, que era aquela pressão alta, né? Claro, jogar, não jogar tão ofensivamente assim, mas cara, da maneira que foi esse jogo contra a Noruega, olha, complicado. E aí o primeiro gol, a Noruega troca passes por 7 minutos seguidos.
1: Isso não existe. Isso
2: a Noruega
1: não
2: fica com a posse por 7 minutos seguidos. O Brasil não toca na bola. O único jogador do Brasil que toca na bola é o Alisson, que faz uma defesa.
0: Sete minutos?
2: 7 minutos. e a bola sai, é um lance que o Sheldrup lá que entrou, ele chuta, o Alisson espalma, é o toque do jogador do Brasil.
0: Sim, que ele evita que ela chegue
2: no ralo. A
0: bola
2: sai em lateral. Uhum. Se não me engano, a bola sai em lateral, o zagueiro do Brasil dá um chutão. A Noruega começa a trocar passes de novo lentamente e aí a bola vai lá pro lado direito de defesa do Brasil, lado esquerdo de ataque da Noruega, e aí sai o cruzamento. O problema do primeiro gol do Brasil, pra mim, é o seguinte, é sair o cruzamento. O cruzamento não devia ter acontecido.
0: É, porque tu não para o Haaland quando ele tá em movimento.
2: Não, aí não tem como, né? Tu faz um pênalti.
1: Pega e assiste o lance, ele atropela o Martinelli. O Martinelli tava na frente dele.
2: O Magalhães.
1: O Gabriel Magalhães. Ele atropela. Ele tava na frente, ele... Ninguém vai conseguir disputar.
0: Cara, essa bola. Cara, essa bola, quando ela vem.
1: Ele bate no
0: ela
1: cara,
0: vem viajada. E o atacante, ele parte,
2: vem,
0: né?
2: Vem de frente.
0: Entre o lateral oposto e o zagueiro, no meio da área, essa aí é caixão aí.
1: E o
0: só pega se tem um goleiro milagreiro. Não tem, então é caixa, né? Aí,
1: ou se o zagueiro conseguir fechar e conseguir firmar o pé no chão e aguentar a porrada que vem, né? Porque o Haaland veio atropelando.
0: E o segundo gol, como o Fonseca falou, parecia que o Brasil tava caminhando, tava passeando. Não, e nesse momento parece que ele largou.
2: Né? Cara...
0: Então, nem vou comentar.
1: Mas, só fazer um parênteses aqui para nós até dar uma respirada. Como o futebol clássico é bonito de ver jogar, né? Um centroavante, camisa 9, que entra pra fazer gol. A gente, eu torço pro Brasil, que não tem centroavante. Nós não temos centroavante no Brasil, esse estilo Haaland.
2: Vou trazer um ponto aí agora.
1: Meu time também não tem centroavante. O básico bem feitinho, ele funciona, cara. O básico, o meio de campo bom, um camisa 10 clássico. E um centroavante
2: E os caras lá dentro querendo, né? Porque parecia que, meu Deus do céu, né? Parecia
1: o falso 9, pá, não sei o quê, mil firula. O clássico lá, o 9 enfiado pra meter bola pra dentro.
2: E aí, vamos lá. Vamos entrar num outro assunto. Daqui a pouco quero trazer a participação da galera que já tem comentários no YouTube. Tem também uma mensagem aqui no WhatsApp da Rádio Garibaldi. Em seguidinha, vamos trazer essas participações. Primeiro jogo da seleção na Copa, quem era o centroavante? Igor Thiago. Que é pra ser esse 9, né? E se tu for parar pra pensar...
1: Foi ejetado da Copa depois, né?
2: Não, exatamente.
1: Nunca mais.
2: Nunca mais. Outro cara, Luiz Henrique. Luiz Henrique tava na Copa,
0: foi arquivado, né? Exato.
2: E no pré-Copa do Mundo, em todos os amistosos da seleção, ele era o titular.
0: E
2: aí se pensava, não, ele vai ser o titular. Ah, mas aí entrou o Rayan na Copa, né? Que fez uma boa
0: Copa
2: do Mundo. Foi bem demais, né? Mas o cara não entra...
0: Foi estranho, porque...
2: Arquivaram os dois caras.
0: Nesse momento, né, Henrique, que foi feita a troca pra entrar o Neymar, se tira o Rayan, se o problema era ter fôlego pra marcar o lado, bota o Luiz Henrique.
2: Bota
0: então,
2: o Luiz Henrique,
0: né?
2: É um cara forte também, né?
0: É que a gente não sabe o que aconteceu, a gente não acompanha treino, né? A gente não consegue ver, mas estranho esses arquivamentos aí.
2: E... Então, tipo, eu acho que é isso, cara. Por que esses caras não entraram mais, né? E assim convenhamos, né? Ah, o Brasil não tava conseguindo com bola no chão, vamos jogar a bola na área. Um cara seria o Igor Thiago, então, pra brigar com o zagueiro, né? Que os zagueiros da Noruega tinham 2 metros de altura, os caras fortes, então bota um cara forte lá na frente também. Não aconteceu. Então, enfim, né?
0: O Danilo Santos também não vinha entrando, a gente ficava desconfiado, a gente entendeu o porquê, talvez eles não estivessem bem mesmo.
1: E na lateral direita do Brasil, se a gente treinar aqui, ó, 30, 40 dias, a gente perder uns quilinhos, a gente faz o que o Danilo fez.
2: Olha, eu...
1: Cara, por favor.
2: É.
1: Ele não conseguia dar um passe de 2 metros.
2: E teve um lance até...
1: Bom, ele não é titular nem no time que ele joga.
2: Teve um lance que ele... Que
1: vai ser titular da seleção brasileira.
2: Eu achei que ele não falhou, assim, foi bem mediano a Copa dele, né? Mas aí... Mediano não adianta, né? Tu precisa ter um cara top. E teve um lance lá no ataque, não sei se vocês vão lembrar, que é uma bola que ele... Acho que ele tentou... Não sei se ele tentou cruzar ou chutar, ele acaba meio que furando, assim, pega.
1: Uhum.
2: Seria um lance perigoso, né? Eu pensei, meu Deus, agora o cara vai se consagrar, né? E deu uma furada, mas daí depois...
1: Aí eu acho que mediano tu tá sendo bem generoso.
0: Eu tô bem generoso.
1: Ele foi horrível.
0: Eu também acho que foi o jogador mais abaixo da seleção.
1: Horrível.
0: Muito se fala do Casemiro, mas aquele... Olha só, Rick, vamos fazer um exercício aqui de memória. No mata-mata, o Brasil tomou 4 gols. 3 gols. 1 do Japão, 2 da Noruega. Os 3 saíram a partir de erros do lado direito da zaga. Ou da defesa, né? Ou com um cruzamento, ou o passe errado do Danilo contra o Japão, ou aquela finalização entre o Marquinhos e o Danilo. Então, assim, se todos os gols que tu toma na fase mais decisiva da Copa são pelo lado do cara, eu acho que a gente... conclui que o problema é o cara aí, né?
1: É, o cara.
0: Não só ele,
1: e,
0: né?
1: E o Casemiro mas, também.
0: E o Casemiro muito abaixo também. E aí agora eu quero chegar num ponto
1: aqui. O Casemiro também, não, né? Deveria ter jogado mais depois do jogo que ele fez contra o Marrocos.
0: Porque o Casemiro, eu não falei aqui semana passada porque não teve
2: podia
0: tempo.
2: Podia ter botado o Fabinho também.
0: Mas ele me irritou muito, o Casemiro. Ele veio, fez uma Copa muito abaixo. Eu duvido que ele não compreenda que ele fez uma Copa abaixo. E naquele jogo que ele fez contra o Japão, que daí ele faz o gol de cabeça, pô, tu tá perdendo o jogo ali, né? Tu faz um gol, cara, tu tem que sair comemorando. Ele saiu fazendo uma dancinha, cara. Qual que é a cabeça, o bom senso do cara, o senso crítico do cara? O que que ele tá se enxergando naquela Copa, né? E até trouxe aqui atrás de mim, tem a camisa, então, do Brasil de 82. Eu me lembrei disso vindo. Naquela Copa, quando o Brasil cai, né, pra Itália, ele sai 3 vezes atrás do placar e em 2 o Brasil empata. E no empate de 2-2, quem faz o gol de empate é o Falcão, que ele faz, ele dá uma paulada de fora da área. Cara, ele sai comemorando. Até hoje é uma imagem icônica, ele sai assim com a veia, assim, estourando, assim, gritando. Cara, e daí o Casemiro é sem sangue nenhum. É, isso explica isso que tu falou, Lucas, daquela falta de personalidade. Porque parece que para eles é só mais um jogo, não é o jogo. Quando, na verdade, tu joga contra a Noruega, para eles é o jogo. Então isso explica muito. É um salto alto que não condiz mais com a seleção.
1: O Haaland deu a entrevista que ele sempre torcia para a seleção brasileira, né?
0: É. E esses caras, então, eles estão desconectados com a realidade, cara. Tem que
2: parece uns dois times aí que a gente conhece.
1: Vamos combinar, né? A cara do Marquinhos, a cara do Casemiro e a cara do Neymar são a cara da derrota do Brasil. Essas três caras aí são a cara da derrota.
0: Só que os nossos times, os caras não correm porque tem salário atrasado, porque a seleção não tem salário. Seleção tá pagando bem, comer grama, cara.
2: E falando do Casemiro, tivemos uma chance de empatar o jogo com ele, né?
1: E ele fez uma
2: Se ele lembrança. Conseguia cruzar aquela bola, tinha o Neymar podia ser o cara, hein?
1: Ele não fez nada, ele não cruzou, ele não chutou, ele simplesmente...
0: Ele achou que ele ia bater de esquerda aquela bola, ele ia fazer o gol.
2: Tinha dois caras dentro da pequena área, um deles era o Neymar de frente pro gol, que tava só esperando, e aí não
1: se ele dá, se ele dá aquela bola no chão, porque não tinha zagueiro na frente, ele dá no chão...
0: E no último lance lá também, na bacia das almas, o desespero, ele pega uma bola na ponta lá sozinho, cruza na área, ele tentou cruzar de esquerda, já perdeu a bola. Foi
1: tudo errado. O Casemiro, fracasso.
0: Eu não sei, né? O calor do momento talvez seja mais, né, do que a gente possa compreender aqui, mas faltou muito dele.
2: Complicado. Bom, vamos trazer um pouco da participação da galera. E aí, em seguida, eu quero trazer um debate sobre o Neymar também, porque para mim, esse fim da era Neymar, porque ele próprio falou que vai ser a última Copa. Era a última Copa? Não. A última Copa, e ele não vai mais jogar pela seleção. Ele falou isso num pós-jogo lá para uma transmissão da partida. E a gente vai entrar nesse assunto, mas para mim o último momento de Neymar na seleção foi vexatório, tá? Foi vexatório o que ele fez dentro de campo, na minha opinião. Mas vamos lá, ó, trazer a participação do pessoal. Gustavo Lazzarini, de Bento Gonçalves. Boa noite, gurizada. Seleção é espelho da desorganização do futebol brasileiro, é isso. Um monte de jogador mimado e que se acha pra caramba, uma vergonha. Paulo, relaxa, daqui a pouco o Grêmio volta a jogar pra deixar nós mais tranquilos, tá? Não fala em voltar a dupla Grenal, que aí, meu Deus do céu.
1: Pô, a seleção nem pra jogar mais 2 semanas pra deixar nós em paz aqui.
0: Por que eu tô nervoso, né? Eu nem quero o Hexa, só queria só um sossego aí.
2: É, temos participação também aqui no YouTube, vamos ver aqui, ó. Milena, não entendo de futebol, mas precisa que os jogadores do Brasil, parecia que os jogadores do Brasil estavam caminhando na barragem, não precisa jogar... não parecia jogo de decisão, péssimo, concordo contigo, Milena, realmente, foi complicado. O Gustavo Emer, opa, grande Emer, hein, meu parceiraço, abraço pra ti, meu querido, tamo junto, obrigado pela audiência. Essa bola é que o Haaland queria, né, ele tava só esperando esse cruzamento, né, tanto que na comemoração ele foi lá pra câmera e falou, né, era isso que vocês queriam, uma coisa assim, né, foi... Enfim, a gente deu o que ele mais queria, que era essa bola cruzada na área. Fala, Lucas, meu professor, o Jader, comentando aqui também. O Jader mandando também vergonha ontem, realmente. Temos também mais comentários aqui. Vai dar Argentina e França na final de novo, hein? Olha, tá se encaminhando, né? Porque também a Argentina não pega ninguém pela frente, né? Jesus Cristo.
1: É, e aí é o filhinho da FIFA, né? O Messi, queridinho da FIFA, pode fazer tudo.
0: E tá passando,
1: Tem um arroba, Andrés D'Alessandro é meu aluno, Thiago.
2: Ah, legal, legal. Ele mandou grande, Lucas. Ficou mais triste com a eliminação do Brasil ontem ou com o título do Grêmio no Gauchão?
1: O Brasil, acho que a gente já tá calejado agora com o meu Colorado. É. Ah, também não sei qual que é pior,
0: o
1: né?
0: O Grêmio por favor. Inevitável, meus amigos.
2: Ó, e o Gustavo Emer mandou aqui, ó. Se o Endrick fecha o olho... E bate aquela bola igual o Casemiro ele fez nesse lance. Uma dessa, né?
1: De direita, né?
2: Era uma boa.
1: Vamos treinar a finalização com a perna que não é dominante aí, galera.
2: Ah, pô, vai, o cara é profissional, né? Eles fazem isso todo dia e ainda recebem. Que coisa séria. Gurizada, lá no Instagram do Na Torcida, se você ainda não nos segue, segue lá, @natorcidagaribaldi, que você confere vários conteúdos, tem cortes do programa, conteúdos especiais com convidados que participam aqui do programa também. A gente colocou uma enquete lá nos stories do Instagram, perguntando o que não pode faltar no programa de hoje. Teve gente que botou calma do Vini Júnior no jogo de ontem. Ah, mas ele me parecia, não tava nervoso. Quem tava nervoso foi o Estrelinha, camisa 10, que entrou lá. Tem aqui seleção brasileira na Copa. É, isso aí tá faltando. Vai faltar agora, não adianta, só na próxima. O gol perdido do Endrick, boa. Portugal caiu fora hoje, perdeu por 1-0 na Espanha. A ver se vai ser a última Copa do Cristiano Ronaldo, né? Porque a próxima, Portugal, é uma das cidades sede, né?
1: Mas ele não, só ele vai estar lá de anfitrião.
2: Já pensou 46 anos o cara jogando, cara. Meu ele amigo. Tá com 41, não, 45, né?
1: O Malemal jogou essa.
0: Eu acho que ele já falou até que não, ele tá fora.
2: É.
0: Mas, né, o mundo é dinâmico.
2: E tem mais uma aqui, o que não podia faltar, chutar o balde com os pés de rato do Brasil. É complicado, cara, olha. Ai, ai, ai, bom, vamos falar rapidamente do Neymar, o programa já tá chegando na reta final, né, é isso, né, o assunto não ia ser outro do programa de hoje, né, e aí a gente, vamos falar rapidamente do Neymar, o que que o pessoal achou dessa participação do Neymar, essa sua última dança, né, The Last Dance, como o pessoal fala, com a camisa da seleção brasileira, e depois também pensar já o futuro. Eu já dei a minha opinião, eu vou dar de novo. Vexatória a participação do Neymar nesse seu encerramento de ciclo. Ele entrou lá pra esculhambar, chutou o cara lá, o Odegaard da Noruega, num lance que não tinha a mínima necessidade. Ah, que eles estavam tocando de calcanhar e não sei o que. Eles começaram a fazer isso porque o Neymar começou a querer dar pau nos caras, essa é a palavra. E aí, fez o gol do pênalti, mas também, pelo amor de Deus, né? Se não fazia o gol do pênalti, então...
0: Olha que
1: tem gente
0: que
1: não faz, né?
0: Sobre essa bica do Neymar aí, eu penso assim, Fonseca, no jogo, tu pode provocar e tu pode revidar. E os dois estão certo, vida
2: e
0: que segue.
2: Provocar perdendo, tio.
0: O Odegaard tava de gracinha. Levou uma bica e é isso aí, é do jogo. Provoca.
2: Pelo menos ele fez o que ninguém tinha feito.
1: É, né? Mas tu sabe que eu vou te dizer que faltou
0: nem
1: mais.
0: Certo, nem errado.
1: Eu acho que faltou mais jogadores do Brasil fazer o que o Neymar fez ao longo do jogo. Nos caras, cutucar os caras, tirar eles da zona de conforto. Os caras tocavam bola por 7 minutos sem ninguém chegar a dar uma encostadinha no cara.
0: Pra mim não fez a menor diferença. Eu tava nervoso também, eu também queria dar uma bica.
1: Eu achei mais besta o Neymar lá provocar o goleiro depois. Aí ele foi burrão, né?
0: Isso
1: tá perdendo.
0: Patético.
1: Se tu tivesse feito o gol da virada, beleza, vai lá. O cara fez um gol.
0: Se nós esperávamos que o Neymar fosse fazer um golzinho de pênalti entrar, a gente também esperava que ele ia fazer uma
1: lambança,
0: dessa, né? Então tá dentro do pacote.
1: Ele foi um menino mimadinho sempre. A gente falou que a personalidade dele é essa aí. Deu, né? Tem um monte de gente falando mal do Neymar.
2: Ele tem o maior artilheiro da história da seleção brasileira.
1: Chegou a 80 gols,
2: né? Mas é isso, né? Essa é a história do Neymar, que para muitos, né, foi o maior jogador aí dessa nova geração.
1: De 2010 para cá é o maior jogador do Brasil.
0: Acho que faltou parceria para ele em outros momentos.
2: Pode ser, né?
0: Foco também, né?
2: Aquela Copa de 14 ele tava muito bem, né?
0: Tava muito bem.
2: E a de 22 também, foi uma... enfim.
1: Que talvez coisa, né, se gente? Tivéssemos ouvido Dorival Júnior e René Simões lá atrás, né?
2: Opa, tem essa, né? Tem essa. Agora que tu falou em Dorival, só pra eu recapitular e passar daquela história dos treinadores, né, que a gente falou no comecinho do programa. Depois do Tite, Ramon Menezes,
0: Diniz e Dorival.
2: O Diniz dividindo a seleção com o clube.
0: Com o Fluminense.
2: Veio o Tite. Chegou o Ancelotti.
0: Sendo demitido no Fluminense, técnico da seleção.
2: Né? Aí não dá, né? E fora os presidentes, foi quantos presidentes passaram? 13, eu acho.
1: É, a CBF é um caos.
0: Sempre foi.
2: Jesus Cristo.
0: Sei lá.
2: Bom, gente, agora...
1: Eu acho que também tem uma coisa do futebol brasileiro tá sendo muito europeizado. Porque a gente tá perdendo a nossa essência. Isso eu acho que tem um ponto nisso. Porque olha só, o meu pai, provavelmente tá acompanhando aí, seu Vilmar Alieve, ele tem essa teoria. Que enquanto a gente tá aceitando muito jogador estrangeiro no Brasil, a gente não tá criando os nossos. Porque aí vem o Borré cansado jogar aqui, aí vem o Suárez em fim de ciclo, jogou bem, ok, é o Suárez, mas fim de festa,
3: o,
1: né?
3: O problema não
1: e
3: é
1: aí
3: Suárez.
1: Nós não temos um novo. Velho,
3: o problema é o Borré, é o Soteldo, isso. É o Aravena, esses que são o problema, os ruins que são o problema.
1: E aí vem os ruins brasileiros, né? Também, né?
0: Mas esse papo do problema do futebol brasileiro, eu tenho uma tese aqui de meia hora, então eu nem vou entrar nesse assunto aqui,
2: deixamos
0: porque a gente
2: pro
0: vai terminar
2: Copa,
0: o programa.
2: Né? Né?
1: Vamos ter momentos para falar.
2: Deixamos pro pós-Copa. Tá, e agora eu quero só movimentar vocês aí. Quero atiçar os comentadores, os comentaristas do programa. E o seu Carlo Ancelotti, tu já falou, os dois falaram que ele tem uma parcela de culpa, né? Eu também acho que o Ancelotti teve uma bela parcela de culpa nessa derrota pro Brasil. Ele tá com o contrato renovado até 2030, então ele vai ser o nosso treinador, pelo menos se ele não quiser sair ou se demitirem ele até lá. Mas ele vai ser o nosso técnico na próxima Copa, em 2030. O contrato dele foi renovado antes do término da Copa. Renovaram com ele, acho que até antes do início da Copa. Se não
0: sim, foi antes da convocação.
2: Antes da convocação,
0: antes da,
2: né?
0: Convocação.
2: E aí agora tem uma eliminação que, né, tem uma boa parcela de culpa dele. Se fosse um outro cara, hein, será que não iam ter chutado esse cara já?
1: Ah, mas sim. Quem é que vai ter cacife pra demitir ele?
0: Eu acho que é um, dois aninhos ali, se ele não mostrar
2: se fosse
0: a solução,
2: o... Então... Não, vamos combinar assim, ó. Antes dele, quem que era o treinador? Dorival, né? Se fosse o Dorival, cara.
0: Não, o Dorival tinha que sair dele. Mas assim, ó, vamos pegar um treinador de Copa do Mundo. Um que foi pra Copa e foi eliminado e que talvez tenha o Dunga. Quando foi o Dunga foi massacrado na seleção. E foi, na minha opinião, por mais que não tenha ido pra Semi, como o Felipão foi em 14, foi a seleção que mais poderia... ter o esse passasse, né? E ele foi massacrado, cara. Então, assim, eu acho que a paciência com o Ancelotti se deve ao fato de, um, ele ser um cara consagrado e, dois, ele ter tido pouco tempo. Agora, ele vai ter um ciclo. Se não tiver resultado logo, se não dá um jeito pra essa seleção logo, eu acho que também tem que mandar ele voltar pra Europa, porque também o futebol é dinâmico.
2: É verdade. Mais comentários aqui lá no YouTube da Rádio Garibaldi, pra você que tá nos escutando só a nossa voz pelo rádio, saiba que você pode ouvir a nossa voz e ver as nossas caras, hein? Lá no YouTube e também no Facebook da Rádio Garibaldi, nas lives que estão ao vivo do Na Torcida. O Jader mandou, ontem foi a maior zica da história, passaram a semana toda zoando o Haaland e se fazendo de bobo, e no fim, o Brasil que foi o bobo. É isso aí, né? Que coisa séria. Neymar fez certo, diz o Gustavo Emer. Errado tá o Casemiro e o restante do time que não desceu a lenha desde o início. É isso aí. Foi
0: cara, eu gosto de sangue quente, velho. É isso aí. Não dá pra aceitar passivo qualquer coisa.
2: Poxa, não tivemos nenhum expulso, cara, também nesse jogo. O Casemiro levou amarelo todo o jogo e nesse nem tomou nada. Não fez uma falta, eu acho, cara.
0: O Paraguai, pelo menos, deu uma escovada na França antes de ser eliminado.
2: Ah, é verdade. Ou os caras sentaram.
1: Jogou com vontade, né? Foi o que a gente falou. A gente não jogou com vontade. Parece que o Brasil não tava muito importando aí se tava vindo ou não indo.
2: É, tava aparecendo o Ancelotti lá com aquele terno dele que parece que não quer que ninguém chegue perto, Jesus Cristo. Jader, mas isso só mostra que o Brasil não tem mentalidade suficiente para aceitar a derrota. É, também tem uma dessa, mas apesar que parece que os caras aceitaram a derrota, não vi nenhuma soberba assim nos comentários pós-jogo, tirando o nosso treinador, né, que não quis dar entrevista pós-jogo, coletiva dele
1: mandou
2: foi...
1: Mandou o filho,
2: isso aí não existe.
0: Cara. O cara foi demitido no Botafogo, ele foi dar uma entrevista.
2: Isso aí pra mim não existe, agora veio isso aí na cabeça, é outra revolta que eu tive. Ah, vai, o treinador do Brasil vai falar, a câmera, quando cortou a imagem, era o filho dele, cara.
1: É, olha, eu não gosto de treinador estrangeiro treinar a seleção brasileira. Eu falei isso desde o início. Eu acho que a gente tem treinadores melhores. Talvez se fosse para escolher um estrangeiro, tem treinador que está mais tempo aqui no Brasil. Sei lá, o Abel Ferreira já conhece o Brasil há muito mais tempo. Sei lá.
0: Pensou, que chatice.
1: Tu chamou um cara lá do nada, fez todo. Porque vamos combinar, foi o Saúl lá, o presidente da CBF, trouxe ele em berço de ouro. Fez todo um esquema.
0: Menos carnaval, menos
3: marketing agora e mais resultado.
1: O cara tem que entregar, né, meu? É. Não tem que ficar fazendo... Assim, se rei, fosse um treinador brasileiro, a galera tava descendo o pau, não ia aceitar
2: nada.
1: Nosso
2: rei do supino lá, né? Vamos combinar
3: fortão
2: também.
3: Fortão homem, né? Não dá pra enfrentar o cara.
2: É.
3: Mas não sei o que vocês acham do próximo ciclo. É tudo...
1: Quem
3: é
1: fica?
3: Terra arrasada? Tem a coisa que se aproveita? Não sei.
2: Eu acho que...
1: Puxa os 11 aí, quem fica e quem vaza.
3: Quem convenceu na Copa aqui? Quem convenceu na Copa pra vocês que não... que se isenta do problema? Eu já antecipo. Pra mim, o Rayan mostrou muita personalidade, tá? E o Vini Júnior, querendo ou não, ele é o cara, né? E tem aqueles caras que estão fora, mas aqui daí a gente pode falar.
1: Eu acho que eu acho. Aí, o Endrick, ele é um guri que vai... tem muito pra mostrar ainda.
2: Sim.
1: Esse aqui, ele tá muito novo, ele tem que passar ainda por um... Ele e tem que mostrar,
3: anos, né?
1: Tem isso, tem 19 anos, é... É um guri novo, eu acho que ele
2: próxima
1: tem muito
2: Copa
1: a entregar.
2: Ele não vai estar nem com 25 ainda.
1: Isso, né? Então eu acho que ele tem muito ainda o chão pela frente. O Matheus Cunha foi bem.
2: Foi bem.
1: Eu achei que ele foi bem. Ele já não é mais um cara tão novo. Ele tem 27.
2: É, por aí, achei.
3: Não vai pra próxima.
1: Mas eu não sei.
3: É muito comum pra ir pra mais um.
1: O Martinelli foi bem também.
3: Foi bem? Eu não sei que idade tem o Martinelli. Eu
1: acho que é por aí também.
2: 24 ou 25.
3: Então ele teria idade pra mais um ciclo,
2: acho,
3: né?
2: Que sim.
3: O Bruno Guimarães tem 28, que me agradou também.
1: Eu também acho talvez, que ele tem chance.
3: Teoricamente estaria no auge agora, mas talvez consiga ir para mais um.
1: E o acho Gabriel Magalhães.
3: Consegue, do
1: acho que o Magalhães ainda...
3: O Marquinhos não vai para outro, né? Então, se...
2: O Marquinhos vai continuar jogando, mas acho que não chega para a próxima Copa.
1: O Marquinhos foi para duas, não fez nada.
3: Foi para três.
1: Então.
2: E o goleiro?
1: O Alisson também já deu. Ele vai estar com 35. Não,
2: e quem seria o goleiro?
1: É, nesta aqui, nós temos que
3: achar. 4 anos é muito tempo.
1: Mas nesse aqui a gente já deveria ter levado o Hugo Souza, pode que surgir. A gente falou aqui para ficar lá. Para entender o clima, para entender o negócio.
2: Eu não lembro agora o que aconteceu que o Bento não foi. Foi escolha? Lesionou?
3: Foi escolha. Lembra que ele. Na véspera da convocação ele falhou.
1: Ele falhou.
3: E daí na indefinição do Alisson estar bom, bem ou não para a Copa. Eu imagino que o Ancelotti tenha levado o Everton para ser um cara experiente aí, né?
2: Mas eu acho ele um cara interessante. Eu acho que tem que olhar com mais carinho pro Bento aí, porque dos outros goleiros jovens, assim, que eu vejo... Ah, o Hugo Souza, eu acho ele um bom goleiro, mas não vejo ele no nível de seleção
3: ainda. O problema é que os caras bons, eles estão indo pra Arábia, cara. Antes eles iam pra Europa, agora vão pra Arábia e eles somem lá.
2: Complicado.
3: É difícil.
2: Então eu vou muito nessa tônica de vocês aí. O Wesley foi uma pena, né? O nosso lateral direito, mas...
1: Ah, mas também não era grande
2: coisa. Vamos ver.
3: Era da posição, né? Mas a gente não sabe se...
1: E tem os que não foram,
3: se
1: né?
3: Se vai tá aí. É, tem muitos que não foram que vão tá.
1: O Estevão,
2: Rodrigo.
1: O Militão, eu não sei que idade ele tem.
3: É, o Militão ele já
1: tem. Talvez ele já tá mais
2: perto dos 30.
3: E o Militão tem o problema da lesão, que faz 2, 3 anos que ele não consegue atuar. Então ele é uma incógnita pra próxima.
1: Mas o Rodrigo e o Estevão vão...
3: Mas o Rodrigo e o Estevão eram 2 titulares aqui. A gente perdeu 2 titulares.
1: 3, porque se contar o Militão, ele ia estar no lugar do Danilo e não ia fazer a cagada que ele fez.
2: O Ibanez, acho que ele foi o momento dele, foi esse.
1: É, isso aí.
3: Eu não sei nem se era o momento dele, tá lá, mano.
1: Eu acho que ele foi pela falta de opção.
3: Sim, faltou opção, né? Ele sabe disso.
1: Mas ele entrou e não correspondeu,
2: não deu,
1: e tchau.
2: Mas também não falhou, né? Enfim, fez o dele, né?
1: Ele não fez... Ele entrou e não foi bem. Ele não comprometeu nada, mas não foi bem.
2: Temos de zagueiro mais jovem, que eu me lembro agora de cabeça. Tem aquele Bremer, que tava foi convocado, né?
3: Teve no ciclo. Tem o Murilo, do Nottingham Forest, que eu acho que era do Palmeiras, que frequentou...
2: Corinthians.
3: Que frequentou também convocações.
1: Ah, mas né?
3: É que
1: o cara tem a equipe
3: dele. 4 anos são muito tempo, né?
1: Vai surgir jogador. Tem jogador que agora, que pode estar na próxima Copa, que tem 15 anos.
3: A espinha dorsal ali é Vini, Martinelli, Estevão, Endrick.
2: Rodrigo.
3: Rayan agora que mostrou bem.
2: O Luiz Henrique, quem sabe, que foi arquivado, né?
3: Não acredito.
1: Luiz Henrique também.
3: Eu acho que já foi muito pra ele.
2: O hype dele era agora, né? Igor Thiago também, que é aquele...
1: Também.
2: Impressionante como toda a Copa tem um cara que surge do nada.
3: O
2: né?
3: Luiz Henrique foi mais ou menos aquela vez o Cebolinha em 2019. Era o momento dele, o mês dele, tá na seleção. Depois disso não é mais alternativa.
2: Foi o cara daquela Copa América.
3: Foi o cara daquela Copa América, né? E o Luiz Henrique mais ou menos isso, né? Teve a temporada no Botafogo, boas atuações na seleção e já sumiu.
2: Então a gente vai ter que ficar de olho, vamos acompanhar. Eu acho que a frustração ela é muito grande, a tristeza também é enorme, gigantesca, raiva, enfim, todo o sentimento possível, né? Dessa eliminação do Brasil. Mas eu acho que não é o momento de fazer terra arrasada, né, gurizada? Porque se depois do 7-1 a gente não fez uma terra arrasada, que convenhamos, né? Depois daquela derrota de 7-1, vocês aquele elenco, eu acho que tinha menos peças para tu dizer assim, opa, na próxima Copa os caras vão chegar melhor. Porque era um elenco até mais, mais envelhecido, de mais experiente, né? Mas dessa Copa a gente tem vários jogadores jovens que estão se destacando, então eu acho que fica um ponto positivo para a próxima Copa. Mas a gente, eu acho que o ponto principal é a preparação até lá. Eu acho que a preparação ela tem que ser olhada com mais carinho. Eu espero que não aconteça mais nada extra-campo envolvendo a Confederação Brasileira de Futebol, a CBF.
3: Vai acontecer, tá? Eu te adianto que,
2: Jesus,
3: se tratando Cristo. De CBF, sempre vai acontecer.
2: Eu espero que o rei do supino lá, ele só tome whey protein e faça academia, não roube ou não faça alguma outra coisa que envolva escândalos, né? Porque já estamos farto disso.
1: Não viaje para vários hotéis em cada competição. É.
2: Então, eu acho que é isso, né, gurizada? E vamos torcer, não dá pra... Não vamos largar a mão de ninguém, como diria o outro, né?
1: Na próxima Copa vamos estar aí torcendo de novo, mas nós temos que...
2: E confiar no processo, como diria o outro.
1: Maior fila da história da seleção brasileira.
2: É verdade. E mais uma vez pra uma seleção europeia, né, cara?
1: E fraca,
3: Jesus. O pior é isso.
2: Jesus Cristo.
1: Porque vamos combinar, se a gente tivesse chegado na semifinal, caído, sei lá, pra Argentina, se chegado na final, caído pra Espanha, ou talvez até a própria Inglaterra, que tem um pouco mais de história, mas cair pra essas seleções que nunca chegaram numa final.
3: O degrau é cada vez mais baixo.
2: Vocês, última pergunta pra gente fechar de seleção, e eu só quero trazer uns destaques aqui. Vocês confiam, então, vocês acham que o Ancelotti é um cara certo para ser o treinador da seleção na próxima Copa? Você acha que ele consegue levar a nossa seleção voltar a conquistar um título de Mundial?
3: Para mim, meus amigos, seleção é geração, é safra. Se não tiver quem ajude, não tem Ancelotti, Mourinho, Tite, Telessa, não ajuda. Seleção é safra. Safra e o encaixe.
1: Sim, a seleção de 82, que é a maior seleção que dizem que não jogou, venceu, né? E não venceu.
3: Então, assim, é o cara certo até que se prove o contrário. Não tem que se agarrar a treinador porque é estrangeiro, porque é bom, porque foi bom. Quem conta é quem tá lá dentro.
2: Maravilha, gente. Então é isso. Só pra fechar, então, o Na Torcida, faltando 2 minutinhos para as 8 horas da noite. Estamos quase estourando o nosso horário. Tem mais algum destaque, talvez, gurizada, um de vocês
1: destaque
2: dois?
1: Destaque é que nós vamos voltar a falar de dupla Grenal agora.
3: O Grêmio jogou, né? Ao mesmo tempo do jogo da França, né? Os olhos estavam voltados pra Copa e não pra Chapecó, e o Grêmio conseguiu perder.
2: Ai, hein? Ganhamos do Coritiba, Lucas ali.
1: Mas não paga salário faz 2 meses.
3: O Grêmio também. Notícia hoje, crise no Grêmio, então a gente vai ter que...
1: Vamos fazer um negócio aqui. Qual treinador sai antes?
3: O nosso sai antes.
2: Não, acho que
1: Luiz Castro ou Pezzolano?
2: Pezzolano vai pro Uruguai.
1: Será?
3: 2 semanas e o Grêmio já perdeu tempo demais com ele.
2: Olha aí.
1: Perdeu um mês. Quem tá sendo cotado para assumir a seleção uruguaia é Marcelo Gallardo.
2: Tomara que vá. Olha só, gurizada, só falar da CBF rapidamente, que empatou num jogo bem louco ontem, hein? Ontem não, sábado, contra o Praia Clube lá em Uberlândia pela Liga Nacional. 4-4, hein? Jogaço pela parte de cima da tabela. A CBF, em determinado momento do jogo, chegou a estar vencendo por 3-1, saiu perdendo, virou a partida e fez 3-1, né? Um placar bem elástico até, mas depois acabou levando um gol, aí foi para 4-2 para a CBF. Só que aí, em um minuto, futsal é isso, né? Jogo rápido, tudo acontece rapidamente. A CBF tomou 2 gols e aí a partida terminou empatada em 4-4. Com esse resultado, a CBF é quinta colocada da Liga Nacional e o próximo jogo será no dia 13 de julho, que é próxima segunda-feira, dia do Na Torcida, às 8 da noite, hein, gurizada?
3: Jogando,
2: contra,
3: né?
2: O Atlântico de Erechim. Clássico gaúcho, clássico nacional também. E teremos aí um jogo da CBF e, antes disso, um breve aquecimento com Na Torcida, hein? Vai ser bem legal a próxima segunda-feira. Fique ligado e, claro, todas as emoções de a CBF e Atlântico você confere aqui na Rádio Garibaldi, que é a rádio do futsal. E outro destaque do esporte é a bocha, porque tivemos o Araújo conquistando o título do Municipal de duplas mistas de bocha ao derrotar o Chacras na partida de ida. Perdeu, mas aí na volta venceu por 3-0 no trio, na simples e na dupla, e ficou como campeão, vice-campeão o Chacras, terceiros colocados Guaratinguetá e Integração. Parabéns a toda essa galera da bocha aí, que representa demais aqui no nosso município, gurizada. É isso?
3: É isso.
2: Maravilha, deixa eu ver se tem mais algum recadinho aqui. Mais comentários no YouTube. Acredito que o Ancelotti não teve tempo para, não teve o tempo necessário, acredito eu, que na próxima Copa ele melhora. É, também não teve todo esse tempo aí de preparação, foi o ciclo curto, né? Ele, se eu não me engano, esse jogo contra a Noruega foi o 18º dele no comando da seleção brasileira. Então é um, realmente é um período curto, né? Mas vamos lá. Vai Corinthians, diz aqui o nosso amigo, valeu.
1: Esses meus alunos que torcem pro Corinthians, eu tenho que ensinar os negócios pra ele.
2: Porque, por favor. Diniz no Brasil, disse ele, bah, pelo amor de Deus.
1: Falou uma frase com duas coisas erradas, cara.
2: O João, ó, ele continua aqui, o João Pedro fez falta, um atacante que...
1: Esse é um seria... outro que pode estar na prova.
3: Tá no ciclo,
2: é verdade, eu confio muito nele. Realmente o Brasil não jogou quase nada nesse jogo. O Afonso, falta goleiro bom nessa seleção. É, eu acho o Alisson um bom goleiro, mas enfim, acho que a derrota não passou por ele, essa eliminação. E
1: Marca acabou pra ele também, né?
2: É, acabou pra ele.
1: Não vai ter próximo.
2: Já deu o que tinha que dar, né? E verdade, realmente precisamos de goleiro bom nessa seleção. Esperamos, né? Só uma outra tristeza que eu queria trazer, então, antes de encerrar, é essa aqui, ó. Camiseta do homem aqui, ó. Infelizmente não deu, né? Provavelmente a última Copa de Cristiano Ronaldo, né? Esse ícone do futebol mundial. Messi também pode se despedir amanhã, né? Amanhã tem Argentina e Egito, né? Portugal perdeu por 1-0 da Espanha, está fora da Copa do Mundo. Então provavelmente vimos esse cara aqui, dessa camisa 7, Cristiano Ronaldo. Provavelmente jogando a sua última Copa do Mundo, mas deixou muitas alegrias aí para portugueses e para os seus fãs aqui no Brasil, inclusive eu, um deles, e o Gustavo Emer, que está nos acompanhando também, eu sei que é muito fã desse cara. Já que eu falei dos jogos, deixa eu puxar aqui a tabela, né? Pelo amor de Deus, vamos lá. Amanhã, 1 da tarde, Argentina e Egito pelas oitavas de final da Copa, e às 5 da tarde, Suíça e Colômbia, os últimos jogos das oitavas de final. E aí, a partir da quinta-feira, já começam as quartas, onde já temos França e Marrocos, Noruega e Inglaterra, podia ser Brasil e Inglaterra, né?
1: Podia. Deveria, né?
2: A Espanha tá aguardando o seu adversário, que vai sair da partida de logo mais, né? 9 da noite. Hoje tem Estados Unidos e Bélgica, e os Estados Unidos conseguiram reverter uma expulsão de um cara por conta de uma ligação do Donald Trump.
1: Ah, isso é uma piada, né?
2: Piada, né? Que isso, coisa.
1: Isso é uma piada, né? Mas isso aconteceu com o Brasil, né? Em 62, o Garrincha jogou a final, tinha sido expulso na semi.
2: Então esse jogo dá pra nós acompanhar daqui a pouquinho, ó, 9 da noite, Estados Unidos e Bélgica, e claro, a definição dos outros classificados às quartas de finais da Copa do Mundo, que nos resta é isso agora, né? Acompanhar e que vença o melhor.
1: E eu acho que a Argentina, a FIFA tá fazendo uma forcinha pra ele chegar na final, né? Pá, ai, o que ai, foi... Ai. A gente não vai se estender, né, nisso, mas o que foi de fiasqueira contra a Cabo Verde, o cara ajeitando a barreira, o juiz autoriza sem apitar a falta, bate.
2: Vão torcer muito por Mohamed Salah amanhã.
1: Isso aí.
2: Lucas, abraço, meu querido.
1: Valeu, até semana que vem.
2: Valeu, Paulo, tamo junto.
3: Rick, um abraço e um abraço pro pessoal do Kid ali, que tava me elogiando pelo moletom. É meu time de sábado aí, e foi o único que me deu alegria esse fim de semana. Como tem sido comum, frequente.
2: Então um abraço. Ótimo. Um abraço, gente, é isso então. Muito obrigado a você também, nosso ouvinte internauta do Na Torcida, que tá conosco todas as segundas-feiras por aqui, das 7 às 8 da noite. Tamo junto, tá? Não esquece, segue a gente lá no Instagram, @natorcidagaribaldi, e não perca nenhum conteúdo aqui do Na Torcida. Não conseguiu acompanhar o programa ao vivo? Fica tranquilinho, porque lá no Facebook e no YouTube da Rádio Garibaldi, a live fica disponível para você poder acompanhar em seguidinha, tá bom? Voltamos na segunda-feira que vem, vamos continuar acompanhando Copa do Mundo, até que ela não acabar, esse vai ser o assunto, e depois, claro, dupla Grenal e outros assuntos envolvendo esporte local do país e do mundo, tá bom? Aquele abraço, uma boa noite pra você, paz e bem!

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5: Curiosidades de São Francisco, a cruz que falou. 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
5: 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Ao entrar nesta igreja, chorava e rezava diante da cruz de São Damião. Foi ali que ele ouviu de Jesus que deveria reconstruir sua igreja. Por primeiro, ele entendeu de forma material. E somente hoje compreendemos que Deus, por meio de Francisco de Assis, fez uma grande reconstrução espiritual e social. Seja um franciscano, seja uma franciscana, faze bem.
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1: Está no ar a Voz do Brasil. As notícias do governo federal que movimentaram o país no dia de hoje.
2: Olá, boa noite.
3: Boa noite para você que nos acompanha em todo o país.
2: Segunda-feira, 6 de julho de 2026.
3: Vamos ao destaque do dia na Voz do Brasil.
2: Estudantes podem se inscrever a partir de amanhã no ProUni, o programa Universidade para Todos.
3: A iniciativa seleciona quem busca uma vaga em uma instituição privada de ensino superior. Gabriela Noronha.
4: Para participar, o estudante deve ter cursado ensino médio em escola pública ou como bolsista integral em escola privada.
2: Imunização contra o HPV. Jovens de 15 a 19 anos podem se vacinar até dezembro.
3: Deve ser vacinado quem não recebeu o imunizante na idade recomendada ou não possui registro de vacinação. Nazi Brum.
5: A vacina também está disponível para grupos específicos, como pessoas vivendo com HIV, transplantados, pacientes oncológicos e usuários de PrEP, a profilaxia pré-exposição ao HIV.
2: Canal oferece escuta a jovens de forma humanizada.
3: Pode falar. Adolescentes podem receber de forma gratuita atendimento em saúde mental por meio de plataforma digital. Edinaldo Júnior.
6: A Rede Pode Falar é um canal gratuito e anônimo que pode ser acessado pelo celular de maneira fácil, rápida e simples.
2: Hoje na apresentação da Voz do Brasil, eu, Mariana Jungmann e Luciano Seixas.
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2: Estudantes que desejem concorrer a bolsas de estudo em instituições de ensino privadas por meio do ProUni, o Programa Universidade para Todos, as inscrições começam amanhã e seguem até o final da semana.
3: As bolsas cobrem o equivalente à metade ou ao valor total da mensalidade do curso.
4: O programa Universidade para Todos oferece bolsas integrais e parciais em instituições privadas de ensino superior. Duas vezes ao ano são abertas as inscrições para seleção de bolsistas. E quem quiser concorrer a uma vaga nesse segundo semestre deve ficar de olho nos prazos. As inscrições começam nesta terça-feira e vão até sexta-feira, dia 10 de julho. Para participar, o candidato precisa ter concluído o ensino médio, participado das edições de 2024 ou de 2025 do Enem, obtido no mínimo 450 pontos na média das 5 provas do exame e nota maior do que zero na redação. Além disso, segundo o edital, o estudante deve ter cursado o ensino médio em escola pública ou como bolsista integral em escola privada. Para obter uma bolsa integral, a renda familiar bruta mensal por pessoa deve ser de até um salário mínimo e meio. Já para as bolsas parciais, a renda familiar bruta mensal por integrante da família não pode ultrapassar 3 salários mínimos. Lembrando que professores da rede pública têm regras específicas de isenção de renda para licenciaturas. O resultado da primeira chamada será divulgado na próxima semana, em 15 de

0: julho, enquanto a segunda chamada está prevista para 5 de agosto. As inscrições são gratuitas e devem ser feitas exclusivamente pelo site acessounico.mec.gov.br/ProUni. Gabriela Noronha para a Voz do Brasil.
1: E as inscrições para a Prova Nacional Docente 2026 foram prorrogadas até o dia 10 de julho.
2: O novo prazo também vale para solicitações de atendimento especializado e para o uso do nome social.
3: Para efetivar a inscrição, o candidato deve pagar a taxa de R$ 85,00 até o dia 14 de julho. Essa também é a data em que será divulgado o resultado das solicitações de atendimento especial. Em caso de negativa, os recursos podem ser apresentados pelos candidatos até 16 de julho. A aplicação da prova está mantida para o dia 20 de setembro e o resultado final será divulgado em 15 de dezembro. O exame é composto por duas partes, sendo uma voltada para a formação geral docente e outra para questões específicas de 21 áreas da licenciatura. A Prova Nacional Docente tem o objetivo de avaliar a formação dos profissionais que estão concluindo cursos de licenciatura em todo o país. Mas o resultado também pode ser usado como parte de processos seletivos em concursos públicos para a contratação de profissionais de educação básica. Priscila Machado, para a Voz do Brasil.
1: As inscrições para a Prova Nacional Docente devem ser feitas pela internet no endereço pnd.inep.gov.br.
2: E as inscrições para o Fundo de Financiamento Estudantil, FIES, do segundo semestre de 2026, abrem entre os dias 14 e 17 de julho.
1: Nessa etapa, o programa oferece mais de 44 mil vagas para estudantes que desejam financiar cursos presenciais em faculdades particulares.
2: Para participar, o candidato precisa ter feito o Exame Nacional do Ensino Médio a partir de 2010, alcançado média mínima de 450 pontos nas provas, sem zerar a redação, e comprovar renda familiar de até 3 salários mínimos por pessoa.
1: O resultado da seleção vai ser divulgado em 30 de julho.
2: A inscrição para o FIES é gratuita e deve ser feita exclusivamente pela internet, no Portal Único de Acesso ao Ensino Superior, em acessounico.mec.gov.br.
1: A campanha de vacinação contra o papilomavírus humano foi prorrogada até o dia 31 de dezembro.
2: O público-alvo são adolescentes e jovens de 15 a 19 anos e pessoas de grupos prioritários.
1: O imunizante está disponível nas unidades básicas de saúde de todo o país.
4: O objetivo da campanha é alcançar pessoas que não foram imunizadas na faixa etária recomendada ou que não possuem registro vacinal. O esquema previsto no calendário nacional de vacinação é indicado para meninas e meninos de 9 a 14 anos. Na estratégia de resgate, adolescentes e jovens de 15 a 19 anos poderão se vacinar de graça até 31 de dezembro, como explica Éder Gatti, diretor do Departamento do Programa Nacional de Imunizações.
5: A vacina ela é recomendada para pessoas de 9 a 14 anos na rotina, só que tem pessoas que já hoje estão com 15, 16, 17, 18, 19 anos que não foram vacinadas. Então nós demos a oportunidade dessas pessoas colocar a vacinação em dia.
4: A vacina também está disponível para grupos específicos, como pessoas vivendo com HIV, transplantados, pacientes oncológicos e usuários de PrEP, a profilaxia pré-exposição ao HIV. O papilomavírus humano, HPV, é uma infecção sexualmente transmissível e está associado a diferentes tipos de câncer, como os de colo do útero, boca e garganta. Após o encerramento da campanha em dezembro, a vacina continuará sendo oferecida de graça a crianças e adolescentes de 9 a 14 anos e grupos específicos. Os demais deverão ser vacinados em clínicas particulares. Reportagem Nazi Brum.
2: Atenção médicos de todo o país, estão abertas as inscrições para edital de contratação de especialistas para o SUS.
1: Ao todo, são disponibilizadas 1.138 vagas imediatas, que abrangem 309 municípios nas 5 regiões do país.
2: Entre as especialidades, a área de anestesiologia lidera a oferta de vagas com 290 no total.
1: E as demais estão distribuídas entre ecocardiografia, cirurgia geral, endoscopia digestiva, colonoscopia e oncologia clínica.
2: As inscrições devem ser feitas pela internet na plataforma da Unasus, no endereço acesso.unasus.gov.br.
1: 3 em cada 10 estudantes de 13 a 17 anos se sentem tristes sempre ou na maioria das vezes.
2: E 18,5% dos jovens pensam que a vida não vale a pena ser vivida. É o que aponta o IBGE.
1: Para criar um espaço de escuta e encaminhar esses adolescentes ao atendimento psicossocial no SUS, os jovens contam com a rede Pode Falar.
6: Um canal de escuta acolhedora e sem julgamentos. Essa é a rede Pode Falar, que atende adolescentes e jovens de 13 a 24 anos em emergências psíquicas e emocionais. De acordo com o IBGE, 3 em cada 10 estudantes de 13 a 17 anos se sentem tristes sempre ou na maioria das vezes. 42,9% dos alunos responderam que se sentem irritados, nervosos ou mal-humorados por qualquer coisa. 18,5% pensam sempre ou na maioria das vezes que a vida não vale a pena ser vivida. Os dados são da Pesquisa Nacional de Saúde Escolar, divulgados esse ano. A Rede Pode Falar é um canal gratuito e anônimo que pode ser acessado pelo celular de maneira fácil, rápida e simples. A vice-coordenadora Marina Oliveira fala sobre a importância do projeto.
7: Ele usa a internet, né? Usa a possibilidade do online para chegar a adolescentes do Brasil inteiro. E, ao mesmo tempo, ele facilita a escuta acolhedora desses adolescentes jovens, né? Por ter esse sigilo e essa coisa anônima garantida, ela fica muito mais à vontade para se abrir.
6: Atualmente, 20 instituições compõem a rede Pode Falar em todo o país. As equipes de atendimento são formadas por estudantes de graduação de diversas áreas do conhecimento que são supervisionados por docentes. Todos eles passam por um processo contínuo de formação em saúde mental. Lucas Bonfim, de 31 anos, é um dos atendentes. Estudante de engenharia química na Universidade Federal de Sergipe, ele integra a equipe desde o início deste ano. Mesmo o curso não sendo da área da saúde, ele acredita que o trabalho complementa a sua formação e fala sobre a importância da experiência de escuta.
8: O objetivo do projeto realmente é escutar, a gente conseguir acolher e escutar o que a pessoa tem a falar.
6: A Rede Pode Falar funciona como uma espécie de porta de entrada digital para o atendimento psicossocial do SUS, como explica o diretor do Departamento de Saúde Mental, Álcool e Outras Drogas do Ministério da Saúde, Marcelo Quimatti.
9: Ele pode criar uma porta de entrada da mesma forma que a gente criou com pessoas com problemas com jogos e apostas, que ela é feita em pequena escala, mas que ele é muito bem avaliado, ele é muito bem sucedido onde ele é aplicado e articular isso à rede de atenção psicossocial.
6: A Rede Pode Falar está disponível pelo site podefalar.org.br e também pelo WhatsApp ou Telegram. Com locução de Edinaldo Júnior, reportagem Luciana Colares de Holanda.
2: O telefone para atendimento no WhatsApp é o 6199-660-8843.
1: E no Telegram, o nome de usuário é @podefalar.
2: E está disponível na plataforma da Universidade Aberta do SUS, curso em saúde de populações expostas a agrotóxicos.
1: A formação é feita à distância e voltada a profissionais do Sistema Único de Saúde e a demais interessados no tema.
2: O curso reúne conteúdos sobre vigilância em saúde, incluindo identificação e monitoramento de situações de exposição a agrotóxicos.
1: As inscrições podem ser realizadas diretamente na plataforma da universidade no endereço unasus.gov.br.
2: Para muita gente, viajar de avião pode ser sinônimo de comodidade, mas...
1: Mas, para outras pessoas, o transporte aéreo pode resultar em muita dor de cabeça.
2: Por isso, a Agência Nacional de Aviação Civil criou uma plataforma para registrar reclamações sobre serviços prestados pelas empresas aéreas.
10: Quem precisar registrar uma reclamação sobre serviços prestados por empresas aéreas pode utilizar a plataforma NAC Passageiro. O acesso é feito com uma conta gov.br e permite enviar manifestações à Agência Nacional de Aviação Civil, ANAC, acompanhar o andamento do atendimento e avaliar a resposta apresentada pela empresa. Durante o processo, a reclamação é encaminhada à companhia aérea, que responde ao passageiro dentro do prazo previsto pela regulamentação da ANAC. O sistema também permite a troca de informações entre as partes até a conclusão do atendimento. Além do registro de reclamações, a plataforma disponibiliza um painel público com indicadores sobre o atendimento das empresas participantes. Os usuários podem consultar informações por companhia aérea, período e nacionalidade da empresa, além dos assuntos mais frequentes registrados pelos passageiros. Dilson Santa Fé, para a Voz do Brasil.
1: Cidadão pode conhecer mais sobre seus direitos na hora de ir às compras.
2: A Secretaria Nacional do Consumidor está com inscrições abertas para mais de 30 cursos gratuitos e totalmente online.
11: A iniciativa, realizada em parceria com a Universidade de Brasília, busca ampliar o acesso à informação e fortalecer a proteção dos direitos do consumidor. Entre os temas disponíveis estão práticas abusivas, proteção contratual, proteção de dados pessoais, consumo seguro, educação financeira e prevenção ao superendividamento. A coordenadora da Escola Nacional de Defesa do Consumidor, Ana Cláudia Santana, destaca que os cursos são uma oportunidade de formar cidadãos com um padrão de consumo mais consciente.
12: A plataforma é disponível para as pessoas a partir de 16 anos, então é uma possibilidade de que na descoberta, né, ali da sua identidade, da sua cidadania, ela consiga descobrir de forma consciente a utilização, né, dos seus recursos financeiros.
11: Um dos destaques é o curso voltado para as bets, que vai abordar os direitos dos consumidores diante do mercado regulado de apostas de cota fixa e os impactos das novas relações de consumo envolvendo o setor. Para Ana Cláudia Santana, o crescimento das plataformas de apostas virtuais trouxe a necessidade do cidadão se informar e conhecer os riscos que envolvem a prática.
12: Temos o curso de bets, né, de capacitação para conhecer qual a funcionalidade dessa, e o registro legal dessas empresas que estão crescendo aí cada vez mais e de forma ilegal, então a gente precisa fazer isso. O crescimento é absurdo, a comunicação com o cidadão para que a utilização desse aplicativos de jogos sejam conscientes, né, informe do risco.
11: As inscrições estão abertas até 20 de julho pelo portal da Escola Nacional de Defesa do Consumidor. Os cursos são online e gratuitos e as aulas começam no dia 27 deste mês. Reportagem Thaís de Araújo.
1: Lembrando, as inscrições devem ser feitas na plataforma da Escola Nacional de Defesa do Consumidor, no endereço eaddefesadoconsumidor.mj.gov.br.
2: Ajuda humanitária. Brasil envia carregamento com vacinas à Venezuela para vítimas de terremoto.
1: Repórter Lucília Araújo tem mais informações.
13: Uma remessa com 350 mil doses de vacinas foi enviada no último sábado, dia 4, à Venezuela, para apoiar as ações de resposta em saúde após os terremotos que atingiram o país. A carga reúne 100 mil doses da vacina contra a febre amarela e 250 mil doses da vacina contra a raiva canina, destinadas ao controle de doenças em situações de emergência. Segundo o Ministério da Saúde, as vacinas enviadas não comprometem o abastecimento do Sistema Único de Saúde, o SUS. O transporte foi realizado em voo humanitário com chegada neste domingo, dia 5, para distribuição das doses. Desde o dia 24 de junho, foram confirmados 2.645 mortos e 12.666 feridos. O governo venezuelano já registrou 86.117 famílias afetadas e 15.050 desalojadas. Até agora, 885 edifícios foram afetados e outros 189 desabaram. Lucília Araújo para a Voz do Brasil.
2: Na época de reprodução dos peixes, a pesca é proibida para garantir a preservação das espécies.
1: Durante o período que é chamado de defeso, os pescadores têm direito a um seguro.
2: O pagamento tem início amanhã.
14: O Instituto Nacional do Seguro Social, o INSS, começa no dia 7 de julho o pagamento do seguro defeso para mais de 149.500 pescadores artesanais. Os benefícios referentes aos períodos de defeso anteriores a 2026 vão ser depositados em parcela única para quem já teve o direito reconhecido. Os pescadores que aguardavam apenas a liberação dos recursos podem consultar a situação do pagamento pelo aplicativo Carteira de Trabalho Digital ou pelo portal Emprega Brasil. Já quem ainda tem o pedido em análise deve acompanhar o processo pelo Meu INSS ou pela Central 135. Os benefícios aprovados posteriormente vão ser pagos nos próximos lotes. Claudimário Carvalho, para a Voz do Brasil.
1: Estão abertos 5 editais do CNPq voltados para a equidade étnica, de raça e de gênero.
2: As chamadas também incentivam a produção de conhecimento sobre desigualdades.
1: Saiba quem pode participar e até quando é possível se inscrever na reportagem de Graziele Bezerra.
11: O Conselho Nacional de Desenvolvimento Científico e Tecnológico, CNPq, está com 5 chamadas públicas abertas, além de 2 projetos voltados ao tema da equidade étnica, racial e de gênero na ciência brasileira. O presidente do CNPq, Olival Freire Júnior, destacou o conteúdo dos editais.
15: E esses 5 editais, eles têm muito de ações tipicamente educacionais voltadas para a inclusão na área de ciência, tecnologia, engenharia, mas tem algumas ações que são voltadas especificamente para a produção de mais conhecimento, conhecimento novo, conhecimento de qualidade sobre esses problemas que têm que ser enfrentados, tanto quanto os problemas de saúde pública, os problemas do petróleo, os problemas da agricultura e tantos outros.
11: Com inscrições abertas até 10 de agosto, a chamada pública Asas para o Futuro é voltada para a inserção de mulheres de 15 a 29 anos no mercado de trabalho. Já a segunda edição da chamada Atlânticas está com inscrições até 30 de setembro e concederá bolsas no exterior para cientistas negras, indígenas, quilombolas e ciganas. Em outra vertente, o projeto Inspiração é destinado à formação de jovens negras na área da indústria da energia. O programa Lélia Gonçalves vai financiar pesquisas sobre desigualdades étnico-raciais. Também há um edital para fortalecer o Sistema Nacional de Promoção da Igualdade Racial. Serão desenvolvidos ainda projetos voltados para a rede de pesquisa em igualdade racial e para ações afirmativas do Instituto Rio Branco, com concessão de bolsas para pessoas negras candidatas aos concursos de ingresso na diplomacia. As informações completas e os editais estão em gov.br/CNPq. Reportagem Graziele Bezerra.
2: Estão abertas as inscrições para o edital BNDES Periferias Fortes Nordeste.
1: A iniciativa é voltada a organizações da sociedade civil que atuam em favelas e comunidades periféricas da região para atender a população que vive nesses locais.
16: O objetivo é fortalecer organizações da sociedade civil e coletivos ainda não formalizados que atuam em favelas e comunidades periféricas da região. Lançado em parceria com o Instituto Eclos, o edital vai selecionar 85 iniciativas nos estados de Alagoas, Bahia, Ceará, Paraíba, Pernambuco, Piauí, Rio Grande do Norte e Sergipe. As organizações selecionadas vão participar de uma jornada de desenvolvimento institucional executada pelo Instituto Eclos, com capacitações, mentorias especializadas, apoio à formalização e acesso a recursos financeiros de até R$100 mil, no caso das organizações de pequeno porte, e de até R$300 mil para as organizações de médio porte. É o que explica a chefe do Departamento de Inclusão Produtiva e Educação do BNDES, Celina Rangel Tura.
17: Vão receber recursos para desenvolver os projetos, que os planos de negócio que vão ser construídos a partir dessa capacitação e mentoria. O recurso é livre para onde essa instituição entende que vai fortalecer institucionalmente a sua capacidade de executar melhores projetos, captar mais recursos, e aí são vários objetivos que a gente quer.
16: Podem participar do edital BNDES Periferias Fortes Nordeste organizações sem fins lucrativos formalizadas e coletivos ainda não formalizados, desde que tenham um histórico comprovado de atuação em seus territórios. As iniciativas devem promover benefícios para populações de baixa renda, principalmente em áreas como geração de emprego e renda, educação, saúde, esporte e justiça, entre outras. As inscrições estão abertas até o dia 12 de agosto no site eclos.org/periferias-fortes. Atenção para como se escreve Eclos. E-K-L-O-O-S. Reportagem André de Barros Lima.
2: A Defesa Civil Nacional reconheceu a situação de emergência em mais 77 cidades atingidas por desastres.
1: Podem obter reconhecimentos cidades que sofreram com secas ou fortes chuvas.
18: A maior parte dos municípios teve emergência declarada por estiagem. Já Icatu, no Maranhão, e Goiânia, em Pernambuco, foram castigadas por fortes chuvas, enquanto Piauí, em Minas Gerais, obteve o reconhecimento federal por queda de granizo. Cidades com o reconhecimento federal de situação de emergência ou de estado de calamidade pública podem solicitar recursos ao Ministério da Integração e do Desenvolvimento Regional. A solicitação deve ser feita por meio do Sistema Integrado de Informações sobre Desastres. A Defesa Civil Nacional oferece uma série de cursos à distância para habilitar e qualificar agentes municipais e estaduais para o uso do sistema. Natália Kuzlik, para a Voz do Brasil.
2: Autorizada a realização de concursos públicos para a Receita Federal e o Banco Central.
1: Juntas, as seleções vão oferecer 316 vagas para cargos de nível médio e superior. São 146 vagas para a Receita e 170 para o Banco Central.
2: Os editais devem ser lançados em até 6 meses.
1: O prazo mínimo entre a publicação do edital e a aplicação da primeira prova é de 2 meses.
2: E essas foram as notícias do Governo do Brasil.
1: Uma realização da Secretaria de Comunicação Social da Presidência da República.
2: Com produção da Empresa Brasil de Comunicação.
1: E agora com as notícias do Poder Judiciário e do Congresso Nacional. Boa noite.
2: Boa noite e até amanhã.
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21: Tribunais devem prestar informações ao STF sobre pagamentos a magistrados.
22: STJ nega validade a testamento por e-mail sem assinatura e sem testemunhas.
21: Defeso eleitoral impõe limites a agentes públicos a 3 meses das eleições 2026.
22: Boa noite, eu sou Arthur Filho.
21: E eu sou Walter Lima.
22: Tribunais de 6 estados e do Distrito Federal têm até 48 horas para prestar informações ao Supremo Tribunal Federal sobre pagamentos a magistrados.
21: As decisões foram tomadas em vários processos diferentes de relatoria dos ministros Alexandre de Moraes, Flávio Dino, Cristiano Zanin e Gilmar Mendes. Repórter Marcelo Della Libera.
23: No documento assinado nesta segunda-feira, os ministros determinaram que os presidentes dos Tribunais de Justiça do Distrito Federal, Goiás, Maranhão, Paraná, Rio de Janeiro, Rio Grande do Norte e Rondônia prestem informações detalhadas sobre os valores e verbas pagas a magistrados da ativa, aposentados e pensionistas nos meses de abril, maio, junho e julho deste ano, com a discriminação das verbas remuneratórias e indenizatórias. Também deverão encaminhar cópias das folhas de pagamento referentes a esse período. Nas 3 ações, os ministros citaram uma notícia divulgada pela imprensa nesta segunda-feira, segundo a qual alguns tribunais teriam autorizado pagamentos remuneratórios e indenizatórios em desacordo com os parâmetros definidos pelo Supremo. Diante dessas informações, a Corte determinou a adoção imediata de providências para verificar eventual descumprimento da própria decisão.
22: E-mail sem assinatura e sem testemunhas não pode ser reconhecido como testamento particular.
21: Essa conclusão é do STJ. Fátima Uchoa.
24: Um homem pediu a abertura, o registro e o cumprimento de suposto testamento contido em mensagem eletrônica programada para ser enviada 2 dias após a morte da remetente, que havia tirado a própria vida. No texto, ela manifestava o desejo de destinar aplicações financeiras a ele, amigo próximo, e parte dos recursos à entidade de caridade. A Justiça de São Paulo extinguiu o processo sem resolução do mérito. A 3ª turma do STJ manteve essa decisão, considerando que, embora seja possível flexibilizar algumas formalidades dos testamentos particulares para preservar a vontade do testador, isso não é possível sem assinatura ou outro meio seguro que confirme a autoria e validade do documento. O relator foi o ministro Moura Ribeiro.
22: Defesa eleitoral impõe limites a agentes públicos.
21: As regras começam a valer faltando 3 meses para as eleições 2026. Mariana Fabri.
25: Entraram em vigor no último sábado, 4 de julho, as principais restrições destinadas a agentes públicos no chamado defesa eleitoral. As regras para a administração pública buscam assegurar a igualdade de oportunidades entre as candidaturas. Está proibido nomear, contratar, dispensar sem justa causa ou transferir servidores públicos. transferir voluntariamente recursos da União aos estados e dos estados aos municípios, fazer publicidade institucional e pronunciamentos em rede de rádio e TV, contratar shows para inauguração de obras e nem comparecer a essas inaugurações. Canais oficiais também precisam omitir nomes, imagens ou slogans de autoridades que estejam em campanha eleitoral. As regras completas estão em tse.jus.br.
22: Legislação e jurisprudência trabalhista buscam combater a discriminação contra trabalhadores que sofrem com o alcoolismo. Além de comprometer o desempenho profissional, a saúde física e mental, a doença pode resultar em dispensa discriminatória.
21: Embora a dependência possa evoluir de forma silenciosa, ela causa a diminuição da produtividade, faltas repetidas sem justificativas, violência como assédio moral e agressões e aposentadoria precoce.
22: Quando a empresa tem conhecimento da condição, a demissão pode ser considerada discriminatória, de acordo com a súmula 443 do Tribunal Superior do Trabalho.
21: Só em 2025, dos mais de 522 mil processos julgados no TST, 3.641 foram sobre esta situação.
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22: A você, uma boa noite.
21: E até amanhã.
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3: Eu sou Paula Groba.
4: E eu sou Ricardo Nakaoka.
3: E estes são os destaques de hoje do Jornal do Senado, que começa agora.
4: O plenário analisa pena maior para violência sexual digital contra crianças.
3: Violência contra jornalistas nas eleições preocupa especialistas.
4: Prorrogadas MPs que tratam da taxa das blusinhas e de subsídios aos combustíveis.
3: Boa noite.
4: Boa noite.
3: Garantir mais recursos para ações voltadas à infância e à adolescência pode passar a ser uma prioridade no orçamento público.
4: A Comissão de Direitos Humanos do Senado aprovou um projeto que inclui políticas para crianças e adolescentes entre os investimentos obrigatórios das emendas de bancada estadual. Os detalhes com o repórter Rodrigo Rezende.
5: As emendas de bancadas estaduais são recursos do orçamento direcionados coletivamente por deputados e senadores de um mesmo estado para áreas consideradas prioritárias. A lei já prevê uma lista de setores preferenciais e um projeto da senadora Damaris Alves, do Republicanos, do Distrito Federal, aprovado na Comissão de Direitos Humanos, inclui políticas públicas para crianças e adolescentes entre as urgências. O relator, senador Eduardo Girão, do Novo, do Ceará, foi favorável ao projeto. Ele teve seu relatório lido na CDH pelo senador astronauta Marcos Pontes, do PL de São Paulo.
7: Ao prever expressamente as políticas públicas direcionadas a crianças e adolescentes nas ações prioritárias das emendas de bancada estadual, a proposição corrige lacuna significativa e assegura a alocação de recursos indispensáveis à promoção da dignidade e desenvolvimento pleno desse grupo vulnerável.
5: O projeto segue para análise da Comissão de Assuntos Econômicos.
3: A proteção de direitos humanos de crianças e adolescentes também foi tema de um debate na comissão.
4: Os convidados discutiram medidas para aprimorar as políticas públicas voltadas à infância e à juventude. Repórter César Mendes.
8: No debate da Comissão de Direitos Humanos, Juliana de Souza Nunes, do Instituto Mãos Solidárias, que atua no Distrito Federal, contou um pouco da sua própria história de vítima de violência.
26: Eu fui abusada pelo meu padrasto. O delegado, ele me olhou e falou o seguinte para mim: você sabe que seu padrasto ele pode sair. Sabe o que eu senti naquele momento? Que não tinha proteção.
8: A senadora Damaris Alves, do Republicanos do Distrito Federal, revelou ter sido ela também vítima de violência infantil.
27: A violência que sofremos na infância, ela não nos define, são as nossas escolhas. Eu também sou sobrevivente da violência.
8: Para a juíza Cati do Prado, o maior desafio do Brasil na proteção de crianças e adolescentes é transformar o sistema normativo em direitos efetivamente vividos. Renato Godoy, do Instituto Alana, defendeu a aprovação do projeto da deputada Laura Carlos Carneiro, do PSD do Rio de Janeiro, que assegura o direito das crianças à natureza, em análise na Comissão de Meio Ambiente.
3: E o Senado pode dar um novo passo no combate à violência sexual contra crianças e adolescentes na internet. Os senadores analisam nesta terça-feira um projeto que endurece as penas para esses crimes, inclusive quando há uso de inteligência artificial, e cria novos instrumentos para acelerar as investigações.
4: Outro projeto em análise no plenário nesta semana amplia a divulgação do Ligue 180, canal de atendimento e denúncia de casos de violência contra a mulher. A reportagem é de Pedro Pincer.
6: O Senado pode votar esta semana uma proposta que prevê punições mais duras para a violência sexual digital contra crianças e adolescentes, inclusive nos casos em que é utilizada a inteligência artificial. A pena atual para quem adquire, possui ou armazena material com violência sexual é de 1 a 4 anos de reclusão e multa. O projeto aumenta essa punição para 3 a 6 anos de reclusão e multa. A senadora Damaris Alves, do Republicanos do Distrito Federal, deu mais detalhes.
9: Nós vamos dar com esse projeto poder aos policiais de retirar imediatamente essa live do ar. Nós vamos dar poder com esse projeto que o agente policial, o delegado, imediatamente haja na hora de identificar uma imagem no mundo online de abuso de violência sexual contra criança e adolescente.
6: Também pode ser votada a proposta que estabelece diretrizes para as atividades de inteligência no Brasil, definindo conceitos, funções e procedimentos para obtenção, análise e disseminação de informações. Outros itens na pauta da semana tratam da transferência automática do valor da pensão alimentícia diretamente para a conta do beneficiário ou do seu representante legal, da obrigatoriedade da divulgação do serviço telefônico de denúncias de violência contra a mulher, o Ligue 180, e de um acordo de coprodução cinematográfica entre Brasil e China.
3: E o presidente do Senado, Davi Alcolumbre, prorrogou por mais 60 dias a validade de 2 medidas provisórias editadas pelo governo federal. Uma delas acaba com o imposto de importação sobre compras internacionais de até $50, conhecido como taxa das blusinhas.
4: A outra concede subvenções a produtores e importadores de combustíveis derivados de petróleo. Com a prorrogação, o Congresso terá até o fim de setembro para votar as 2 propostas.
3: A segurança dos jornalistas na cobertura das eleições gerais de 2026 foi debatida no Conselho de Comunicação Social do Congresso.
4: A audiência destacou as medidas de proteção desses profissionais. Repórter Patrícia Oliveira.
10: Os participantes enfatizaram o ambiente hostil que marca a atuação da imprensa nesse período dentro e fora das redes sociais. Entre 2010 e 2022, ao menos 35 jornalistas foram assassinados no Brasil. O repórter Pedro Rafael Vilela destacou que nas coberturas eleitorais, muitas ameaças partem dos próprios políticos e assessores.
11: É retirar assuntos da agenda pública por meio da intimidação. Por isso que a violência contra jornalistas tem essa dimensão política, né? Ela busca restringir a circulação de informações de interesse coletivo.
10: Daniele Reis, do Observatório da Violência contra Jornalistas, detalhou o protocolo de recebimento de denúncias e investigação dos crimes.
12: Ele institui procedimentos de preservação de prova, inclusive as provas digitais, de escuta adequada, de sigilo das fontes, com vistas à redução da impunidade.
10: Para registrar violações à liberdade de imprensa, as denúncias podem ser enviadas diretamente pelos canais oficiais do Ministério da Justiça e Segurança Pública.
3: O senador Eduardo Girão, do Novo do Ceará, defendeu a revisão da legislação sobre as bets e medidas mais rígidas para conter a expansão das apostas. Segundo ele, o crescimento do setor tem provocado graves impactos sociais e econômicos e a proibição da atividade seria a forma mais eficaz de proteger a população.
4: Os impactos das apostas esportivas no Brasil foram debatidos em audiência pública conjunta das Comissões de Direitos Humanos e de Assuntos Sociais. De acordo com o parlamentar, o encontro reuniu representantes do governo, especialistas e entidades da sociedade civil para discutir medidas de enfrentamento aos prejuízos causados pelas bets.
13: Infelizmente, falta de aviso não foi. Nós votamos contra, fomos minoria, mas temos que consertar. O Senado tem que consertar isso, no meu modo de entender, proibindo a jogatina, qualquer que seja, no nosso território nacional.
3: Já o senador Romário, do PL do Rio de Janeiro, defendeu por videoconferência a aprovação da PEC, que acaba com a escala de trabalho 6x1.
4: O parlamentar, que acompanha a Copa do Mundo nos Estados Unidos, disse que não se licenciou do mandato para poder votar a favor da proposta, caso ela entre na pauta do plenário do Senado.
3: Todos os anos, milhares de peregrinos percorrem a pé ou de bicicleta o caminho da fé em direção ao Santuário de Aparecida. Agora, esse percurso passa a ter reconhecimento oficial como roteiro turístico.
4: A lei sancionada pelo governo e de autoria do senador astronauta Marcos Pontes fortalece o turismo religioso, cultural e rural em mais de 70 cidades de Minas Gerais e São Paulo. Os detalhes com o repórter Henrique Nascimento.
1: O Caminho da Fé agora é reconhecido oficialmente como roteiro turístico. A rota reúne mais de 70 cidades de Minas Gerais e de São Paulo e tem como destino o Santuário Nacional de Nossa Senhora Aparecida, em Aparecida, no interior paulista. A lei teve origem em projeto do senador astronauta Marcos Pontes, do PL de São Paulo. Para ele, o reconhecimento pode atrair investimentos e melhorar a estrutura para os peregrinos.
2: Isso vai atrair investimentos para essas cidades, mais negócios, mais possibilidades de desenvolvimento. Nós vemos na Europa o caminho de Compostela. E por que não a gente ter todo esse desenvolvimento no nosso país também?
1: O ramal principal começa em Águas da Prata, passa por cidades mineiras e paulistas e segue até Aparecida. Segundo a Polícia Rodoviária Federal, cerca de 39 mil romeiros passaram pela rodovia Presidente Dutra em 2025, no feriado de Nossa Senhora Aparecida.
4: Com edição de Paula Groba e trabalhos técnicos de João Lira, o Jornal do Senado fica por aqui. Acompanhe agora as notícias da Câmara dos Deputados. Boa noite.
3: Boa noite e até amanhã.
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14: Avança a proposta sobre adaptação de moradias às pessoas com deficiência.
15: A comissão aprova prioridade para cidades atingidas por eventos climáticos.
14: Deputados analisam criação de Força Nacional para o combate a desastres.
16: Boa noite. Projeto que institui agrupamento especial de bombeiros para combater catástrofes avança na Câmara. A repórter Maria Neves tem as informações.
17: A Comissão de Segurança Pública da Câmara aprovou o projeto do deputado Lúcio Moschini, de Rondônia, que institui uma Força Nacional Integrada de Combate a Emergências. Essa força será composta por bombeiros militares estaduais que deverão receber treinamento especializado para enfrentar qualquer tipo de desastre. Pelo texto aprovado, a Mobilização Nacional de Resposta Integrada em Desastres funcionará em regime de cooperação entre a União e os Estados. Assim como ocorre atualmente com a Força Nacional de Segurança Pública, a Unidade Especial de Bombeiros deverá ser acionada pelo governador do estado atingido pela catástrofe. A atuação do grupo também poderá ser solicitada por um ministro de Estado. Como explica Lúcio Moschini, o objetivo da proposta é equipar o país com um grupo de socorro treinado e com comando centralizado, capaz de dar respostas rápidas em casos de emergências.
18: Essa instituição, ela tem que ter CNPJ, ela tem que ter estrutura organizacional, ela tem que ter treinamento, tem que ter comandante e não precisa de fazer nenhum concurso. Basta que os estados se habilitem para fazer parte dessa Força Nacional, envie seus membros, esses membros serão treinados dentro de uma instituição totalmente regulamentada, com hierarquia, e quando sim houver a necessidade, essa Força Nacional será acionada, vai tomar as providências necessárias de acordo com o desastre.
17: Ainda de acordo com o projeto aprovado, a gestão e o treinamento treinamento do grupo serão compartilhados entre os Ministérios da Integração, do Meio Ambiente e da Justiça e Segurança Pública. O financiamento virá de recursos do Fundo Nacional de Segurança Pública, do orçamento do PrevFogo, que é o Centro Nacional de Prevenção e Combate aos Incêndios Florestais, e do Sistema Nacional de Defesa Civil. Na Comissão de Segurança Pública, o relator, deputado delegado Bruno Lima, de São Paulo, promoveu pequenas mudanças no texto. Dentre elas, alterou o nome do Grupamento Especial de Bombeiros. O texto inicial previa Brigada de Mobilização Nacional. Foi o relator que propôs renomear o grupo para Mobilização Nacional de